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1: 9:01, horário de Brasília.
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1: Estamos de volta aqui na programação com a Mãe Aparecida, aqui na Rede Aparecida de Rádio. Que alegria ter você conosco. Que bom saber que você optou, quis, desejou rezar e celebrar com a gente. Eu sou Evandro Brum, viu? Vou contigo até meia-noite. Acolho você com muito carinho e peço o amor de Deus pela intercessão de Nossa Senhora para que a sua vida seja renovada, transformada e restaurada. Muito bem, o WhatsApp disponível, você pode participar através dele. 12DDD, número 31041043. Fique à vontade para colocar aqui as suas intenções, seus pedidos e os seus agradecimentos. Deixa eu aproveitar para abraçar o Rafael Cunha de Itabaiana, Sergipe, juntamente com a Verinha, acompanhando o programa com a Mãe Aparecida. Conosco também a Camila Machado. Oi, Camila, tudo bem? Boa noite, viu? Bem-vinda. Ela diz assim: boa noite, Evandro. Ótima noite de sábado. Cuidado com o frio, hein? Ó, realmente, Camila. Hoje tá frio, mas hoje tá mais tranquilo. Hoje eu tô de carro. É, hoje eu tô de outro tipo de transporte. Já não vou passar aquele frio todo quando eu tô de moto, né? Mas Deus aquece o nosso coração. Obrigado, viu, Camila? Um abraço pra você, um abraço pra Maria Terezinha também. Não esqueçamos da Maria Terezinha. Terezinha, Deus abençoe vocês, viu? Louvado seja Deus pela sua vida. Bendito seja Deus pela sua presença. Com alegria, eu acolho a Marina lá de São Paulo, capital. Minha querida Marina, boa noite. Obrigado, viu? Ela tá na sintonia comigo aqui, ó, no programa com a Mãe Aparecida. Rezarei o Santo Terço agradecendo a Nossa Senhora todas as graças alcançadas. Amém. Por sua intercessão. Obrigado, querida Marina. Um grande abraço para você. Louvado seja Deus pela sua presença. Obrigado pela sua participação, tá bom? Olha, tá conosco também o Claudinho, Cláudio Antônio, lá de São João da Boa Vista. Ô, Claudinho, você tá bem, meu querido? Obrigado, viu? Um grande abraço, meu irmão. Que Nossa Senhora Aparecida abençoe você, sua vida, sua família, sua esposa, seus filhos e todos aí na sua casa, tá bom? Conta comigo e com as minhas orações. Louvado seja Deus pela sua presença aqui conosco. E você que tá aí, quer participar? Fica à vontade, manda aqui sua mensagem 12DDD e o número 31041043 está disponível para que você possa rezar conosco, viu? Eu trabalho com a produção de Marcos Thiago, a coordenação de Paula Castro, com a direção geral do padre Vanderlei Souza, missionário redentorista. E eu abraço quem está conosco na cidade de São Sebastião do Paraíso, Minas Gerais, através da Rádio Difusora FM. Na cidade de Jaboticabal, aqui no estado de São Paulo, Rádio Vida Nova FM. E lá em Blumenau, Santa Catarina, temos a Rádio Arca da Aliança FM. E muitas, mas muitas outras, mesmo que estão participando e celebrando com a gente este momento especial de fé e devoção. São 9:04, horário de Brasília. Bem-vindo, bem-vinda ao nosso programa. Que Deus te abençoe e que Nossa Senhora da Conceição Aparecida abençoe você, sua vida, seu coração e a sua história. Deus ilumine sempre a sua caminhada. Confirmando, 9:04, horário de Brasília. 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
2: Nesta última semana, rezamos pela intercessão de São Pedro e São Paulo, as duas colunas da igreja. Oremos, santos apóstolos Pedro e Paulo, eu vos rogo que me alcanceis viva fé, firme esperança e perfeita caridade, um total desapego de mim mesmo, desprezo pelo mundo, paciência nas adversidades. Ajudai-me para que eu tenha humildade na prosperidade, atenção na oração, pureza de coração, reta intenção das obras, diligência no cumprimento das obrigações do meu estado, constância nos bons propósitos, que eu tenha resignação na vontade de Deus e perseverança na graça divina até a morte, para que, mediante a vossa intercessão e vossos gloriosos merecimentos, vença as tentações do mundo, do demônio e da carne, e me torne digno de aparecer na presença do Supremo e Eterno Pastor das Almas, como vós sois. Jesus, que com o Pai e o Espírito Santo vive e reina por todos os séculos dos séculos, por intercessão de São Pedro e São Paulo, abençoai-me e protegei-me. Amém. São Pedro e São Paulo, colunas da Igreja, rogai por nós.
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2: Olá, meus amigos da Rádio Aparecida e do Portal A12. É uma alegria estarmos juntos em mais um quadro Você e o Livro. O mês de junho está se despedindo. E com a chegada de julho bate aquela famosa ansiedade no coração de muitos pais e mães. As férias escolares começaram. Se você olhou para o calendário e sentiu aquele leve desespero porque ainda não conseguiu planejar o que fazer com as crianças em casa, respire fundo. Fique calmo. Você não está sozinho. O Você e o Livro de hoje quer ser o seu braço direito, trazendo soluções práticas para manter uma rotina saudável, divertida e abençoada para os seus filhos e filhas, sem que os pais percam a paz. A nossa primeira grande dica é: estabeleça uma rotina flexível, mas clara. Férias não significam bagunça total. Manter horários parecidos para acordar, fazer as refeições e ir para a cama ajuda a manter o relógio biológico das crianças regulado e evita aquela irritação típica do tédio. A segunda dica é envolvê-las nas tarefas da casa, transformando o cotidiano em brincadeira. Cozinhar uma receita simples juntos, arrumar os brinquedos ou cuidar das plantas são atividades que geram autonomia e preenchem o tempo com muita qualidade. E a terceira dica, e talvez a mais importante nos dias de hoje, é planejar momentos desconectados. Precisamos ligar o sinal de alerta para o perigo do excesso de telas. Passar horas em frente ao celular, tablet ou televisão prejudica o sono, a concentração e a criatividade dos nossos pequenos. Para combater esse vilão tecnológico, nada melhor do que resgatar o valor das atividades manuais, do toque, do papel e da boa leitura. 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Ao mesmo tempo em que a criança pinta, ela também reza, se acalma e se aproxima de Deus. Afinal, a nossa devoção tem a cor que a gente pinta. A obra reúne aspectos importantes da vida de São Francisco, acompanhados de ilustrações lindas que proporcionam uma deliciosa sensação de bem-estar, relaxamento e muita criatividade. Já para a garotada entre 7 e 10 anos, a dica de ouro é o livro Nosso Amigo Pai Eterno. De forma leve, didática e muito ilustrada, a obra conta a história da devoção à primeira pessoa da Trindade Santa. É um livro feito para ajudar tanto as crianças quanto os adultos a conhecerem e a amarem o Pai Eterno, nosso bom Deus. 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

0: No formato que eles adoram, o livro apresenta as principais parábolas contadas por Jesus, oferecendo um conteúdo excelente para que os jovens conheçam os ensinamentos do mestre de um jeito dinâmico e atraente. 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
1: 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Agora são 9:17, horário de Brasília.
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4: As duas colunas da igreja. Pedro foi escolhido por Jesus para guiar e sustentar a primeira comunidade, a igreja que estava nascendo. Depois de Pentecostes, o apóstolo consagrou toda a sua vida até o martírio em uma cruz. Nas perseguições, sofreu a prisão por dar testemunho sobre Jesus e a sua salvação. Foi missionário de Jesus e do seu evangelho em Jerusalém, na Palestina, em Antioquia, em Corinto, em Roma. Morreu mártir sobre o imperador Nero no ano 67 depois de Cristo, e seus restos mortais foram colocados no cemitério que havia na colina do Vaticano. Na época, o imperador Constantino construiu a primeira igreja sobre o túmulo do apóstolo Pedro. Já São Paulo encontra Jesus de modo misterioso depois de anos de perseguição contra a igreja. Encontra Jesus no caminho de Damasco e, depois de uma formação inicial cristã, se torna um grande discípulo missionário do mestre em todos os lugares. Com o apóstolo, a igreja se descobre, para todos os efeitos, missionária, aberta aos pagãos, aberta a todos os povos, raças e línguas. Paulo em tudo dedicou-se à missão evangelizadora. As suas viagens o levaram à Arábia, Grécia, Turquia, Itália. Em Roma, ficou prisioneiro por causa da fé, mas continuou a evangelizar em meio às dificuldades. Como São Pedro, Paulo morreu mártir provavelmente no ano 67 depois de Cristo. As suas 13 cartas, que estão no Novo Testamento, são bases doutrinais importantíssimas para o cristianismo, uma referência para todos os cristãos de todas as épocas. O apóstolo foi condenado à morte por um tribunal romano, porque era cristão, foi decapitado. Se diz que no dia 29 de junho do ano 67 depois de Cristo, decapitado porque era cidadão romano, não podia ser crucificado. Pedro e Paulo, colunas da igreja.

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6: 9:30, horário de Brasília.
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6: De volta aqui em nossa programação, Rede Aparecida de Rádio. Agora a gente vai fazer a nossa pequena meditação da Palavra de Deus. Reza com a gente e celebra conosco, viu? Olha, a palavra hoje que nós vamos meditar está no livro das Lamentações, né? Livro das Lamentações, capítulo 2. E aí a gente vai ler alguns versículos para que você possa interiorizar em seu coração. E aí a gente pode fazer a nossa pequena meditação. Tá combinado? procura aí, ó, Livro das Lamentações. Enquanto você procura, enquanto você acessa, eu abraço os devotos que estão conosco. Olha, o Patrick Camargo, ele é da cidade de Ilha Solteira, no interior de São Paulo, aqui no litoral paulista, né? Boa noite, Patrick. Bem-vindo, viu? Um abraço para você, Deus abençoe todos da família. Estamos em oração, tá bom? Roberto Cabreira, é da cidade de

0: Divinópolis, Minas Gerais, também está com a gente, está no trabalho e acompanhando o nosso programa. Obrigado, Roberto, um grande abraço. Uma noite abençoada para Marília Moreira, do Rio de Janeiro, capital. Boa noite, Marília, seja bem-vinda. Conosco também a Nancy Ramos, de São Manuel. Bem-vinda, Nancy, muito obrigado. Um grande abraço para você, louvado seja Deus pela sua presença aqui conosco, viu? Deus seja louvado pela sua participação, que Deus te abençoe. Deus abençoe também aqui, ó, o Manuel Batista, de Blumenau, Santa Catarina. Boa noite, Evandro, estou junto, rezando o Santo Terço com a Mãe Aparecida. Obrigado, irmão, um grande abraço, viu? Paulo Brito, lá de São Sebastião do Passé, na Bahia. Boa noite, Paulo Brito, bem-vindo, viu? Um abraço, querido, Deus te proteja e que Nossa Senhora te abençoe. Também o Wilson Marques, da cidade de Itabuna, lá no sul da Bahia, tá com a gente também. Obrigado, Wilson, seja bem-vindo, amigo. Nossa Senhora Aparecida abençoe a sua vida. Que alegria receber a mensagem da Cida Zagota, lá de Juiz de Fora, Minas Gerais. Boa noite, gratidão imensa, meu caro amigo Evandro Brum. Oh, que alegria, Cida. Obrigado, querida. Um grande abraço para você, viu? E para sua vida também. Que Nossa Senhora continue conduzindo o seu coração. Que bom tê-la conosco. Que alegria ter você aqui com a gente. Que Nossa Senhora Aparecida abençoe você e a sua vida, viu? Deixa eu mandar um abraço aqui, ó, para minha filha Mariana, também o meu genro Rafael e o meu neto, o Felipe, que estão acompanhando o programa. Beijo, filha. Amo vocês, viu? Deus os abençoe. Que Nossa Senhora Aparecida os cubra com o seu manto sagrado. Contem com as minhas orações. Louvado seja Deus pela presença e pela vida de vocês sempre em minha vida. Muito obrigado. Beijo para vocês, para você, para o Rafael e para o Filipinho. Nossa Senhora da Conceição Aparecida os guarde com muito carinho. Tá bom? Pai tá rezando por vocês com muita alegria e agradecendo a Deus pela vida de vocês. Um beijo. Olha, conosco também aqui na sintonia do programa com a Mãe Aparecida, a Marli Calil, de Guaxupé, Minas Gerais. Ô Marli, boa noite, bem-vinda, um abraço, Deus abençoe. Nossa Senhora Aparecida, ilumine a sua vida. O Márcio Caminhoneiro, tá na sintonia com a gente. Alô, Márcio, bem-vindo, amigo. Ele diz que tá, né, o Márcio de Rio Grande da Serra, no estado de São Paulo, tá rezando com a gente, é caminhoneiro e tá na rodagem. Um abraço, querido. Deus te abençoe e te proteja, viu? Louvado seja Deus pela sua participação aqui conosco. Deus te abençoe. E você que tá aí, quer participar, fique à vontade. DDD 12 3104 1043. Agora vamos fazer a nossa pequena meditação da palavra de Deus. Leitura do livro das Lamentações. E assim a gente reza junto por você e, claro, reza junto com você. Que Nossa Senhora Aparecida abençoe a sua vida.
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0: E a palavra de Deus nos é dirigida nestes termos: teus profetas te fizeram ver imagens falsas e insensatas, não puseram descoberto a tua malícia para tentar mudar a tua sorte. Ao contrário, deram-te oráculos mentirosos e atraentes. Grite o teu coração ao Senhor em favor dos muros da cidade de Sião. Deixa correr uma torrente de lágrimas de dia e de noite. Não te conceda repouso, não canse de chorar as pupilas dos teus olhos. Vamos ficar por aí? Palavra do Senhor, graças a Deus. O próprio livro já nos diz, Livro das Lamentações. Aqui o autor nos relata um Deus que veio trazer sobre aqueles que pecaram contra o Senhor, veio trazer contra eles as consequências de seus pecados. E o profeta vai nos ensinar como tocar o coração de Deus. Primeiro, ele nos faz reconhecer que demos ouvidos a falsos profetas. Ah, mas eu não tenho culpa porque eu não sabia. Mas nós podemos analisar. Tudo aquilo que nós ouvimos, precisamos analisar. Se aquilo é condizente com os princípios que Deus nos apresenta. Porque se não é,

0: nos é oferecido alguma coisa, você não conhece aquilo que te é oferecido, você vai se lançar e vai querer simplesmente provar. Por exemplo, alguém chega com uma fruta que você nunca comeu. Você não sabe o que que é, você não sabe a origem, não sabe de onde veio, não sabe de que pé essa fruta foi colhida, não sabe em que condições aquela fruta foi colhida. E aí a pessoa te oferece. Você vai comer sem questionar? Você vai simplesmente degustar naquela fruta sem questionar? Sim, porque isso pode trazer consequências para você. E foi isso que aconteceu com aquele povo. Teus profetas te fizeram ver imagens falsas e insensatas. E o povo aceitou, o povo acolheu, o povo absorveu. E pior, o pior é quando essas questões são maquiadas e a gente aceita. Voltando ao caso da fruta, quando ela é maquiada, torna-se bonita e agradável aos olhos, e aí a gente vai e experimenta, porque os nossos olhos se deixaram seduzir pela aparência bela daquela fruta, sem conhecer aquilo que a fruta pode causar na minha e na sua vida. Infelizmente, meu irmão e minha irmã, nos nossos tempos atuais, infelizmente, temos muitas coisas que nos são oferecidas e a gente aceita, a gente acolhe, porque o fulano disse, o cicrano lá, que é um influenciador, conhece disso, conhece daquilo, ou fala daquilo outro, pronto, a gente já vai aceitando, sem questionar, sem estudar, sem perguntar. Meu irmão e minha irmã, não deixe que aquilo que o seu coração vai experimentar, experimente cegamente. Cuidado, cuidado, porque o Senhor nos aponta aonde e como devemos nos preparar para viver aquilo que nos é oferecido. Veja o exemplo de Adão e Eva. Ao serem confrontados, num primeiro momento, rejeitaram aquilo que a serpente tinha oferecido, porque disseram: não, Deus disse para nós que nós não poderemos comer. Nós podemos comer de todas as frutas, né? De tudo aquilo, de todas as aves, de todas as árvores do jardim, mas da árvore que está no centro do jardim, Deus disse para não comermos. E aí a serpente enganou-os, seduzindo-os, mostrando a eles um fruto que era agradável aos olhos, mas por trás daquele fruto agradável existia a consequência da desobediência. E aqui o profeta nos ensina como voltar para Deus. Meu irmão e minha irmã, voltemos para Deus. Gritemos com o coração cheio de esperança e fé ao Senhor. Pedimos ao Senhor que venha em nosso auxílio, que toque no nosso coração e que nos ajude a viver a graça da fé, da esperança e da busca pela santidade. Não deixemos que aquilo que nos é oferecido nos seja dado de maneira inconsequente, para, na incoerência, vivermos aquilo que pode destruir a nossa vida, destruir a nossa alma. O Senhor está acolhendo você, o Senhor está cuidando de você, o Senhor está buscando te mostrar aonde precisa ser mudado, de que forma precisa ser mudado e de que maneira as coisas precisam ser mudadas no seu coração. Deixe-se lapidar pelo Senhor, deixe-se lapidar pela presença de Deus. Ele que cura, Ele que liberta, Ele que transforma, é Ele que restaura e Ele vai nos mostrar o caminho. É que muitas vezes nós, cegos pela sedução do nosso tempo, achamos que é tudo muito normal, que é tudo possível e que muitas vezes aquilo que atinge os outros não vai nos atingir. Cuidado, porque o Deus da vida está nos mostrando que não somos imbatíveis e nem tampouco homens e mulheres invencíveis. Deixe Deus agir em você. Deixe Deus cuidar de você. Que o amor grandioso do Deus vivo pela intercessão de Nossa Senhora alcance sua vida e transforme a sua história. Você que tem ouvidos para ouvir, ouça. Portanto, peçamos juntos, Maranatá, vem, Senhor Jesus.
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2: Os santos nos ensinam hoje, dia 27 de junho, é dia de Nossa Senhora do Perpétuo Socorro. E eu, Padre André, estou com você, amigo e amigo ouvinte, para juntos rezarmos a Nossa Senhora, pedindo que nos alcance o seu socorro, o seu favor. A devoção à Nossa Senhora do Perpétuo Socorro foi difundida no mundo inteiro pelos missionários redentoristas. Conta-se que havia na ilha de Creta um quadro da Virgem Maria que era muito venerado pela população, porque realizava muitos milagres. Uma ocasião, um rico comerciante, pretendendo ganhar um bom dinheiro com a sua venda, roubou o quadro e o levou para Roma. O quadro ficou desaparecido por um bom tempo, só tendo sido encontrado após a morte do ladrão. No ano de 1499, o quadro da Virgem Maria foi solenemente entronizado na igreja de São Mateus, em Roma, já com o título de Nossa Senhora do Perpétuo Socorro. 3 séculos depois, a igreja de São Mateus foi destruída criminosamente e o quadro caiu novamente no esquecimento. Em meados do século XIV, o Papa Pio IX chamou a Roma os missionários redentoristas que se estabeleceram no antigo convento dos Agostinianos, local onde existira a igreja de São Mateus. Um dos missionários encontrou documentos relativos a uma imagem da Virgem Maria, famosa pelos milagres que realizava. Após muita procura, o quadro foi reencontrado e no ano de 1866 foi conduzido ao seu atual santuário no Monte Esquilino. O próprio Papa recomendou aos redentoristas que fossem os divulgadores da devoção à Nossa Senhora do Perpétuo Socorro. Aqui no Brasil, esta invocação chegou no final do século XIX, juntamente com a chegada dos missionários redentoristas no ano de 1893. Apesar do culto à Nossa Senhora do Perpétuo Socorro ser relativamente recente em nosso país, é um dos títulos mais populares, talvez por ser muito expressivo. Todos nós passamos por momentos de angústias e aflições, e é muito bom saber que podemos contar com um socorro divino, seguro e perpétuo. Maria é nosso eterno socorro, nunca nos desamparará. É nossa proteção perpétua. Que ela acolha hoje nossas súplicas e venha em socorro às nossas necessidades. Nossa Senhora do Perpétuo Socorro, rogai por nós.
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0: 9:47, horário de Brasília.
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0: Ótima noite para você que está com a gente aqui no programa Com a Mãe Aparecida. Bem-vindo, bem-vinda. Louvado seja Deus pela sua participação, viu? Olha, deixa eu mandar um abraço aqui, ó, para Maria Regina de Guaratinguetá. Oi, Regina, tudo bem? Bem-vinda, viu? Ela tá pedindo orações por sua família, que Nossa Senhora Aparecida abençoe. Ô, Regina, conta comigo, tá bom? Conta com as minhas orações, estou rezando por você, por sua vida e por todas as intenções as quais estão aí no seu coração. Conta comigo, tá bom? Louvado seja Deus pela sua presença aqui com a gente. Muito obrigado pela sua partilha, conte comigo sempre. Um abraço, Regina. Também rezo e peço a Deus que abençoe o Robson Macedo, da cidade de Barrazópolis, lá no Paraná, tá na sintonia com a gente. Obrigado, ô Robson, um abraço para você, meu irmão. Deus abençoe sua vida, Deus ilumine o seu coração, viu? Olha, daqui a pouquinho tem um terço, viu? E você reza com a gente. Muito obrigado pela presença, pelo carinho e pelo acolhimento também, que Nossa Senhora continue cuidando de sua vida. Bem-vindo, bem-vinda à Rádio Aparecida e à Rede Aparecida de Rádio. 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
17: Quem confia em Deus, mesmo que tenha de enfrentar todas as ondas de violência e adversidades, sabe se colocar confiante em suas mãos. Lembro de maneira especial nesta oração os aniversariantes de hoje: a Maria Luísa, que trabalha no liceu aqui de Campinas, a Raniele, que também trabalha no liceu de Campinas, a Dorinha, de Campinas, e o Reinaldo, também de Campinas. Iniciemos esta oração invocando a Santíssima Trindade. Em nome do Pai, do Filho e do Espírito Santo. Amém. Senhor nosso Deus, nosso Pai, nós cremos em vós, nós esperamos em vós, nós vos amamos, nós vos agradecemos este dia e vos damos graças porque estamos com vida. Oferecemos este dia ao Senhor com todas as nossas alegrias e sofrimentos, com todos os nossos trabalhos e divertimentos. Guardai-nos do pecado e fazei de nós instrumentos de vossa paz e do vosso amor. Ajudai-nos a observar vossos santos mandamentos. Amém. Sábado, dia 27 de junho, o trecho do Evangelho é escrito por Mateus, capítulo 8, versículos de 5 a 17. anúncio do Evangelho de Jesus Cristo.

curado, pois eu também sou subordinado e tenho soldados debaixo de minhas ordens. E digo a um, vai, e ele vai, e a outro, vem, e ele vem, e digo ao meu escravo, faze isto, e ele faz. Quando ouviu isso, Jesus ficou admirado e disse aos que o seguiam, em verdade vos digo, nunca encontrei em Israel alguém que tivesse tanta fé. Eu vos digo, muitos virão do Oriente e do Ocidente e se sentarão à mesa no reino dos céus, junto com Abraão, Isaac e Jacó, enquanto os herdeiros do reino serão jogados para fora, nas trevas, onde haverá choro e ranger de dentes. Então Jesus disse ao oficial, vai e seja feito como tu creste. E naquela mesma hora o empregado ficou curado. Entrando Jesus na casa de Pedro, viu a sogra dele deitada e com febre. Tocou-lhe a mão e a febre a deixou. Ela se levantou e pôs-se a servi-lo. Quando caiu a tarde, levaram a Jesus muitas pessoas possuídas pelo demônio. Ele expulsou os espíritos com sua palavra e curou todos os doentes, para que se cumprisse o que foi dito pelo profeta Isaías. Ele tomou as nossas dores e carregou as nossas enfermidades. Palavra da salvação. O segundo milagre de Jesus, narrado por Mateus, é realizado a partir do pedido de um pagão, centurião romano, o que mostra que Jesus veio para salvar a todos que manifestam fé verdadeira. O ato de fé do centurião é tão profundo e significativo que continuamos a repeti-lo ainda hoje em toda a celebração eucarística. Senhor, eu não sou digno de que entreis em minha morada, mas dizei uma só palavra e serei salvo. Reconhecendo assim a presença real do Cordeiro de Deus no pão e no vinho consagrados e declarando nossa felicidade em sermos convidados para a ceia do Senhor. No sábado, a igreja incentiva a rezar de maneira especial e particular por Maria, Mãe de Deus e nossa. Rezemos especialmente também pelas mulheres, aquelas que se levantam cedo para seus afazeres domésticos e também por aquelas que trabalham fora de casa. Muitas delas são o sustento, o esteio para sua família. Lembremos de todas as mulheres grávidas que passam por esta experiência bonita. Rezemos por aquelas que querem engravidar e ser mãe, e também pelas mulheres e famílias que estão esperando a adoção de uma criança. Enfim, pedimos a intercessão da Mãe de Jesus nesta oração para todas as mulheres. E rezemos juntos o Magnificat, junto com Maria. A minha alma engrandece o Senhor e se alegrou o meu espírito em Deus meu Salvador, pois ele viu a pequenez de sua serva. Desde agora gerações hão de chamar-me de bendita. O Poderoso fez em mim maravilhas e santo é o seu nome. Seu amor de geração em geração chega a todos que o respeitam. Demonstrou o poder de seu braço, dispersou os orgulhosos, derrubou os poderosos de seus tronos e os humildes exaltou. De bem saciou os famintos e despediu sem nada os ricos. Acolheu Israel, seu servidor, fiel ao seu amor, como havia prometido aos nossos pais, em favor de Abraão e de seus filhos para sempre. Seja dado a você no seu cotidiano sempre sentir a presença e proteção de Maria, Mãe de Deus e nossa. O Senhor esteja convosco, ele está no meio de nós. Pela intercessão de Nossa Senhora Auxiliadora, desça sobre você, sobre a sua família, sobre as suas intenções, a bênção do Deus Todo-Poderoso. Pai, Filho e Espírito Santo. Amém. O abraço de hoje vai para o José Pedro de Piracicaba, para a Kelly, minha prima aqui de Campinas, e um abraço também para o grupo da Idade Ativa do Unisal São José de Campinas. Um abraço para a Aide, para o José, para a Luz.

0: Lúcia e para Marilda.
1: Sou padre Edmilson Moraes, salesiano de Dom Bosco, e moro atualmente em Campinas, no estado de São Paulo, no Colégio Liceu Salesiano Nossa Senhora Auxiliadora. Que Deus continue te sustentando nas suas decisões. Abraço e até mais.
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13: 10 horas, horário de Brasília.
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13: Excelente noite para você que está aqui com a gente na programação Com a Mãe Aparecida. Bem-vindo, bem-vinda. Uma noite abençoada, que Nossa Senhora da Conceição Aparecida ilumine você, transforme sua vida e toque em seu coração, viu? Muito prazer, eu sou Evandro Brum e vou rezar o terço também com você nesta hora toda especial. Manda aqui sua

0: Mensagem 12DDD e o número 3104-1043. Você coloque aqui suas intenções, seus pedidos e os seus agradecimentos. Já estou em oração por você, viu? Conta comigo e com as minhas orações também. Participe com a gente, coloque suas intenções. Já estamos rezando por você e, claro, com você. Bendito seja Deus pela sua participação conosco. Você que está conosco através das emissoras que retransmitem o nosso programa, muito boa noite. Boa noite para quem está na cidade de Iguatemi, no Mato Grosso do Sul, através da rádio Boa Nova FM. Na cidade de Abaetetuba, no Pará, rádio Conceição FM. E na cidade de São Lourenço, Minas Gerais, rádio São Lourenço FM e muitas outras emissoras que estão nos ajudando a chegar na sua casa, na sua vida, através da Rádio Aparecida e Rede Aparecida de Rádio. Bem-vindo, bem-vinda ao nosso programa. Deus te abençoe. Eu trabalho com a produção de Marcos Thiago, a coordenação de Paula Castro, com a direção geral do Padre Vanderlei Souza, missionário redentorista. E para você que está conosco através da Rede Aparecida de Rádio, bem-vindo à nossa programação. Bom, hoje sábado, pois bem, sábado, dia de acolher aqui nos estúdios da Rádio Aparecidas Irmãs para rezar conosco. Vamos conhecer quem vai rezar com a gente hoje, neste sábado especial. Boa noite, irmã, bem-vinda, tudo bem?
1: Boa noite, Evandro, todos os rádios ouvintes, aqueles que nos acompanham pelas redes sociais.
0: Muito bem, se apresenta para o nosso povo aí, irmã.
1: Eu sou a irmã Marilene Bonfim, pertenço à congregação das Irmãs Dominicana da Beata Imelda e moro ali em Poti.
0: Ah, no Potinho, né? Irmã Marilene Bonfim. Irmã, fala um pouquinho pra gente sobre essa realidade e da espiritualidade da sua congregação.
1: É, nós somos Irmãs Dominicanas da Beata Imelda, a nossa espiritualidade é eucarística, o nosso carisma é amar Jesus Eucaristia e torná-lo amado por todos, principalmente com o trabalho na educação, com crianças, adolescentes e as famílias. Amamos Jesus e difundimos através desse trabalho. Ali em Potim nós temos uma creche, parceria com os padres redentoristas. Uhum. Atendemos quase 100 crianças na faixa etária de 3 a 5 aninhos, educação uhum. infantil.
0: Ah, que bom. É, a senhora falou que a congregação é uma congregação dominicana.
1: Sim. Né?
0: Então ela tem essa espiritualidade dominicana e que a Beata Imelda veio transformando numa espiritualidade que vive essa questão da educação, é assim?
1: A Eucaristia. Uhum. É, nós somos dominicanas por São Domingos de Gusmão, uhum. Padre Giocondo Pio Lorna, uhum. um dominicano apaixonado pela Eucaristia, pegou a Beata Imelda como modelo. Uhum. A Beata Imelda, ela é protetora das crianças que fazem a primeira Eucaristia. Essa devoção, Evandro, ela é muito difundida na Itália, de maneira especial em Bolonha. Mas eu creio que as catequistas sempre trabalham um pouquinho a pessoa da Beata Imelda para esse amor. Então, a espiritualidade eucarística e transformamos essa espiritualidade através do trabalho da educação, com creche, obras sociais, estamos nas paróquias inseridas também.
0: Que bom, que legal, trabalho bonito. E isso é importante porque hoje nós precisamos entender, e muitas vezes as pessoas não compreendem muito isso, que a igreja tem um papel fundamental na formação educacional dos nossos jovens e também das nossas crianças, que é a base, né, de uma sociedade mais justa e igualitária. Muitas vezes a gente luta por uma sociedade igualitária, justa, uma sociedade que compreenda, uma sociedade inclusiva, mas a gente acaba esquecendo de trabalhar a base de tudo isso, né? E vocês, com esse carisma especial, conseguem trazer toda essa vivência cristã e uma vivência de acordo com aquilo que o mundo pede para que nós possamos viver. Porque, afinal de contas, o mundo de hoje veio com as suas particularidades, transformando-se, e hoje nós precisamos ter uma linguagem adequada, né, irmã?
1: Sim, com certeza. Nós temos uma frase, Evandro, que diz assim, que tudo aquilo que se faz por amor tem escondido o bálsamo da alegria. Esse é o nosso fundador. E se desde pequeno você lança a sementinha dos valores, com certeza ela vai frutificar. Uhum. Né? O bem semeado vai frutificar no bem, no amor, na solidariedade, na fraternidade, uhum. nessa sociedade com valores igualitários, justos, de maneira muito especial é inclusivo, uhum. Incluir. O diferente não é diferente, é só diferente.

0: Sim. Quantos anos tem a congregação, irmã?
1: Olha, nós fomos fundadas pela Bula Papal, a nossa fundação é italiana, Veneza, em 1922. A nossa fundação, em 1917, ali que formou a primeira comunidade, mas 1922 na região de Veneza. Padre Jô, quando foi um tempo pós-guerra, todo carisma, toda congregação tem uma necessidade vigente. Eu lembro que a minha irmã uma vez me perguntou, ela também trabalha com os padres lá em Foz do Iguaçu. Ah, até hoje encontrei o Dom Sérgio lá, né?
0: Isso.
1: O Dom Sérgio tá, um alô aí pro pessoal de Foz do Iguaçu também que nos acompanha, meio de longe. Então, me perguntou por que desse fundar uma congregação. Então, tem uma necessidade vigente. E os pais foram para a guerra, as mães precisavam trabalhar e nós sabemos que Veneza, hoje em dia, com as redes sociais, né? Só colocar Veneza, você vai perceber que ela é toda cercada de água ali e não tem muitos lugares ali para as crianças ficarem. E elas estavam, né, em perigo, às vezes, ali. E Padre Jô, quando teve a ideia de fundar um jardim de infância, né? Contou com a ajuda de algumas jovens e a partir daí foi nascendo essa inspiração de dar vida a uma congregação.
0: Uhum.
1: Por ser dominicano, congregação dominicana, e foi fundada não por Beata e Melda, ela é o modelo.
0: Uhum.
1: Né?
0: Ela é um modelo, para o pessoal possa entender um pouco, é como os salesianos, né? Os salesianos não foram fundados por São Francisco de Sales. São Francisco de Sales é o modelo da congregação que foi fundada por São João Bosco.
1: Isso,
0: né?
1: Isso mesmo.
0: E não é os bosquianos, né? São salesianos por conta de toda essa realidade, porque São Francisco de Sales, inclusive, tem um livro que eu gosto muito de São Francisco, o pessoal já até conhece, chamado A Filoteia. Eu já li esse livro algumas
1: Sim.
0: vezes, então gosto muito, porque trabalha muito essa espiritualidade,
1: Sim.
0: né, salesiana. E então, só para que o pessoal possa entender, né, como se fosse a espiritualidade salesiana, ela vem de São Francisco de Sales, mas foi fundada
1: Sim.
0: por Dom Bosco, assim também é.
1: Isso, né? Os carismas, uhum. né, os carismas são diversos, né?
0: Uhum. E como é que tá a questão da vocação?
1: Então, eu e irmã Marilene, eu trabalhei um tempo aí na pastoral animação vocacional, fiquei mais de 10 anos, né? Mas agora temos uma outra irmã. Olha, a vocação, ela nasce na família. Então, assim, é muito importante quando nós falamos, porque as famílias é o berço de todas as vocações. Então, é ali, desde pequenininho, a criança vai levar a criança na igreja, vai chorar, não importa.
0: Uhum.
1: A criança está seguindo o caminho de Deus. Hoje em dia são menos, né? Hoje em dia é um pouquinho mais escassas as vocações, eu creio, tanto masculina como feminino, mas Deus continua chamando. É importante a gente ouvir esse chamado de Deus, porque nós consagramos a vida para Deus, mas em prol para a missão, né? Somos nós, irmãs dominicanas, consagradas à Eucaristia para a missão. Então, algumas congregações mais vocações, outras menos, mas Deus continua chamando, basta escutar o seu chamado.
0: Uhum. E como é que faz para conhecer um pouco mais da congregação de vocês?
1: Então, nós, irmãs dominicanas da Beata e Melda, estamos presentes também nas redes sociais, uhum. né? Ali o Facebook, Instagram, irmãs dominicanas da Beata e Melda, e nosso site também, se quiser visitar nas redes sociais, mandar uma mensagem, saber um pouquinho mais da nossa espiritualidade, é só entrar ali nas redes sociais. E nós estamos em Potim, ali a creche Nossa Senhora Aparecida, estamos ali presente, do ladinho do CAS, qualquer coisa, dá um pulinho ali, nós estamos ali também.
0: Ah, que bom. Então tá espalhado em outros países também.
1: A nossa fundação é italiana, como eu disse, Itália, em 46 viemos pro Brasil. Nós estamos na Albânia, nas Filipinas, no México, na Bolívia, na Indonésia.
0: Tá vendo? Tá vendo você que tá escutando aí, ó? Você acha que é só tomar conta das crianças na creche? Não é assim, não.
1: Não, e estuda bastante, Evandro.
0: Estuda bastante, né, irmã?
1: Sim, precisa se preparar.
0: É isso aí, tá vendo? Então, às vezes a gente acha, né, que a vocação religiosa, sacerdotal, é uma vocação. Ah, eu não vou ser padre, não vou ser irmã. Ah, deixa pra lá, porque tem uma vida muito parada, né? Vem pegar no cabo da enxada pra você ver como é que a vida é parada, né?
1: Isso
0: pois
1: mesmo.
0: Bem, então pra você que tá

0: escutando aí a nossa programação, procura lá no Instagram, procura lá no Facebook, de repente você, Deus, como a irmã falou, Deus continua chamando. E qual é a resposta que você tem dado para Deus? O que você tem falado para Deus? Porque muitas vezes a gente quer respostas para a nossa vida cotidiana. A gente quer saber que caminho seguir. Ah, meu Deus, e isso eu falo para as famílias também. Eu sempre falo isso aqui, irmã. Para as famílias também. Porque às vezes a gente deixa de incentivar, a gente quer que os nossos filhos sejam. Não que isso seja ruim, não é isso. Mas a gente só quer que os nossos filhos sejam doutores, a gente quer que os nossos filhos sejam grandes profissionais. Mas a gente acaba esquecendo de rezar pela vocação dos nossos filhos.
1: Sim.
0: Por aqueles, né? Aqueles que a gente pode rezar por eles.
1: Sim. A oração, ela chega, eu creio muito nisso, essa convicção da fé. Eu falo que a fé me mantém em pé. Uhum. Né? Uma vez eu ouvi do Frei Gilson, ele dizia assim: você reza para seu filho, a sua filha ser uma médica, um médico, né? Nada contra, né? Uhum. Porém, ele fala assim, essa a profissão vai ajudá-lo a salvar a sua alma, né? Então, assim, vai ajudá-lo na santificação? Mediante o batismo, todos nós somos chamados santos, independente de religioso, religiosa, uhum, freira, padre. Você, na família, é chamado a santificar. Então, pedir para que Deus prepare uma profissão para o seu filho, para a sua filha, mas que vai ajudar na sua santificação diária. A nossa santificação, ela é diária.
0: É verdade. Então tá aí, ó. Você quer conhecer um pouco mais, procura lá no Instagram, no Facebook e também nas redes sociais. O pessoal gosta de viajar aí nas redes sociais, então fique, sim, à vontade para poder conhecer um pouco mais sobre essa congregação, que talvez seja um momento para você dar resposta para aquilo que Deus tem para você. Que tal escutar a voz de Deus, mas que tal também responder a voz de Deus, né? Porque a gente escuta, que nem minha mãe fala, a gente escuta por um ouvido e sai pelo outro, né?
1: Exatamente. E esse ano eu sou jubilanda, estou completando 25 anos de vida consagrada, entrei jovem, com 49 anos.
0: Isso eu ia falar, a senhora é jovem demais, uai, pra estar com 25 anos já.
1: De vida consagrada, com a graça de Deus. Amém. Completei dia 14 de janeiro. É o ano jubilar, sou jubilanda.
0: Que bom, Deus abençoe a sua missão e conte com as nossas orações.
1: Amém, viu? Agradeço de coração e conta com as minhas também.
0: Amém, louvado seja Deus. Muito bem, aí ó, conhecemos um pouco mais desse momento aqui no programa com a Mãe Aparecida sobre essas realidades vocacionais. E mais uma vez eu te digo, procure lá ouvir a voz de Deus e dá uma resposta para Deus, que ele tá esperando a sua resposta. Que Deus abençoe e ilumine você. Agora são 10 horas e 14 minutos, horário de Brasília. Uma excelente noite para você que está conosco aqui no programa com a Mãe Aparecida. Bem-vindo, bem-vinda à Rede Aparecida de Rádio, música, fé e missão. Vamos rezar o terço com a Mãe Aparecida.
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0: Em nome do Pai, do Filho e do Espírito Santo. Amém. Oferecimento. Divino Jesus, nós vos oferecemos esse terço que vamos rezar, meditando nos mistérios da vossa redenção. Concedei-nos, por intercessão da Virgem Maria, Mãe de Deus e Nossa Mãe, as virtudes que nos são necessárias para bem rezá-lo e a graça de ganharmos as indulgências dessa santa devoção. Oferecemos particularmente em desagravo dos pecados cometidos contra o Santíssimo Coração de Jesus e o Imaculado Coração de Maria. Pela paz do mundo, pela conversão dos pecadores e pelas almas do purgatório. Pelas intenções do Santo Padre, o Papa, pelo aumento da santificação do clero, pela santificação das famílias, pelas vocações, pelas missões e missionários e por todo o povo brasileiro. Renovemos a nossa fé. Creio em Deus Pai Todo-Poderoso, Criador do céu e da terra, e em Jesus Cristo, seu único Filho, nosso Senhor, que foi concebido pelo poder do Espírito Santo, nasceu da Virgem Maria, padeceu sob Pôncio Pilatos, foi crucificado, morto e sepultado, desceu à mansão dos mortos, ressuscitou ao terceiro dia, subiu aos céus, está sentado à direita de Deus Pai Todo-Poderoso, de onde há de vir julgar os vivos e os mortos. Creio no Espírito Santo, na Santa Igreja Católica, na comunhão dos santos, na remissão dos pecados, na ressurreição da carne e na vida eterna. Amém. Então, com esse Pai Nosso, essas três Ave Maria, nós saudamos a Santíssima Trindade. Pai nosso que estais no céu, santificado seja o vosso nome, venha a nós o vosso reino, seja feita a vossa vontade, assim na terra como no céu. O pão nosso de cada dia nos dai hoje, perdoai as nossas ofensas, assim como nós perdoamos a quem nos tem ofendido, e não nos deixeis cair em tentação, mas livrai-nos do mal. Amém. Ave Maria, cheia de graça, o Senhor é convosco. Bendita sois vós entre as mulheres, e bendito é o fruto do vosso ventre, Jesus. Santa Maria, Mãe de Deus, rogai por nós, pecadores, agora e na hora de nossa morte. Amém. Ave Maria, cheia de graça, o Senhor é convosco. Bendita sois vós entre as mulheres, e bendito é o fruto do vosso ventre, Jesus. Santa Maria, Mãe de Deus, rogai por nós, pecadores, agora e na hora de nossa morte. Amém. Ave Maria, cheia de graça, o Senhor é convosco. Bendita sois vós entre as mulheres, e bendito é o fruto do vosso ventre, Jesus. Santa Maria, Mãe de Deus, rogai por nós, pecadores, agora e na hora de nossa morte. Amém. Glória ao Pai, ao Filho e ao Espírito Santo, como era no princípio, agora e sempre. Amém.
1: Amém. E assim colocamos as primeiras intenções para este santo terço de hoje. Bem-vindo, bem-vinda aqui na Rádio Aparecida. Nós rezamos por você, viu? E por suas intenções também. Peço a Nossa Senhora Aparecida que acolha as intenções de quem está conosco. É, o Douglas da cidade de Esmeralda, em Minas Gerais. Boa noite, Douglas. Seja bem-vindo. Que Nossa Senhora Aparecida abençoe a sua vida e sua família. Uma noite abençoada também para o Renato Medeiros, de Divinópolis, Minas Gerais. Renato, boa noite, amigo. Obrigado, viu? Um grande abraço. Ele colocou aqui o seu oratório, da onde ele reza com a gente o Santo Terço. Ele, Ana Flávia e o Pedro Henrique, viu? Um abraço para vocês, louvado seja Deus pela presença de cada um. O Edson Valmor, de Joinville, Santa Catarina, tá com a gente também. Boa noite, Evandro. Boa noite, Edson. Bem-vindo, amigo. Muito obrigado pela participação, viu? Louvado seja Deus também pela presença do João Reis. Ele tá rezando com a gente. pedindo a bênção de Deus lá de Brasília, no Distrito Federal. Boa noite, João, bem-vindo, meu querido, Deus te proteja, viu? Os meus queridos amigos, a Gisele e o Paulo, lá de Mafra, Santa Catarina, sejam bem-vindos, meus queridos, que Nossa Senhora os abençoe, que alegria tê-los aqui conosco, viu? Que as bênçãos de Deus continuem alcançando o coração de vocês. Tô rezando por vocês, rezem por mim, tá bom? A Mari Márcia, de Salvador, na Bahia. Boa noite, Mari. Bem-vinda à Rádio Aparecida. Deus abençoe você e a sua vida. Peço sim a Deus pela cura de sua visão. Conte comigo e com as minhas orações, viu? Deus seja louvado por você e por suas intenções também. Juntos vamos continuar rezando por você e com você. E agora, contemplando o primeiro mistério. Hoje, sábado, vamos contemplar os mistérios gozosos. Contemplemos juntos o primeiro mistério.

0: Boa noite, dona Nenê, como a senhora está?
1: Boa noite, mama. Melhor agora.
0: Que bom, dona Nenê está falando de Bom Jesus da Lapa.
1: Bahia, isso.
0: Bahia, a senhora quer colocar suas intenções?
1: Então, minha querida, antes de mais nada, a gente agradecer a Deus, né, pelo dom das nossas vidas. Agora pro Vandro, todos da Rádio, da Padre Bom Jesus, da Rádio Aparecida, e rezo pelo seu Paulo Brito, né, sua família, o seu netinho, o Tiago, inclusive, e rezo pela minha amiga dona Cleusa, né, tá com uns probleminha de saúde, que logo vai passar em nome de Jesus, e rezo pro teu Giovanni, teu Geraldo Madeira, dona Raimunda, pela dona Marita e terço na mão, seu Edivaldo, que estão com o terço na mão, formando essa corrente de oração, que Nossa Senhora passe na frente na vida de cada um e que leve todos os nossos clamores, agradecimentos e pedidos aos pés do nosso Pai Eterno. E vamos rezar.
0: Amém, assim seja. Então eu rezo a primeira parte e a senhora responde. Pai nosso que estais no céu, santificado seja o vosso nome, venha a nós o vosso reino, seja feita a vossa vontade, assim na terra como no céu.
1: O pão nosso de cada dia dai-nos hoje, as ofensas, assim como nós
2: perdoamos,
1: e não nos
2: cair em tentação, mas
1: livrai-nos do mal. Amém.
0: Ave Maria, cheia de graça, o Senhor é convosco. Bendita sois vós entre as mulheres, e bendito é o fruto do vosso ventre, Jesus.
1: Santa Maria, Mãe de Deus, rogai por nós, pecadores, agora e na hora da nossa morte. Amém.
0: Ave Maria, cheia de graça, o Senhor é convosco. Bendita sois vós entre as mulheres, e bendito é o fruto do vosso ventre, Jesus.
1: Santa Maria, Mãe de Deus, rogai por nós, pecadores, agora e na hora da nossa morte. Amém.
0: Ave Maria, cheia de graça, o Senhor é convosco. Bendita sois vós entre as mulheres, e bendito é o fruto do vosso ventre, Jesus.
1: Santa Maria, Mãe de Deus, rogai por e na hora da nossa morte. Amém.
0: Ave Maria, cheia de graça, o Senhor é convosco. Bendita sois vós entre as mulheres, e bendito é o fruto do vosso ventre, Jesus.
1: Santa Maria, Mãe de Deus, rogai por nós, pecadores, agora e na hora da nossa morte. Amém.
0: Ave Maria, cheia de graça, o Senhor é convosco. Bendita sois vós entre as mulheres, e bendito é o fruto do vosso ventre, Jesus.
1: Santa Maria, Mãe de Deus, rogai por nós, pecadores, agora e na hora da nossa morte. Amém.
0: Ave Maria, cheia de graça, o Senhor é convosco. Bendita sois vós entre as mulheres, e bendito é o fruto do vosso ventre, Jesus.
1: Santa Maria, Mãe de Deus, rogai por nós, pecadores, agora e na hora da nossa morte. Amém.
0: Ave Maria, cheia de graça, o Senhor é convosco. Bendita sois vós entre as mulheres, e bendito é o fruto do vosso ventre, Jesus.
1: Santa Maria, Mãe de Deus, rogai por nós, pecadores, agora e na hora da nossa morte. Amém.
0: Ave Maria, cheia de graça, o Senhor é convosco. Bendita sois vós entre as mulheres, e bendito é o fruto do vosso ventre, Jesus.
1: Santa Maria, Mãe de Deus, rogai por nós, pecadores, agora e na hora da nossa morte. Amém.
0: Ave Maria, cheia de graça, o Senhor é convosco. Bendita sois vós entre as mulheres, e bendito é o fruto do vosso ventre, Jesus.
1: Santa Maria, Mãe de Deus, rogai por nós, pecadores, morte. Amém.
0: Ave Maria, cheia de graça, o Senhor é convosco. Bendita sois vós entre

0: e as mulheres, e bendito é o fruto do vosso ventre, Jesus.
1: Deus, rogai por nós, pecadores,
2: agora e na hora de nossa morte.
1: Amém.
0: Glória ao Pai, ao Filho e ao Espírito Santo.
1: Como era no princípio, agora e sempre. Amém.
0: Ó meu bom Jesus, perdoai-nos, livrai-nos do fogo do inferno, levai as almas todas para o céu e socorrei principalmente as que mais precisarem da vossa infinita misericórdia. Ó Maria concebida sem pecado,
1: rogai por nós que recorremos a vós.
0: São José,
1: rogai por nós, valei-me São José.
0: Muito obrigada, que Deus abençoe a senhora, dona Nenê, que Nossa Senhora a cubra com o seu manto sagrado, a senhora e toda a sua família.
1: Amém, irmã, amém, obrigado por receber na minha casa, poder rezar com a senhora. Muito bom, que Deus
0: amém,
1: abençoe.
0: Amém, amém, muito obrigado e salve Maria.
1: Sagrado.
0: Amém.
2: Que assim seja. Obrigado, dona Nenê, e todos os irmãos que estão rezando conosco. Louvado seja Deus pela presença aqui, ó, da Flor do Potim, que reza com a gente, o Potim, lá da terra que a senhora trabalha.
0: Opa! Né? É, bem-vinda!
2: Florinda Mendonça, muito bem. Um abraço também para Iracema Pisani de Guaratinguetá, aqui do ladinho de Aparecido. Boa noite, Iracema, seja bem-vinda. Obrigado pela participação e pela presença. Conosco também aqui, ó, reza com a gente, quem tá na sintonia, a Marlene. Oi, Marlene, tudo bem? Marlene Guaruldo, a família reza com a gente lá de Francisco Pinheiro, no Paraná. Sejam bem-vindos, meus irmãos. Deus abençoe vocês. Nossa Senhora da Conceição Aparecida também acolha as intenções do Marcos de Almeida, de São Sebastião do Paraíso, Minas Gerais, colocando aqui suas intenções, bem como a Luzia Aparecida Pereira, também de São Sebastião do Paraíso, nas Minas Gerais, rezando com a gente. Com alegria eu acolho o Adilton Borges, ele reza conosco pedindo bênçãos e graças para toda a família. Rezamos por você e por suas intenções. Ele é de Lages, em Santa Catarina. E louvado seja Deus pelas intenções da Lícia Regina, de Juiz de Fora, Minas Gerais. Lícia, bom dia, boa noite, viu? Deus abençoe você e toda a família. Tô rezando por vocês, viu? E com vocês, com muito carinho. Nossa Senhora da Conceição, ilumine sempre e proteja o coração de cada um. Agora juntos vamos contemplar o segundo mistério gozoso. Música.

0: Boa noite, Miro e Jane. Sejam bem-vindos. Estão falando de São Sebastião?
1: Sim, mamãe Marilene.
0: Boa noite. São Sebastião, Bahia.
1: Isso, São Sebastião do Passé, Bahia.
0: Isso. No mês passado nós conversamos, não foi isso?
1: Isso, por isso que eu gravei o nome da senhora,
0: ah,
1: né?
0: Que bom.
1: Apresentando, irmã Marilene, eu disse, ah, foi com ela que a gente rezou no mês passado.
0: Sejam bem-vindos, podem colocar suas intenções, por favor.
1: Pronto, só ficou agora. Primeiro agradecer a Deus pelo dom da vida de minha esposa, que está comemorando mais um ano de vida e saúde hoje.
0: Ah, parabéns.
1: Que o Senhor possa abençoar ela abundantemente.
2: Obrigada.
1: E que a cada dia ela possa dizer o sim, como a nossa mãe Maria falou, para o serviço do Senhor. Também entregar nas mãos do Senhor, né, as vítimas do terremoto lá na Venezuela, os que perderam a vida, que o Senhor tenha misericórdia, os que estão enfermos e os que estão desobrigados, que o Senhor assim abençoe todos de uma forma abençoando abundantemente. Também quero pedir pela saúde do nosso irmão Gilberto, que mora aqui próximo a mim, que está passando pelo momento crítico de saúde. Entregar também a vida de Paulino, o tio da minha esposa, a vida de minha irmã também, que ela deu um princípio de AVC essa semana. Também orar pela vida de seu Paulo, que o Senhor Jesus, pela intercessão de Santa Luzia, restaure assim, a saúde dele visual, e por todos os deficientes também visual. Também orar também por todos vocês que faz parte aí da Rádio Aparecida, por todos os devotos e romeiros da Mãe Aparecida. E também por meus filhos, que o Senhor abençoe ele abundantemente.
0: Amém. Então eu rezo a primeira parte e vocês respondem. Pai nosso que estais no céu, santificado seja o vosso nome, venha a nós o vosso reino, seja feita a vossa vontade, assim na terra como no céu.
3: O nosso de cada dia nos dai hoje, perdoai-nos as nossas ofensas, assim como nós perdoamos aqueles que têm ofendido. E não deixeis de cair em tentação, mas livrai-nos, Senhor, do mal.
0: Ave Maria, cheia de graça, o Senhor é convosco. Bendita sois vós entre as mulheres e bendito é o fruto do vosso ventre, Jesus.
1: Santa Maria, Mãe de Deus, rogai por nós, pecadores, agora e na hora de nossa morte. Amém.
0: Ave Maria, cheia de graça, o Senhor é convosco. Bendita sois vós entre as mulheres e bendito é o fruto do vosso ventre, Jesus.
1: Santa Maria, Mãe de Deus, rogai por nós, pecadores, agora e na hora de nossa morte. Amém.
0: Ave Maria, cheia de graça, o Senhor é convosco. Bendita sois vós entre as mulheres e bendito é o fruto do vosso ventre, Jesus.
1: Santa Maria, Mãe de Deus, rogai por nós, pecadores, agora e na hora de nossa morte. Amém.
0: Ave Maria, cheia de graça, o Senhor é convosco. Bendita sois vós entre as mulheres e bendito é o fruto do vosso ventre, Jesus.
1: Santa Maria, Mãe de Deus, rogai por nós, pecadores, agora e na hora de nossa morte. Amém.
0: Ave Maria, cheia de graça, o Senhor é convosco. Bendita sois vós entre as mulheres e bendito é o fruto do vosso ventre, Jesus.
1: Santa Maria, Mãe de Deus, rogai por nós, pecadores, agora e na hora de nossa morte. Amém.
0: Ave Maria, cheia de graça, o Senhor é convosco. Bendita sois vós entre as mulheres e bendito é o fruto do vosso ventre, Jesus.
1: Santa Maria, Mãe de Deus, rogai por nós, pecadores, agora e na hora de nossa morte. Amém.
0: Ave Maria, cheia de graça, o Senhor é convosco, bendita sois vós entre as mulheres, e bendito é o fruto do vosso ventre, Jesus.
1: Santa Maria, Mãe de Deus, rogai por nós, pecadores, agora e na hora de nossa morte. Amém.
0: Ave Maria, cheia de graça, o Senhor é convosco, bendita sois vós entre as mulheres, e bendito é o fruto do vosso ventre, Jesus.
1: Santa Maria, Mãe de Deus, rogai por nós, pecadores, agora e na hora de nossa morte. Amém.
0: Ave Maria, cheia de graça, o Senhor é convosco. Bendita sois vós entre as mulheres e bendito é o fruto do vosso ventre, Jesus.
2: Santa Maria, Mãe de Deus, rogai por nós, pecadores, agora e na hora de nossa morte. Amém.
0: Ave Maria, cheia de graça, o Senhor é convosco, bendita sois vós entre as mulheres, e bendito é o fruto do vosso ventre, Jesus.
2: Santa Maria, Mãe de Deus, rogai por nós, pecadores, agora e na hora de nossa morte. Amém.
0: Glória ao Pai, ao Filho e ao Espírito Santo.
2: Como era no princípio, agora e sempre. Amém.
0: Ó meu bom Jesus, perdoai-nos, livrai-nos do fogo do inferno, levai as almas todas para o céu e socorrei principalmente as que mais precisarem da vossa infinita misericórdia.
1: Abençoai o Santo Padre, Leão 14, aumentai nós a fé, a esperança e a caridade. Ó Maria concebida sem pecado,
0: rogai por nós que recorremos a vós.
1: Rogai por nós, Santa Mãe de Deus,
0: para que sejamos dignos das promessas de Cristo.
1: Santa Dulce dos Pobres,
0: rogai por nós.
1: São Sebastião,
0: rogai por nós.
1: Nossa Senhora Aparecida,
0: rogai por nós.
1: Salve Maria.
0: Salve Maria. Miri Jane, muito obrigado. Que Nossa Senhora os cubra com seu manto sagrado. Uma boa noite.
3: Amém. Vocês
1: agradecemos
3: também.
1: Amém.
0: Ficam com Deus.
4: Amém. Louvado seja Deus pelos irmãos que rezam conosco. Obrigado a todos. Rezamos aqui e pedimos a Nossa Senhora que acolha as intenções de quem está conosco. Vamos lá rezando, pedindo a bênção de Deus para a vida da Maria das Dores. Maria das Dores Azarias, ela reza lá de Três Pontas e coloca aqui suas intenções. Três Pontas é Minas Gerais. O João, ele é da cidade de Brasília, no Distrito Federal. Boa noite, João, pedindo bênçãos para a família. Tá rezando conosco aqui no programa com a Mãe Aparecida, a Nilva Araújo. Tudo bem, querida? Bem-vinda, viu? Ótima noite para você. Deus te abençoe e proteja. Olha, tá conosco aqui também o Rogério, da cidade de Jales, aqui no estado de São Paulo. Rogério, tudo bem, amigo? Colocou aqui uma foto lindíssima do seu oratório. Obrigado, querido. Um abraço, viu? Olha, sua foto aqui já tô salvando e a gente vai colocar ela durante a semana no Santo Terço da noite, tá bom? Das 22 horas. Fica ligado aí com a gente. Nossa Senhora continue cuidando de você e cuidando do seu coração. A Val Souza, de Jacobina, na Bahia, também tá com a gente. Obrigado, Val. Um abraço para você, querida. Bem-vinda, viu? O Pedro Canuto, ô, meu querido. Bem-vindo, boa noite. Seja bem-vindo aqui à Rádio Aparecida. Que Deus te abençoe, viu? Ilumine sua vida e o seu coração. Estamos unidos em oração por você e com você. Conta comigo, tá bom, meu querido? Nossa Senhora Aparecida continue cuidando da sua vida. E agora vamos juntos contemplar o terceiro mistério gozoso.

0: Boa noite, Valdirene de Pinda, tudo bem?
1: Boa noite, tudo bem?
0: Graças a Deus. E a senhora, como está?
1: Tô bem também, graças a Deus.
0: Que bom. Então pode colocar suas intenções.
1: Eu rezo por você, sua família.
0: Amém. Pelo
1: Evandro Bruno e família.
2: Obrigado.
1: Pelo José Eduardo Castro, pelo meu afilhado, tô completando 10 anos hoje. Pela minha família, principalmente meu marido, que tá com problema de saúde, né? Tô rezando pela saúde dele.
0: Amém. Então eu rezo a primeira parte e a senhora responde. Pai nosso.
1: Ai, aniversário da minha marido, mãe. Pode... E aniversário da minha marido também amanhã.
0: Ah, então vamos rezar por ele também. Como que ele se chama?
1: É João Pedro.
0: Então rezaremos por ele, que Nossa Senhora os cubra, o cubra com seu manto sagrado.
1: Amém.
0: Então eu rezo a primeira parte e a senhora responde. Pai nosso,
1: tá,
0: que estais no céu, santificado seja o vosso nome, venha a nós o vosso reino, seja feita a vossa vontade, assim na terra como no céu.
1: O pão nosso de cada dia nos dai hoje, perdoai-nos as nossas ofensas, assim como nós perdoamos a quem nos tem ofendido, e não deixeis cair tentação, mas livrai-nos do mal. Amém.
0: Ave Maria, cheia de graça, o Senhor é convosco, bendita sois vós entre as mulheres, e bendito é o fruto do vosso ventre, Jesus.
1: Santa Maria, Mãe de Deus, rogai por nós, pecadores, agora e na hora de nossa morte. Amém.
0: Ave Maria, cheia de graça, o Senhor é convosco, bendita sois vós entre as mulheres, e bendito é o fruto do vosso ventre, Jesus.
1: Santa Maria, Mãe de Deus, rogai por nós, pecadores, agora e na hora de nossa morte. Amém.
0: Ave Maria, cheia de graça, o Senhor é convosco, bendita sois vós entre as mulheres, e bendito é o fruto do vosso ventre, Jesus.
1: Santa Maria, Mãe de Deus, rogai por nós, pecadores, agora e na hora de nossa morte. Amém.
0: Ave Maria, cheia de graça, o Senhor é convosco, bendita sois vós entre as mulheres, e bendito é o fruto do vosso ventre, Jesus.
1: Santa Maria, Mãe de Deus, rogai por nós, pecadores, agora e na hora de nossa morte. Amém.

0: Ave Maria, cheia de graça, o Senhor é convosco, bendita sois vós entre as mulheres, e bendito é o fruto do vosso ventre, Jesus.
1: Santa Maria, Mãe de Deus, rogai por nós, pecadores, agora e na hora de nossa morte. Amém.
0: Ave Maria, cheia de graça, o Senhor é convosco, bendita sois vós entre as mulheres, e bendito é o fruto do vosso ventre, Jesus.
1: Santa Maria, Mãe de Deus, rogai por nós, pecadores, agora e na hora de nossa morte. Amém.
0: Ave Maria, cheia de graça, o Senhor é convosco, bendita sois vós entre as mulheres, e bendito é o fruto do vosso ventre, Jesus.
1: Santa Maria, Mãe de Deus, rogai por nós, pecadores, agora e na hora de nossa morte. Amém.
0: Ave Maria, cheia de graça, o Senhor é convosco, bendita sois vós entre as mulheres, e bendito é o fruto do vosso ventre, Jesus.
1: Santa Maria, Mãe de Deus, rogai por nós, pecadores, agora e na hora de nossa morte. Amém.
0: Ave Maria, cheia de graça, o Senhor é convosco, bendita sois vós entre as mulheres, e bendito é o fruto do vosso ventre, Jesus.
1: Santa Maria, Mãe de Deus, rogai por nós, pecadores, agora e na hora de nossa morte. Amém.
0: Ave Maria, cheia de graça, o Senhor é convosco, bendita sois vós entre as mulheres, e bendito é o fruto do vosso ventre, Jesus.
1: Santa Maria, Mãe de Deus, rogai por nós, pecadores, agora e na hora de nossa morte. Amém.
0: Glória ao Pai, ao Filho e ao Espírito Santo.
1: Como era no princípio, agora e sempre. Amém.
0: Ó meu bom Jesus, perdoai-nos, livrai-nos do fogo do inferno, levai as almas todas para o céu e socorrei principalmente as que mais precisarem da vossa infinita misericórdia. Ó Maria concebida sem pecado,
1: rogai por nós que recorremos a vós. Nossa Senhora Aparecida,
0: rogai por nós.
1: São José,
0: rogai por nós.
1: Santa Rita,
0: rogai por nós. Muito obrigado, Dona Valdirene, que Deus abençoe a senhora grandemente, que Nossa Senhora cubra com o manto sagrado e de maneira especial seu esposo, que estará de aniversário amanhã.
1: Muito obrigada, viu, para você também.
0: Amém, salve Maria.
1: Amém, salve Maria.
2: Amém, que assim seja, louvado seja Deus pelos irmãos que estão conosco. Vamos aqui colocar mais algumas intenções, a Cida Aguiar, ela tá rezando com a gente lá de Ponte Nova, Minas Gerais. Boa noite, Cida, tudo bem? Bem-vinda, viu? Louvado seja Deus pela sua presença aqui conosco, que Deus seja louvado pela sua participação. Também rezo pela Cristiane, da cidade de Ribeirópolis, lá em Sergipe, tá com a gente. Obrigado, Cristiane, ótima noite, bem-vinda. O Mário, da cidade de Piraquara, lá no Paraná, também tá conosco. Obrigado, Mário, Deus te proteja. Conosco aqui também, ó, na sintonia do programa com a Mãe Aparecida, o Haroldo Cruz, lá de Virgínia. Haroldo, meu amigo, tudo bem? Bem-vindo à rádio. Um grande abraço, viu? Deus seja louvado pela sua participação. Olha conosco também a Sônia de Belo Horizonte, Minas Gerais. Tudo bem, Sônia? Paz e bem para você, viu? Deus te abençoe e proteja. Tô em oração por você e por suas intenções também. Uma noite abençoada aqui, ó, para o Adélio Francisco, da cidade de Perdões, em Minas Gerais, está rezando com a gente. Obrigado, Adélio. Ótima noite. Deus te proteja, que Nossa Senhora te abençoe. Conosco ainda, a Gisélia, de Capela, Sergipe, está com a gente. Obrigado, Gisélia. Uma ótima e abençoada noite. Deus te abençoe sempre, viu? Com carinho, eu acolho aqui, ó, quem está conosco, a Vilma, que coloca sua família, especialmente seu netinho também. De Juiz de Fora, Minas Gerais, acompanhando a gente pela rádio Catedral FM, é a Maria de Lourdes, que reza conosco. Obrigado, Maria de Lourdes. Bênçãos de Deus para você, viu? E com alegria, acolhemos aqui, ó, o Jonas Eliseu, da cidade de Patinga, Minas Gerais, está na sintonia conosco. E com carinho, eu acolho aqui a Aninha, lá de Ponta Grossa, no Paraná, está acompanhando o nosso programa, está acompanhando a gente também. Obrigado, Aninha. Um abraço carinhoso para você. Que Deus abençoe a sua vida. E você que está aí com a gente, fique à vontade, viu? Participa e celebra conosco. Vamos agora contemplar juntos o quarto mistério gozoso.

0: Olha, tentamos falar com a dona Francisca lá de Oeiras, no Piauí, e infelizmente não conseguimos. Então a gente vai rezar por aqui, né, irmã?
1: Sim, vamos lá. Então vamos colocar as intenções, rezar pelos nossos familiares, rezar. Eu sou paranaense, a minha mãe está lá em Mamburê, Paraná, pertinho de Campo Mourão, para a diocese de Campo Mourão. Por todas aquelas pessoas que pedem as nossas orações, o Mateus, a Cecília, e de maneira muito especial por aquelas intenções que nós trazemos no íntimo dos nossos corações. Então nós vamos rezar, eu rezo a primeira parte e o senhor responde.
0: Pois não.
1: O Evandro responde. Pai nosso que estais no céu, santificado seja o vosso nome, venha a nós o vosso reino, seja feita a vossa vontade, assim na terra como no céu.
0: O pão nosso de cada dia nos dai hoje, perdoai-nos as nossas ofensas, assim como nós perdoamos a quem nos tenha ofendido, e não nos deixeis cair em tentação, mas livrai-nos do mal. Amém.
1: Ave Maria, cheia de graça, o Senhor é convosco, bendita sois vós entre as mulheres, e bendito é o fruto do vosso ventre, Jesus.
0: Santa Maria, Mãe de Deus, rogai por nós, pecadores, agora e na hora de nossa morte. Amém.
1: Ave Maria, cheia de graça, o Senhor é convosco, bendita sois vós entre as mulheres, e bendito é o fruto do vosso ventre, Jesus.
0: Santa Maria, Mãe de Deus, rogai por nós, pecadores, agora e na hora de nossa morte. Amém.
1: Ave Maria, cheia de graça, o Senhor é convosco, bendita sois vós entre as mulheres, e bendito é o fruto do vosso ventre, Jesus.
0: Santa Maria, Mãe de Deus, rogai por nós, pecadores, agora e na hora de nossa morte. Amém.
1: Ave Maria, cheia de graça, o Senhor é convosco, bendita sois vós entre as mulheres, e bendito é o fruto do vosso ventre, Jesus.
0: Santa Maria, Mãe de Deus, rogai por nós, pecadores, agora e na hora de nossa morte. Amém.
1: Ave Maria, cheia de graça, o Senhor é convosco, bendita sois vós entre as mulheres, e bendito é o fruto do vosso ventre, Jesus.
0: Santa Maria, Mãe de Deus, rogai por nós, pecadores, agora e na hora de nossa morte. Amém.
1: Ave Maria, cheia de graça, o Senhor é convosco, bendita sois vós entre as mulheres, e bendito é o fruto do vosso ventre, Jesus.
0: Santa Maria, Mãe de Deus, rogai por nós, pecadores, agora e na hora de nossa morte. Amém.
1: Ave Maria, cheia de graça, o Senhor é convosco, bendita sois vós entre as mulheres, e bendito é o fruto do vosso ventre, Jesus.
0: Santa Maria, Mãe de Deus, rogai por nós, pecadores, agora e na hora de nossa morte. Amém.
1: Ave Maria, cheia de graça, o Senhor é convosco, bendita sois vós entre as mulheres, e bendito é o fruto do vosso ventre, Jesus.
0: Santa Maria, Mãe de Deus, rogai por nós, pecadores, agora e na hora de nossa morte. Amém.
1: Ave Maria, cheia de graça, o Senhor é convosco, bendita sois vós entre as mulheres, e bendito é o fruto do vosso ventre, Jesus.
0: Santa Maria, Mãe de Deus, rogai por nós, pecadores, agora e na hora de nossa morte. Amém.
1: Ave Maria, cheia de graça, o Senhor é convosco, bendita sois vós entre as mulheres, e bendito é o fruto do vosso ventre, Jesus.
0: Santa Maria, Mãe de Deus, rogai por nós, pecadores, agora e na hora de nossa morte. Amém.
1: Glória ao Pai, ao Filho e ao Espírito Santo.
0: Como é

Boa noite, Lúcia. Bem-vinda à rádio. Obrigado, viu? Renato Rodrigues reza com a gente lá de Passos, Patos de Minas. Boa noite, Renato. Bem-vindo, viu? E com alegria também acolho as intenções de quem reza comigo lá no meu Instagram. Para você que tá no meu Instagram, rezo por você, viu? O Walter Blanco rezando por toda a família. Boa noite, Walter. O Walter, ele é lá de São Carlos, mas ele falou que tá lá em Poços de Caldas nessa noite, rezando com a família, viu? A Simone também reza com a gente. Obrigado, Simone. A Vera Gelaco coloca sua família diante do coração da Mãe Aparecida. Reza conosco também, rezamos, né, pelas intenções da Marlene. Marlene de Souza, que coloca toda a sua família. Obrigado, Marlene. Ela é da cidade de São Sebastião do Paraíso, né? Reza conosco também, obrigado. Elk, tudo bem, Elk? Bem-vinda. Deus abençoe você, viu? Nossa Senhora Aparecida ilumine você, sua vida, sua saúde. Tô rezando por você, conta comigo, tá bom? A Célia também reza com a gente. Obrigado, a Célia. Uma ótima noite, pedindo bênçãos para sua família. Nós estamos também. A Ana Brandão reza com a gente. O Rafael Amorim, lá de Brasília, no Distrito Federal. E a Ana Maria Gregório também está rezando conosco. Contemplemos juntos o quinto mistério. Quinto mistério gozoso.

0: Nesse mistério, irmão, eu gostaria de colocar as intenções pela sua congregação, pedindo a Deus que abençoe a sua vida, sua missão, todas aquelas que se colocam à disposição de Deus diante das realidades do dia a dia e dos desafios que o mundo nos oferece.
1: Amém.
0: E todas aquelas jovens, né, que estão aí sendo trabalhadas na espiritualidade de sua congregação para poder servir a Deus.
1: Amém. Muito obrigada.
0: Amém.
1: Pai nosso que estais no céu, santificado seja o vosso nome, venha a nós o vosso reino, seja feita a vossa vontade, assim na terra como no céu.
0: O pão nosso de cada dia nos dai hoje, perdoai-nos as nossas ofensas, assim como nós perdoamos a quem nos tem ofendido. E não nos deixeis cair em tentação, mas livrai-nos do mal. Amém.
1: Ave Maria, cheia de graça, o Senhor é convosco. Bendita sois vós entre as mulheres e bendito é o fruto do vosso ventre, Jesus.
0: Santa Maria, Mãe de Deus, rogai por nós, pecadores, agora e na hora de nossa morte. Amém.
1: Ave Maria, cheia de graça, o Senhor é convosco. Bendita sois vós entre as mulheres e bendito é o fruto do vosso ventre, Jesus.
0: Santa Maria, Mãe de Deus, rogai por nós, pecadores, agora e na hora de nossa morte. Amém.
1: Ave Maria, cheia de graça, o Senhor é convosco. Bendita sois vós entre as mulheres e bendito é o fruto do vosso ventre, Jesus.
0: Santa Maria, Mãe de Deus, rogai por nós, pecadores, agora e na hora de nossa morte. Amém.
1: Ave Maria, cheia de graça, o Senhor é convosco. Bendita sois vós entre as mulheres e bendito é o fruto do vosso ventre, Jesus.
0: Santa Maria, Mãe de Deus, rogai por nós, pecadores, agora e na hora de nossa morte. Amém.
1: Ave Maria, cheia de graça, o Senhor é convosco. Bendita sois vós entre as mulheres, e bendito é o fruto do vosso ventre, Jesus.
0: Santa Maria, Mãe de Deus, rogai por nós, pecadores, agora e na hora de nossa morte. Amém.
1: Ave Maria, cheia de graça, o Senhor é convosco. Bendita sois vós entre as mulheres e bendito é o fruto do vosso ventre, Jesus.
0: Santa Maria, Mãe de Deus, rogai por nós, pecadores, agora e na hora de nossa morte. Amém.
1: Ave Maria, cheia de graça, o Senhor é convosco. Bendita sois vós entre as mulheres e bendito é o fruto do vosso ventre, Jesus.
0: Santa Maria, Mãe de Deus, rogai por nós, pecadores, agora e na hora de nossa morte. Amém.
1: Ave Maria, cheia de graça, o Senhor é convosco. Bendita sois vós entre as mulheres e bendito é o fruto do vosso ventre, Jesus.
0: Santa Maria, Mãe de Deus, rogai por nós, pecadores, agora e na hora de nossa morte. Amém.
1: Ave Maria, cheia de graça, o Senhor é convosco. Bendita sois vós entre as mulheres e bendito é o fruto do vosso ventre, Jesus.
0: Santa Maria, Mãe de Deus, rogai por nós, pecadores, agora e na hora de nossa morte. Amém.
1: Ave Maria, cheia de

0: De graça, o Senhor é convosco, bendita sois vós entre as mulheres, e bendito é o fruto do vosso ventre, Jesus.
1: Santa Maria, Mãe de Deus, rogai por nós, pecadores, agora e na hora de nossa morte. Amém.
0: Glória ao Pai, ao Filho e ao Espírito Santo.
1: Como era no princípio, agora e sempre. Amém.
0: Ó meu bom Jesus, perdoai-nos, livrai-nos do fogo do inferno, levai as almas todas para o céu. E socorrei principalmente as que mais precisarem da vossa infinita misericórdia. Ó Maria concebida sem pecado,
1: rogai por nós que recorremos a vós.
0: São José,
1: rogai por nós.
0: Salve Maria.
1: Salve Maria.
0: Infinitas graças vos damos, soberana rainha, pelos benefícios que todos os dias recebemos de vossas mãos liberais. Dignai-vos agora e para sempre tomarmos debaixo de vosso poderoso amparo, e para mais vos alegrar, vos saudamos com uma salve rainha. Salve rainha, mãe de misericórdia, vida, doçura e esperança nossa, salve. A vós bradamos os degredados filhos de Eva, a vós suspirando, gemendo e chorando neste vale de lágrimas. Ea, pois, advogada nossa, esses vossos olhos misericordiosos a nos volvei. E depois desse desterro mostrai-nos Jesus, bendito é o fruto do vosso ventre. Ó clemente, ó piedosa, ó doce sempre Virgem Maria, rogai por nós, Santa Mãe de Deus, para que sejamos dignos das promessas de Cristo. Amém.
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0: Ó Maria Santíssima, pelos méritos de nosso Senhor Jesus Cristo, em vossa querida imagem de Aparecida, espalhais inúmeros benefícios sobre todo o Brasil. Eu, embora indigno de pertencer ao número de vossos filhos e filhas, mas cheio do desejo de participar dos benefícios de vossa misericórdia, prostrado a vossos pés, consagro-vos o meu entendimento, para que sempre pense no amor que mereceis. Consagro a minha língua, para que sempre vos louve e propague a vossa devoção. Consagro-vos o meu coração, para que depois de Deus vos ame sobre todas as coisas. Recebei-me, ó Rainha incomparável, vós que o Cristo crucificado deu-nos por mãe, no ditoso número de vossos filhos e filhas. Acolhei-me debaixo de vossa proteção, socorrei-me em todas as minhas necessidades espirituais e temporais, sobretudo na hora de minha morte. Abençoai-me, ó celestial cooperadora, e com vossa poderosa intercessão, fortalecei-me em minha fraqueza, a fim de que, servindo-vos fielmente nessa vida, possa louvar-vos, amar-vos e dar-vos graças no céu e por toda a eternidade. E assim seja. Amém.
1: Em nome do Pai, do Filho e do Espírito Santo. Amém. Irmã, muito obrigado pela sua presença.
0: Amém. Obrigado, Evandro, Brum. Eu que agradeço.
1: Deus abençoe a sua vida e a sua missão.
0: Assim seja, abençoe você também.
1: Amém. Seja bem-vinda sempre, viu?
0: Muito obrigada.
1: Muito bem. Para você que rezou o texto conosco, nosso muito obrigado. Que Deus continue abençoando, protegendo e iluminando sua vida. Louvado seja nosso Senhor Jesus Cristo.
0: Para sempre seja louvado.
1: Fiquem com Deus e com as bênçãos da Mãe Aparecida.

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5: 11:04, horário de Brasília.
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5: De volta aqui na Rádio Aparecida e Rede Aparecida de Rádio. Bem-vindo, bem-vindo ao nosso programa. Que Deus te abençoe, que Nossa Senhora da Conceição Aparecida abençoe você sempre. Estamos rezando, estamos em oração, estamos na sua casa com a Rádio Aparecida, levando a presença e o amor de Deus para sua vida. Bem-vindo, bem-vinda à nossa programação. WhatsApp disponível, você pode participar, coloque aqui suas intenções, DDD 12 e o número 3104-1043. Você pode também rezar com a gente e ainda continua aqui conosco na Rádio Aparecida e Rede Aparecida de Rádio. Deixa eu mandar um abraço aqui, ó, para quem tá na sintonia e continua conosco. A Maria Aparecida Francisco, boa noite, Maria Aparecida, bem-vinda, querida, obrigado, viu? Ela é de Campinas, aqui no estado de São Paulo, e continua conosco, obrigado, um abraço para você, muito carinhoso, viu? Claro, tô rezando por você e por suas intenções, tá bom? Renato Medeiros, de Divinópolis, Minas Gerais, também continua com a gente, obrigado, Renato, um abraço, meu irmão, Deus te abençoe, proteja e ilumine a sua vida, viu? Tô rezando também por você e com você, que reza conosco. Ah, Cida Zagota, ô Cida, tudo bem, querida? Boa noite, viu? Seja bem-vinda, obrigado pela companhia, obrigado pela presença, obrigado pela sua sintonia. Que bom ter você conosco, que a alegria do Senhor seja a tua força sempre. Com alegria também, eu rezo e peço a Nossa Senhora que acolha a Marina, minha querida Marina, de São Paulo, capital, do bairro de Pinheiros. Oi, Marina, ela continua com a gente, viu? Gratidão por você continuar conosco aqui também na Rádio Aparecida. Deus abençoe a sua vida. E com alegria, eu acolho ainda quem continua com a gente aqui na Rádio Aparecida e Rede Aparecida de Rádio, a Micaele das Graças, de São Lourenço, Minas Gerais. Obrigado, Micaele. Ótima noite. Seja bem-vinda à Rádio Aparecida. Obrigado pela presença e também pelo carinho. Rezamos por você e com você que reza conosco. Aqui na programação com a Mãe Aparecida, agora são 11h07, horário de Brasília. Eu trabalho com a produção de Marcos Thiago, a coordenação de Paula Castro, com a direção geral do padre Vanderlei Souza, missionário redentorista. Na cidade de Manhuaçu, Minas Gerais, Rádio Manhuaçu FM. E em Tefé, no Amazonas, Rádio Rural, AM e muitas, muitas outras emissoras que nos ajudam a chegar na sua casa e na sua vida. Aqui, a Rede Aparecida de Rádio. 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
10: Hoje, 27 de junho, nós vamos conhecer a história de Ana e Eucana, os pais do profeta Samuel. Ana, que era casada com Eucana, além de ser casada, tinha uma outra mulher chamada Fenena. Fenena tinha vários filhos, Ana não tinha nenhum. Então, por isso, Fenena humilhava muito Ana, e ela chorava, sofria. Eucana consolava e dizia: Ana, por que você chora tanto? Não come nada. Por que você fica triste? Por acaso eu não sou melhor para você do que 10 filhos? E todos os anos eles iam em Romaria para o santuário de Silo. Lá Ana entrava, rezava, pedia: Senhor, se me deres um filho homem, eu o consagrarei a ti por todos os dias da sua vida. E enquanto rezava, Ana apenas movia os lábios. Não dava para ouvir o que dizia. O sacerdote Eli olhou, pensou que ela tivesse até embriagada. E disse assim: até quando você ficará embriagada? E Ana disse: eu não bebi. Estou desabafando minhas mágoas diante de Javé. E ela contou para ele o problema que ela fazia sofrer. E ele diz então: vá em paz, que Deus conceda o que está pedindo. Ana respondeu: que essa sua serva possa encontrar sempre seu favor. E colocada em paz, Ana voltou para casa. E no dia seguinte, um menino nasceu. Ela o chamou de Samuel, dizendo: eu pedi a Deus. Depois que o menino desmamou, Ana o levou até o santuário, o menino ainda muito pequeno. Ela disse: desculpe, Senhor, eu sei que aquela mulher que esteve aqui fazendo um pedido, que eu pedia era este menino, e Javé me atendeu. Então agora eu entrego a Javé por toda a vida para que pertença a ele. Para mostrar sua gratidão, então Ana entoou um cântico muito bonito, e foi nesse cântico que se inspirou Maria, a mãe de Jesus, na visita que ela fez à sua prima Isabel.

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0: 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Conheça as diversas faces da Mãe de Deus, veneradas em todo o mundo.
3: Vamos conhecer a devoção à Nossa Senhora da Escada. A imagem de Nossa Senhora da Conceição da Escada é uma das mais antigas e também das mais queridas de Portugal. O título foi dado pelo povo em alusão aos 31 degraus que davam acesso ao seu santuário, ou talvez por ser um dos símbolos de Maria. A história conta que pescadores amarravam seus braços aos argolões de ferro chumbados em pilares de pedras lavrada. E quando desciam o rio, de mãos erguidas pediam à Virgem que lhes protegesse as redes. Este culto por Nossa Senhora da Escada foi se ampliando com o passar do tempo, e nas procissões e romarias ao santuário, inúmeros devotos vinham de longe em barcos ornamentados para cumprirem votos e promessas. As

0: As inscrições ao Templo da Escada eram as mais concorridas, e todas as vezes que a população se dirigia à Mãe de Deus com a finalidade de agradecer alguma graça ou pedir proteção contra alguma calamidade pública, a pequena ermida de Santa Maria era a mais procurada. Existem igrejas sob a invocação de Nossa Senhora da Escada na Bahia, em Pernambuco e em outras partes do Brasil. No estado de São Paulo, além da cidade de Barueri, existe outra igreja de Nossa Senhora da Escada, em Guararema. E esta, de meados do século XVII, é tombada pelo Patrimônio Histórico Nacional. Nossa Senhora da Escada, rogai por nós!
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2: Olá, meu irmão, minha irmã, você que acompanha a programação da Rádio Aparecida. Chegamos com o nosso programete Seguindo o Redentor. Momento de partilha com você sobre os trabalhos das obras sociais redentorista. Sou irmão Joaquim, missionário redentorista, e trabalho na coordenação dos nossos CAS. No nosso último encontro, partilhamos que o trabalho desenvolvido no CAS faz todo o empenho com o objetivo de fortalecer os vínculos familiares e comunitários por meio de atividades que possibilitem o reforço da autoestima, a autonomia, a inserção social, a ampliação da resiliência aos conflitos, estimulando a participação, a emancipação, a inclusão e a conquista da cidadania. Assim, fizemos uma ponte destes trabalhos com os direitos humanos citados além da Declaração Universal dos Direitos Humanos e em documentos oficiais da Igreja. Mas podemos perguntar: o que são direitos humanos? Para responder, vamos tomar um texto recolhido do site Unicef Brasil, que diz: os direitos humanos pertencem a todos e todas, a cada um de nós igualmente. Os direitos humanos são normas que reconhecem e protegem a dignidade de todos os seres humanos. Os direitos humanos regem o modo como os seres humanos individualmente vivem em sociedade e entre si, bem como sua relação com o Estado e as obrigações que o Estado tem em relação a eles. A Lei dos Direitos Humanos obriga os governos a fazer algumas coisas e os impede de fazer outras. Os indivíduos também têm responsabilidades. Usufruindo dos seus direitos humanos, devem respeitar os direitos dos outros. Nenhum governo, grupo ou indivíduo tem o direito de fazer qualquer coisa que viole os direitos de outra pessoa. Os direitos humanos são universais e inalienáveis. Todas as pessoas em todo o mundo têm direito a eles. Ninguém pode voluntariamente desistir deles, nem outros podem tirá-los dele ou dela. Direitos humanos são indivisíveis, seja de natureza civil, política, econômica, social ou cultural. Eles são todos inerentes à dignidade de toda pessoa humana. Consequentemente, todos eles têm o mesmo valor como direito. Não existe um direito menor. Não há hierarquia de direitos humanos. A realização de um direito muitas vezes depende, no todo ou em parte, da relação de outros. Por exemplo, a realização do direito à saúde pode depender da realização do direito à educação ou do direito à informação. todos os indivíduos são iguais como seres humanos e em virtude da inerente dignidade de cada pessoa humana. Todos os seres humanos têm direito a seus direitos humanos sem discriminação de qualquer tipo, como raça, cor, sexo, etnia, idade, idioma, religião, opinião política ou outra, origem nacional ou social, deficiência, propriedade, nascimento ou outro status, como explicado pelos órgãos dos tratados de direitos humanos. Por fim, diz o texto, cada pessoa e todos os povos têm direito à participação ativa, livre e significativa no desenvolvimento civil, político, econômico, social e cultural, por meio do qual os direitos humanos e as liberdades fundamentais podem ser realizados. Tem também direito a contribuir para esse desenvolvimento e a de desfrutar dos mesmos. Encerramos por aqui a nossa participação, mais uma vez, deixando o nosso convite a você a acessar os nossos meios de comunicação sociais para assim conhecer os trabalhos que são desenvolvidos pelos Centros de Assistência Social, o CAS. Acesse o nosso site a12.com/CAS e também o nosso Instagram, @ CAS Obras Sociais Redentoristas. Até a próxima.
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4: Jesus, o sumo sacerdote. A epístola aos Hebreus, capítulo 9, nos diz que o templo antigo e o culto a Deus, instituídos por Moisés, significavam que sem o Cristo, a humanidade não tinha direito à união com Deus, para penetrar no seio da divindade e pertencer eternamente a Deus, e que só depois da encarnação, quando o Verbo divino havia de vir ao mundo, nascendo da Virgem Maria, só então é que o abismo infinito entre Deus e nós havia de ser transposto por Cristo. Só então nele, por ele e com ele, os homens santificados e purificados haviam de subir e receber de Deus a graça, a filiação, a união misteriosa e eterna com o próprio Deus. Naquele templo da antiga aliança, havia um compartimento chamado santuário, onde ficavam o candelabro, a mesa e os pães. Por detrás estava outro recinto fechado que se chamava o Santo dos Santos, com o altar de ouro, os perfumes, a arca da aliança toda recoberta de ouro. Nela havia um vaso de ouro com o maná, o bastão de Abraão e as tábuas da aliança. Por cima da arca havia as duas imagens, os dois querubins da glória, cobrindo com a sua sombra o propiciatório. Tal era o templo mandado fazer pelo próprio Deus. Os sacerdotes entravam no primeiro compartimento para realizar o serviço do culto. No segundo recinto, porém, no Santo dos Santos, apenas o sumo sacerdote podia penetrar. E isto uma vez só por ano. Ele não entrava antes que fosse oferecido pelos seus pecados e pelo povo o sangue das vítimas. O Espírito Santo quis mostrar com este culto e com este templo que o caminho do Santo dos Santos não estava aberto e que na antiga aliança apresentavam-se a Deus somente oferendas e sacrifícios sem eficácia, que não serviam para purificar a consciência daqueles que deles

0: participassem. O culto era prestado através de ritos humanos, referentes a alimentos, bebidas, oblações, sangue de animais, impostos por Deus, até que seu filho, vindo do céu, instituísse o verdadeiro e eterno culto. Cristo veio como sumo sacerdote dos bens eternos. Ele do mundo atravessou até o mais alto e perfeito santuário, que não é obra de mão humana, que não pertence a esta criação. Isto quer dizer, o Verbo divino se fez homem. O Verbo divino, ao tomar a humanidade, fez com que houvesse um homem Deus. Este entrou nos santos dos santos uma vez por todas, no altíssimo santuário eterno, não levando sangue de bodes ou de ovelhas, mas com o seu próprio sangue, obtendo uma redenção eterna. De fato, se o sangue de bodes e de ovelhas e as cinzas dos novilhos espalhadas sobre os seres virtualmente impuros os santificava, purificando os seus corpos, quanto mais sangue de Cristo, que por ser Jesus, pessoa divina, tem valor infinito, há de purificar a nossa consciência das obras mortas, para que prestemos culto ao Deus vivo. Em resumo, repetimos: Jesus é o sumo sacerdote, o sacerdote divino. Ele é a pessoa eterna que veio ao mundo e na sua humanidade tem dignidade divina para subir até o Pai e entrar no Santo dos Santos eterno. Ele é a vítima de um valor infinito, porque sendo pessoa divina, seu sangue tem valor divino. Cristo não subiu para oferecer sangue de animais ou perfumes, mas seu próprio sangue. Esse sangue que verdadeiramente purifica as consciências de todos os pecados. Agora o véu foi rasgado e a humanidade inteira, em Cristo, por Cristo e com Cristo, pode atravessar o céu, o Santo dos Santos. Nós podemos, no batismo, tornar-nos filhos de Deus, herdeiros de Deus, templos do Espírito Santo, no Santo dos Santos da Divindade. Pela Eucaristia, não somente oferecemos a vítima divina, mas recebemos a comunhão. Cristo fica em nós e nós nele. E como ele vive da vida do Pai, nós vivemos da sua vida. Assim, a humanidade toda, pelo Verbo divino feito homem, tem acesso ao santuário eterno, que é o próprio Deus.
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4: O empenho pastoral não pode se tornar uma simples prestação de serviços, senão acaba por transmitir cansaço e frustração. É muito necessário a prática da adoração, um pouco esquecido.

0: ainda nesse século dramático. O cristão, sobretudo, o religioso, é alguém capaz de adorar, adorar em silêncio.
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2: 11:28, horário de Brasília.
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1: Estamos de volta com o programa Com a Mãe Aparecida, na Rede Aparecida de Rádio.
2: Bem-vindo, bem-vinda à nossa programação Rede Aparecida de Rádio, música, fé e missão. Muito obrigado a todos pela presença, muito obrigado pelo carinho. Deixa eu mandar um abraço aqui, ó, para quem tá conosco. O Roberto, Paulo Roberto de Oliveira, de Santa Rita de Jacutinga, Minas Gerais. Boa noite para quem mora lá em Timóteo, Minas Gerais, está ouvindo a Rádio Aparecida. Deixa eu ver aqui se eu consigo ver o nome dela. É a Célia. Tudo bem, Célia? Bem-vinda, viu? Obrigado aí pela participação. Deus te abençoe e proteja sempre. Com alegria, tá conosco a Gabriele. Gabriele, tudo bem? Boa noite, viu? Rezo sim por você. Rezo por suas intenções e por sua família. Gabriele é lá de Cariacica, no Espírito Santo. Boa noite para você. Seja bem-vinda à Rádio Aparecida. Muito obrigado pela presença e sua. Você que tá aí com a gente, louvado seja Deus pela sua participação. Deus seja louvado pelas suas orações, viu? Tô rezando por você e com você. Nossa Senhora Aparecida abençoe a sua vida. 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
1: Hoje o tema: decidir-se pelo Cristo e pelo Reino. A presença de Jesus e do seu reino é sempre de inquietação para o ser humano que vive em um mundo secularista, alimentando o consumismo, a orgia, a promiscuidade, não se preocupando com o dia de amanhã e muito menos com o valor e a dignidade do irmão. A proposta de Jesus, que vem através da Igreja e dos seus mensageiros, devem ser acolhidas e respeitadas. Quanto ao seu conteúdo de evangelização, a pessoa que se torna mediação do próprio Cristo no anúncio. Ele exige todos e de cada um decisão firme e consequente. A pessoa deve sair do seu comodismo, sair da sua vida fácil. A resposta ao convite de Jesus sempre irá provocar mudanças profundas na minha maneira de ser e agir, exigindo escolhas que contemplem o certo e o errado, a vida e a morte. Jesus quer continuar evangelizando através dos milhares e milhões de pés desta Igreja, que ao abrirmos o coração e a mente para acolher e receber a mensagem apresentada por aquele enviado, recebemos o próprio Cristo. Entre as muitas preferências que temos na vida, quando Jesus nos convoca e convida, pede e exige que ele seja colocado em primeiro lugar, até mesmo se for preciso você entregar a sua vida pela causa dele. Não penseis que vim trazer a paz à terra. Não vim trazer a paz, mas sim a espada. Mateus 10:34. Este pequeno texto representa o centro e o questionamento deste evangelho, imaginando que Cristo não passaria pelas maldades humanas por causa da sua procedência divina. Esta é a razão pela qual ele pede aos seus seguidores preferência e radicalidade nas suas decisões, com rompimento até mesmo dos laços familiares. Quem ama seu filho ou sua filha mais do que a mim, não é digno de mim. Mateus 10:37. Como cristãos, somos enviados a seguir Jesus, assumindo o nosso profetismo neste ambiente social, que só conhece o caminho da espada, cujo resultado final será um martírio. Se queremos ser profetas da esperança neste mundo ferido em que nós vivemos, é preciso ser profeta da esperança no mundo de hoje.
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1: Ouvintes da Rádio Aparecida do programa Você Também é Chamado. Hoje vamos refletir o tema vocação e missão. Através do batismo, a criação, o cristão assume sua vida e seguimento a Jesus Cristo. E isso implica um novo modo de ser e de agir. E podemos fazer a seguinte pergunta: qual é esse modo de ser do seguidor de Cristo? A maneira que fomos fortalecendo a nossa amizade e intimidade com o Senhor, vamos descobrindo e amadurecendo nesse processo de transformação do nosso ser pessoa para um modo de ser de acordo com o Evangelho de Jesus. O ser missionário revela o amor e a disponibilidade dos apóstolos que vão pelo mundo anunciar o Evangelho a todas as criaturas, como o próprio Jesus fez e pediu que fizessem a mesma coisa. Podemos dizer que missão é o ato de ir anunciar e experimentar o amor de Deus pela humanidade. É uma experiência de partilha, de encontro, ou seja, o missionário anuncia o amor que experimentou de Deus e, ao mesmo tempo, é convidado a fazer um encontro com os demais. Isto faz com que sua própria experiência de fé enriqueça. Jesus é quem dá autoridade a seus discípulos de ir e pregar o Evangelho a todas as criaturas. O conteúdo da missão não está no missionário em si, mas no mistério Trindade Santa. Deus é o missionário por excelência. Ele quem anuncia seu amor e nos oferece a salvação a cada um de nós. Os agentes da missão são pessoas que experimentaram o amor de Deus e estão disponíveis e apaixonadas pela proposta de Deus a ponto de dedicar-se à missão para que mais pessoas façam essa experiência salvífica. O documento de Aparecida nos recorda que a missão nos chama à conversão, um novo estilo que nos aproxima cada vez mais com o jeito de ser de Jesus. A missão é o tempo favorável de reconhecimento da ação salvífica de Jesus que nos convida a participar da sua vida e ressurreição. Somos cristãos, imagem e semelhança de Deus, e isto faz com que o nosso horizonte de sentido se assemelhe cada vez mais com o sonho de Deus para a nossa humanidade, ser santo como Deus é santo. Precisamos de uma igreja que assuma sua identidade vocacional de ser missionária. Todo batizado é um missionário, mas não um missionário de braços cruzados e fora da realidade da igreja e da sociedade. É preciso despertar nossa consciência vocacional de que somos todos missionários e comprometidos com a vida e com a fé, assim como foram os primeiros cristãos, anunciar o Evangelho com o testemunho de vida e com o coração cheio de esperança em Deus, nosso Salvador, Jesus Cristo. Vamos rezar mais uma vez a oração vocacional para que nós possamos ser verdadeiros missionários, anunciadores da copiosa de Jesus nos ambientes em que nós estejamos, seja no trabalho, na escola, em ambientes escolares, na comunidade, na família, seja onde nós estivermos, sermos testemunhas do amor de Jesus Redentor, o missionário por excelência. Jesus, meu Redentor, vós me chamastes a ser continuador de vossa redenção, do vosso amor na missão de evangelizar, de sofrer por quem sofre, de amar a quem não é amado, de gritar por quem não tem voz, de lutar por quem não tem vez. Senhor, com auxílio e proteção da Mãe do Perpétuo Socorro, colaboradora vossa, peço-vos cada vez mais o ardor missionário que me anima sempre, lembrando-me de vossas palavras: vem e segue-me. Que assim seja, para a maior glória do Reino de Deus. Amém. E você que é jovem, adolescente, e porventura está nos ouvindo neste momento, responda com amor o chamado de Deus entrando em contato conosco através do portal a12.com/vocacional. E venha somar forças conosco, sendo missionário redentorista. Viva o chamado de Deus. Até o próximo programa, se Deus quiser. O nosso abraço, Deus abençoe.
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3: O Espírito está sobre as instituições e sobre as estruturas, tanto na igreja em geral, como na vida religiosa ou sacerdotal em particular. Pois bem, o Espírito de Deus impulsiona ao respeito e acatamento destas, enquanto podem facilitar e favorecer a ação do Espírito. Mas não devemos esquecer que Deus profere a misericórdia aos sacrifícios, isto é, os sentimentos de um coração sincero e compassivo à prática meramente externa e ritualista dos preceitos da lei.

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1: E missão cumprida. É, ponto final na primeira parte do programa Com a Mãe Aparecida. Eu, Evandro Brum, tô ficando por

0: Descanso até segunda, se Deus quiser.
1: Se Deus quiser. Tá aí, ó, você que fica na companhia de Eduardo José. Fiquem com Deus. Um ótimo final de semana. Juízo. A gente se vê. A gente se fala aqui na Rede Aparecida de Rádio. 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
2: Meia-noite, bom dia.
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2: Com a Mãe Aparecida, Rede Aparecida de Rádio, uma ótima e abençoada madrugada a você, madrugada de um novo dia, com as bênçãos do Senhor Jesus, a proteção e a intercessão de nossa mãezinha querida, a mãe da divina graça, a senhora Aparecida. Obrigado a você, meu irmão, a você, minha irmã, que a partir de agora nos faz companhia nesta caminhada de fé, de amor, paz e esperança com a Mãe Aparecida. Vamos juntos até às 5 da manhã, isso mesmo. Eu, Eduardo José, estou chegando para ficar com vocês nessa madrugada de domingo, dia do Senhor. Louvando e agradecendo por mais este dia em nossa vida, na vida de nossa família. Todos os dias, a produção de Marcos Tiago, a coordenação de Paula Castro, a direção do padre Vanderlei Souza, missionário redentorista. Você que esteve aí na companhia de Evandro Brum, até agorinha pouco, continue conosco, viu? Vamos juntos, na alegria, no amor, na paz, na esperança, sempre, sempre com a proteção e a intercessão da Mãe Aparecida. Hoje, dia 28 de junho de 2026, domingão da graça de Deus, dia do Senhor. Obrigado a você, meu irmão, que está aí na sua casa, no seu cantinho de oração, na sua igreja doméstica, nos recebendo. Que bom, viu, poder estar juntinho de você, e que honra você nos conceder esta oportunidade de estar junto a você, junto à sua família, para rezarmos, louvarmos e agradecermos ao bom Deus por tudo que temos, por tudo que somos, por mais este dia que ele nos concede, e também sempre pedindo as bênçãos de nossa mãezinha querida, a Senhora Aparecida. Hoje celebramos a solenidade dos santos Pedro e Paulo, apóstolos. Com a Mãe Aparecida, Rede Aparecida de Rádio, juntinho de você, onde quer que você esteja, porque é bom, é muito bom estar onde a mãe está. Obrigado a você que nos recebe, a você que reza conosco. Meia-noite, 4 minutos, quem está chegando é o missionário redentorista, padre William Beptônio, aos fins de semana, sempre conosco, trazendo esse momento de evangelização, esse momento de reflexão, com os ponteiros apontam para o infinito.

0: ela concebeu do Espírito Santo. Ave Maria, cheia de graça, o Senhor é convosco. Bendita sois vós entre as mulheres, e bendito é o fruto do vosso ventre, Jesus. Santa Maria, Mãe de Deus, rogai por nós, pecadores, agora e na hora da nossa morte. Amém. Rogai por nós, Santa Mãe de Deus, para que sejamos dignos das promessas de Cristo. Oremos e infundi, Senhor, vos rogamos a vossa graça em nossos corações, para que nós que conhecemos pela anunciação do anjo a encarnação de Jesus Cristo, vosso Filho, cheguemos por sua paixão e morte de cruz a glória da ressurreição. Pelo mesmo Cristo nosso Senhor. Amém.
1: Olá, queridos ouvintes da Rádio Aparecida, da Rede Aparecida de Rádios. Eu sou o padre William Betônio, missionário redentorista, e chego até você neste momento em que os ponteiros apontam para o infinito. Obrigado pela sua audiência, por estarmos juntos neste instante de reflexão, partilhando com você um pouquinho da reflexão da liturgia. Estamos praticamente iniciando a 13ª semana do tempo comum, mas devido à importância desta festa, dessa celebração de hoje, que é a solenidade de São Pedro e São Paulo. Esta festa, né, destas duas grandes colunas da igreja, Pedro, considerado o alicerce da unidade, foi o primeiro a confessar a fé, e Paulo, destemido missionário que levou o evangelho para todo o mundo, principalmente para os pagãos. Foi ele que levou a mensagem de Jesus para fora daquela região pequena onde Jesus andou. E essas leituras que foram colocadas nesta solenidade de São Pedro e São Paulo nos mostram a importância desses apóstolos. A primeira leitura de hoje, Atos dos Apóstolos. Nós vemos aí uma igreja inicial, a igreja primitiva, que enfrenta uma perseguição muito complicada por parte do rei Herodes, que havia mandado matar já o apóstolo São Tiago e também já estava perseguindo Pedro e havia prendido já Pedro. Enquanto a igreja ela reza intensamente pelos apóstolos, por aqueles que estavam presos e sendo perseguidos, né, há uma intervenção de forma muito milagrosa e que nos apresenta essa liberdade, né, de Pedro nesta leitura de hoje. Mas o importante é nós nos atermos mais do que esta forma milagrosa, é de saber que muitas pessoas ouviam a mensagem dos apóstolos e passavam a acreditar em Jesus Cristo. E isso fazia com que o verdadeiro milagre acontecia, que era o crescimento da igreja e a propagação da fé. Então mostra assim que a força, apesar, né, a força humana, política, pode tentar deter a missão da igreja, mas a missão da igreja sempre é maior e supera todas essas realidades. Na segunda leitura de hoje, segunda carta de Timóteo, nós vemos aí Paulo, agora aquela coluna que é missionária, escreve essa carta na prisão de Roma, sabendo que a sua execução estava muito próxima. E praticamente ele deixa o seu testamento espiritual. Bem emocionado nesta leitura de hoje, Paulo se despede, né, dizendo: combati o bom combate, completei a corrida, guardei a fé. Ele expressa aquilo que sente um verdadeiro discípulo de Jesus, que está prestes a receber a coroa da justiça. Mesmo abandonado por muitos, este tribunal terrestre, destaque aqui: o Senhor esteve ao meu lado e deu forças para que a mensagem fosse anunciada de maneira integral, ou seja, a todas as pessoas, apesar de toda a perseguição. E o evangelho de Mateus, Jesus está com os discípulos na região de Cesareia, de Filipe, e faz duas perguntas cruciais sobre a sua identidade. Vocês sabem quem eu sou? E é Simão Pedro, esse Pedro que pega a palavra e diz: tu és o Messias, o Filho do Deus vivo. Jesus destaca aqui que essa revelação veio direto do Pai. E neste momento ele troca o nome de Simão para Pedro. Tu és pedra e sobre esta pedra eu construirei a minha igreja. A instituição deste primado de Pedro, que nós praticamente celebramos hoje, nos mostra que ela é uma igreja com a força humana, é a força daquele que é falho, a força de Pedro, de Simão, mas que se torna Pedro.

0: professa essa fé e faz com que a mensagem de Cristo seja cada vez mais presente em todas as partes do mundo. Pedro recebeu a missão de governar e manter a igreja unida. Paulo recebeu o chamado de expandir essas fronteiras da igreja. E nessa solenidade que rezamos hoje, nos lembra que a nossa igreja e a cada um de nós que somos batizados, somos ao mesmo tempo coluna, força, pedra, e ao mesmo tempo somos missionários para chegar cada vez mais adiante, levando a mensagem de Jesus Cristo. Rezemos hoje pelo Papa Leão, para que fortifique a missão daquele que é o sucessor de Pedro. Por hoje eu vou ficando por aqui. Um grande abraço para você, fique com Deus e até a próxima semana.
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0: Adriana Arides e Padre Fábio de Melo, Milagres. Meia-noite, 16 minutos, Rádio Aparecida, Rede Aparecida de Rádio, Música, Fé e Missão. Obrigado a você que está nos fazendo companhia em mais uma madrugada com a Mãe Aparecida. E o nosso momento é de oração. Hoje, a igreja celebra a vida de dois grandes santos, São Pedro e São Paulo, apóstolos. Estes santos são considerados as colunas da igreja, por terem sido os principais líderes da igreja nascente, tanto por sua fé e pregação, como por seu ardor e zelo missionários. O apóstolo Paulo renasceu no momento de sua conversão. Converteu-se abandonando os valores em que acreditava para aderir exclusivamente a uma pessoa, Jesus Cristo. Conversão é deixar tudo e colocar-se à disposição do verdadeiro Deus, como ele mesmo afirmou. Pedro, que tinha como primeiro nome Simão, era natural de Betsaida, pescador, foi chamado por Jesus e, deixando tudo, seguiu ao mestre, estando presente nos momentos mais importantes da vida do Senhor. No princípio, fraco na fé, chegou a negar Jesus durante o processo de sua paixão, mas o próprio Senhor o confirmou na fé após a ressurreição, transformando-o num corajoso pregador do evangelho. Ele se tornou líder da igreja nascente, foi martirizado, sendo crucificado de cabeça para baixo por não se julgar digno de morrer como seu Senhor Jesus Cristo. Peçamos a São Paulo a graça de uma contínua conversão e a São Pedro a perseverança em nossa vida de igreja.
1: Ó glorioso São Pedro, sois o príncipe dos apóstolos, a pedra sobre a qual Deus edificou sua igreja, aquele a quem o Senhor Jesus confiou a missão de apacentar o seu rebanho. Tomando-vos por modelo, queremos proclamar sempre o nosso amor a Jesus, o Cristo, Filho de Deus. De vossa poderosa intercessão, junto a Deus, esperamos a graça da fidelidade absoluta à Igreja e ao Santo Padre, o Papa, vosso sucessor. Queremos viver e morrer como devotos vossos, filhos amorosos e obedientes da Santa Igreja Católica, Apostólica e Romana. Ó São Paulo, servo de Cristo, chamado para ser apóstolo, escolhido para anunciar o Evangelho de Deus aos gentios, queremos agora reafirmar o firme propósito de, ao vosso exemplo, não permitir que nada nos separe do amor de Jesus Cristo. Ouvindo vossos ensinamentos, reafirmamos a fé naquele que ressuscitou o Senhor, certos de que ressuscitará também a nós com Jesus e nos colocará ao lado dele, juntamente convosco. Ó santos apóstolos, nós os pedimos por toda a igreja, que ela seja cada

cada vez mais e melhor um exemplo de fé, esperança e caridade para todos os povos. Que sejam todos os homens iluminados pela luz que é Jesus Cristo, resplandecente na face da Igreja para a glória da Santíssima Trindade. Amém.

0: Frau Palestrina da Arquidiocese de Curitiba, Paraná, quem será contra nós? 12:24. Bom dia.
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0: Meia-noite, 28 minutos, Padre Antônio Maria, todas as gerações. Logo mais às 4 da manhã, o Santo Terço e você rezando com a gente. 3104-1043 é o nosso WhatsApp.
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1: Deus ama a pequenez e gosta de realizar grandes coisas mediante a pequenez, como testemunha Maria. Por isso, não tenhamos medo dos números pequenos, dos sucessos que tardam, da relevância que não se avista. Não é este o caminho de Deus. Olhemos para Maria, que na sua pequenez é maior que o céu.
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0: Meia-noite, 33. Obrigado a você que reza conosco aí na sua casa, através das nossas rádios parceiras, rádios que integram a rede Aparecida de Rádio, nossas co-irmãs espalhadas pelo Brasil inteiro. Um forte abraço a todos vocês que estão em sintonia conosco. Aos irmãos e irmãs que rezam com a gente também pelo aplicativo Aparecida e também pelo a12.com/rádio Aparecida. Como é bom poder estar juntinho de você, meu irmão querido, minha irmã querida, os nossos irmãos que estão pelas estradas do Brasil vindo em direção à casa da Mãe Aparecida. Que lindo, viu? Obrigado pelo carinho de vocês. O nosso povo lá de Guarapuava, no Paraná, que chegaram bem, graças a Deus, né? É muita gente, viu? 100 ônibus aqui na casa da Mãe Aparecida, para louvar e agradecer aos 60 anos da Arquidiocese lá de Guarapuava, da Diocese lá de Guarapuava, no Paraná. O nosso querido Orley Braganholo nos passou a informação e nós estamos aqui acompanhando, né, a visita desse povo à casa da Mãe Aparecida, desses peregrinos da Mãe Aparecida, lá de Guarapuava, no Paraná. Um forte abraço a todos os nossos irmãos queridos. Meia-noite, 34. Celina Borges canta pra gente o Salmo 56. Recolhe minhas lágrimas.
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Celina Borges, recolhe minhas lágrimas, Salmos 56, meia-noite, 38 minutos, bom dia.

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2: Salmo 33. De todos os temores me livrou o Senhor Deus.
3: De todos os temores me livrou o Senhor Deus.
2: Bendirei o Senhor Deus em todo o tempo. Seu louvor estará sempre em minha boca. Minha alma se gloria no Senhor. Que ouçam os humildes e se alegrem.
3: De todos os temores me livrou o Senhor Deus.
2: Comigo engrandecei ao Senhor Deus. Exaltemos todos juntos o seu nome. Todas as vezes que o busquei, ele me ouviu e de todos os temores me livrou.
3: De todos os temores me livrou o Senhor Deus.
2: Contemplai a sua face e alegrai-vos, e vosso rosto não se cubra de vergonha. Este infeliz gritou a Deus e foi ouvido, e o Senhor o libertou de toda a angústia.
3: De todos os temores me livrou o Senhor Deus.
2: O anjo do Senhor vem acampar ao redor dos que o temem e o salva. Provai e vede quão suave é o Senhor.

0: Feliz o homem que tem nele o seu refúgio. 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

0: Teu amor, Senhor. Meia-noite, 44 minutos, Adriana Arides.
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2: Páscoa de Jesus se manifesta em cada um de nós, nas pessoas, nas comunidades que dão testemunho de misericórdia, reconciliação e paz. De maneira especial, lembro nesta oração os aniversariantes de hoje: o Tiago de Piracicaba, a Heloísa, que trabalha no Liceu de Campinas, a Aline também, que trabalha no Liceu de Campinas, e também o Maurício, meu primo, lá de Bauru. Iniciemos esta oração invocando a Santíssima Trindade. Em nome do Pai, do Filho e do Espírito Santo. Amém. Senhor nosso Deus, nosso Pai, nós cremos em vós, nós esperamos em vós, nós vos amamos, nós vos agradecemos este dia e vos damos graças porque estamos com vida. Oferecemos este dia ao Senhor com todas as nossas alegrias e sofrimentos, com todos os nossos trabalhos e divertimentos. Guardai-nos do pecado e fazei de nós instrumentos de vossa paz e do vosso amor. Ajudai-nos a observar vossos santos mandamentos. Amém. Domingo, dia 28 de junho, o trecho do Evangelho de hoje é escrito por Mateus, capítulo 16, versículos de 13 a 19. Anúncio do Evangelho de Jesus Cristo segundo Mateus. Naquele tempo, Jesus foi à região de Cesareia de Filipe e ali perguntou aos seus discípulos: quem dizem os homens ser o Filho do Homem? Eles responderam: alguns dizem que é João Batista, outros que é Elias, outros ainda que é Jeremias ou algum dos profetas. Então Jesus lhes perguntou: e vós quem dizeis que eu sou? Simão Pedro respondeu: tu és o Messias, o Filho do Deus vivo. Respondendo, Jesus lhe disse: feliz és tu, Simão, filho de Jonas, porque não foi um ser humano que te revelou isso, mas o meu Pai que está no céu. Por isso eu te digo que tu és Pedro, e sobre esta pedra construirei a minha igreja, e o poder do inferno nunca poderá vencê-la. Eu te darei as chaves do reino dos céus. Tudo o que tu ligares na terra será ligado nos céus. Tudo o que tu desligares na terra será desligado nos céus. Palavra da salvação. Hoje a igreja no mundo inteiro faz festa por São Pedro e São Paulo. Depois de ter sido acompanhado pelos seus discípulos, Jesus deseja saber o que pensam dele. Segundo o povo, Jesus é um dos antigos profetas que teria ressuscitado. A visão dos seus seguidores é dada por Pedro, representante do grupo: tu és o Messias, o Filho do Deus vivo. Jesus o elogia pela resposta revelada pelo Pai e lhe entrega as chaves do reino do céu. As chaves significam serviço em prol do reino. A missão de Pedro e de todos os discípulos de Jesus é uma missão desafiadora que exige coragem, discernimento, pois encontrará muitos desafios e obstáculos. A igreja celebra o martírio de Pedro e Paulo na mesma data, pois são considerados as duas principais colunas da igreja, apóstolos fiéis e comprometidos até a morte. Fica a pergunta para cada um de nós, para mim e para você: quem é Jesus para mim? Peçamos hoje especialmente a bênção de Deus para as famílias. A família é a principal responsável pela formação da consciência humana e cristã de uma pessoa. A família é a célula principal da sociedade e atualmente vemos um grande sofrimento de tantas famílias que passam por dificuldades em seus relacionamentos. Reúna sua família e peçamos juntos a Deus a sua bênção. Oremos. Deus de misericórdia, Criador e Reparador do vosso povo, que fizestes da família humana, constituída pela aliança nupcial, o sacramento de Cristo e da Igreja, derramai a abundância das vossas bênçãos sobre esta família reunida neste momento

0: para que aqueles que nela vivem unidos pelo amor sejam fervorosos no espírito, assíduos na oração, solícitos uns pelos outros, atentos às necessidades de todos, e deem testemunho da fé pela palavra e pelo exemplo. Por nosso Senhor Jesus Cristo. Amém. Que Deus Todo-Poderoso vos livre sempre de toda a adversidade e derrame sobre você as suas bênçãos. O Senhor esteja convosco, Ele está no meio de nós. Pela intercessão do apóstolo São Marcos, desça sobre você, sobre a sua família e intenções, a bênção do Deus Todo-Poderoso. Pai, Filho e Espírito Santo. Amém. O abraço de hoje vai para a Giovana, para o Guilherme, para o Eduardo de Brasília. Um abraço para o Marcelo, meu primo aqui de Campinas. E um abraço para o Francisco e para a Renata de Piracicaba. Sou o padre Edmilson Moraes, salesiano de Dom Bosco, e moro em Campinas, no estado de São Paulo, no Colégio Liceu Salesiano Nossa Senhora Auxiliadora. Que Deus e Nossa Senhora, sua mãe e nossa, continue caminhando com você hoje. Abraço e até mais.
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0: Alen Castro e Gislaine Cantini, Estou Aqui. Meia-noite 57, domingo, dia do Senhor. Bom dia a você.
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5: Com a Mãe Aparecida, Rede Aparecida de Rádio, juntinho de você, onde quer que você, meu irmão, minha irmã, onde quer que você esteja, viu? Obrigado pelo seu carinho, obrigado pela sua participação, louvando e agradecendo ao nosso bom Deus por tudo que temos, por tudo que somos. Agora, você acompanha o nosso podcast Caminhar Juntos, episódio número 5, Comunhão, Participação.
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0: bem-vindo e bem-vinda a mais um episódio do podcast Caminhar Juntos, Comunhão, Participação e Missão. Um espaço para construirmos juntos uma igreja cada vez mais participativa. Vivemos um caminho bonito até aqui, conhecendo histórias e ouvindo todos e todas.
1: Nesse trajeto, já passamos por diversas culturas e regiões do país, percebendo que mesmo diferentes, somos unidos por um só Espírito Santo que sopra em cada um seus dons e carismas, que se tornam um só corpo, Igreja Sinodal.
2: Episódio 6. Uma igreja que caminha em sinodalidade.
1: Na conclusão do documento final do sínodo sobre a sinodalidade, o Papa Francisco nos revela que ao viver o processo sinodal, tomamos nova consciência de que a salvação passa através das relações. Ela vive-se e testemunha-se juntos. A história aparece tragicamente marcada por guerras, rivalidades pelo poder, mil injustiças e abusos.
0: Sabemos, porém, que o Espírito Santo colocou no coração de cada

0: a ser humano o desejo de relações autênticas e de vínculos verdadeiros. A própria criação fala da unidade, da partilha, da variedade e de entrelaçamento entre diversas formas de vida. Tudo nasce da harmonia e tende para a harmonia, mesmo quando sofre a ferida devastadora do mal.
1: O sentido último da sinodalidade é o testemunho que a Igreja é chamada a dar de Deus, Pai e Filho e Espírito Santo. Harmonia do amor que se derrama fora de si mesma para se dar ao mundo. Caminhando em estilo sinodal, no entrelaçamento das nossas vocações, carismas e ministérios. E indo ao encontro de todos para levar a alegria do Evangelho, podemos viver a comunhão que salva com Deus, com toda a humanidade e com toda a criação. Desta forma, graças à partilha, começaremos já a experimentar o banquete da vida que Deus oferece a todos os povos.
2: Durante a Assembleia Geral de número 62, os bispos do Brasil em Aparecida aprovaram as novas diretrizes gerais da ação evangelizadora da Igreja no Brasil. Movidos pela ação do Espírito Santo, eles concluíram o trabalho após quase 4 anos de escuta, ouvindo regionais, organismos e ministérios.
0: O documento aprovado na manhã do dia 23 de abril de 2026 vai orientar as ações de evangelização nos próximos 6 anos na Igreja do Brasil. Poucos minutos depois de aprovadas as diretrizes, Dom Leomar Antônio Brustolin, arcebispo de Santa Maria, no Rio Grande do Sul, e presidente da Comissão das Diretrizes Gerais da Ação Evangelizadora da Igreja no Brasil, conversou conosco e explicou que as novas diretrizes são as linhas que vão permear as ações da Igreja na evangelização.
3: Neste momento, nós podemos dizer que o Episcopado Brasileiro atinge o objetivo da 62ª Assembleia, aprovar as diretrizes. Diretrizes são linhas que vão permear a ação da Igreja na evangelização. Tem tanta coisa para fazer, tem tantos desafios. O que é mais importante? O que escolher desde a Amazônia até o Rio Grande do Sul que sejam pontos comuns? Diretrizes são linhas. E foi aprovado hoje de manhã, depois de um processo de 4 anos de elaboração, acabou de ser aprovada, e agora também foi aprovado que essas diretrizes terão uma vigência de 6 anos. Nesses 6 anos, isso é uma novidade, estes 6 anos serão também trabalhados momentos de recepção, de avaliação, como um plano, um planejamento. Quem tem empresa sabe disso. Tem que fazer planejamento estratégico para ver se atinge a meta. A Igreja começa não por metas, porque quem age e comanda a Igreja é o Espírito Santo. Mas nós temos que ver, estamos trabalhando bem a catequese ou precisa melhorar? Estamos atendendo às demandas do povo, especialmente dos mais pobres, ou ainda estamos com práticas antigas? Conseguimos uma linguagem para os jovens ou temos uma linguagem que já não fala mais? Revisar os processos, propor. E acima de tudo, eu quero deixar aqui uma palavra bem forte. E me impressionou muito por duas razões. Primeiro, a incrível participação de todo o episcopado. A comissão de redação, ela organiza um texto, mas a autoria, com absoluta certeza, é de todo o episcopado, que pôde contribuir nas pequenas e grandes coisas e qualificar o texto. Mas uma outra questão, eu falava agora com um bispo, que é a 26ª Assembleia que ele participa. Ele nunca viu um texto ser aplaudido de pé por todo o episcopado. As diretrizes foram aplaudidas de pé. Significa o quê? Não é o sucesso do texto somente, é um compromisso de comunhão. Eu acredito que é um momento histórico para a Igreja no Brasil de alinhar cada vez mais nossos processos para que Jesus seja conhecido e amado da melhor forma possível.

0: Diretrizes que evangelizam.
1: O processo sinodal fez-nos experimentar o prazer espiritual de ser povo de Deus, reunindo todas as tribos, línguas, povos e nações, vivendo em contextos e culturas diversas. Nunca é a simples soma dos batizados, mas o sujeito comunitário e histórico da sinodalidade e da missão, ainda peregrino no tempo e já em comunhão com a Igreja do Céu.
2: Nos diversos contextos em que se enraizam as igrejas particulares, o povo de Deus anuncia e testemunha a boa nova da salvação, vivendo no mundo e para o mundo. Caminha juntamente com todos os povos da terra, dialoga com as suas religiões e as suas culturas, reconhecendo nelas as sementes do Verbo e avança em direção ao reino. Documento final do Sínodo para a Sinodalidade número 17.
3: Nas novas diretrizes, a Igreja passa a adotar a imagem bíblica da tenda, reforçada pelo Sínodo sobre a Sinodalidade e pelo documento de Aparecida, para mostrar uma Igreja que escuta e acolhe todos na sua diversidade. O presidente da Conferência Nacional dos Bispos do Brasil, arcebispo de Porto Alegre, cardeal Jaime Spengler, explicou a construção do texto, que está dividido em 6 capítulos.
4: O texto está dividido em 6 capítulos. O primeiro, a Igreja é compreendida como tenda do encontro. A tenda acolhe todos. A tenda, ela pode ser sempre de novo alargada de acordo com as necessidades. Segundo capítulo, a escuta dos sinais. A escuta dos sinais. O terceiro capítulo, o discernimento em vista de uma Igreja sinodal. E aqui entram os aspectos fundamentais que já foram apresentados durante o Sínodo dos Bispos em 2023 e 24. Os princípios da comunhão, da participação e da missão. O quarto capítulo trata do povo de Deus em missão. Todos nós somos chamados a testemunhar e anunciar o Evangelho. O quinto e o sexto capítulo, o quinto traz os caminhos da missão. E aqui para nós eu creio que vem algumas indicações preciosas. O lugar da iniciação bíblica da pastoral, da iniciação à vida cristã, a liturgia e a piedade popular, o serviço à vida plena para todos, a evangélica opção preferencial pelos pobres, a formação, defesa e cuidado da vida e o tema da ecologia integral.
3: Cardeal Spengler afirmou que o sexto capítulo expressa os compromissos sinodais da Igreja.
4: O sexto capítulo expressa os nossos compromissos sinodais. Por que que esse capítulo é importante? Porque havia uma decisão por parte não só da Assembleia, já antes, de que estas diretrizes estivessem em sintonia, sim, com as decisões do sínodo. Mais ainda, que elas expressassem a atuação do sínodo nas nossas realidades locais. E aqui, então, tratamos dos compromissos sociais. Três grandes, ou melhor, compromissos sinodais. E para quem teve acesso ao documento final do sínodo, tem um termo que eu creio expressa o coração do documento final do sínodo de 2023. Expressa na palavra conversão. Conversão das relações, dos processos e dos vínculos. Quando falamos da conversão das relações, nos referimos à questão da proteção de menores, à questão da comunicação. Quando falamos dos processos, tratamos do tema do sínodo e as nossas assembleias diocesanas. Sínodo e assembleia diocesana. Os conselhos necessários. E quando tratamos da conversão dos vínculos, os organismos do povo de Deus, os organismos e projetos missionários, adintra e adestra, o pacto educativo global lançado ainda pelo Papa Francisco e a questão do ecumenismo e o diálogo interreligioso.
3: O bispo de Tefé no Amazonas, Dom José Altevir, membro da comissão que atuou na elaboração das novas diretrizes para a ação evangelizadora da igreja no Brasil, afirmou que o texto já nasceu sinodal e recordou que o sínodo não é uma campanha ou uma ação, e sim um modo de ser da igreja.
5: Essas diretrizes, elas estão sendo as diretrizes mais sinodais possível. Elas já nasceram dentro desse espírito sinodal. Não se trata de um tema, a sinodalidade, não se trata realmente de um tema, mas trata-se de um modo de ser igreja. Então deve chegar às comunidades a sinodalidade como um jeito próprio de ser igreja, o caminhar juntos. Por isso o Papa Francisco, ele insistiu muito na participação de todos, não só dos bispos, dos padres religiosos e religiosas, mas especialmente dos leigos. Então, sinodalidade como um jeito próprio de ser igreja, o caminhar juntos. Por isso o Papa Francisco, ele insistiu muito na participação de todos, não só dos bispos, dos padres religiosos e religiosas, mas especialmente dos leigos. Então, esse termo, sinodalidade...
3: Veira, secretária executiva da Comissão Brasileira para a Justiça e Paz, a CNBB, participou de todo o processo de votação durante a Assembleia Geral da CNBB e explicou que as novas diretrizes estão diretamente ligadas ao documento final do sínodo sobre a sinodalidade.
6: Todo o processo da construção das diretrizes da igreja no Brasil foi feito num percurso sinodal. Foi um processo de escuta, foi um processo de participação. Os regionais puderam contribuir, onde os organismos puderam contribuir, as pastorais, movimentos puderam contribuir. Todos aqueles que quiseram contribuir foram convidados e tiveram a liberdade de poder contribuir com as novas diretrizes da igreja no Brasil. Acho que foi uma experiência muito bonita, né? Inclusive da equipe que estava elaborando, recebia, voltava, retornava, e acho que isso foi uma construção muito bonita. E que já vai de encontro ao percurso sinodal, de escuta, de participação, né? Isso ficou muito forte na construção das diretrizes. Depois, a fonte principal das diretrizes, para quem teve acesso ali durante a assembleia, pôde perceber que a fonte principal das diretrizes é o documento final do sínodo para a sinodalidade. Então tem muitos elementos próximos ali, né? A conversão das relações, conversão dos processos, conversão dos vínculos, são palavras que são palavras-chave e que estão dentro do documento final do sínodo, e que as diretrizes estão sendo utilizando elas também para um processo de evangelização da igreja no Brasil, né? Depois, outra fonte interessante que tem ali é quando nas diretrizes aponta o discernimento e a conversão pastoral. Isso também é uma fonte do documento final do sínodo. E nesse processo da conversão pastoral, ela traz três pilares muito fortes, que são as três palavras-chave que nos conduziu ali durante o sínodo, que é comunhão, participação e missão. Então eu penso que as diretrizes, ela está muito em comunhão, ela está muito presente, tendo presente muito do documento final do sínodo, né? E depois, quando aponta ali os caminhos da missão, vem falando da animação bíblica pastoral, vem falando da iniciação à vida cristã, vem falando da liturgia e da religiosidade popular, que foram elementos muito fortes que surgiu durante o sínodo, e que também está ali no documento final, como também o serviço à vida plena para todos. Então, toda a diretriz, ela traz esse coração do sínodo para a sinodalidade, ou o documento final do sínodo para a sinodalidade.
1: O documento final do sínodo nos aponta que os cristãos, pessoalmente ou em forma associada, são chamados a fazer frutificar os dons que o Espírito concede em vista do testemunho e do anúncio do Evangelho. Há diversidade de dons espirituais, mas o Espírito é o mesmo.
7: Estes dons não são propriedade exclusiva de quem os recebe e exerce, nem podem ser motivo de reivindicação para si ou para um grupo.
1: Também através de uma adequada pastoral vocacional.

0: profissional, eles são chamados a contribuir tanto para a vida da comunidade cristã como para o desenvolvimento da sociedade nas suas múltiplas dimensões.
1: O bispo da Diocese de Santo André, São Paulo, Dom Pedro Cipollini, também participou das Assembleias Gerais do Sínodo. Ele destacou que a sinodalidade presente nas diretrizes nos propõe a ser igreja que caminha em unidade.
2: A sinodalidade entra no documento como uma proposta de uma igreja sinodal, onde se caminha junto, onde todos participam a partir do seu batismo, cada um dentro da sua ministerialidade, mas também o modo de se realizar, né? Esse documento, de confeccioná-lo, de escrevê-lo, consultando, ouvindo, dando oportunidade. E assim a sinodalidade está presente em tudo. Jesus mandou evangelizar em união, por isso é referência empenhativa, vinculativa, essas diretrizes, porque é o esforço que os bispos sucessores dos apóstolos fazem para que a evangelização tenha uma unidade. Jesus mandou evangelizar não cada um por si, com base na sua própria autoridade, que é legítima, mas juntos, com base na autoridade de Cristo, e que exige a união. Não podemos esquecer que a última oração de Jesus foi ao Pai, que todos sejam um como nós somos um, lá na última ceia. Então, essas diretrizes entram nesse espírito sinodal, buscando a comunhão, a participação e a unidade na evangelização, que é a tarefa principal da igreja.
1: Padre Júlio César Evangelista Rezende, religioso da Congregação dos Padres Crúzios, integra a equipe nacional de animação do sínodo. Ele auxilia dioceses na compreensão e aplicação das propostas do Papa Francisco para uma igreja sinodal. Ao final da assembleia, relatou que as diretrizes representam um caminho brasileiro de acolhida do documento final do sínodo.
3: Quando nós olhamos para o percurso de construção das próprias diretrizes, esse percurso revela uma profunda escuta às pessoas, aos grupos, às igrejas particulares, aos movimentos eclesiais, às comunidades, aos bispos consagrados, leigos e leigas, uma construção feita também a partir então desse discernimento, a partir da escuta, o discernimento, para responder aquela pergunta que é essencial, né? O que o Espírito pede de nós enquanto igreja no Brasil neste momento? Então, a Assembleia, como digamos assim, esse espaço privilegiado do encontro dos bispos, revelou muito dessa escuta. E uma escuta que não é apenas um slogan, mas é efetiva, de colocar-se atento ao que o outro diz e principalmente perceber como que Deus, na ação do seu Espírito, também fala pela boca dos nossos irmãos, pela fala dos irmãos, de todos aqueles envolvidos. Então eu percebo que a Assembleia e a construção das diretrizes revelam profundamente esse caminho que estamos vivendo, de juntos discernirmos, como pela graça do batismo, aquilo que Deus pede de nós enquanto igreja. Então, acredito que as diretrizes se tornam um fruto visível desse caminho sinodal. Por isso que o Episcopado Brasileiro decidiu que as diretrizes para o Brasil, diretrizes gerais da ação evangelizadora, elas representam ou incorporam o caminho nosso brasileiro de acolhida do documento final do sínodo sobre sinodalidade. Então é a maneira como nós no Brasil expressamos o que entendemos sobre este percurso que estamos vivendo, que Deus pede de nós na igreja, como dizia o Papa Francisco no início desse terceiro milênio.
0: As novas diretrizes gerais da ação evangelizadora da igreja no Brasil nascem desse processo de escuta e participação. Elas são um convite para que cada diocese, arquidiocese, paróquia, comunidade, pastoral, movimento e serviço renove seu compromisso com a missão de anunciar o Evangelho.
4: Oração.
5: Ao longo da história, os sínodos convocados pela Igreja começam com a oração ad sumus sancti spiritus, que na tradução do latim para o português quer dizer: estamos diante de ti, Espírito Santo. Tradicionalmente, essa oração é usada em concílios, sínodos e outras reuniões da Igreja. Que possamos juntos rezar esta oração para que juntos à escuta do Espírito tornemos a Igreja cada vez mais comunitária, participativa, para que acolha a todos.
6: Oremos, irmãos e irmãs. Aqui estamos diante de vós, Espírito Santo. Estamos todos reunidos no vosso nome, do Pai e do Filho. Vinde a nós, assisti-nos, vinde aos nossos corações, ensinai-nos o que devemos fazer. Mostrai-nos o caminho a seguir todos juntos. Não permitais que a justiça seja lesada, que a ignorância nos desvie do caminho, nem as simpatias humanas nos tornem parciais, para que sejamos um em vós e nunca nos separemos da verdade. Nós vo-lo pedimos, a vós que sempre e em toda a parte agis em comunhão com o Pai e o Filho pelos séculos dos séculos. Amém.
1: Que as diretrizes da Igreja sejam acolhidas com generosidade e esperança. Que não fiquem apenas nas páginas de um documento, mas se transformem em gestos concretos de comunhão, participação e missão. O documento 114, com as diretrizes aprovadas para o período de 2026 a 2032, está disponível para ser adquirido pelo site edicoescnbb.com.br.
0: Sigamos juntos, construindo uma Igreja cada vez mais sinodal, onde cada voz é ouvida, cada pessoa é acolhida e todos são chamados a participar da missão. Que o Espírito Santo continue guiando os passos da Igreja no Brasil e que as novas diretrizes frutifiquem em nossas comunidades.
1: 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Até mais!

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8: Com a Mãe Aparecida, Rede Aparecida de Rádio, abraçando nossos irmãos e irmãs que rezam conosco, louvando e agradecendo ao bom Deus por tudo que temos e somos. O Cláudio Antônio e Dona Luciana, lá em São João da Boa Vista, rezando conosco, pedindo por eles, pela família, pelos filhos, netos, por todos, todos, em especial ao Fernando William, rezando conosco. A Micaela rezando com a gente também por ela e pela família. A nossa querida Cida, a Maria Aparecida Francisco, lá em Campinas, rezando conosco, louvando e agradecendo sempre ao nosso bom Deus. Louvando e agradecendo sempre, pedindo a proteção e as bênçãos da Mãe Aparecida. Quem reza com a gente também, o Paulo Roberto, lá em Santa Rita de Jacutinga, o Geraldo, lá em Guanhães, Minas Gerais, rezando por ele, pela família. A nossa irmã também, deixa eu ver aqui, é o Adélio Francisco, ele está em Perdões, Minas Gerais, rezando. Estou acompanhando o programa e sempre que posso estou rezando com vocês, pedindo orações por mim, por toda a minha família, especialmente pela minha primeira netinha, a Alice, que completa 10 meses no próximo dia 3. Ela é uma grande bênção em nossas vidas. Peço também por minha saúde, ele porque sofro com desgaste no joelho. Peço a intercessão do querido servo de Deus, Padre Vitor e venerável Padre Vitor Coelho de Almeida, junto a Nossa Senhora, para que alcance de Deus a minha cura. Amém, meu irmão querido. Adélio, rezando conosco. Adélio Francisco de Perdões, Minas Gerais.
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2: Ouvintes queridos, continuamos a nossa reflexão sobre o sacramento do Crisma, agora falando sobre os 7 dons do Espírito Santo que nos animam para sermos fiéis à nossa missão de seguidores de Jesus Cristo. Pelo sacramento da confirmação, o Crisma, os cristãos são mais perfeitamente vinculados, unidos à Igreja de Jesus e viver concretamente e atuantemente a missão da Igreja em evangelizar. Os cristãos são enriquecidos com uma força especial do Espírito Santo e, deste modo, ficam obrigados a difundir e defender a fé por palavras e obras como verdadeiras testemunhas de Cristo, difundindo e defendendo a fé, tanto por palavras como por obras, nos diz o documento da Igreja, Lumen Gentium, número 11. E também a catequese mistagógica 17 sobre o Espírito Santo, São Cirilo de Jerusalém. Essa força especial do Espírito Santo está ligada aos 7 dons do Espírito Santo infundido no batismo aos batizados e na confirmação aos confirmados ou crismados. Então vejamos, segundo o Catecismo da Igreja Católica, os 7 dons do Espírito Santo, sabedoria, inteligência, conselho, fortaleza, ciência, piedade e temor de Deus, são graças de Deus que nos capacitam a viver de acordo com a vontade de Deus e a realizar a nossa vocação cristã de seguidores de Jesus Cristo em testemunhar, vivendo e anunciando o Evangelho de Jesus e construindo com ele o reino de Deus. Os dons do Espírito Santo são concedidos a todos os cristãos, mas precisam ser cultivados através da oração, da meditação, da prática das virtudes, da súplica aos dons do Espírito Santo. Quando vivemos de acordo com o Espírito Santo, somos capazes de viver uma vida mais plena e significativa, conforme a vontade de Deus. Vamos conhecer e vivenciar esses 7 dons do Espírito Santo? Rezemos. Senhor Jesus Cristo, envia os dons do Espírito Santo para que sejamos cada vez mais pessoas melhores, em nome de Jesus. Amém. Hashtag católico curioso, hashtag catolicismo. Continuaremos no próximo encontro, juntinhos, conhecendo os dons do Espírito Santo para sermos fiéis à nossa missão de cristã, para transformar o mundo segundo o desejo amoroso do nosso Deus. Um abraço para vocês. Tchau.
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0: Anjos de resgate, manda teus anjos. Agora 1:44. Bom dia.
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2: Aquela mensagem, fulano saiu do grupo, sempre aparece quando os assuntos polêmicos começam a colocar fogo no parquinho, como se diz por aí. Quando acontecem extremismos partidários ou religiosos, ou ainda diante de assuntos que causam opiniões bem polarizadas, muitas vezes se vê uma debandada de saídas do grupo. Isso porque algumas mensagens soam mais como ataques pessoais do que questionamentos a uma ideia. Talvez seja esse o grande problema. A dificuldade de dialogar com quem pensa diferente e de ver valores em quem tem ideias discordantes. É uma ilusão pensar que aquele que discorda de nós está errado em tudo e aquele que concorda conosco está certo em tudo. É imaturo agir com ódio cego diante de um pensamento que nos contraria, sem compreender que uma ideia não se confunde com uma pessoa.

0: Deus. Deus abençoe você.
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2: Os santos nos ensinam hoje, dia 28 de junho, eu, Padre André, daqui da Arquidiocese de Aparecida, estou com você, amigo e amigo ouvinte, para conhecermos um pouco a história de Santo Irineu. Santo Irineu, o mais famoso dos escritores cristãos no fim do século II, pertence ao grupo dos apologistas e antieréticos, que defenderam a fé contra filósofos e gnósticos. Natural da Ásia Menor, Irineu fora discípulo do grande bispo Policarpo, que por sua vez tinha sido ordenado bispo pelo apóstolo e evangelista São João. Tendo recebido o sacramento da ordem, viajou para a França, para a região de Lyon. No ano de 175, foi encarregado pelo bispo Potino de ir a Roma, a fim de alcançar, do papa Eleutério, que não fossem excomungados os cristãos do Oriente, que fiéis a uma tradição antiga, continuavam a celebrar a Páscoa na mesma data dos judeus. Esta intervenção pacificadora teve pleno êxito. Porém, enquanto Irineu estava em Roma, aconteceu na Gália uma cruel perseguição contra os cristãos. Entre as vítimas estava o bispo Potino. Ao chegar em Lyon, Irineu foi aclamado novo bispo daquela igreja. Durante 25 anos, ele dirigiu os destinos da diocese, contribuindo para a propagação da religião cristã e pela paz das igrejas. Vários de seus escritos, que chegaram até nós, foram muito importantes para o conhecimento da história da igreja no século II. A tradição diz que ele morreu mártir à espada na perseguição do imperador Severo por volta do ano de 202. Seu corpo foi enterrado junto com os mártires de Lyon e é venerado na catedral daquela diocese. Ó Deus, vós concedestes ao bispo Santo Irineu firmar a verdadeira doutrina e a paz da igreja. Pela intercessão de vosso servo, renovai em nós a fé e a caridade, para que nos apliquemos constantemente em alimentar a união e a concórdia. Amém. Santo Irineu, rogai por nós.
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3: Ouvintes da Rádio Aparecida e do programa Você Também é Chamado. Hoje vamos refletir o tema vocação e missão. Através do batismo, a criação, o cristão assume sua vida e seguimento a Jesus Cristo. E isso implica um novo modo de ser e de agir. E podemos fazer a seguinte pergunta: qual é esse modo de ser do seguidor de Cristo? A maneira que fomos fortalecendo a nossa amizade e intimidade com o Senhor, vamos descobrindo e amadurecendo nesse processo de transformação do nosso ser pessoa para um modo de ser de acordo com o Evangelho de Jesus. O ser missionário revela o amor e a disponibilidade dos apóstolos que vão pelo mundo anunciar o Evangelho a todas as criaturas, como o próprio Jesus fez e pediu que fizessem a mesma coisa. Podemos dizer que missão é o ato de ir, anunciar e experimentar o amor de Deus pela humanidade. É uma experiência de partilha, de encontro, ou seja, o missionário anuncia o amor que experimentou de Deus e, ao mesmo tempo, é convidado a fazer um encontro com os demais. Isto faz com que sua própria experiência de fé enriqueça. Jesus é quem dá autoridade a seus discípulos de ir e pregar o Evangelho a todas as criaturas. O conteúdo da missão não está no missionário em si, mas no mistério Trindade Santa. Deus é o missionário por excelência. Ele quem anuncia seu amor e nos oferece a salvação a cada um de nós. Os agentes da missão são pessoas que experimentaram o amor de Deus e estão disponíveis e apaixonadas pela proposta de Deus a ponto de dedicar-se à missão para que mais pessoas façam essa experiência salvífica. O documento de Aparecida nos recorda que a missão nos chama à conversão, um novo estilo que nos aproxima cada vez mais com o jeito de ser de Jesus. A missão é o tempo favorável de reconhecimento da ação salvífica de Jesus que nos convida a participar da sua vida e ressurreição. Somos cristãos, imagem e semelhança de Deus, e isto faz com que o nosso horizonte de sentido se assemelhe cada vez mais com o sonho de Deus para a nossa humanidade, ser santo como Deus é santo. Precisamos de uma igreja que assuma sua identidade vocacional de ser missionária. Todo batizado é um missionário, mas não um missionário de braços cruzados e fora da realidade da igreja e da sociedade. É preciso despertar nossa consciência vocacional de que somos todos missionários e comprometidos com a vida e com a fé, assim como foram os primeiros cristãos, anunciar o evangelho com o testemunho de vida e com o coração cheio de esperança em Deus, nosso Salvador, Jesus Cristo. Vamos rezar mais uma vez a oração vocacional para que nós possamos ser verdadeiros missionários, anunciadores da copiosa de Jesus nos ambientes em que nós estejamos, seja no trabalho, na escola, em ambientes escolares, na comunidade, na família, seja onde nós estivermos, sermos testemunhas do amor de Jesus Redentor, o missionário por excelência. Jesus, meu Redentor, vós me chamastes a ser continuador de vossa redenção, do vosso amor, na missão de evangelizar, de sofrer porque

0: E você que é jovem, adolescente e porventura está nos ouvindo neste momento, responda com amor o chamado de Deus, entrando em contato conosco através do portal a12.com/vocacional. E venha somar forças conosco, sendo missionário redentorista. Viva o chamado de Deus. Até o próximo programa, se Deus quiser. O nosso abraço, Deus abençoe.
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3: Irmão, irmã, continuemos nossa reflexão sobre os inimigos da nossa fé. Eles existem. Valeria a pena nós católicos refletir sobre isso. Estamos encurralados em guetos, livrarias católicas, enquanto irmãos de outras religiões expõe seus livros em livrarias de aeroporto, onde mais gente vê e compra. Será o esquema de vendas? Seria a falta de presença dos nossos divulgadores junto a essas livrarias? Seria acomodação? O fato é que nas grandes livrarias encontram-se muitas obras contra nós. A favor, pouquíssimas. Talvez devamos rever os nossos métodos. Você, quando passa no aeroporto, acha livros católicos? Por que não? Porque fomos encurralados em pequenas livrarias católicas. Não estamos lá fora dizendo somos católicos. Nossos divulgadores ou não conseguem ou não querem chegar lá. Cantem comigo.

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3: Rede Aparecida de Rádio, juntinho de você, onde quer que estejas. Logo mais, às 4 da manhã, o nosso Santo Terço Mariano e você, meu irmão, minha irmã, rezando conosco. 3104-1043 é o nosso WhatsApp para você enviar as suas intenções.
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3: 2:02, horário de Brasília, como a Corsa. Ministério Coinonia de Louvor.

0: De louvor como a Corsa, 2:05. 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Quem está chegando? Padre Vanderlei Souza, trazendo pra gente esse nosso momento de oração.
1: Nesta última semana, rezamos pela intercessão de São Pedro e São Paulo, as duas colunas da igreja. Oremos, santos apóstolos Pedro e Paulo, eu vos rogo que me alcanceis viva fé, firme esperança e perfeita caridade, um total desapego de mim mesmo, desprezo pelo mundo, paciência nas adversidades. Ajudai-me para que eu tenha humildade na prosperidade, atenção na oração, pureza de coração, reta intenção das obras, diligência no cumprimento das obrigações do meu estado, constância nos bons propósitos, que eu tenha resignação na vontade de Deus e perseverança na graça divina até a morte, para que, mediante a vossa intercessão e vossos gloriosos merecimentos, vença as tentações do mundo, do demônio e da carne, e me torne digno de aparecer na presença do Supremo e Eterno Pastor das Almas, como vós sois. Jesus, que com o Pai e o Espírito Santo vive e reina por todos os séculos dos séculos, por intercessão de São Pedro e São Paulo, abençoai-me e protegei-me. Amém. São Pedro e São Paulo, colunas da igreja, rogai por nós.
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0: Colau, palestrina da Arquidiocese de Curitiba. Linda essa canção, com Pedro e com Paulo.
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0: Pelo Silvério chegando com esse momento especial para todos nós.
2: Estamos começando o Momento com Maria de hoje e vamos juntos refletir o tema Maria e o dom da gratidão. Maria nos ensina que a gratidão é um caminho de humildade, confiança e amor a Deus. Em cada momento de sua vida, ela reconheceu a ação divina em um coração aberto e obediente, especialmente ao dizer seu sim ao anúncio do anjo. A gratidão de Maria não dependia das facilidades da vida, mas da certeza de que Deus jamais abandona seus filhos. No Magnificat, ela louva ao Senhor pelas maravilhas realizadas, mostrando que agradecer é reconhecer a presença de Deus em tudo. Assim, os cristãos aprendem com Maria que o dom da gratidão transforma o coração, fortalece a fé e aproxima a alma da paz verdadeira. Ser grato é viver com esperança, mesmo diante das dificuldades, confiando que Deus conduz todas as coisas para o bem daqueles que o amam.
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0: acolhedor. Agora 2:14, música, fé e missão.
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3: Cristologia, poder divino do homem Deus. João 2:13, Mateus 21:12 e Lucas 19:45. Entendo por vida de Jesus não uma biografia, mas uma forma de expor os evangelhos. Assim, admito com Clamer que foi no ano 28 que Jesus subiu a Jerusalém e expulsou os vendilhões do templo, e que 2 anos mais tarde, no ano 30, ele novamente foi lá e encontrou o mesmo abuso dos vendilhões que no recinto sagrado compravam, vendiam e profanavam. Ele repetiu a cena e pronunciou as mesmas palavras de censura: a casa de meu pai é casa de oração, e vós fizestes dela um covil de ladrões. Para mim, o fato aconteceu 2 vezes, em 28 e em 30, mas podem ter razão os que pensam ter sido uma vez só. Numa dessas eventuais 2 vezes, coloca-se o seguinte diálogo entre os judeus e Jesus: dê-nos uma prova que o Senhor tem autoridade para proceder assim. A prova já fora dada de sobra, mas Jesus respondeu: derrubem este templo e eu o reconstruirei em 3 dias. Os judeus retrucaram: como poderás reconstruir um templo que levou 40 anos para ser erguido? É claro que Jesus poderia edificar um templo de pedra em 3 dias. Explica o evangelho que ele se referia ao templo de seu corpo e não ao templo de pedra. Eles haviam de destruir o templo do corpo de Jesus na cruz, mas o Senhor havia de restaurá-lo no 3º dia, ressuscitando dos mortos. Só mais tarde, depois da ressurreição do Senhor, é que os discípulos o entenderam. Mas vamos continuar a leitura. João capítulo 2, versículo 23. Enquanto Jesus celebrava em Jerusalém a festa da Páscoa, muitas pessoas, ao presenciarem os grandes milagres que ele fazia, acreditavam nele. O povo abalou-se por causa dos milagres. Muitos começaram a respeitá-lo como um homem enviado por Deus. Mas Jesus não confiava neles, pois conhecia a todos. Jesus era homem, verdadeiramente, mas dispunha de um saber sobre-humano. Ele conhecia o íntimo de todos. Jó 2:25. Aqui está mais uma prova de que o Filho de Deus, embora se tenha feito semelhante a nós em tudo, menos no pecado, contudo possuía uma outra linha que não é semelhante à nossa, mas é divina. Quem de nós sabe tudo o que há nos outros sem ser informado? Quem de nós pode reedificar o templo do seu corpo ao 3º dia?
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0: Banda Vida Reluz, simplesmente amar. 2:22.
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2: As duas colunas da igreja. Pedro foi escolhido por Jesus para guiar e sustentar a primeira comunidade, a igreja que estava nascendo. Depois de Pentecostes, o apóstolo consagrou toda a sua vida até o martírio em uma cruz. Nas perseguições, sofreu a prisão por dar testemunho sobre Jesus e a sua salvação. Foi missionário de Jesus e do seu evangelho em Jerusalém, na Palestina, em Antioquia, em Corinto, em Roma. Morreu mártir sobre o imperador Nero no ano 67 d.C. e seus restos mortais foram colocados no cemitério que havia na colina do Vaticano. Na época, o imperador Constantino construiu a primeira igreja sobre o túmulo do apóstolo Pedro. Já São Paulo encontra Jesus de modo misterioso depois de anos de perseguição contra a igreja. Encontra Jesus no caminho de Damasco e depois de uma formação inicial cristã se torna um grande discípulo missionário do mestre em todos os lugares. Com o apóstolo, a igreja se descobre, para todos os efeitos, missionária, aberta aos pagãos, aberta a todos os povos, raças e línguas. Paulo em tudo dedicou-se à missão evangelizadora. As suas viagens o levaram à Arábia, Grécia, Turquia, Itália. Em Roma, ficou prisioneiro por causa da fé, mas continuou a evangelizar em meio às dificuldades. Como São Pedro, Paulo morreu mártir provavelmente no ano 67 d.C. As suas 13 cartas, que estão no Novo Testamento, são bases doutrinais importantíssimas para o cristianismo, uma referência para todos os cristãos de todas as épocas.

O apóstolo foi condenado à morte por um tribunal romano, porque era cristão. Foi decapitado. Se diz que no dia 29 de junho do ano 67 d.C. Decapitado porque era cidadão romano, não podia ser crucificado. Pedro e Paulo, colunas da igreja.

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7: Música, fé e missão. Onde quer que você esteja rezando conosco nessa madrugada, deixa eu mandar um abraço aqui para o Antônio, tá lá em São Paulo, rezando conosco na Vila Brasilândia, rezando com a gente na zona norte da capital. E agora estou no ônibus, Eduardo, viajando para o estado do Sergipe, ouvindo a Rádio da Mãe Aparecida. Olha que legal. Parabéns, meu irmão. Boa viagem para você, viu? Que Deus abençoe. Dê um abraço na família lá e todos lá no Sergipe, viu, Antônio? Meu querido irmão, rezando conosco. O Elias Edmar Peters, lá em Juiz de Fora, rezando com a gente também pela rádio, a nossa rádio Catedral FM, rezando por ele, pelo filho Elias, pela dona Helena, que é a esposa, por todos os nossos ouvintes da rádio Catedral FM. Louvando e agradecendo a Michele de Barra Mansa, no Rio de Janeiro. Louvando e agradecendo, pedindo as bênçãos da Mãe Aparecida por ela, pela família. Fiquem com Deus, todos da rádio e aos ouvintes. Ela quer ouvir a música, ó minha senhora e também minha mãe. Vou tocar para você, viu, minha irmã? Michele de Barra Mansa, no Rio de Janeiro, rezando e louvando com a gente nesta madrugada, agradecendo a Deus por tudo na vida dela. E olha, cuidar da Casa da Mãe Aparecida é um trabalho que realizamos em conjunto. 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E para você

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0: Celina Borges, amigo, é só me chamar. 12:36.
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0: Missionário Redentorista chegando.
2: Hoje o tema: decidir-se pelo Cristo e pelo Reino. A presença de Jesus e do seu reino é sempre de inquietação para o ser humano que vive em um mundo secularista, alimentando o consumismo, a orgia, a promiscuidade, não se preocupando com o dia de amanhã e muito menos com o valor e a dignidade do irmão. A proposta de Jesus, que vem através da Igreja e dos seus mensageiros, devem ser acolhidas e respeitadas. Quanto ao seu conteúdo de evangelização, a pessoa que se torna mediação do próprio Cristo no anúncio. Ele exige todos e de cada um decisão firme e consequente. A pessoa deve sair do seu comodismo, sair da sua vida fácil. A resposta ao convite de Jesus sempre irá provocar mudanças profundas na minha maneira de ser e agir, exigindo escolhas que contemplem o certo e o errado, a vida e a morte. Jesus quer continuar evangelizando através dos milhares e milhões de pés desta Igreja, que ao abrirmos o coração e a mente para acolher e receber a mensagem apresentada por aquele enviado, recebemos o próprio Cristo. Entre as muitas preferências que temos na vida, quando Jesus nos convoca e convida, pede e exige que ele seja colocado em primeiro lugar. Até mesmo se for preciso você entregar a sua vida pela causa dele. Não penseis que vim trazer a paz à terra. Não vim trazer a paz, mas sim a espada. Mateus 10:34. Este pequeno texto representa o centro e o questionamento deste evangelho, imaginando que Cristo não passaria pelas maldades humanas por causa da sua procedência divina. Esta é a razão pela qual ele pede aos seus seguidores preferência e radicalidade nas suas decisões, com rompimento até mesmo dos laços familiares. Quem ama seu filho ou sua filha mais do que a mim, não é digno de mim. Mateus 10:37. Como cristãos, somos enviados a seguir Jesus, assumindo o nosso profetismo neste ambiente social, que só conhece o caminho da espada, cujo resultado final será um martírio, se queremos ser profetas da esperança neste mundo ferido em que nós vivemos. É preciso ser profeta da esperança no mundo de hoje.
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0: 2:44, madrugada de domingo, 28 de junho, domingo do Senhor, domingo da alegria, domingo da confraternização. 2:44, ao te contemplar, Dalvimar Galo cantando pra gente, com a Mãe Aparecida, Rede Aparecida de rádio, música, fé e missão.
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0: Padre José Allen chegando com a sua mensagem para o dia de hoje.
2: A paz esteja com você. É sempre uma alegria estarmos unidos para viver esse encontro com Maria. Lembremos que o Evangelho comunica muitas atitudes de Maria. Os passos de Maria são possibilidades de escolha e decisão de cada um de nós. Embora Maria fosse uma criatura extraordinária, os acontecimentos da sua vida podem comparar-se com as etapas da nossa vida, com a vida de todos, com os desafios, possibilidades, desencontros e encontros. Ao percorrer as etapas da vida de Maria, podemos, com ela e como ela, ir descobrindo a arte de viver, de crer, de amar e de crescer na graça e no conhecimento de nosso Senhor e Salvador Jesus Cristo. A autêntica espiritualidade cristã consiste em seguir uma vida orientada pelo Espírito Santo, sempre na busca da vontade do Pai, seguindo o caminho de Jesus. A Virgem Maria é a primeira e mais fiel discípula dessa vida como filha de Deus Pai, como mãe de Deus Filho e, ao mesmo tempo, sua seguidora, sua discípula, conduzida pelo Espírito Santo. Maria assumiu plenamente viver a vontade de Deus quando, na Anunciação, ela disse: "Eis aqui a serva do Senhor, faça-se em mim segundo a tua vontade." Nas bodas de Caná, Maria expressa com atitudes e palavras como fazer a vontade de Deus: "Fazei tudo o que ele vos disser." Foi o que ela disse para os funcionários que estavam atendendo lá nas bodas, e que é um testemunho da sua própria vida. Ela vive fazendo o que Deus diz. Ao proclamar o Magnificat na sua visita à sua prima Isabel, ela revela seu coração pleno da graça de Deus, proclamando a alegria de ser sua serva. "A minha alma engrandece o Senhor, e o meu espírito exulta em Deus, meu Salvador." Que cada atitude de Maria inspire nossa vida. Que a gente possa aprender cada dia a crescer na graça, no conhecimento de Cristo, aprendendo a crer, a amar e a servir a Deus. Que Deus abençoe e que cada dia Maria nos inspire, nos eduque no caminho de Jesus.
0: Com a Mãe Aparecida, Rede Aparecida de rádio, Padre José Allen trazendo pra gente esse momento de reflexão, falando de Maria. 2:48, e essa música vai lá pra Michele. Michele, você pediu, tá aí, ó, pra você e pra toda a sua família e pra quem gosta também. Eu gosto muito.
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0: Vamos cantar, nos consagrando a Nossa Senhora. Padre Valdo Trevisan.
3: Consagrando o Brasil a Nossa Senhora.

0: Padre Evaldo Trevisan, consagração a Nossa Senhora, lá para Michele de Barra Mansa, rezando conosco, louvando e agradecendo, né, Michele?
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2: Olá, queridos amigos ouvintes da Rede Aparecida de Rádio. Eu sou o Padre Lucas Emanuel, missionário redentorista, e passo por aqui mais uma vez para trazer para você que nos acompanha sempre as notícias missionárias. Bem, meus irmãos e irmãs, vocês que já nos acompanham entendem, né?

0: a metodologia da missão, então sabem que nós estamos envolvidos em todas as fases. Então, enquanto em algumas cidades, paróquias, estão acontecendo ali a primeira fase, em outras já está acontecendo a segunda, depois aquela terceira fase com a presença dos missionários, não é? Hoje nós vamos conversar um pouquinho com o Padre Pedro, missionário redentorista. Ele vai falar um pouco sobre as missões que estão sendo preparadas em duas cidades. São duas paróquias cuidadas por um mesmo padre. É o padre Ângelo Bife. Ele cuida da paróquia Santa Genovefa em Irapuru, São Paulo, e da paróquia São José, na cidade de Flora Rica, São Paulo. São paróquias pertencentes à diocese de Marília. E ele pediu então às Santas Missões Redentoristas, que já estão acontecendo lá em sua paróquia. A irmã Lúcia, desde o mês de maio, já está lá realizando os trabalhos de setorização. Nós vamos escutar um pouquinho o Padre Pedro falando para a gente como estão os trabalhos das Santas Missões em Irapuru e Flora Rica.
1: As Santas Missões Redentoristas, nas duas paróquias, Santa Genoveva, Irapuru, São

0: Missões missionárias foi apresentar a metodologia das Santas Missões sem conhecer a área da paróquia, as comunidades, a realidade espiritual, religiosa, social dessas duas paróquias e também formar conselhos missionários paroquiais, COMIPAS. E durante essas formações foram criadas COMIPAS, conselhos missionários paroquiais, que vão ter objetivo de ajudar a irmã missionária na preparação e realização das santas missões, principalmente na missão nas famílias e missão nas comunidades. Esperamos que a missão vai acontecer no modo bom e vai trazer muitos frutos para essas duas paróquias.
1: Ouvimos aí o padre Pedro Grudz, nosso missionário redentorista polonês, há tanto tempo morando aqui no Brasil e sempre com muito gosto, com muita dedicação, trabalhando nas Santas Missões Redentoristas. Muito obrigado, padre Pedro, pelo seu exemplo para todos nós. E estamos unidos na missão. Em agosto, então, acontece a terceira fase das Santas Missões Redentoristas, nas paróquias Santa Genoveva, em Irapuru, e São José, em Flora Rica. Agradecemos imensamente aí a acolhida do padre Ângelo Biff, todo o seu carinho também para com as missões redentoristas. Agradecemos também a irmã Lúcia, que está lá, se dedicando também neste trabalho junto ao povo de Deus. Meus irmãos e irmãs, querem viver aí a graça das santas missões redentoristas em sua paróquia? Bom, como a gente sempre diz, converse com seu pároco e peça para que ele faça contato conosco através do portal a12.com/missões ou pelo telefone 0 operadora 16 99700 9566. Fiquem com Deus e com as bênçãos da Mãe Aparecida. Um grande abraço a todos. Tchau. E viva Santas Missões Redentoristas!
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1: Com a Mãe Aparecida, rede Aparecida de Rádio. Juntinho de você. Que nos ouve pelas nossas rádios parceiras, rádios que integram a rede Aparecida de Rádio. Mandando um abraço para o Paulo Brito, lá em São Sebastião do Passé, rezando conosco. Em São José do Rio Preto, os irmãos, o Miguel e o Ayrton, família Félix, rezando com a gente também. O Roberto Cabreira, em Divinópolis, Minas Gerais, está lá no trabalho, rezando por ele, pela família, pelo Daniel, pela Yasmin e também pela Simone, que é a esposa dele. O Roberto trabalhando e rezando conosco. A Ilane em São Paulo também marcando presença conosco. A Dona Maria de Lourdes lá em Itapurã, no Mato Grosso do Sul. E o Benedito Delário em Poços de Caldas, sempre rezando conosco na madrugada. Né, Dito? Um abraço, meu irmão. Obrigado, viu, pela companhia de todos vocês que estejam rezando, cantando, louvando e agradecendo pelo aplicativo Aparecida, pelo a12.com/rádio e também pelas emissoras que integram a rede Aparecida de Rádio.
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1: Olá, meus irmãos, minhas irmãs, caros devotos, ouvintes aqui da Rádio Aparecida. Solenidade de São Pedro e São Paulo Apóstolos. Pedro e Paulo foram dois apóstolos muito queridos de toda a igreja. Aquele chamado por Cristo para o seguimento dele, tomando parte do grupo dos 12 primeiros, recebeu no Senhor a responsabilidade de assumir a coordenação da igreja em seu início. Este, também chamado de apóstolo, e o é verdadeiramente, assumiu o anúncio do evangelho depois de sua conversão e foi um apóstolo ardoroso, formando muitas comunidades e as acompanhando bem de perto. A ele pertencem os primeiros escritos do Novo Testamento, que nasceram antes mesmo da redação dos evangelhos. Os dois, de modos diferentes, mas unidos na mesma causa, a do reino, foram fiéis a Cristo e ao evangelho, pelo anúncio e pelo martírio. Foram presença marcante na igreja, nascente porque, assistidos pelo Espírito Santo, continuaram com fidelidade tudo o que Jesus havia começado e ensinado. No meio de muitas adversidades, plantaram sem esmorecer as sementes do evangelho. É notável e edificante que eles, saindo do cotidiano da vida, tornaram-se alicerces da igreja pela fé, pelo anúncio e pelo testemunho de Cristo. Jesus disse a Pedro: Tu és Pedro, e sobre esta pedra edificarei a minha igreja, e as portas do inferno não prevalecerão contra ela. E a Paulo disse: Vai, porque este é para mim um vaso escolhido, para levar meu nome perante os gentios e os reis e os filhos de Israel. Somos todos herdeiros da mesma fé em Cristo plantada pelos apóstolos. Continuar sua verdade não é imitá-lo, mas sim fazer a mesma coisa que ele fez. Cristo nos garante nessa missão, se estivermos disponíveis a ela, sustentando-nos com sua graça, bondade, misericórdia e presença. Pedro recebeu de Jesus a missão de confirmar os irmãos na fé no Filho de Deus. Essa missão pertence primeiramente aos pastores, unidos a Pedro. Isso farão não somente por meio de palavras e documentos, mas sobretudo pelo testemunho de uma fé que se transforma em obras. E esse ministério é participado por todo o povo de Deus. Confiemos em nosso batismo, em que recebemos o mesmo espírito de amor que conduz os apóstolos nos primórdios da igreja. E nós somos testemunhas dessas coisas, e como também o Espírito Santo que Deus deu àqueles que lhes obedecem. Confiemos no Senhor e testemunhamos seu amor. A você, caro irmão, irmã, devoto de Nossa Senhora Aparecida e ouvintes aqui da Rádio Aparecida, que Deus te abençoe, abençoe você e também a sua família. Amém.
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Hoje, dia 28 de junho, nós vamos conhecer a história de Naamã, comandante do exército da Síria. Comandante do exército do rei de Arã, era leproso. A empregada da sua esposa era uma menina israelita, tinha sido capturada numa das guerras. E essa menina disse para a patroa: olha, bastaria meu patrão se apresentar ao profeta de Samaria e ele o livraria da lepra. Ela se referia ao profeta Eliseu, que vivia no Monte Carmelo, porque ela tinha ouvido falar dos milagres e curas que Eliseu realizava. Naamã falou com o rei de Arã, a este lhe deu então uma carta para o rei de Israel, e 350 quilos de prata, 68 quilos de ouro e 10 roupas de festa. Nessa carta, o rei de Arã dizia o seguinte para o rei de Israel: eu estou te mandando meu servo Naamã para que você o cure da lepra. E o rei de Israel ficou bravo, disse: por acaso eu sou um Deus? Posso dar morte, vida, para que me mande um homem para eu curá-lo? Vai ver que ele anda buscando pretextos contra mim. Quando o profeta Eliseu soube disso, mandou chamar Naamã. E quando Naamã parou na sua frente, ele nem saiu da casa, mas mandou um empregado dizer para o general: vá e tome banho 7 vezes no Rio Jordão. Naamã ficou desapontado, quase que voltou para casa, mas um empregado lhe disse: se ele tivesse mandado fazer uma coisa difícil, o senhor certamente faria, mas ele só mandou o senhor se lavar para ficar curado. Naamã aceitou o conselho do empregado, foi até o Rio Jordão, tomou banho 7 vezes no rio e ficou curado. E ele exclamou: agora sei que não há Deus em toda a terra, a não ser em Israel.

0: 3:21, Vou Seguir Jesus, Grupo Quairité. Antes você ouviu a linda canção Deus Fiel com Gilson José e a Marília Melo, Milagres e Prodígios. 3:21, bom dia com a Mãe Aparecida. 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
2: Olá, meus amigos da Rádio Aparecida e do Portal A12. É uma alegria estarmos juntos em mais um quadro Você e o Livro. O mês de junho está se despedindo e com a chegada de julho bate aquela famosa ansiedade no coração de muitos pais e mães. As férias escolares começaram. Se você olhou para o calendário e sentiu aquele leve desespero porque ainda não conseguiu planejar o que fazer com as crianças em casa, respire fundo, fique calmo, você não está sozinho. O Você e o Livro de hoje quer ser o seu braço direito, trazendo soluções práticas para manter uma rotina saudável, divertida e abençoada para os seus filhos e filhas, sem que os pais percam a paz. A nossa primeira grande dica é: estabeleça uma rotina flexível, mas clara. Férias não significam bagunça total. Manter horários parecidos para acordar, fazer as refeições e ir para a cama ajuda a manter o relógio biológico das crianças regulado e evita aquela irritação típica do tédio. A segunda dica é envolvê-las nas tarefas da casa, transformando o cotidiano em brincadeira. Cozinhar uma receita simples juntos, arrumar os brinquedos ou cuidar das plantas são atividades que geram autonomia e preenchem o tempo com muita qualidade. E a terceira dica, e talvez a mais importante nos dias de hoje, é planejar momentos desconectados. Precisamos ligar o sinal de alerta para o perigo do excesso de telas. Passar horas em frente ao celular, tablet ou televisão prejudica o sono, a concentração e a criatividade dos nossos pequenos. Para combater esse vilão tecnológico, nada melhor do que resgatar o valor das atividades manuais, do toque, do papel e da boa leitura. 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Ao mesmo tempo em que a criança pinta, ela também reza, se acalma

0: se aproxima de Deus. Afinal, a nossa devoção tem a cor que a gente pinta. A obra reúne aspectos importantes da vida de São Francisco, acompanhados de ilustrações lindas que proporcionam uma deliciosa sensação de bem-estar, relaxamento e muita criatividade. Já para a garotada entre 7 e 10 anos, a dica de ouro é o livro Nosso Amigo Pai Eterno. De forma leve, didática e muito ilustrada, a obra conta a história da devoção à primeira pessoa da Trindade Santa. É um livro feito para ajudar tanto as crianças quanto os adultos a conhecerem e amarem o Pai Eterno, nosso bom Deus. E para os adolescentes, a novidade é imperdível: As Parábolas de Cristo em Quadrinhos. No formato que eles adoram, o livro apresenta as principais parábolas contadas por Jesus, oferecendo um conteúdo excelente para que os jovens conheçam os ensinamentos do mestre de um jeito dinâmico e atraente. Viu só? As férias podem ser um tempo de muita paz, criatividade e crescimento na fé. 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Que o mês de julho seja abençoado na sua casa, na sua família, e até o próximo quadro Você e o Livro.
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0: qualquer vento, que venha do mundo, que venha do maligno. Não, Jesus, estou em ti. Tu és minha esperança e minha confiança. Por isso eu já vou te agradecendo pela tua vitória sendo manifestada na minha vida. Obrigada, Jesus. Obrigada, meu Jesus.
1: Obrigado, Senhor, porque tu estás aqui, Senhor. E quando vem o vendaval, o Senhor me sustenta. Essa é a nossa confiança. Tu és um Deus de vitória. Nós confiamos em ti, Jesus.

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2: Com a Mãe Aparecida, Rede Aparecida de Rádio, madrugada de domingo, dia do Senhor. Louvando e agradecendo por mais este dia que o nosso Pai misericordioso nos proporciona. Louvando e agradecendo por você, meu irmão, que está aí rezando conosco toda madrugada. Nós já estamos há 21 minutinhos do nosso Santo Terço Mariano e eu estive agora ali dando uma olhada aqui na nossa, no nosso corredor, na sacada, no vitrô. A casa da mãe já está toda iluminada, linda, maravilhosa, recebendo os nossos irmãos e irmãs que estão chegando, peregrinos da Mãe Aparecida, para trocar olhares com a nossa mãe querida, a Senhora Aparecida. E você, meu irmão, que não está aqui dessa vez, mas está aí rezando conosco, também agradecendo, trocando olhares com a imagenzinha da Mãe Aparecida que você com toda certeza tem aí no seu cantinho.

0: oração, no seu carro, onde quer que você esteja. Obrigado, viu, pelo carinho, pela sua oração, pela sua companhia nessa madrugada. 3:40, 20 minutinhos faltando para o nosso Santo Terço.
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0: Tiago Brado, 3:43. Espírito Santo de Deus. 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
0: Elô Silvério chegando com o nosso momento de reflexão.
2: Assim, pois, toda árvore boa dá fruto bom, e a árvore doente dá fruto ruim. Mateus 7:17. Um agricultor experiente conhece bem todas as suas árvores, sabe a espécie de cada uma e que frutos espera de cada uma delas. Se uma planta não lhe traz alegria, ele pode usar os produtos farmacêuticos e também pôr mais adubos na terra. Não havendo solução, a árvore é cortada, deixando lugar para outra. A árvore boa não tem como não dar frutos bons. De uma boa mãe, podemos esperar dela bons filhos. Estamos falando de uma mãe cristã, que conhece as escrituras e educa a criança sob a orientação de Deus, no caminho que ela deve andar. Os filhos são frutos de Deus. Temos necessidade de que Ele nos pode, que Ele pulverize a sua palavra todos os dias para não murchar.

0: para não secar, para não estragar os nossos frutos. Uma árvore sem frutos, ninguém lhe joga pedras. Um cristão que não trabalha para o reino de Deus, não apresenta obras, não age como um cristão. Ninguém faz nada com ele, ninguém critica, ninguém lhe cobra nada. Já o cristão que serve a Deus, que vai à seara falar de Cristo, ele é notado. E porém, quem rejeita o evangelho pode lhe atirar ofensas, pedras que machucam. O falso profeta pode ser comparado a uma árvore que não produz frutos. O falso profeta elimina do seu vocabulário a palavra graça e o que ela representa para o cristão. Para o falso profeta, tudo é esforço pessoal, é merecimento. A pessoa que segue essa pregação se fecha totalmente para o perdão e a graça, podendo ter uma vida baseada na moral, fazendo o bem, ser louvado, mas amor verdadeiro jamais faz parte de sua vida. Ele representa a árvore que produz maus frutos. Senhor, como é bom estar ao teu lado. Com meus pais recebi toda a alimentação baseada na tua palavra. Por essa minha caminhada recebi insultos e humilhação. Graças e louvor a ti. Amém.
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3: Vamos conhecer a devoção à Nossa Senhora da Escada. A imagem de Nossa Senhora da Conceição da Escada é uma das mais antigas e também das mais queridas de Portugal. O título foi dado pelo povo em alusão aos 31 degraus que davam acesso ao seu santuário, ou talvez por ser um dos símbolos de Maria. A história conta que pescadores amarravam seus braços aos argolões de ferro chumbados em pilares de pedras lavradas. E quando desciam um rio, de mãos erguidas pediam à Virgem que lhes protegesse as redes. Este culto por Nossa Senhora da Escada foi se ampliando com o passar do tempo, e nas procissões e romarias ao santuário, inúmeros devotos vinham de longe em barcos ornamentados para cumprirem votos e promessas. As procissões ao Templo da Escada eram as mais concorridas, e todas as vezes que a população se dirigia à Mãe de Deus com a finalidade de agradecer alguma graça ou pedir proteção contra alguma calamidade pública, a pequena ermida de Santa Maria era a mais procurada. Existem igrejas sob a invocação de Nossa Senhora da Escada na Bahia, em Pernambuco e em outras partes do Brasil. No estado de São Paulo, além da cidade de Barueri, existe outra igreja de Nossa Senhora da Escada, em Guararema. E esta, de meados do século XVII, é tombada pelo Patrimônio Histórico Nacional. Nossa Senhora da Escada, rogai por nós.
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1: Bom dia, meu amigo, minha amiga. É difícil encontrar quem não aprecie um bom filme. Gostamos de assistir as histórias da vida alheia, pois isso nos ajuda a perceber como as pessoas reagem às mais diversas situações que a vida propicia. Histórias de amor, dramas, encontros, conflitos e por aí vai. Contudo, é possível que a gente gaste tanto tempo com a história de vida de outras pessoas que deixamos de apreciar a história que mais deve nos interessar, a nossa história de vida. Convido você a fazer uma experiência. Dedique alguns instantes para assistir ao filme da sua vida. Sente-se em um lugar confortável e silencioso. Busque um espaço onde não seja incomodado por ninguém. Feche os olhos, respire profundamente algumas vezes e então comece a rever o filme mais precioso que você poderia assistir. Comece do início, o seu nascimento. Depois, vá rodando o filme da sua vida, seja com as memórias que você mesmo tem, seja com as informações que você recebeu da sua família. Relembre cada ano da sua vida. Reveja pessoas, fatos, sentimentos, aqueles acontecimentos que marcaram profundamente seu coração, sejam eles alegres ou tristes, até chegar no dia de hoje. Se você se emocionar, não tem problema. Você certamente já se emocionou vendo um filme. Então, no filme da sua vida, permita que a emoção venha à tona. Depois de visto o filme, procure refletir sobre a sua história. Você é capaz de encontrar o fio de ouro que teceu a sua vida? Você consegue perceber um caminho sendo feito, mesmo que você não tenha entendido algumas curvas lá atrás, mas que agora aqui na frente você compreende? Agradeça a Deus por todas as alegrias. Reconcilie-se com aquilo que ainda não foi aceito, identifique suas qualidades e talentos e perceba o quanto você já caminhou. Afinal, sempre é tempo de rever a nossa rota, para confirmarmos se o caminho é por ali. Um grande abraço e até o nosso próximo encontro.
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1: 4 horas, bom dia.
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1: Com a Mãe Aparecida, Rede Aparecida de Rádio, juntinho de você, na sua casa, no seu trabalho, na estrada, onde quer que você esteja, meu irmão, minha irmã, rezando conosco nesta manhã, nesta quase manhã, dia quase amanhecendo de domingo, dia do Senhor, dia da partilha, dia da confraternização, dia de festa, dia em família. Obrigado a você que nos acolhe pelas nossas rádios parceiras, rezando conosco, pelo aplicativo Aparecida, pelo a12.com/rádio Aparecida. E a você, meu irmão, que está aí trabalhando, rezando conosco, louvando e agradecendo também ao bom Deus por tudo que temos, por tudo que somos. E no início deste nosso Santo Terço de hoje, eu quero dar um recado muito importante para vocês que rezam conosco. Na madrugada de segunda-feira, nós teremos às 4:30 da manhã a celebração da imposição do pálio de Dom Mário Antônio, arcebispo metropolitano de Aparecida, que vai receber a insígnia litúrgica diretamente das mãos do Papa Leão XIV. O pálio, gente, é um paramento litúrgico em forma de Y, feito de lã branca e adornado com cruzes pretas. Ele é entregue aos arcebispos metropolitanos como um símbolo de sua união e comunhão com o sucessor de Pedro, ou seja, o Papa Leão, e com o rebanho local que somos nós, aqui em Aparecida. O nosso arcebispo metropolitano, Dom Mário, receberá essa insígnia e nós, a Rádio Aparecida, estaremos transmitindo esta Santa Missa diretamente do Vaticano com o Santo Padre, o Papa Leão XIV, e os demais arcebispos também que irão receber esta insígnia, em especial Dom Mário Antônio, que é o nosso arcebispo. E por conta disso, o nosso terço na madrugada de segunda-feira terá início às 3 horas da manhã. Não às 4, como de costume, mas às 3 horas da manhã. Nós estaremos rezando o Santo Terço, para que depois tenha uma programação especial e logo em seguida a celebração da Santa Missa, que nós, com toda certeza, iremos participar com muita alegria, pedindo sempre a proteção e as bênçãos da Mãe Aparecida ao nosso arcebispo Dom Mário. E você, claro, rezando conosco também. Invoquemos a Santíssima Trindade, iniciando o nosso Santo Terço.

Divino Jesus, nós vos oferecemos este terço que vamos rezar meditando nos mistérios da vossa redenção. Concedei-nos por intercessão da Virgem Maria, Mãe de Deus e Nossa Mãe, as virtudes que nos são necessárias para bem rezá-lo e a graça de ganharmos as indulgências desta santa devoção. Oferecemos particularmente em desagravo dos pecados cometidos contra o Santíssimo Coração de Jesus e o Imaculado Coração de Maria, pela paz do mundo, pela conversão dos pecadores e pelas almas do purgatório, pelas intenções do Santo Padre o Papa Leão, pelo aumento e santificação do clero, pela santificação das famílias, pelas missões, pelas vocações, pelos doentes e por todo o povo brasileiro. Creio em Deus Pai Todo-Poderoso, Criador do céu e da terra, e em Jesus Cristo.

0: Cristo, seu único filho, nosso Senhor, que foi concebido pelo poder do Espírito Santo, nasceu da Virgem Maria, padeceu sob Pôncio Pilatos, foi crucificado, morto e sepultado, desceu à mansão dos mortos, ressuscitou ao terceiro dia, subiu aos céus, está sentado à direita de Deus Pai Todo-Poderoso, donde há de vir a julgar vivos e mortos. Creio no Espírito Santo, na Santa Igreja Católica, na comunhão dos santos, na remissão dos pecados, na ressurreição da carne, na vida eterna. Amém. Rezemos, irmãos e irmãs, com amor e confiança, a oração que o próprio Jesus nos ensinou. Pai nosso que estais nos céus, santificado seja o vosso nome. Venha a nós o vosso reino, seja feita a vossa vontade, assim na terra como no céu.
1: O pão nosso

0: mas livrai-nos do mal. Amém.
1: Ave Maria, cheia de graça, o Senhor é convosco. Bendita sois vós entre as mulheres, e bendito é o fruto do vosso ventre, Jesus.
2: Santa Maria, Mãe de Deus, rogai por nós, pecadores, agora e na hora de nossa morte. Amém.
1: Ave Maria, cheia de graça, o Senhor é convosco. Bendita sois vós entre as mulheres, e bendito é o fruto do vosso ventre, Jesus.
2: Santa Maria, Mãe de Deus, rogai por nós, pecadores, agora e na hora de nossa morte. Amém.
1: Ave Maria, cheia de graça, o Senhor é convosco. Bendita sois vós entre as mulheres, e bendito é o fruto do vosso ventre, Jesus.
2: Santa Maria, Mãe de Deus, rogai por nós, pecadores, agora e na hora de nossa morte. Amém.
1: Glória ao Pai, ao Filho e ao Espírito Santo, como era no princípio, agora e sempre. Amém. Ó meu bom e amado Jesus, perdoai-nos, livrai-nos do fogo do inferno, levai as almas todas para o céu e socorrei principalmente aquelas que mais precisarem da vossa infinita misericórdia. E nós acolhemos a você, nossos irmãos e irmãs em Cristo que rezam conosco, a Nilva Militão em Juiz de Fora, rezando por ela e pela família, o nosso irmão querido Arlindo Olizete em Taubaté, trabalhando, rezando por ele, pela família, por todos que precisam de orações e pelas intenções que ele traz no coração. Seu Joaquim Pereira em Franca, rezando por ele, pela família, pela Dona Maria Divina, pelos filhos, netos, funcionários, por todos nós do Santo Terço. Dona Benedita Lopes em Oeiras, rezando também por ela, pela vida e saúde dela. O Cláudio em Tremembé, rezando por ele, pelos filhos, pelos amigos. Louvando e agradecendo a Deus também o nosso irmão querido, o Ronaldo Castro, lá em Matozinhos, pedindo por ele e pela família, que todos tenham um abençoado domingo. A Márcia, o Sérgio, Lucas, seu Paulo e Dona Lúcia, lá em Daial, Santa Catarina, rezando pela vida e saúde deles e rezando também, agradecendo a Deus por tudo, pelo trabalho deles, pela saúde, por todos, todos, todos. Louvando e agradecendo o Júlio de João Levade, Minas Gerais, rezando por ele e pela família, por todos os nossos irmãos e irmãs, pela mãe dele, a Dona Helena, que pelo aniversário dela, a Dona Helena completando 79 anos, ela fez ontem, que a Virgem Maria abençoe a vida dela, que a Mãe Aparecida a cubra com seu manto sagrado. Muita saúde, muitas felicidades para a senhora, viu, Dona Helena? De toda a família aí recebendo o abraço. A Thelma em Itabuna, na Bahia, rezando por ela, pela mãe dela, Dona Maria de Lourdes, pelo emprego dela, pela faculdade, pela aposentadoria também. Louvando e agradecendo o nosso irmão Márcio, caminhoneiro, ele é de Rio Grande da Serra, São Paulo, rezando conosco, louvando e agradecendo a Deus por isso. O Anderson em Franca, rezando por ele e pela família. E quem reza conosco é a Maria de Brotas. Maria lá em Maria de Brotas, lá em Terra Nova, na Bahia. Bom dia, Maria.
3: Bom dia, Eduardo.
1: Tudo bem, graças a Deus.

0: Deus.
1: Graças a Deus, tudo bem contigo?
2: Tudo certinho também. Minha irmã, hoje nós rezamos por quem?
1: É, só lembrando que eu tô em Castro Alves, na Bahia.
2: É verdade, a Terra Nova é o nosso irmão, o Carlos Ferreira.
1: Isso mesmo. Mas a gente boa, uma pessoa maravilhosa, que eu gosto muito da participação dele também.
2: E nós rezamos por quem?
1: Louvando e agradecendo a Deus por mais uma noite que vencemos, mais esse dia, né? O mês que tá já quase terminando, e já pedindo a Deus pelo que tá vindo, né? E quero rezar pela paz do mundo, pela nossa igreja, rezar pelo nosso Papa. É, ontem eu assisti aí em Aparecida, o padre falando pra gente rezar pelo nosso Papa, que tá precisando muito. E também rezar por todos que estão enfermos, seja no leito do hospital, nas suas próprias casas. Mas hoje eu quero rezar, Eduardo, pedindo a Deus, a Virgem Santíssima, que abençoe e proteja um período curto de intercâmbio que Neila Vitória vai fazer, né? E é internacional. E que Deus acompanhe, que o Divino Espírito Santo ilumine, leve, traga na Santa Paz. Amém. Quero também pedir por minha aposentadoria, né, rezar por todos os nossos irmãos que estão nesse momento rezando, agradecer a Deus que a chuva caindo com abundância, né? E pedir a Deus por todos, pelos caminhoneiros, na pessoa dos meus sobrinhos, que é Carlos e Crispiniano, eu abraço os demais, que Deus acompanhe, seja sempre o guia, a proteção deles todos.
2: Amém.
1: Também rezar por Maria Eduardo, pelos estudos de Maria Eduardo, por você, por sua família, Dona Marita, a netinha dela, toda a família, né? E por todos que vão rezar depois de mim. Mas eu quero também rezar pro seu Irineu, que participa aí, gosto muito da participação dele, por Paulo, por seu Nunes, por seu Amarildo, né? Todo esse pessoal, que são muitas pessoas, a gente bota no coração cada um, que a Mãe Santíssima abençoe, estenda seu manto sagrado sobre todos nós, tá bom, Eduardo?
2: Amém, minha irmã. Vamos rezar contemplando o nosso primeiro mistério glorioso.

0: Pai nosso que estais nos céus, santificado seja o vosso nome, venha a nós o vosso reino, seja feita a vossa vontade, assim na terra como no céu.
1: O pão nosso de cada dia nos dai hoje, perdoai as nossas ofensas, assim como nós perdoamos a quem nos tem ofendidos, e não nos deixeis cair em tentação, mas livrai-nos, Senhor, do mal. Amém.
0: Ave Maria, cheia de graça, o Senhor é convosco, bendita sois vós entre as mulheres, e bendito é o fruto do vosso ventre, Jesus.
1: Santa Maria, Mãe de Deus, rogai por nós, pecadores, agora e na hora de nossa morte. Amém.
0: Ave Maria, cheia de graça, o Senhor é convosco, bendita sois vós entre as mulheres, e bendito é o fruto do vosso ventre, Jesus.
1: Santa Maria, Mãe de Deus, rogai por nós, pecadores, agora e na hora de nossa morte. Amém.
0: Ave Maria, cheia de graça, o Senhor é convosco, bendita sois vós entre as mulheres, e bendito é o fruto do vosso ventre, Jesus.
1: Santa Maria, Mãe de Deus, rogai por nós, pecadores, agora e na hora de nossa morte. Amém.
0: Ave Maria, cheia de graça, o Senhor é convosco, bendita sois vós entre as mulheres, e bendito é o fruto do vosso ventre, Jesus.
1: Santa Maria, Mãe de Deus, rogai por nós, pecadores, agora e na hora de nossa morte. Amém.
0: Ave Maria, cheia de graça, o Senhor é convosco, bendita sois vós entre as mulheres, e bendito é o fruto do vosso ventre, Jesus.
1: Santa Maria, Mãe de Deus, rogai por nós, pecadores, agora e na hora de nossa morte. Amém.
0: Ave Maria, cheia de graça, o Senhor é convosco, bendita sois vós entre as mulheres, e bendito é o fruto do vosso ventre, Jesus.
1: Santa Maria, Mãe de Deus, rogai por nós, pecadores, agora e na hora de nossa morte. Amém.
0: Ave Maria, cheia de graça, o Senhor é convosco, bendita sois vós entre as mulheres, e bendito é o fruto do vosso ventre, Jesus.
1: Santa Maria, Mãe de Deus, rogai por nós, pecadores, agora e na hora de nossa morte. Amém.
0: Ave Maria, cheia de graça, o Senhor é convosco. Bendita sois vós entre as mulheres, e bendito é o fruto do vosso ventre, Jesus.

0: Santa Maria, Mãe de Deus, rogai por nós, pecadores, agora e na hora de nossa morte. Amém.
1: Ave Maria, cheia de graça, o Senhor é convosco. Bendita sois vós entre as mulheres, e bendito é o fruto do vosso ventre, Jesus.
0: Santa Maria, Mãe de Deus, rogai por nós, pecadores, agora e na hora de nossa morte. Amém.
1: Ave Maria, cheia de graça, o Senhor é convosco. Bendita sois vós entre as mulheres, e bendito é o fruto do vosso ventre, Jesus.
0: Santa Maria, Mãe de Deus, rogai por nós, pecadores, agora e na hora de nossa morte. Amém.
1: Glória ao Pai, ao Filho e ao Espírito Santo.
0: Como era no princípio, agora e sempre, por todos os séculos dos séculos. Amém.
1: Ó meu bom e amado Jesus,
0: perdoai-nos, livrai-nos do fogo e do inferno, levai as almas todas para os céus e socorreis principalmente as que mais precisarem da vossa infinita misericórdia.
1: São José,
0: rogai por nós, valei-nos, São José.
1: São Pedro e São Paulo,
0: rogai por nós. Santa Teresinha, Santa Dulce, Miguel, Gabriel e Rafael, todos os santos e santas de Deus,
1: rogai por todos nós
0: e por nossas necessidades.
1: Minha querida Maria de Brotas, obrigado por ter rezado conosco. Um domingo abençoado a você, a toda a família. Fique com Deus.
0: Amém, Eduardo, para você também, que a Virgem Santíssima, a mãe rainha de Aparecida, Nossa Senhora do Perpétuo Socorro, ontem foi dia dela, né? Que nos abençoe também. E um abração baiano e cheio de Deus a todos vocês, de uma forma geral. E que Deus conceda uma boa viagem mais tarde. Se Deus quiser, estaremos indo a Salvador para levar nele a vitória. Amém. Né? E Deus abençoe. Foi um prazer falar contigo, Eduardo. Deus te proteja sempre, tá
1: Fique
0: bom?
1: Fique com Deus. Salve Maria.
0: Salve Maria, Mãe de Jesus e nossa. No segundo.

0: Lendo a você, meu irmão, a você, minha irmã, que está rezando conosco, louvando e agradecendo ao nosso bom Deus. O Evandro Cruz, em Juiz de Fora, rezando conosco, pedindo por ele, pela netinha dele, a Gabriela, pelos amigos, todos que estejam em oração, pela Rádio Catedral FM, todos que estão rezando conosco, e pela esposa Dona Marilza, e também pelos filhos, por todos aqueles que precisam. A Maria Márcia rezando conosco lá em Manhuaçu, Minas Gerais, louvando e agradecendo a Deus por tudo na vida dela e da família. O Rui Tomé em Quirinópolis, Goiás, rezando por ele e pela família. A nossa irmã Edna, lá de Lins, interior de São Paulo, rezando conosco por ela, pela família, pela filha Ana Carolina, louvando e agradecendo ao bom Deus por tudo que temos, por tudo que somos, pedindo sempre a proteção e as bênçãos de nossa mãezinha querida, a Senhora Aparecida. Reza conosco também, louvando e agradecendo a Deus, o Jauri em Matinhos, pedindo por ele, pela família, por todos os nossos irmãos e irmãs em Cristo, rezando pelos filhos, netos, pela netinha que está chegando também, por todos os amigos e amigas do Santo Terço. O Paulo Corretor, em Lagoa Santa, Minas Gerais, rezando conosco por ele e pela família. A Marilice, a cuidadora, rezando por ela e pela família também, pelo filho Leonardo, louvando e agradecendo a Deus. O Luciano de Aracaju, rezando por ele, pela família, louvando e agradecendo a Deus, lá no bairro Santo Antônio, e oferecendo a todos que estão rezando para a mãezinha dele que partiu para casa do pai. Meus sentimentos, viu, meu irmão? Que Deus lhe console, a você, console a sua família. O Francisco Anselmo em Aracaju também rezando conosco, louvando pela vida da Maísa Gabriela, do Gabriel, que são os filhos, o João Gabriel e José Felipe, que são os netos, a Dona Uzinete, que é a mamãe, por todos os irmãos e irmãs do Santo Terço. E quem reza conosco é Dona Cleusa, lá de Bom Jesus da Lapa. Dona Cleusa, bom dia.
1: Bom dia, dona.
0: Tudo bem, graças a Deus?
1: Tudo bem, meu querido, melhor agora que vou rezar, passei.

0: dias foram os probleminhas de saúde, tô com a limpando debilitada do lado, não tô enxergando nada ainda, mas graças a Deus já fiz procedimento de aplicação e graças a Deus tô com
1: tá melhorando.
0: Tô melhorando, graças a Deus.
1: E hoje nós rezamos por quem, além da vida e saúde da senhora, dona Cleusa?
0: Eu quero rezar por todos os meus irmãos em Cristo, quero rezar por todos da minha família vivo e falecido, quero rezar por seu Éder Renato aqui de Bom Jesus, eu já estou na minha casa, cheguei ontem aqui na minha casa, que eu não estava aqui, eu estava em Guanambi. Quero rezar também por dona Neném. Ontem eu consegui até rezar um pouquinho com o Evandro, mas rezei assim, eu de cá, ele de lá, sem ele saber que eu estava rezando, mas rezei. Quero rezar também por dona Neném, dona Raimunda, pela aula de seu domingo, por seu Giovano. Quero agradecer todos que rezaram por mim, que eu sei que foi muitos que rezaram por mim, Eduardo. Rezar Sim. por você, meu querido, por Evandro, por todos da Rádio Aparecida, pelas minhas netos, pelos meus netos, pela minha filha, pelos meus genros, por todos os falecidos da minha família, minha alma, meu pai, minha mãe, pelos meus dois irmãos falecidos,
1: para todo mundo.
0: Para todo mundo, é. Isso. Hoje você me pegou de surpresa, não estava esperando, me pegou de surpresa, mas todos sabem que está no meu coração,
1: com seu certeza.
0: Paulo Brito, por todo mundo, todos os irmãos de Cristo, por todos aqueles que estão tá com a eternidade nos olhos, porque é ruim, viu, Eduardo?
1: Eu imagino.
0: Pô, meu filho, não fala não, se a gente se enxergar é horrível demais, eu só tenho um olho. Que eu enxergue esse que foi que deu hemorragia, você imagina aí como é que é difícil, né?
1: Vamos rezar.
0: Mas para Nossa Senhora e Jesus nada é difícil, para nós não, mas para eles não é.
1: Nada, nada é impossível.
0: Né? E graças a Deus eu estou conseguindo melhorar.
1: Vamos rezar e agradecer a Deus por tudo na vida da senhora, rezar pela sua saúde, pedindo a intercessão de Santa Luzia, para a senhora, para todos os nossos Sim, irmãos que têm problemas na visão, deficiência, né? Na visão. Vamos louvar e agradecer a Deus por isso. Pai nosso.
0: Aqui da Lapa Mona foi um para. Eu não sei o nome dele, mas Nossa Senhora sabe de quem que eu tô falando. Ele foi para Salvador, vai ser preciso retirar o olho.
1: Vamos rezar.
0: Mas vamos rezar por todos.
1: Pai nosso que estais no céu, santificado seja o vosso nome. Venha a nós o vosso reino. Seja feita a vossa vontade, assim na terra como no céu.
0: O pão nosso de cada dia nos dai hoje. Perdoai as nossas ofensas, assim como nós perdoamos a quem nos tem ofendido. E não nos deixeis sair de tentação, mas livrai-nos, Senhor, de todo mal. Amém.
1: Ave Maria, cheia de graça, o Senhor é convosco, bendita sois vós entre as mulheres, e bendito é o fruto do vosso ventre, Jesus.
0: Santa Maria, Mãe de Deus, rogai por nós, pecadores, agora e na hora de nossa morte. Amém.
1: Ave Maria, cheia de graça, o Senhor é convosco, bendita sois vós entre as mulheres, e bendito é o fruto do vosso ventre, Jesus.
0: Reza também, Eduardo, por todos daqui da minha Bom Jesus da Lapa, todos, e os padres das nossas paróquias. Santa Maria, Mãe de Deus, rogai por nós, pecadores, agora e na hora de nossa morte. Amém.
1: Ave Maria, cheia de graça, o Senhor é convosco, bendita sois vós entre as mulheres, e bendito é o fruto do vosso ventre, Jesus.
0: Santa Maria, Mãe de Deus, rogai por nós, pecadores, agora e na hora de nossa morte. Amém.
1: Ave Maria, cheia de graça, o Senhor é convosco, bendita sois vós entre as mulheres, e bendito é o fruto do vosso ventre, Jesus.
0: Santa Maria, Mãe de Deus, rogai por nós, pecadores, agora e na hora de nossa morte. Amém.
1: Ave Maria, cheia de graça, o Senhor é convosco, bendita sois vós entre as mulheres, e bendito é o fruto do vosso ventre, Jesus.
0: Santa Maria, Mãe de Deus, rogai por nós, pecadores, agora e na hora de nossa morte. Amém.
1: Ave Maria, cheia de graça, o Senhor é convosco, bendita sois vós entre as mulheres, e bendito é o fruto do vosso ventre, Jesus.
0: Rezo pela alma de Adriano Barros Tomiossi, Antônio Alves Tomiossi, José Ribeiro dos Santos. Santa Maria, Mãe de Deus, rogai por nós, pecadores, agora e na hora de nossa morte. Amém.
1: Ave Maria, cheia de graça, o Senhor é convosco. Bendita sois vós entre as mulheres, e bendito é o fruto do vosso ventre, Jesus.
0: Santa Maria, Mãe de Deus, rogai por nós, pecadores, agora e na hora de nossa morte. Amém.
1: Ave Maria, cheia de graça, o Senhor é convosco. Bendita sois vós entre as mulheres, e bendito é o fruto do vosso ventre, Jesus.
0: Santa Maria, Mãe de Deus, rogai por nós, pecadores, agora e na hora de nossa morte. Amém.
1: Ave Maria, cheia de graça, o Senhor é convosco. Bendita sois vós entre as mulheres, e bendito é o fruto do vosso ventre, Jesus.
0: Rezo por seu Geraldo Madeira, seu Jaurus, seu Amarildo, seu Joaquim de Franca, Dona Inês Maria de Campina. Santa Maria, Mãe de Deus, rogai por nós, pecadores, agora e na hora de nossa morte. Amém.
1: Ave Maria, cheia de graça, o Senhor é convosco. Bendita sois vós entre as mulheres, e bendito é o fruto do vosso ventre, Jesus.
0: Santa Maria, Mãe de Deus, rogai por nós, pecadores, agora e na hora de nossa morte. Amém.
1: Glória ao Pai, ao Filho e ao Espírito Santo.
0: Como era no princípio, agora e sempre. Amém. Ó meu Jesus, perdoai-nos, livrai-nos do fogo do inferno, levai as almas todas para o céu e socorrei principalmente os que mais precisarem da vossa infinita misericórdia.
1: Santa Luzia,
0: rogai por nós.
1: São Pedro e São Paulo,
0: rogai por nós.
1: Senhor bom Jesus,
0: rogai por nós.
1: Mãe,
0: meu bom Jesus.
1: Mãe Aparecida, Rainha e Padroeira do Brasil,
0: rogai por nós que recorremos a vós, ó Mãe querida.
1: Dona Cleusa, muito obrigado por ter rezado conosco. Um domingo abençoado para a senhora e para a família. Tá? Saúde para a senhora. Fique com Deus.
0: Eu te agradeço de todo meu coração. Fiquei muito feliz. Pegou-me de surpresa. Eu estava dormindo.
1: Amém.
0: Mas estou acordada boa. Graças a Deus, que eu pensava que eu ia demorar para rezar, porque com esse problema assim, eu não atendo o celular, não dá para ver nada. E minha neta tá aqui comigo, foi ela que correu e atendeu.
1: Amém, amém. Salve Maria!
0: Salve Maria, Mãe de Jesus e nossa.

Rezando conosco, Leleu, lá em Pedregulho, rezando por ele, pelos filhos, pela irmã dele, pelos filhos dela, por todos do Santo Terço. O Amauri de Bela Cruz, no Ceará, o Paulo Sapateiro, lá em Nova Russas, no Ceará também, a Cristiane, o Antônio em Fátima do Sul, no Mato Grosso do Sul, rezando pelo dom da vida deles, pedindo saúde e paz para todos nós, louvando e agradecendo o Zico, lá em Jales, interior de São Paulo, rezando conosco. O Inácio Miguel Rosda reza conosco também no Paraná, pedindo por ele e pela família, louvando e agradecendo a Deus por tudo, por graças recebidas. O nosso Adriano Castro, em Jundiaí, rezando conosco, pedindo por ele e pela família, louvando e agradecendo. A Gorete, em Baipendi, rezando por ela, pelo filho e pelos amigos. O Tiãozinho do ônibus, lá em Dom Viçoso, rezando por ele e por todos os irmãos do Santo Terço. A Eliete, em Curvelo, rezando por ela, pelas vítimas do terremoto. E viva São Pedro e São Paulo, viva minha irmã. O Jonas, em Votuporanga, São Paulo, rezando por ele e pela família, pelo Ian e a esposa dele, a dona Alessandra, a esposa do Jonas, rezando conosco, louvando e agradecendo a Deus. O Joel da Silva, lá de Aracaju, por ele e pela família, e hoje rezando pela saúde da dona Ivete Reis, que se encontra internada. Louvando e agradecendo conosco o Antônio de Serrinha, na Bahia, pedindo por ele, pelo filho Leonardo e pela neta Maria Liz e pela esposa, a Jucineide.

0: louvando e agradecendo a Deus também os nossos irmãos, o Hamilton Martins, lá de Guarapuava, no Paraná, rezando conosco, pedindo as bênçãos da Mãe Aparecida, a Simone Cláudia da Serrinha, lá em Dom Viçoso, rezando por ela e pelos irmãos todos. A Fátima de Cruzeiro, pela alma do esposo Edson, pelas filhas, pelas netas, por todos aqueles que precisam. O Haroldo Cruz, em Virgínia, rezando por ele, pela mamãe dele, por todos do Santo Terço. A nossa irmã Anúzia, lá em Aracaju, no Sergipe, rezando por ela e pela família também, louvando e agradecendo ao bom Deus por tudo que temos, por tudo que somos. E quem reza conosco é a nossa querida irmã, a Célia, aqui na cidade de Roseira, pedindo por ela, pela família. O Jonas Eliseu, lá em Ipatinga, Minas Gerais, rezando conosco também, por ele, pela família. O Jonas rezando pela dona Eliana, pelos filhos, pedindo sempre, agradecendo a Deus as bênçãos alcançadas e as graças recebidas, né, meu irmão? Nosso querido Jonas Eliseu, lembrando também da nossa Almira lá em Ipatinga, todos os nossos irmãos ipatinguenses que rezam conosco. Célia Janice, bom dia.
1: Bom dia, Eduardo, como é que está? Tudo bem?
0: Tudo bem, minha irmã, graças a Deus. E hoje nós rezamos por quem, Célia?
1: Olha, Eduardo, eu vou colocar em primeiro lugar, né, agradecer a Deus pela minha vida, pela minha família, pelos meus filhos, mas eu tenho uma graça para pedir para a Mãe Aparecida, pela minha saúde, pela saúde da minha mãe, né? Que agora ela está aqui comigo, agora ela mora aqui comigo. E pelo tratamento visual que eu estou fazendo, né?
0: Sim.
1: Quero colocar nas mãos de Nossa Senhora, pedir as bênçãos dela, para que seja feito o melhor para mim. E com a vontade de Deus, de Nosso Senhor Jesus Cristo. E quero pedir também pela proteção pelos meus filhos, o Naércia, a Daniela, o meu sobrinho lá em Portugal também, que não está bem. Quero pedir a Nossa Senhora que o proteja, que o guarde, e se for possível que até traga ele de volta pra gente, porque aqui no seio da família é melhor do que estar longe, né?
0: Sim.
1: E quero pedir também pelas vocações sacerdotais, religiosas, missionários, por todos vocês aí da rádio. Quero pedir e agradecer muito, muito a dona Raimunda, o seu Paulo Brito, o seu Edivaldo, a dona Creuza, a dona Neném, que sempre estão rezando por mim também, né? Quero pedir também pelos nossos sacerdotes, pedir pelo nosso Santo Padre, o Papa, que Nossa Senhora do Perpétuo Socorro o abençoe, o proteja. Pedir ao Espírito Santo que ilumine na a sua jornada, a sua caminhada aqui no governo da nossa igreja. Pedir pelo nosso bispo Dom Mário, pelo Dom Orlando, por todos os sacerdotes aqui do Santuário da Sagrada Face, por todos os enfermos, aqueles que precisam de oração, que precisam do consolo da Mãe Aparecida. E agradecer a Deus pelo momento de oração agora. E pelas almas do purgatório também.
0: Tá certo. Vamos rezar e agradecer a Deus pela sua vida, pela sua saúde, de dona Nina também, de toda a família, louvando e agradecendo sempre. Pai nosso que estais nos céus, santificado seja o vosso nome, venha a nós o vosso reino, seja feita a vossa vontade, assim na terra como no céu.
1: O pão nosso de cada dia nos dai hoje, perdoai as nossas ofensas, assim como nós perdoamos a quem nos tem ofendido, e não nos deixeis cair em tentação, mas livrai-nos do mal. Amém.
0: Ave Maria, cheia de graça, o Senhor é convosco, bendita sois vós entre as mulheres, e bendito é o fruto do vosso ventre, Jesus.
1: Santa Maria, Mãe de Deus, rogai por nós, pecadores, agora e na hora de nossa morte. Amém.
0: Ave Maria, cheia de graça, o Senhor é convosco. Bendita sois vós entre as mulheres e bendito é o fruto do vosso ventre, Jesus.
1: Santa Maria, Mãe de Deus, rogai por nós, pecadores, agora e na hora de nossa morte. Amém.
0: Ave Maria, cheia de graça, o Senhor é convosco. Bendita sois vós entre as mulheres, e bendito é o fruto do vosso ventre, Jesus.
1: Santa Maria, Mãe de Deus, rogai por nós, pecadores, agora e na hora de nossa morte. Amém.
0: Ave Maria, cheia de graça, o Senhor é convosco. Bendita sois vós entre as mulheres, e bendito é o fruto do vosso ventre, Jesus.
1: Santa Maria, Mãe de Deus, rogai por nós, pecadores, agora e na hora de nossa morte. Amém.
0: Ave Maria, cheia de graça, o Senhor é convosco. Bendita sois vós entre as mulheres, e bendito é o fruto do vosso ventre, Jesus.
1: Santa Maria, Mãe de Deus, rogai por nós, pecadores, agora e na hora de nossa morte. Amém.
0: Ave Maria, cheia de graça, o Senhor é convosco. Bendita sois vós entre as mulheres, e bendito é o fruto do vosso ventre, Jesus.
1: Santa Maria, Mãe de Deus, rogai por nós, pecadores, agora e na hora de nossa morte. Amém.
0: Ave Maria, cheia de graça, o Senhor é convosco. Bendita sois vós entre as mulheres, e bendito é o fruto do vosso ventre, Jesus.
1: Santa Maria, Mãe de Deus, rogai por nós, pecadores, agora e na hora de nossa morte. Amém.
0: Ave Maria, cheia de graça, o Senhor é convosco. Bendita sois vós entre as mulheres, e bendito é o fruto do vosso ventre, Jesus.
1: Santa Maria, Mãe de Deus, rogai por nós, pecadores, agora e na hora de nossa morte. Amém.
0: Ave Maria, cheia de graça, o Senhor é convosco. Bendita sois vós entre as mulheres, e bendito é o fruto do vosso ventre, Jesus.
1: Santa Maria, Mãe de Deus, rogai por nós, pecadores, agora e na hora de nossa morte. Amém.
0: Ave Maria, cheia de graça, o Senhor é convosco. Bendita sois vós entre as mulheres, e bendito é o fruto do vosso ventre, Jesus.
1: Santa Maria, Mãe de Deus, rogai por nós, pecadores, agora e na hora de nossa morte. Amém.
0: Glória ao Pai, ao Filho e ao Espírito Santo.
1: Como era no princípio, agora e sempre. Amém. Ó meu bom e amado Jesus, perdoai e livrai-nos do fogo do inferno, levai as almas todas para os céus e socorrei principalmente as que mais precisarem da vossa infinita misericórdia.
0: Nossa Senhora do Perpétuo Socorro,
1: rogai por nós.
0: Santa Luzia,
1: rogai por nós.
0: São Pedro e São Paulo,
1: rogai por nós.
0: Senhora Aparecida, Mãe, Rainha e Padroeira do Brasil,
1: rogai por nós que recorremos a vós.
0: Célia, minha irmã querida, muito obrigado por ter rezado conosco. Um dia abençoado a você, a toda a família. Fique com Deus, viu, minha irmã?
1: Obrigado para você também, Eduardo. Um abraço com muito carinho para você e para todo esse povo maravilhoso que reza aí todas as madrugadas, que dá gosto da gente acompanhar, da gente ouvir. É muito bom demais. Então, que Deus abençoe a todos e um bom domingo para você também. E que São Pedro e São Paulo te guarde e te proteja sempre.
0: Salve Maria!
1: Salve Maria!

0: rezando conosco em Americana, São Paulo, a dona Cleusa, pedindo por ela, pelos filhos, louvando e agradecendo a Deus por tudo. A Verinha Itabaiana, rezando por ela, por todos os caminhoneiros, por todos aqueles que precisam de nossas orações. A dona Maria Yara em Aracaju também, Sergipe, rezando por ela e pela família. Nosso irmão Carlos Ferreira, esse sim, lá em Terra Nova, na Bahia, louvando e agradecendo a Deus por tudo, pela vida dele, de dona Zélia, da Carla, que é a filha, de todos os filhos, filhas, netos, toda a família, louvando e agradecendo a Deus. Quem reza conosco também é a nossa irmã Vera Lúcia, pedindo por ela e pela família. A Roseli em Taubaté, Roseli estava rezando, está rezando sempre conosco, né? Participa pouco, mas está lá sempre rezando com a gente, né, Roseli? Obrigado, viu? Rezando por ela, pela família, por todos, todos, todos que estejam em sintonia. Quem reza conosco também é a nossa irmã Maria de Fátima, pedindo por ela e por toda a família, louvando e agradecendo a Deus. O Jorge Palhano da Cruz, lá de Joinville, Santa Catarina, rezando por ele e pela família. A o nosso irmão Antônio da Serrinha, Antônio de Serrinha, lá na Bahia, rezando por ele, pela esposa Jucineide, pelo filho Leonardo e pela neta Maria Liz. A Conceição Tavares em Aracaju, rezando por ela e pela família. O Rafael Cunha em Itabaiana, no Sergipe, por ele, pela Verinha e por todos que precisam de orações. E quem reza conosco é o João Antônio, aqui pertinho de nós, em Roseira. João, bom dia.
1: Bom dia.
0: Roseira Eduardo. Não, Pinda Boiangaba, né?
1: Roseira.
0: Roseira é a Célia.
1: Roseira mora minha irmã e a Conceição mora em Roseira.
0: Então eu pensei na Conceição e falei o teu nome.
1: Sem problema, estamos juntos.
0: João, nós rezamos hoje por quem, meu irmão?
1: Eduardo, em primeiro lugar, eu quero agradecer a todas aquelas pessoas que rezaram, que pediram para mim, pela minha recuperação. Graças a Deus, a minha cabeça já desinchou. Não aconteceu
0: nada. Sem sequelas, graças a Deus.
1: Graças a bom Deus, que sirva de lição para me aprender.
0: Isso.
1: E quero agradecer ao Marildo também, e você pode dar um recado para Lu e o Valdir?
0: Dê você mesmo.
1: Oi?
0: Dê você mesmo, tá, eles estão ouvindo.
1: Então Lu e Valdir, está combinado, sabe? Que nem, se Deus assim permitir, eu vou esperar vocês aí 5 horas da tarde, perto da Santa Nossa Senhora aí, tá bom?
0: Tá certo.
1: 5 horas da tarde, vou sair do serviço, já vou direto aí para conhecer vocês, tá bom?
0: Para quem mais que você reza hoje, meu irmão?
1: Eu quero pedir também pela minha filha, Ana Júlia, a Emily, pela paz do mundo, pela vítima do terremoto, pelo Papa Leão, pelo nosso, nosso Dom Mário também, né? Porque o bispo aí, ele tá lá no Vaticano, em Roma, pelos padres aqui, o padre Antônio Carlos, padre Roque, padre Gabriel, pelo Reginaldo, pela dona Marita, pela recuperação da neta dela, e vamos rezar.
0: Vamos rezar e agradecer pela sua vida, pela vida das suas filhas, de todos aí na sua casa. Pai nosso que estais nos céus, santificado seja o vosso nome, venha a nós o vosso reino, seja feita a vossa vontade, assim na terra como no céu.
1: O pão nosso de cada dia nos dai hoje, perdoai as nossas ofensas, não nos deixeis cair em tentação, mas livrai-nos do mal. Amém.
0: Ave Maria, cheia de graça, o Senhor é convosco, bendita sois vós entre as mulheres, e bendito é o fruto do vosso ventre, Jesus.
1: Santa Maria, Mãe de Deus, rogai por nós, pecadores, agora e na hora de nossa morte. Amém.
0: Ave Maria, cheia de graça, o Senhor é convosco, bendita sois vós entre as mulheres, e bendito é o fruto do vosso ventre, Jesus.
1: Santa Maria, Mãe de Deus, rogai por nós, pecadores, agora e na hora de nossa morte. Amém.
0: Ave Maria, cheia de graça, o Senhor é convosco. Bendita sois vós entre as mulheres, e bendito é o fruto do vosso ventre, Jesus.
1: Também quero pedir pela Rosa, pela aquela senhora que nunca esquece de mim, eu também nunca vou esquecer dela, Maria Marcia. Também tenho vontade de conhecer a senhora ao vivo e a cor, viu, Maria Marcia? Mas para Deus nada é impossível. Santa Maria, Mãe de Deus, rogai por nós, pecadores, agora e na hora de nossa morte. Amém.
0: Ave Maria, cheia de graça, o Senhor é convosco. Bendita sois vós entre as mulheres e bendito é o fruto do vosso ventre, Jesus.
1: Santa Maria, Mãe de Deus, rogai por nós, pecadores, agora e na hora de nossa morte. Amém.
0: Ave Maria, cheia de graça, o Senhor é convosco. Bendita sois vós entre as mulheres e bendito é o fruto do vosso ventre, Jesus.
1: Pelo Paulo Brito e por todos. Santa Maria, Mãe de Deus, rogai por nós, pecadores, agora e na hora de nossa morte. Amém.
0: Ave Maria, cheia de graça, o Senhor é convosco. Bendita sois vós entre as mulheres e bendito é o fruto do vosso ventre, Jesus.
1: Santa Maria, Mãe de Deus, rogai por nós, pecadores, agora e na hora de nossa morte. Amém.
0: Ave Maria, cheia de graça, o Senhor é convosco. Bendita sois vós entre as mulheres e bendito é o fruto do vosso ventre, Jesus.
1: Também pela minha mãe, pelos 84 anos dela, pela minha família, pelos meus parentes, Santa Rita de Jesus.

0: possível. Santa Maria, Mãe de Deus, rogai por nós pecadores, agora e na hora de nossa morte. Amém.
1: Ave Maria, cheia de graça, o Senhor é convosco, bendita sois vós entre as mulheres e bendito é o fruto do vosso ventre, Jesus.
0: Santa Maria, Mãe de Deus, rogai por nós pecadores, agora e na hora de nossa morte. Amém.
1: Ave Maria, cheia de graça, o Senhor é convosco, bendita sois vós entre as mulheres e bendito é o fruto do vosso ventre, Jesus.
0: Santa Maria, Mãe de Deus, rogai por nós pecadores, agora e na hora de nossa morte. Amém.
1: Ave Maria, cheia de graça, o Senhor é convosco, bendita sois vós entre as mulheres e bendito é o fruto do vosso ventre, Jesus.
0: Eduardo, só um segundinho, tem uma criança que vai falar oi pra você. Fala, fala.
2: Oi.
1: Oi.
0: Da vizinha, tá
1: da
0: comigo.
1: Vizinho.
0: Ele acabou de acordar. Santa Maria, Mãe de Deus, rogai por nós, pecadores, agora e na hora de nossa morte. Amém.
1: Glória ao Pai, ao Filho e ao Espírito Santo.
0: Como era no princípio, agora e sempre. Amém.
1: Ó meu bom e amado Jesus.
0: Perdoai, livrai do fogo do inferno, levai as almas todas para o céu e socorrei principalmente aquelas que mais precisarem pela vossa infinita misericórdia.
1: São Pedro e São Paulo,
0: rogai a Deus por nós.
1: São José,
0: rogai por nós.
1: Senhora Aparecida, Rainha e Padroeira do Brasil,
0: rogai por nós que recorremos a vós.
1: Meu querido João Antônio, muito obrigado, viu, por ter rezado conosco. Um domingo abençoado a você, a toda a família. Fique com Deus, meu irmão.
0: Sim, Eduardo, hoje é minha folga, agora vou voltar a dormir de novo, depois à noite vou na missa.
1: Amém.
0: Isso mesmo. E cantar uma quadrilha. E tá, viva certo. Santa Igreja Católica.
1: Amém. Salve Maria.
0: Salve Maria, até mais.
1: Com a Mãe Aparecida, Rede Aparecida de Rádio, rezando com você e por você, meu irmão, minha irmã, você que está rezando conosco nesse momento. E eu quero, antes de nós rezarmos o nosso quinto mistério, dar aquele recadinho muito importante novamente. Na próxima segunda-feira, na madrugada de segunda-feira, que eu estarei aqui, às 4:30 da manhã, nós teremos a celebração da imposição do pálio de Dom Mário, arcebispo metropolitano aqui de Aparecida. Ele vai receber a insígnia litúrgica diretamente das mãos do Papa Leão XIV. O pálio é um paramento litúrgico em forma de Y, ele é feito de lã branca e adornado com cruzes pretas. Ele é entregue aos arcebispos metropolitanos como um símbolo de sua união e comunhão com o sucessor de Pedro, que é o Papa Leão XIV, e com o rebanho local que somos nós aqui em Aparecida. Então, o nosso Santo Terço, na madrugada de segunda-feira, começa às 3 horas da manhã, tá bom, meu irmão? Você que está acostumado a rezar conosco às 4, vai rezar na segunda-feira, por conta da Santa Missa de imposição do pálio, às 3 horas da manhã. O Santo Terço, tá bom? E quem reza conosco nesse momento é o nosso irmão Jonas Eliseu, lá em Ipatinga. Bom dia, Jonas.
3: Bom dia, Eduardo.
1: Tudo bem, graças a Deus, meu irmão.
3: Tudo bem, graças a Deus.
1: E hoje...
3: Viva São Pedro, viva São Paulo.
1: Amém, viva São Pedro e São Paulo. Hoje nós rezamos por quem, Jonas?
3: Vamos rezar por todas essas famílias que estão unidas nesse momento em oração, rezando, pedindo a intercessão da Nossa Senhora Aparecida por seus familiares, por aquelas pessoas que necessitam de nossas orações, principalmente nesse momento frio que estamos passando. Sim. As pessoas de rua, por todas essas famílias atingidas por esse terremoto na Venezuela, pela paz mundial, pelo Dom Mário, o nosso grande Pedro, e por todas as intenções do Santo Padre o Papa. Por todos os meus irmãos, pela minha família, minha esposa Eliana, meus filhos Joyce e Eduardo, pela dona Almira, você já falou aí, Patinga deve estar nos ouvindo.
1: Sim.
3: Pela dona Maria Márcia e seus familiares lá de Manhuaçu, pelo seu Geraldo Madeira e todos que rezam o texto neste momento.
1: Amém. Colocando também o nosso irmão Evaldo Queiroz, guardião, rezando conosco também. Pai nosso que estais nos céus, santificado seja o vosso nome, venha a nós o vosso reino, seja feita a vossa vontade, assim na terra como no céu.
3: O pão nosso de cada

0: de nos ajude a perdoar as nossas ofensas, assim como nós perdoamos a quem nos tem ofendido. Não vos deixeis cair em tentação, mas livrai-vos do mal. Amém.
1: Ave Maria, cheia de graça, o Senhor é convosco. Bendita sois vós entre as mulheres, e bendito é o fruto do vosso ventre, Jesus.
0: Santa Maria, Mãe de Deus, rogai por nós, pecadores, agora e na hora de nossa morte. Amém.
1: Ave Maria, cheia de graça, o Senhor é convosco. Bendita sois vós entre as mulheres, e bendito é o fruto do vosso ventre, Jesus.
0: Santa Maria, Mãe de Deus, rogai por nós, pecadores, agora e na hora de nossa morte. Amém.
1: Ave Maria, cheia de graça, o Senhor é convosco. Bendita sois vós entre as mulheres, e bendito é o fruto do vosso ventre, Jesus.
0: Santa Maria, Mãe de Deus, rogai por nós, pecadores, agora e na hora de nossa morte. Amém.
1: Ave Maria, cheia de graça, o Senhor é convosco. Bendita sois vós entre as mulheres, e bendito é o fruto do vosso ventre, Jesus.
0: Santa Maria, Mãe de Deus, rogai por nós, pecadores, agora e na hora de nossa morte. Amém.
1: Ave Maria, cheia de graça, o Senhor é convosco. Bendita sois vós entre as mulheres, e bendito é o fruto do vosso ventre, Jesus.
0: Santa Maria, Mãe de Deus, rogai por nós, pecadores, agora e na hora de nossa morte. Amém.
1: Ave Maria, cheia de graça, o Senhor é convosco. Bendita sois vós entre as mulheres, e bendito é o fruto do vosso ventre, Jesus.
0: Santa Maria, Mãe de Deus, rogai por nós, pecadores, agora e na hora de nossa morte. Amém.
1: Ave Maria, cheia de graça, o Senhor é convosco. Bendita sois vós entre as mulheres, e bendito é o fruto do vosso ventre, Jesus.
0: Santa Maria, Mãe de Deus, rogai por nós, pecadores, agora e na hora de nossa morte. Amém.
1: Ave Maria, cheia de graça, o Senhor é convosco. Bendita sois vós entre as mulheres, e bendito é o fruto do vosso ventre, Jesus.
0: Santa Maria, Mãe de Deus, rogai por nós, pecadores, agora e na hora de nossa morte. Amém.
1: Ave Maria, cheia de graça, o Senhor é convosco. Bendita sois vós entre as mulheres, e bendito é o fruto do vosso ventre, Jesus.
0: Santa Maria, Mãe de Deus, rogai por nós, pecadores, agora e na hora de nossa morte. Amém.
1: Ave Maria, cheia de graça, o Senhor é convosco. Bendita sois vós entre as mulheres, e bendito é o fruto do vosso ventre, Jesus.
0: Santa Maria, Mãe de Deus, rogai por nós, pecadores, agora e na hora de nossa morte. Amém.
1: Glória ao Pai, ao Filho e ao Espírito Santo.
0: Como era no princípio, agora e sempre. Amém. Ó meu bom Jesus, perdoai-nos, livrai-nos do fogo do inferno, levai as almas todas para o céu, e socorrei principalmente os que mais precisarem da vossa infinita misericórdia.
1: São Pedro,
0: Jesus, que é manso e humilde de coração,
1: fazei o nosso coração semelhante ao vosso.
0: Sagrada Família,
1: rogai por todos nós. São Pedro e São Paulo,
0: rogai por nós.
1: São
0: José Operário,
1: rogai por nós. Valei-me São José.
0: Santa Rita de Cássia,
1: rogai por todos nós. Senhora Aparecida, Mãe, Rainha e Padroeira do Brasil,
0: rogai por nós que recorremos a vós.
1: Meu querido irmão Jonas Eliseu, um domingo abençoado a você, a toda a sua família. Fique com Deus, meu irmão.
0: Amém, Eduardo.
1: Salve Maria.
0: Salve Maria.
1: E nós chegamos ao final do nosso Santo Terço, lembrando a vocês que na próxima madrugada, madrugada de segunda-feira, o nosso terço será às 3 horas da manhã, por conta da missa de imposição do pálio, da entrega da insígnia para o nosso arcebispo Dom Mário pelas mãos do Papa Leão, lá no Vaticano. E a Rádio Aparecida vai transmitir para você essa Santa Missa às 4:30 da manhã. Antes tem uma programação especial e o nosso Santo Terço às 3 horas da manhã. Infinitas graças vos damos, soberana Rainha, pelos benefícios que todos os dias recebemos de vossas mãos maternais. Dignai-vos agora e para sempre tomar-nos debaixo de vosso poderoso amparo, e para mais vos alegrar, vos saudamos com a Salve Rainha. Salve Rainha, Mãe de Misericórdia, vida, doçura e esperança, nossa salve. A vós bradamos os degredados filhos de Eva, a vós suspiramos gemendo e chorando neste vale de lágrimas. Eia, pois, advogada nossa,

esses vossos olhos misericordiosos a nós volvei, e depois deste desterro mostrai-nos Jesus. Bendito o fruto do vosso ventre, ó clemente, ó piedosa, ó doce e sempre Virgem Maria. Rogai por nós, Santa Mãe de Deus, para que sejamos dignos das promessas de Cristo. Assim seja. Amém. E nós queremos nos consagrar a vós, Mãe querida. Estamos chegando ao final do nosso Santo Terço e nós queremos entregar a vós a nossa família, a nossa vida, nosso coração, tudo aquilo que pertence a nós, queremos entregar a vós, Mãe Santíssima. Queremos renovar a nossa consagração e que a senhora continue sempre intercedendo por cada um de nós. Ó Maria Santíssima, pelos méritos de nosso Senhor Jesus Cristo, em vossa querida imagem de Aparecida, espalhais inúmeros benefícios sobre todo o Brasil. Eu, embora indigno de pertencer ao número de vossos filhos e filhas, mas cheio do desejo de participar dos benefícios de vossa misericórdia, prostrado a vossos pés,

vida possa louvar-vos, amar-vos e dar-vos graças no céu por toda a eternidade. Assim seja. Obrigado a você, meu irmão, que rezou conosco, a você que está na sua casa, no seu trabalho, na estrada, louvando e agradecendo ao bom Deus. Nós estivemos e continuaremos sempre unidos, em nome do Pai, do Filho e do Espírito Santo. Amém. Fiquem todos com as bênçãos do Senhor Jesus, a proteção e a intercessão de nossa mãe, a Senhora Aparecida. E nos encontramos na próxima madrugada, se Deus quiser.

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6: 5 horas, horário de Brasília.
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as bênçãos de Deus e de Nossa Senhora Aparecida para levar até você muita música sertaneja, alegria e diversão neste domingão, dia 28 de junho de 2026. Agradecendo sempre o seu carinho e a sua companhia. Como é bom saber que você escolheu a emissora de Nossa Senhora Aparecida para começar esse domingão. E domingão combina com quê? Combina com modão. E se você quer curtir modão, você tá no lugar certo, tá na Rádio Aparecida, tá no Acorda Brasil com seu amigo de todas as manhãs, Bruno Anaia. Aí eu não tô sozinho não, nós temos aqui uma equipe maravilhosa que sempre nos ajuda a levar para você o melhor do sertanejo, no caso do Acorda Brasil, mas ajuda também a manter no ar toda essa programação da Rádio Aparecida 24 horas por dia. Na direção geral nós temos o missionário redentorista Padre Vanderlei Souza, na coordenação nós temos a Paula Castro e nos trabalhos técnicos comandando a nossa máquina de som, eles que não são trio parada dura, mas que gostam de música sertaneja de qualidade. O meu amigo Leonardo Mota, o Leozinho, o MC Trick, que é o Patrick Carvalho, e o Marcos Prado, o Marcão. Vocês estão bom? Firmes e fortes, bom pra arrebentar? Animados para esse domingão? Então tá bom. Quem é que vai começar na máquina de som hoje? É você, MC Trick. Então faz o seguinte, já vamos mandar uma música aí do Jacó e Jacozinho. Eu quero oferecer pra minha amiga Nair de Pindamonhangaba, que todos os dias tá ligada aqui no Acorda Brasil. E eu quero que você prepare aí, deixa eu pensar numa do Jacó e Jacozinho. Já pensei, pode ser a capa do Viajante? Então beleza, enquanto você vai preparando, vai ajeitando ela daí, eu vou mandando daqui aquele abraço carinhoso e especial aos amigos e amigas que nos sintonizam e nos prestigiam pelas emissoras de rádios que integram a rede Aparecida de Rádio, entre elas a Rádio Brasil em Campinas, São Paulo, a Rádio Regional Esperança FM em Lins, São Paulo, a Rádio Rural FM em Tefé, no Amazonas, e a Rádio Interativa FM em Espírito Santo do Pinhal, São Paulo. Essas que são algumas das várias emissoras que sempre esparramam a nossa programação pelos quatro cantos desse nosso Brasilzão. Fica aqui mais uma vez o nosso muito obrigado e o nosso agradecimento. Agora sim, meu amigo MC Trick, tá no jeito? O Jacó e Jacozinho que abrem o programa de hoje cantando

0: Rádio Aparecida Música, Fé e Missão, tá aí o Mato Grosso e Matias cantando de igual pra igual, fechando somente o primeiro bloco do Acorda Brasil desse domingão, que eu tenho certeza absoluta que vai ter música boa do começo ao fim. E ó, tá só no comecinho ainda. Se eu fosse você, não desgrudava o ouvido do rádio, pelo contrário, ó, conforme vai passando o tempo, você vai aumentando o volume do seu rádio, porque ó, moda boa não vai faltar nesse domingão. Inclusive no próximo bloco eu tenho o quadro Sertanejas do Meu Brasil, valorizando a mulherada da nossa música sertaneja. Eu vou pro intervalo bem rapidão, mas eu já tô voltando.
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0: 5:32, horário de Brasília.
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0: Estamos de volta para dar sequência ao Acorda Brasil deste domingão, dia 28 de junho de 2026, abraçando mais amigos e amigas que nos prestigiam pelas emissoras de rádios que integram a rede Aparecida de Rádio, entre elas a Rádio Cidade FM em Martins Soares, Minas Gerais, terra do nosso amigo Marcos José de Souza, o Marquinhos Blackfone. Temos também a Rádio Difusora em Casa Branca, São Paulo, a Rádio Coração FM em Dourados, no Mato Grosso do Sul, e a Rádio Diocesana FM em Campanha, Minas Gerais. Essas que são algumas das diversas emissoras esparramadas nesse nosso Brasilzão que fazem parte da rede Aparecida de Rádio. São mais ou menos umas 100 emissoras e aqui no Acorda Brasil muitas delas estão conosco, e aqui a gente vai falando sempre de algumas que fazem parte aqui nesse horário do Acorda Brasil, mas a gente sabe que tem mais e mais emissoras, então mesmo não citando essas emissoras, eu quero do fundo do meu coração agradecer cada uma delas. Tá mandado aqui o nosso abraço a todas as emissoras que integram a rede Aparecida de Rádio. E agora é hora desse quadro que eu gosto demais, onde chega aquelas vozes femininas para abrilhantar o Acorda Brasil.
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0: No quadro Sertanejas do Meu Brasil de hoje, eu vou trazer elas, as

0: Rádio Aparecida Música, Fé e Missão, tá aí o Gine Geno, fechando o bloco ao som de O Cavaco Voou, essa música que conta a história dos passarinhos lá, né? O canarinho, um era cantor e o outro compositor, e o que ganha mais é o compositor, né? É bom demais essa história e essa música que depois de muitos e muitos anos tá voltando a fazer sucesso, hein? O que tá tocando nesse Brasilzão não tá escrito. E se a moda é boa, se o povo gosta de ouvir, a gente toca aqui na Rádio Aparecida. E agora é hora, sabe do quê? É hora do Amigo do Campo ficar bem informado com as principais notícias e informações do mundo agropecuário.
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3: Enquanto as safras brasileiras batem recordes, a capacidade de armazenamento ainda é uma das principais preocupações do produtor. Em muitas regiões, a produção cresce em ritmo mais acelerado do que a construção de silos e estruturas de estocagem. Como consequência, muitos agricultores são obrigados a vender a produção logo após a colheita, quando os preços costumam estar mais baixos. Especialistas defendem que investimentos em armazenagem são fundamentais para dar mais competitividade ao agro e melhorar a rentabilidade das propriedades.
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0: 6 horas, horário de

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3: Começamos um novo dia. É um tempo que Deus nos dá para viver o seu amor, a sua palavra. Como é que você passou a noite? Agradeça a Deus. Se teve algum sofrimento, ofereça a Deus. Como é que você está iniciando esse dia? Com o coração tranquilo? Com alguma preocupação séria? Com algum aborrecimento? Como é que você está começando esse dia? Procure começá-lo bem, para que ele possa terminar bem. Coloque tudo aos pés de Deus, todas as suas situações, de alegria ou de tristeza, de doença ou de saúde, de preocupação.

ou de ternura, de tranquilidade. Coloque aos pés de Deus. Deus está te olhando nesse momento, porque Deus olha para nós momentos, todos os momentos da nossa vida. Deus nunca dorme, Deus nunca cochila, isso é coisa humana. Deus está sempre velando, sempre olhando por nós. Portanto, os olhares de Deus, misericordiosos, bondosos, estão sobre você nesta manhã. Procure estar sempre na presença de Deus. Invoque o nome de Deus. Reze a Deus. Dê glórias a Deus. Ele é a nossa pedra fundamental, é a rocha de nossa vida. As obras de Deus são perfeitas. Deus não merece nossas ofensas. Toda raça corrompida deve se converter. Vamos rezar agora o Cântico de Daniel, capítulo 32, versículo de 1 a 12, pedindo então a presença de Deus e escutando o que Deus tem para nos falar. Ó céus, vinde escutai, eu vou falar. Ouça a terra as palavras dos meus lábios. Minha doutrina se derrame como chuva. Minha palavra se espalhe como orvalho, como torrentes que transbordam sobre a relva e aguaceiros a cair por sobre as plantas. O nome do Senhor eu vou invocar. Vinde todos e dai glória ao nosso Deus. Ele é a rocha. Suas obras são perfeitas. Seus caminhos todos, eles são de justiça. E é Ele o Deus fiel, sem falsidade. O Deus justo, sempre reto no seu agir. Os seus filhos, que são degenerados, o ofendem. Esta raça corrompida e depravada. É assim que agradeceis o Senhor Deus, povo louco, povo estulto, povo insensato. Não é Ele o teu Pai que te gerou, o Criador que te formou e te sustenta? Recorda-te dos dias do passado, relembra as antigas gerações, pergunta a teu Pai e Ele te contará, interroga e teus avós te ensinarão. Quando o Altíssimo os povos dividiu e pela terra espalhou os filhos de Adão, as fronteiras das nações Ele marcou, de acordo com o número de seus filhos, mas a parte do Senhor foi o seu povo e Jacó foi a porção de sua herança. Foi num deserto que o Senhor achou seu povo, num lugar de solidão desoladora. Cercou de cuidados e carinhos e o guardou como a pupila dos seus olhos. Como a águia esvoaçando sobre o ninho incita os seus filhotes a voar, Ele estendeu as suas asas e o tomou e levou-o carregando sobre elas. O Senhor, somente Ele, foi seu guia, e jamais um outro Deus com Ele estava. Glória ao Pai, ao Filho e ao Espírito Santo, como era no princípio, agora e sempre. Amém. Nós somos o povo de Deus. Nós não somos indivíduos apenas. Nós somos comunidade, nós somos igreja, nós somos o povo de Deus em marcha. E Deus nos olha, Deus nos protege, Deus nos conduz. Isso está muito presente nesse cântico de Daniel que nós acabamos de rezar. Daniel tem a consciência da sua pertença a um povo. Ninguém deve ter uma religião individualista. Ele deve ter uma religião comunitária, porque assim Deus nos criou. Aliás, Deus é comunidade, não é? Deus é Pai, Filho e Espírito Santo. Por isso nós somos membros de uma comunidade de fé. A igreja toda no mundo inteiro é presidida pelo Papa, a igreja nas dioceses presidida pelos bispos, e a igreja na paróquia com o nosso padre e até nas pequenas comunidades, na nossa família. Somos igreja, somos povo, não somos indivíduos apenas. Devemos nos dirigir a Deus pessoalmente, sem nenhuma dúvida, mas devemos ter essa consciência de que somos povo. Ele nos leva, Ele nos protege, Ele nos incita a voar, né, a alcançar lugares mais altos para a nossa fé. Ele é o nosso guia. Que Deus abençoe a igreja, abençoe a você e a cada um de nós nesse dia que estamos começando. Que Deus te abençoe e vamos agora rezar

oração das Ave Marias, recordando a grande bondade de Deus para conosco, que enviou seu Filho amado pelo seio virginal da Beatíssima Virgem Maria. Recebamos com muito amor, com muito cuidado, a bênção que foi reservada para o dia de hoje. O anjo do Senhor anunciou a Maria, e ela concebeu do Espírito Santo. Ave Maria, cheia de graça, o Senhor é convosco, bendita sois vós entre as mulheres, bendito é o fruto do vosso ventre, Jesus. Santa Maria, Mãe de Deus, rogai por nós, pecadores, agora e na hora da nossa morte. Amém. Eis aqui a escrava do Senhor. Faça-se em mim segundo a tua palavra. Ave Maria, cheia de graça, o Senhor é convosco. Bendita sois vós entre as mulheres, e bendito é o fruto do vosso ventre, Jesus. Santa Maria, Mãe de Deus, rogai por nós, pecadores, agora e na hora da nossa morte. Amém. E o Verbo de Deus se fez carne e habitou entre nós. Ave Maria, cheia de graça, o Senhor é convosco. Bendita sois vós entre as mulheres, e bendito é o fruto do vosso ventre, Jesus. Santa Maria, Mãe de Deus, rogai por nós, pecadores, agora e na hora da nossa morte. Amém. Rogai por nós, Santa Mãe de Deus, para que sejamos dignos das promessas de Cristo. Oremos, infundi, Senhor, em nossas almas a vossa graça, para que, conhecendo pela anunciação do anjo a encarnação do Verbo, cheguemos por sua paixão e cruz à glória da ressurreição, por Cristo Senhor nosso. Amém. Vamos agora pedir a Deus que nos abençoe. O Senhor esteja convosco, Ele está no meio de nós. Abençoe-vos Deus Todo-Poderoso, Pai, Filho e Espírito Santo. Vamos benzer hoje os pães. No lugar da água, vamos benzer os pães. A nossa proteção está no nome do Senhor, que fez o céu e a terra. O Senhor esteja convosco e contigo também. Ele está no meio de nós. Oremos, Senhor Pai Santo, Deus Eterno e Todo-Poderoso, abençoai estes pães com a vossa santa bênção espiritual, a fim de que a todos os que deles tomarem contribuam para a saúde do corpo e da alma e sejam proteção contra todas as doenças e ciladas dos inimigos. Por nosso Senhor Jesus Cristo, vosso Filho, pão vivo que desceu do céu e dá a vida e a salvação ao mundo, e que convosco vive e reina pelos séculos dos séculos. Amém.

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0: Olá, bom dia, como é que está? Tudo bem? Tudo tranquilo? Estamos chegando para mais um encontro aqui pelas ondas da Catedral. Hoje é domingo do Senhor. Bom dia para você em Juiz de Fora, nos quatro cantinhos dessa querida Juiz de Fora. Bom dia, minha amiga dona de casa. Bom dia, chefe de família. Bom dia, secretária do lar. Bom dia, vovô. Bom dia, vovó. Bom dia, juventude. Bom dia para você na zona da Mata Mineira. Bom dia para você de Minas, uai. Bom dia, Brasil. Bom dia, mundo. Estamos iniciando mais um encontro de final de semana e a partir de agora, até logo mais ao meio-dia, onde Bem com a Vida pede permissão para entrar no seu lar. Por isso, nesta manhã maravilhosa, domingo do Senhor, receba com todo carinho o meu bom dia.
1: Bom dia.
0: Que venha, né, o sol, que venha o que Deus colocar para todos nós nessa manhã de domingo. Espero te encontrar com muita saúde, paz e com Deus no coração. Bom dia, obrigado por permitir nessa manhã de domingo a Rádio Catedral na sua vida, no seu trabalho, no seu dia. Por isso, bom dia, tá? Bom dia mesmo. Vamos tomando aquele cafezinho maravilhoso nessa manhã. Mas antes da gente iniciar o nosso programa, que traz música sertaneja, traz entretenimento, alegria e sempre a boa nova, vamos fazer a oração do comunicador, pedindo a Deus que nos dê a direção para o dia de hoje, que faça da nossa voz um instrumento de evangelização, para que possamos entrar na sua vida, no seu coração e fazer, claro, valer a força do amor de Deus. Bom dia com muito carinho, faça comigo então a oração do comunicador, pedindo a Deus essa direção para o dia de hoje. Senhor, fazei de mim um meio de vossa comunicação. Onde tantos jogam bombas de destruição, que eu leve a palavra de união. Onde tantos procuram ser servidos, que eu leve a alegria de servir. Onde tantos fecham a mão para bater, que eu abra o coração para acolher. Onde tantos adoram a máquina, que eu saiba valorizar e venerar o ser humano. Onde tantos endeusam a técnica, que eu saiba humanizar a pessoa. Onde a vida perdeu o sentido, que eu leve o sentido de viver. Onde tantos me pedem um pão, que eu saiba ensinar a plantar. Onde tantos estão sempre distantes, que eu seja alguém sempre presente. Onde tantos sofrem a solidão na humanidade, que eu seja a presença viva do encontro. Onde tantos vivem a matéria que passa, que eu viva o espírito que fica. Onde tantos só olham para a terra, que eu saiba olhar para o céu. Senhor, fazei de mim um comunicador de vossa vida, de vossa paz, de vosso amor. Amém.
2: Que assim seja nesse dia maravilhoso. É domingo do Senhor. Bom dia. Hoje nós comemoramos, é o dia hoje da renovação espiritual. Hoje também é o dia de Santo Irineu, Santa Vicência Generosa e Santo Atílio. Bom dia para você nesse 28 de junho. Tá fechando já o mês, né? 28 de junho, aqui no Altos Passos, 15 graus nessa manhã. Bom dia, tá começando mais uma edição do nosso
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2: Então vem comigo nessa manhã, tá só começando. Eu tô de bem com a vida. E você, me conta aí, tá tudo bem?
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0: E assim nós estamos iniciando mais um encontro de final de semana, é domingo do Senhor, juntos até o meio-dia, com o De Bem com a Vida. Arreda aí um pedacinho, uma cadeira para eu sentar com você virtualmente, tomar aquele cafezinho e bater aquele papo com muita música sertaneja. Já já o Sertanejão Bom Demais, edição de domingo. 6:30, nós vamos parar o cafezinho nosso de todo dia, tirar 10, 12 minutinhos para a gente acompanhar e alimentar também da nossa leitura orante, a nossa Lexo Divina, onde vamos receber Padre Donce. Às 7 da manhã, domingo é dia de música popular brasileira. Às 7 da manhã até às 8, tem um 100% brasileira. Hoje nós vamos trazer aqui Maria Gadu, hoje tem a Maria Gadu, hoje tem também Marisa Monte, hoje tem também para você Gilberto Gil, as quais nós vamos contar um pouquinho de cada música. 7 da manhã, o 100% brasileira para você aqui nas ondas da Catedral. Às 8, a gente volta a trazer aquele dedinho de prosa de domingo e trazendo os dois flashbacks para você votar e voltar no finalzinho do programa. 9:50, antes da Santa Missa, teremos a homenagem aos aniversariantes do dia. Hoje é 28, é teu aniversário? Que bom! Feliz aniversário para você, meu amigo e minha amiga. Hoje vamos te abraçar com muito carinho e te fazer um convite especial. Você já se tornou um colaborador da Rádio Catedral? Ainda não? Então hoje eu te conto, tá? Deixa aí aquele pedacinho de papel, aquela caderneta de anotações, uma caneta ou até mesmo um lápis para você anotar de como você pode nos ajudar e se tornar também um amigo colaborador da Rádio Catedral. 10 da manhã, convide um amigo, uma família, vamos celebrar o Domingo do Senhor ao vivo, direto da Catedral Metropolitana com a Santa Missa desse domingo, tá bom? E assim nós vamos seguindo. Depois da Santa Missa a gente volta na parte final do programa, trazendo aí a música campeã de... E hoje está demais também, a produção sempre pegando, né? Pesado. Hoje, mas você vai votar comigo para que a gente possa ouvir aí um flashback no finalzinho do programa. Tá tudo tranquilo? Quer falar conosco nessa manhã? O telefone é o famoso, o mais famoso de Juiz de Fora.
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0: Ou 3232-9225. Você pode falar com a gente nessa manhã. Se você quiser também, você pode aproveitar e mandar aquela mensagem lá no WhatsApp, tá? O WhatsApp sempre à sua disposição, que é o 9, anote aí, 98897-6570. Você já conhece as redes sociais da Rádio Catedral? Te explico aí, ó.
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0: Durante todo o nosso programa, eu vou te dando aquela dica pra você no Instagram, no Facebook, você vai lá, curte a gente curtir você, segue a gente seguir você. No site da Rádio Catedral tem sempre uma boa nova pra você, que é o www.radiocatedraljf.com.br. Tô chegando com todo carinho nesse domingo. Vamos juntos.
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0: Um bom dia com muita alegria pra você.
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0: Vem que tá começando mais uma edição do nosso
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0: Sertanejo Bom Demais. Sertanejar é bom demais. Bom dia com muito carinho pra você, meu amigo e minha amiga. Vamos tomar aquele cafezinho gostoso nessa manhã. Bom dia pra você do sítio, da fazenda. Bom dia pra você da cidade. Pra começar bem hoje, vamos trazer aqui Tião Carreiro e Pardinho, trazendo essa música bacana. Você conhece essa história? Essa história é bacana, viu? A história do menino da porteira. 6:19 na Rádio da Família. Bom dia, seja bem-vindo. Obrigado por permitir a rádio na sua vida, no seu dia e na sua manhã de domingo.

0: 6h22, bom dia para você do Sítio da Fazenda, as cidades vizinhas já ligadas conosco nessa manhã. Obrigado desde já pelo carinho, pela sua audiência, obrigado pela sintonia, obrigado por ter a Rádio Catedral nessa manhã. Manda um abraço aqui pro Fábio Chaga, sempre ligado conosco. Bom dia, meu querido, tudo de bom, dia abençoado para você e toda a sua família também aí, sempre nos acompanhando. Vai pro trabalho ou tá em casa hoje de folga? Então, olha, que seja assim, se for pro trabalho, bom trabalho, se estiver em casa, um dia abençoado com toda a família aí, viu? Bom dia, com muito...
1: Bom dia.
0: Bom dia.
1: Com o Elisandro lá do bairro, na Califórnia.
0: Fala, Elisandro, tudo bem?
1: Aí, eu tô no serviço agora.
0: Trabalhando?
1: Manda um abraço pra todo mundo aí.
0: Valeu.
1: Pra você e a rádio.
0: Valeu.
1: Fica com Deus, hein?
0: Fica com ele também. Bom domingo. Amém. Bom domingo pra você também, viu? Tudo de bom. Um abraço pro meu amigo Marquinhos, flamenguista, pintor. Grande Marquinhos, um abraço pra você. Tudo de bom, que o dia seja abençoado. É Marquinhos também fica nos acompanhando. Um alô pra Adalzija, sua mamãe, lá no bairro Araújo. A Maria Alice. Ô, Maria Alice, um abraço pra você também. A Cida também do Araújo, sempre ouvindo a gente. Todo carinho aí pra vocês. Turma lá da Vila Esperança. Meu amigo Pelé, grande Pelé, um abraço pra você. Pelé Paneleiro, grande Pelé, um abraço pra você. Bom dia. Bom dia pra turma lá de Dias Tavares, Paula Lima, pessoal de Eubank da Câmara. Alô, senhor Francisco, alô, dona Tânia, bom dia para vocês aí. O senhor Francisco também é nosso ouvinte assíduo, tá sempre ligado conosco, né? Um abraço para Santos Dumont, alô, Everaldo Barbeiro, alô, meu amigo lá da Mantiqueira, né? O Zequinha sempre nos acompanhando. Ô, Tocha, bom dia, um abraço para vocês aí também. Sertanejando pelas manhãs da Rádio Catedral. Essa também é bonita, hein? Bom dia, 6h24.

0: Vem cá, moreninha, vem cá. Irídio e Irineu aqui na programação Catedral 102.3. É um sertanejão bom demais no ar com você nesse domingo do Senhor. Vamos juntos, até às 7 da manhã.
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0: Ó, daqui a pouquinho no nosso Sertanejão Bom Demais, você vai acompanhar também, claro, a nossa leitura orante, a nossa Lexia Divina. Vamos receber o Padre Dontes nessa manhã maravilhosa. Abraçando com muito carinho a turma também ligada com a gente lá, né, no Pirapitinga. Nosso amigo lá na Estrada do Ganso, que é o Quirino. Ô, Quirino, um abraço pra você e a toda a sua família, a todos que te mandam um abraço aí, um carinho especial. Você tá na fazenda do meio? Na fazenda de cima ou na fazenda de baixo? Um abraço com muito carinho. Olha, um especial também pro pessoal lá do Patrimônio. Alô, meu amigo, né? Tá lá sempre ligado com a gente, o Edmar, seu papai e sua mamãe sempre acompanhando. Um alô especial também vai pra turma na sintonia com a gente, acompanhando a programação no quarto depósito em Benfica, ó. Em Santos Dumont, em Benfica também tá ligado conosco. Vou mandar um abraço aqui lá na vila, né? O nosso amigo tá sempre acompanhando a gente, que é o nosso amigo Paulinho. Paulinho, um abraço pra você, bom dia, tudo de bom. Gente, daqui a pouquinho, você acompanha conosco aqui a nossa leitura orante, tá? Você já pensou em se tornar um colaborador da Rádio Catedral? Pois é, então deixa aí um pedacinho de papel, uma caneta, para você tomar nota de como você pode nos ajudar no nosso projeto de evangelização. A pausinha vem aí, você vai tirar 10, 12 minutinhos e vai acompanhar conosco a nossa leitura orante, o Vinho de Verde de hoje. Bom dia!
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0: 6:28. Bom dia, bom domingo.
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0: Aproveita esse intervalo aí, dá uma chegadinha lá no nosso Instagram, tá? 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
0: E é assim que nós queremos se encontrar nesse domingo maravilhoso, com muita paz, com muito amor no coração. Bom, a gente para agora o nosso cafezinho de todos os dias. Você vai tirar 10, 12 minutinhos do seu café, da sua manhã, para você se alimentar da nossa leitura orante. Recebemos Padre Dontes e o Vinho de Verde. Padre Dontes, a sua bênção, seja sempre bem-vindo às nossas manhãs, às nossas ondas 102.3.
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Em nome do Pai, do Filho e do Espírito Santo. Amém. Espírito Santo de luz, dai-nos o dom da sabedoria para distinguir o bem do mal e a verdade da mentira. Guiai-nos a cada passo, em cada dia, para que sigamos o caminho do Evangelho com a ajuda de Maria, por Cristo nosso Senhor. Amém.

Vem de Verde, nossa leitura orante da Santa Palavra. É o nosso encontro aqui com Deus na Lexio Divina. Estamos diante da palavra dele. Quando abrimos a Santa Escritura, somos como Moisés no Sinai a acolher pela primeira vez a lei de Deus, né? Como no capítulo 5 a gente acolheu da forma como Jesus explicou os mandamentos mais importantes, e agora, depois dos mandamentos, Jesus está ajudando que os nossos gestos de piedade, que a nossa espiritualidade, que a nossa religião seja plena da unção divina e não venha a ser maculada com más intenções que vão nos fazer perder completamente o sentido desses gestos de amor. Então ele vai nos explicar agora pormenorizadamente o que é a caridade, o que é a oração e o que é o jejum. Esses são três elementos centrais da piedade judaica que nós acolhemos também, especialmente a caridade. Ninguém pode servir a Deus sem a caridade. Especialmente a oração, ninguém pode estar diante de Deus sem querer falar com ele e ouvi-lo. A oração é essa troca, né, de palavras, né, esse diálogo com Deus em Jesus Cristo, no Espírito Santo. Ninguém pode estar diante de Deus cheio de si mesmo, cheio de suas coisas, com o estômago repleto de sua própria comida, né? Então precisamos ter espaços interiores vazios para que Deus enche. O jejum representa essa vontade de nos esvaziar para Deus ocupar-nos. Então, hoje acolhemos a primeira dessas instruções preciosas da vida espiritual, da religião, do dia a dia, da nossa fé. Acolhemos hoje Mateus capítulo 6, versículos de 2 a 4. Mateus capítulo 6, versículos de 2 a 4. Você sabe que a nossa tradução é a tradução da Bíblia da CNBB. Hoje acolhemos Mateus 6, 2 a 4. Ouçamos agora a Santa Palavra. Por isso, vou ler o versículo introdutório. A gente, então, é sempre bom ler o versículo 6:1, porque ele introduz todos estes três ensinamentos. Cuidado, não pratiqueis vossa justiça na frente dos outros só para serem notados. De outra forma, não recebereis recompensa do vosso Pai que está nos céus. Por isso, quando deres esmola, não mandes tocar a trombeta diante de ti, como fazem os hipócritas nas sinagogas e nas ruas, para serem elogiados pelos outros. Em verdade vos digo, já receberam sua recompensa. Tu, porém, quando deres esmola, não saiba a tua mão esquerda o que faz a tua direita, de modo que tua esmola fique escondida, e o teu Pai, que vê no escondido, ele te dará a recompensa. Repito que é para nós fazermos. Tu, porém, quando deres esmola, não saiba tua mão esquerda o que faz a tua direita, de modo que tua esmola fique escondida, e o teu Pai, que vê no escondido, ele te dará a recompensa.

mora em irmão. Então, em primeiro lugar, não estaríamos diante de Deus verdadeiramente se não estivéssemos de antemão, antes de mais nada, né? Previamente dispostos a abrir nossas mãos para a caridade, a servir nossos irmãos. Na multiplicação dos pães, havia aquele menino que tinha os 5 pães e os 2 peixinhos. E ele os deu. Parecia tão pouco, mas foi suficiente, mais do que suficiente, porque todos comeram, todos se fartaram e sobrou pela caridade daquele menino. Então, irmãos e irmãs, aqueles bens que temos são destinados aos que não têm. Aqueles bens que nos sobram são daqueles que não têm. E se Deus permitiu que houvesse pessoas que não têm os bens e carecem da nossa caridade, do cobertor nesse frio, às vezes da cesta básica, às vezes de uma ajuda para o remédio, às vezes de uma ajuda para a condução, né? Tantas ajudas necessárias, às vezes para uma viagem, né? Às vezes uma ajuda também na escuta, no abraço, na acolhida. Tudo isso é a caridade, às vezes ajuda no perdão, enfim. Mas a caridade especialmente começa com aquele que agora está no CTI da vida. Não tem a comida, não tem a roupa, não tem a visita, não tem a presença, e a gente chega junto, chega lá. Então, de antemão, quem está diante de Deus na verdadeira religião, quem está diante de Deus por Jesus Cristo no Espírito Santo, está aberta à caridade. E a nossa, é bonito os Atos após dizer que eles tinham tudo em comum. Os bens nos uniam, não nos separavam. Os bens na primeira comunidade uniam as pessoas, não separavam. Hoje os bens nos separam, mas lá os bens uniam. Estamos a caminho dos bens do céu, onde todos terão a plenitude. Desde agora, buscamos essa plenitude repartindo nossos bens na caridade. Deus permite que algumas pessoas não tenham o cobertor, a roupa, a comida, né? A atenção, o carinho ao redor de nós, para que a gente distribua. Porque o valor no cristianismo, o valor mesmo, aquilo que conta na nossa fé é a partilha. E quando eu reparto, nosso Deus partilhou-se conosco, se fez um de nós. Então não precisava e se fez um de nós. Compartilhou da nossa humanidade e deu-nos a divindade dele. Então nos deu tudo. Em Jesus, o Pai nos deu tudo que ele tinha de mais precioso, para que nós também não nos apeguemos a nossas pequenas coisas, mas estejamos prontos a repartir. Primeira coisa. Segunda coisa, irmãs e irmãos, se estamos prontos a repartir, não é para dar espetáculo. Não toque trombeta. Não seja para a igreja e para as ruas verem, observarem esse gesto, não. Que ele seja discreto, escondido. Que ele seja entre você, Deus, e a pessoa que recebeu, né? Eu acho bonito, muitas pessoas às vezes ajuda, né? A igreja ajuda uma pessoa e diz: eu não quero que meu nome seja citado, não fale meu nome. Acho bonito. Deus sabe, ninguém precisa saber. Não fale para a pessoa que foi eu. Deus sabe, é mesmo. Deus sabe. Eu nem gosto muito de, na carteirinha do dízimo, coloque a quantia. Não gosto muito, né? Sei que a maioria coloca, né? Primeiro que ali naquela carteirinha, os outros que vêm podem dizer: ah, fulano tá dando isso. É um pouco indecoroso eu ver o que que um deu, outro não deu. Fico julgando, né? Então, era melhor que não ficasse registrado. Mas eu sei que as pessoas têm dificuldade de não registrar, né? Então a gente acaba registrando, mas o Tarcísio não deixava registrar na paróquia dele. Eu achava muito bonito, eu trabalhava com ele, né? Lá a gente punha, não registro de um cifrão, mas colocava lá um versículo bíblico. Porque, irmãos, o dízimo também é uma coisa entre suas.

Deus. Diz minha caridade com a igreja e com os mais pobres. Então ninguém deve saber quanto. Você e Deus. E você não vai dar para Deus uma merrequinha, desculpa a palavra. Você vai dar para Deus o melhor que você pode dar. A quantidade mais bonita, mais expressiva. Não precisa ser grande, tem que ser expressiva, amorosa. A viúva não deu muito lá, a viúva do templo, mas deu com todo o amor. Então, irmãs e irmãos, não vamos tocar trombeta. Não é a caridade, não é para deixar recibos, passar recibos, é entre você e Deus. Deus está vendo a intenção do seu coração e essa intenção implica que as pessoas não vejam. E aí Jesus diz como deve ser feita. Tu, porém, quando fizeres uma caridade repartindo os seus bens, dando uma esmola, que nem a mão esquerda sabe o que a direita fez. Então é um gesto discretíssimo. Discretíssimo, secretíssimo. Primeiro, para que você não conte vantagem, ah, eu dei tanto. Primeiro, mas também para que esse seu gesto não venha constranger o irmão carente. Ele não merece ser descoberto. Ele não merece ser espetacularizado para que todo mundo saiba, ali vai um nu que eu vesti. Não, de modo algum. Então, nem eu devo mostrar o meu gesto, nem devo permitir que o meu irmão seja constrangido pelo meu gesto, que ele seja discretíssimo, nem a mão esquerda saiba. E o pai, que vê o escondido, que vê sua intenção mais profunda, ele vai te acumular da riqueza infinita. Você partiu um pedacinho e ele te acumulou da riqueza infinita. Não é a história de São Martinho? São Martinho estava viajando, né? São Martinho de Tours, né? Viajando e encontrou um nu, um pobre homem. E São Martinho não tinha nada, né? Era um cavaleiro romano, né? Do exército. Tinha o seu manto, que era um manto enorme, servia de cobertor, que nem era dele, era do exército, mas ele, diante daquela necessidade, depois ele arrumaria um outro, compraria, pagaria a multa, mas diante daquela necessidade daquele irmão, ele não teve dúvida, cortou o seu manto ao meio e metade foi do irmão, metade. Ele também precisava, mas o irmão precisava mais, não tinha nada, então ele pôde partir ao meio o seu manto, esse gesto tão bonito de partir ao meio com a espada, o manto, metade do irmão, metade dele. Então, um gesto maravilhoso, né? Cobrindo aquele irmão que ficou bonito com o manto do tão precioso do exército romano. E Martim seguiu com a metade do seu manto, né? Agradecemos a Deus por aqueles que ele coloca diante de nós com fome, com sede, nus, doentes, presos, para que nós possamos visitá-los e que essa visita e essa ajuda seja discreta, só diante dos olhos de Deus, para não nos pôr vaidosos e não causar constrangimento nos irmãos por esta ação bonita, por esta religião da caridade feita assim de forma discretíssima, mas também cheia de confiança na riqueza de Deus que ele nos faz acumular como recompensa. Por isso damos glória ao Pai, ao Filho e ao Espírito Santo, como era no princípio, agora e sempre. Amém. Agora a bênção. Pai de bondade infinita, venha sobre nós o vosso amor nesta hora, fazendo com que nossas mãos se abram sempre às necessidades dos irmãos, dessa forma como Jesus pediu. Sejamos assim discretíssimos, né? Como foi bonita a ajuda de Maria, sua prima Isabel, uma ajuda amiga, solidária, silenciosa, pronta, humilde. Que a nossa ajuda seja assim também, pronta, solícita, silenciosa, né? Para que esta nossa ajuda não só cubra de bens nossos irmãos, mas cubra de alegria, cubra de reconhecimento. Afinal de contas, estamos servindo os filhos e filhas de Deus. Que venha então do amor de Deus esta bênção, de que tenhamos oportunidade de fazer a caridade desta forma como Jesus pediu. Em nome do Pai, do Filho e do Espírito Santo. Amém.

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2: 6:47. Bom dia, acompanhamos aí a nossa leitura orante. Todas as manhãs, 6:30 da manhã, você tem o Vinde Verde, a nossa leitura orante, a nossa Lexo Divina. Padre Donde, sempre no seu rádio, neste horário, né? Todos os dias, de segunda a segunda. Então, se você ouviu hoje pela primeira vez, divulgue nas suas redes sociais. E se você acordou um pouquinho mais tarde, perdeu alguma parte do Vinde Verde de hoje, a partir do 12:40, você pode acompanhar conosco novamente. Mas todas as manhãs, 6:30, Vinde Verde, a nossa leitura orante aqui pelas ondas da Catedral 102.3. Bom dia, é Domingo do Senhor e você está na melhor programação. 6:48, seguindo com o nosso sertanejão.
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2: Olha, daqui a pouquinho, a partir de 7 da manhã, teremos um encontro com a música popular brasileira. Você vai acompanhar o 100% brasileira hoje. Ó, impecável, tá? Bom demais. Um abraço carinhoso pra turma ligada com a gente, acompanhando a programação, meu amigo Fernando Botafoguense. Alô, Fernando, bom dia. Tudo de bom pra você também, um carinho especial. Tá, ele nem fica ligadinho com a gente. Um alô especial pra turma ali do Nova Era. Ô, Lúcia, um abraço pra você e pro Feilão aí, tá? Um abraço pra ti, pro seu filho, pra toda a sua família aí, o nosso abraço carinhoso. Meu amigo Geraldo Tobias, já acordou, hein, meu irmão? Um abraço, tudo de bom. A nossa amiga também tá ligada conosco, lá no Grama. Fala comigo, bom dia.
4: Bom dia, Cacau. É Zélio do Grama.
2: Tudo bem, Zélia?
4: Quer te pedir uma música aí? É Rastros na Areia.
2: Sim.
4: Quero oferecer para todos os ouvintes, sem exceção, para toda a sua família, minha família, família de todos.
2: Sim.
4: E mandar para minha neta Kelly Cristina, que está fazendo aniversário hoje. Ela mora no bairro.
2: Parabéns para ela,
4: um
2: né?
4: Sucesso.
2: Alô, Kelly Cristina.
4: Um ótimo
2: parabéns.
4: Sábado, ótimo domingo.
2: Para você também.
4: Uma ótima semana. Eu tô saindo para ir na missa,
2: opa,
4: tá?
2: Opa, que bom, que bom. Um abraço carinhoso, tá?
4: Mas eu já falei com ela que eu ia mandar para ela ouvir lá, tá bom?
2: Tá bem. Então vamos lá, né? Vamos ouvir então Rastros na Areia. 6:49, bom dia, um excelente domingo para você, vocês estavam com um de bem com a vida e nós estamos aqui sertanejando até as 7, daqui a pouquinho 100% brasileiro. Corre lá no WhatsApp, manda sua mensagem 98897-6570, bom dia.

0: Rádio Catedral, sertanejo bom demais até as 7 da manhã. Mandar um abraço pro seu Antônio e a Cláudia lá em Olaria. Eu sou Antônio, conversei com o Gil Carlos, tá? E ele pediu que o senhor me envie aí o telefone, ele tá querendo falar com o senhor, tá bom? Seu Antônio de Olaria, o Gil Carlos pediu aí o seu telefone, tá bom? Só me passa e depois a gente faz chegar até ele lá. Um abraço carinhoso pra você na sintonia conosco, ouvindo a Rádio Catedral em Petrópolis. Alô, Zenilda, tudo bem por aí? Bom dia. Bom domingo do senhor pra todos aí. A Zenilda, pessoal lá do Pedro do Rio, né? Pessoal da Posse, um abraço com muito carinho pra vocês aí. Pessoal de Teresópolis também sempre nos acompanhando. Um alô especial ali pra turma, né? Meu amigo lá em Piraí, o Liandir e toda a sua família, filhos, também família sempre nos acompanhando. Um abraço para todos aí, sertanejão bom demais, sempre te abraçando aqui nas manhãs de domingo, sábado e domingo, nós temos aquele encontro com a música sertaneja maravilhosa, as irmãs Galvão cantando de fundo. Agora vamos ouvir aqui participação que chega aqui no nosso programa de hoje. Bom dia.
1: Mano, também pega Santa Missa.
0: Pera aí, deixa eu ver aqui, ó, ela mandou uma mensagem. Ah, nossa amiga Zenilda aí, ó. Vamos lá, oi Zenilda.
1: Pega Santa Missa.
0: É mesmo?
1: Bom dia, que Deus me deu um abençoado domingo. Mando um abraço para minha família, minha parentela, todos os meus amigos, Terezinha Forzeira, Ritinho de Castro, Giovana.
0: Sim.
1: Todo esse povão que estão ligados na catedral, Marília. Para todos. Um ótimo abençoado domingo. Estou arrumando para ir, né, a casa do pai.
0: Ah, isso é bom demais.
1: Até domingo, se Deus quiser, porque hoje eu vou passar o dia todo fora.
0: Opa!
1: Bom dia para todos. Deus abençoe.
0: Amém, Zenilda.
1: Até do Rio.
0: Tudo de bom.
1: Que tocasse para todos que estão na escuta, para. Amor do Frei Gilson, eu te seguirei.
0: Tá bom. Frei Gilson, a gente toca depois das 8, tá bom, minha querida? Bom dia com todo carinho pra você e toda a sua família aí na sintonia conosco. Obrigado aí. A turma também ligada conosco lá em Chácara. Muita gente ouvindo lá, o Radinho ligado em Chácara. Bom dia, obrigado. 6h55. Fechando o nosso sertanejão bom demais. Jean Giovanni, sai dessa coração. Bom dia, bom domingo.

0: E para fechar muito bem o nosso encontro sertanejo desse domingo, Domingo do Senhor, sertanejão bom demais no finalzinho com Sai Dessa Coração, Geis Giovanni. Semana que vem, sábado e domingo, tem um novo encontro com a música sertaneja, pode ter certeza disso, viu? Estaremos por aqui sempre, de 6 da manhã até as 7, sábado e domingo, com o melhor do sertanejo. Posso contar contigo? Então marca aí na sua agenda, viu? Semana que vem tem mais sertanejo bom demais.
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0: 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E já na programação da Catedral 102.3 tem o 100% brasileiro. A gente marca um novo encontro com a música sertaneja, sábado e domingo que vem, a partir de 6 da manhã.
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0: E aí nós vamos sertanejar com todo carinho com você pelas ondas da Catedral. Bom dia, vem aí 100% brasileira.
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0: Bom dia, com muito carinho, estamos juntinhos pelas ondas da Catedral 102.3. É o de bem com a vida, véi, 100% brasileira.

0: Fala, como está o seu domingo do Senhor? Tá tudo bem com você? Então vem comigo, tá começando mais uma edição do 100% Brasileira. Bom demais!
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0: Então tá bom, 7:02, bom dia, bom domingo pra você. Hoje é domingo do Senhor e a Rádio Catedral leva ao ar todos os domingos o 100% Brasileira, onde a gente tira uma hora pra conhecer, relembrar e reviver bons momentos das vozes brasileiras que realmente marcaram presença e marcam até hoje, né? Tem muita música boa ainda, não é verdade, surgindo por aí. Bom, mas a gente sempre aproveita cada primeira sequência, são três sequências, né? São três blocos, na verdade. E cada primeira música de cada bloco, a gente conta um pouquinho sobre a música, sobre, para você entender. Às vezes a gente escuta uma música e ela fica tão colada na nossa mente, que às vezes você não presta atenção nos detalhes da música, ela só fica

0: era aquele refrão batendo, batendo, batendo. E aí a gente conta um pouquinho para você do que é a música, por que que a música foi construída e em que a música foi construída. Então, a partir de agora, te chamo para mais esse momento especial, que é o nosso 100% brasileiro. Ah, lembrando que se você quiser pedir uma música popular brasileira, você vai lá no WhatsApp, que é o 988976570, fala: Cacau, tem tanto tempo que eu não escuto essa música, rola hoje aí no nosso 100% brasileiro? Claro que sim. Então vem comigo, porque tá começando.
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0: E hoje nós vamos começar falando um pouquinho sobre a música de Maria Gadú. É, essa música tem até assim algo parecido, né? A gente, quando você fala de João de Barro, se lembra o quê? Lembra um pássaro, João de Barro, né? E tem tudo a ver a música, porque em João de Barro, com participação de Leandro Léo, Maria Gadú utiliza a imagem do João de Barro para expressar o desejo de proteger e preservar o amor. O pedido de João de Barro: eu te entendo agora, por favor, me ensina como guardar o meu amor. Ela mostra claramente essa conexão, comparando o cuidado do pássaro ao construir o seu ninho com a vontade dela de manter seguro o sentimento, mesmo diante da ausência da pessoa amada. A letra aborda temas como saudade, esperança e amadurecimento emocional. No trecho, o meu destino é andar sozinho, esperar no tempo e nos nossos destinos. Fica evidente a dificuldade de lidar com a separação, mas também a busca por forçar aí o aprendizado nesse processo. O verso, mesmo sendo menino aprendiz, reforça a ideia de crescimento pessoal diante da adversidade. A participação de Leandro Léo intensifica a emoção da música, transmitindo a vulnerabilidade de quem sente falta, mas também a espera de um novo começo, como em Traz nas asas um novo dia, me ensina a caminhar. Assim, a canção fala sobre amadurecimento no amor, aprendendo a lidar com a distância e guardar sentimentos importantes com delicadeza e, acima de tudo, com coragem. Por isso, a gente convida ela, Maria Gadú, com a presença do Leandro, para abrir o nosso 100% brasileiro deste domingo. Viaje no tempo, viaje na música, viaje na história do João de Barro. Bom dia, bom domingo.

Agora 7 horas e 12 minutos, até as 8, o que há de melhor na música popular brasileira passa por aqui. Claudinha Teles, lembra dessa? Que tal a gente reviver no 100% brasileira? Claudinho, é com você.

0: E assim nós fechamos a primeira sequência do 100% brasileiro de hoje. Geraldo Azevedo, Táxi Lunar, bom dia para você, onde quer que esteja, até às 8 da manhã, uma viagem com a música popular brasileira.
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0: 7h21, te lembrando que logo mais às 10 da manhã tem a Santa Missa ao vivo, direto da Catedral Metropolitana.
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0: Olha o tamanho da minha felicidade. Dando aqui uma olhada no nosso Instagram, várias pessoas entrando lá pela primeira vez, curtindo a gente e seguindo a Rádio Catedral.

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0: Bom demais contar com a sua amizade. Vamos juntos para mais um bloco, aliás, o segundo do 100% brasileiro de hoje. Bom dia para você.
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0: Mas lembrando que se você gosta, quer e tem saudade de alguma música da MPB, vai lá no WhatsApp, que é o 988976570, e fique bem à vontade para pedir a sua também. Vamos falar agora um pouquinho de Marisa Monte. Pois é, Marisa Monte, ela realmente tem várias canções, entre elas o destaque para Bem Que Me Quis. Conhece? Lembra? Vou te contar um pouquinho porque Marisa Monte aborda nesta música, de forma sensível, como o desejo e a saudade podem se transformar em um ciclo contínuo de busca por felicidade, mesmo quando o passado não permite retorno. O verso de te esquecer porque o teu desejo é o meu melhor prazer mostra que, apesar das tentativas de seguir em frente, o sentimento permanece intenso e se torna parte fundamental da identidade de quem canta a música. Essa entrega ao desejo, mesmo sabendo que não é possível reviver o que foi perdido, reforça o tom íntimo e reflexível da música. A letra destaca ainda a dualidade entre aceitar o fim e querer reviver o amor com quem. Em Bem Que Se Quis, depois de tudo, ainda ser feliz, mas já não há caminhos para voltar. Olha só que legal, né? Bem Que Se Quis, depois de tudo, ainda ser feliz, mas já não há caminhos para voltar. Metáforas como a minha estrada corre para o teu mar indica que, independentemente das escolhas, o destino da cantora está sempre ligado à pessoa amada, reforçando a ideia de que certos sentimentos são inevitáveis. A canção também, ela é uma canção italiana e foi adaptada por Nelson Motta e ganha ainda mais profundidade na voz de Marisa Monte. Ela que transmite vulnerabilidade e desejo. Bem Que Se Quis se tornou um símbolo de entrega apaixonada, onde o prazer e a saudade coexistem e a busca por felicidade persiste, mesmo diante das limitações e, acima de tudo, do tempo e das circunstâncias. Por isso, Marisa Monte usa esse tom romântico para nos fazer viajar no tempo. Meus caminhos te levam para o mar, bem que se quis um grande amor se conquistar. Marisa Monte dá o tom, o ritmo e diz assim:

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1: Caetano Veloso, você não me ensinou a te esquecer.
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1: 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Bom dia. Gonzaguinha, no seu Daio.

0: segundo bloco do 100% Brasileiro, abraçando com muito carinho aqui a Dona Lourdes, está ligada com a gente no Jardim Natal, nos acompanhando, bom dia. Aqui também tem o nosso amigo Weber, dizendo aqui, olha, 100% Brasileiro é show, Cacau, um abraço. Venho desejar a você e a todos os ouvintes da Rádio Catedral um domingo abençoado, tá? Daqui a pouco estou indo para Santa Missa. Abraço para Tereza Forrozeira, para Ritinha de Cássia, para Aline Matos e para todos os ouvintes. Ô Weber, bom dia para você também, tudo de bom, carinho especial, sempre na sintonia. A Berenice também está ligada conosco, também está ouvindo o 100% Brasileiro. E daqui a pouquinho a gente volta com a última sequência, falando um pouquinho sobre Gilberto Gil, mandando aquele abraço.
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0: Daqui a pouquinho a gente volta com o último bloco, agora 7h39.
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0: Seguimos juntinhos aqui pelas ondas da Catedral até o meio-dia. Eu e você.

0: Só te lembrando que a partir das 10 da manhã, ao vivo, direto da Catedral Metropolitana, Santa Missa. E ao meio-dia, a bênção dos alimentos com o padre, nosso diretor, Padre Expedito. Vambora? Seguindo para o último bloco do 100% Brasileira?
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0: Te falo um pouco sobre música de Gilberto Gil. Pois é. Ó, Gilberto Gil, em Aquele Abraço, ele transforma uma expressão popular em símbolo de resistência e união durante o período da ditadura militar. A repetição do verso Aquele Abraço carrega uma ironia marcante. Era a saudação usada pelos soldados durante a sua prisão. Mas na música ganha-se um tom afetuoso e muito curioso, né, que Gilberto Gil colocou nessa música. Ele subverte o texto opressor ao transformar o bordão em uma mensagem de esperança, especialmente ao citar lugares como Realengo, onde ele esteve preso, ao mencionar a torcida do Flamengo, essa última referência, além de ser assim provocativa. Ela é bem-humorada, sabe por quê? Gilberto Gil é torcedor do Fluminense. Isso reforça ainda mais o clima descontraído e festivo da canção. A letra traz um verdadeiro passeio pelo Rio de Janeiro, pela cultura brasileira, citando assim bairros como... bairros, né? Também escolas de samba, personalidades como Chacrinha e referências a Portela, Salgueiro e Banda de Ipanema. Essas menções funcionam como um inventário afetivo do Brasil que Gil, prestes a deixar a prisão, por conta do exílio, celebra o caminho, né, e o orgulho. O verso "Meu caminho pelo mundo eu mesmo traço. 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Destaca assim a sua autonomia e raízes.

enquanto saudação final para você que me esqueceu, aquele abraço. Essa é uma das partes da música que chama atenção, porque Gilberto Gil deixa para o finalzinho, né? Dizendo para aquelas pessoas que havia esquecido dele, aquele abraço, que me lembre de mim. Mistura também despedida, perdão e ironia. Assim, a música se consolidaliza como um hino de resistência cultural, transmitindo aí alegria, saúde, saudade, otimismo e tempos difíceis. Gilberto Gil, como sempre, né? É uma figura notável em todos os sentidos. Inteligente, cuidadoso com suas músicas, mas momentos de desabafo, mas também de descontração. E aí Gilberto Gil une o útil ao agradável, trazendo aquele abraço para você. E que tal a gente então viajar com Gilberto Gil nessa batida maravilhosa? Lembrando que o 100% está no seu último bloco e você é o nosso convidado a estar conosco viajando na música popular brasileira. Para você, aquele abraço.

Bom dia, Cacau. Bom dia, família Catedral. Berenice do Linhares. Gostaria de ouvir hoje com Nana KM Resposta ao Tempo. Um domingo abençoado para todos. De bem com a vida. Valeu. Obrigado.

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1: Dona KM, resposta ao tempo. Um bom dia carinhoso para o amigo Geminiano, né? Tá lá, um abraço para o Vinícius e toda a sua família. Está nos acompanhando através do 100% Brasileiro. Essa é a última sequência, o último bloco de hoje, né? Bom dia também aqui para o nosso amigo cantor Neguinho de Petrópolis, lá em Três Rios, ouvindo a gente, está deixando aqui um abraço, um santo abençoado domingo do Senhor, para todos nós aqui da Rádio Catedral e para você também, cantor Neguinho de Petrópolis, em Três Rios, ouvindo Rádio Catedral 102.3. E a gente continua com o nosso 100% Brasileiro. Lembrando que ainda hoje, 10 da manhã, tem a Santa Missa ao vivo, direto da Catedral Metropolitana. Você pode ser um evangelizador. Convide uma família, faça parte dessa família maravilhosa. Seguindo com Sandra de Sá, Retratos e Canções. Você gosta? 100% Brasileiro está no ar, no seu Domingo do Senhor.

0: Gal Costa, fechando o nosso 100% brasileiro desse domingo maravilhoso. Antes tivemos Sandra de Sá, Retratos e Canções. Eu te convido para semana que vem, domingo que vem, sempre de 7 às 8, uma hora de música popular brasileira aqui pelas ondas da Catedral. Se você gosta, quer sempre pedir uma música, fique sempre à vontade, tá? Através do WhatsApp, que é o 988976570, você me ajuda a fazer a programação do 100% brasileira. A produção musical do Oséias e a apresentação desse amigo Cacau, que todos os domingos tira esse espaço para a gente falar de 100% brasileiro.
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0: 8:03, fique ligado, já já tem aquele dedinho de prosa de domingo.
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0: Super feliz mais uma vez, estava navegando lá pelo nosso Instagram, novas pessoas chegando, como é bom saber disso, hein?
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0: É domingo do Senhor e você está na melhor programação. Eu sou Cacau, muito prazer, juntos até o meu dia na Rádio da Família.
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0: A partir de agora, aquele dedinho de prosa com você pelas ondas da Catedral. Você vai. Hoje eu vou atender só pelo WhatsApp, tá, gente? O telefone eu não tô conseguindo atender então, não. Então, pessoal, migra lá pro WhatsApp, manda a tua mensagem e participa com a gente. Mas vamos lá, conhecer aí essa segunda parte do programa, aliás, terceira parte,
1: né? Amigo colaborador.
0: Nós teremos dentro do nosso programa o amigo colaborador. Eu vou te falar das paróquias que já contém o nosso projeto Amigo Colaborador. Vou te falar também de como você pode nos ajudar e se tornar um amigo colaborador da Rádio Catedral, vindo a evangelizar conosco. Onde quer que você esteja, olha o tamanho do meu bom dia para você.
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0: Bora conhecer as músicas de hoje, as duas músicas que no finalzinho, os dois flashbacks, melhor dizendo, que vão voltar no finalzinho do programa de hoje. Já começando pela Internacional. Música de número de hoje. Essa música é linda, linda, linda. Aline. E você pode votar na Aline se você quiser, tá? Lá por volta de 10 para o meio-dia, ela volta completinha para você.
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0: Percebeu que já começamos bem, né? Música de número 1, Aline.

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1: Agora, pra relembrar. Conhecendo agora a música de número 2, anote aí que até o finalzinho do programa você pode votar, fica à vontade, vai lá no WhatsApp, 32 para quem tá fora, 988976570, tá bom? Música de número 2, voltando ao passado com As Aparências de Márcio Greyck aqui na programação. Gosta dessa? Vote na número 2 de hoje então.
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0: Então, qual das duas músicas você acha que deve voltar no finalzinho do programa, lá por volta de 10 para o meio-dia? Relembrou aí de aparências? Pois é, vou deixar o refrão da música para você relembrar e para você correr lá no nosso WhatsApp e votar na sua preferida. O Márcio Greg, vamos lá pro refrão? Vamos matar saudade com essas aparências. Canta aí, menino!
1: Aparências nada mais.
0: Bom, agora é por sua conta, tá? Você vai lá, vota na sua preferida e no finalzinho a gente confere completinho.
2: Fala, Cacau.
0: Falo. Opa!
2: Bem, boa vida.
0: Sempre.
2: Cacau.
0: Oi.
2: Queria pedir pra vocês, se tiver jeito aí, se colocar uma música pra gente.
0: Qual?
2: Ela tá até meio sumida das mídias aí.
0: Tá sumida?
2: Ele tá meio sumido das mídias aí.
0: Quem que é?
2: Queria que você tocasse pra gente aí, Amada Amante, com Roberto Carlos.
0: Amada.
2: Tá bem sumidão mesmo.
0: Amante.
2: Valeu? Bom programa com você aí, um bom dia.
0: Obrigado, meu irmão. Tudo de bom.
2: Cacau, eu esqueci de falar pra você aí. Aqui é o Anderson Chin.
0: Ô, Chin.
2: Jardim Casavide, no Maitá. Beleza, amigão?
0: Falou, Chin, abraço pra você também, querido, tudo de bom. Bom domingo aí pra turma aí das granjas, sempre nos ouvindo, tá? E você de casa, hoje não vai dar pra gente falar ao vivo no telefone, não. Hoje vai ser só no WhatsApp, então aproveita, corre lá, use e abuse do nosso WhatsApp, que é o 32 pra quem tá fora, 988-976570. Qual das duas músicas você vota hoje? Número 1, Aline, ou número 2, Aparências? O Roberto tá chegando aí, né? Segundo ele, ó.

0: Bom, até logo mais ao meio-dia, juntos, eu e você, pelas ondas da Catedral. Roberto Castro sumido mesmo, né? Essa aí também, né? Então tocamos para atender o nosso amigo lá do Granjamento. Obrigado aí pelo carinho, pela audiência. Abraçando também os taxistas na sintonia. A você que me dá carona nessa manhã, nos amarelinhos, dando aquele apoio para a Rádio Catedral. Obrigado aí pela carona, obrigado pela sintonia. E aí, já escolheu a sua preferida hoje? Pois é, nós temos aqui duas lindas canções, né? Aline e a música de número 2, Aparências, do Márcio Greik.
1: Bom dia, Cacau. De bom dia. Bem com a vida, hein?
0: Sempre.
1: Eu voto, Cacau, na música número 1.
0: Número 1.
1: Cacau, de bem com a vida. Um bom domingo pra você. Manda um abraço pra todo no estado do Rio que tá ligado na Catedral.
0: Alô, galera, no estado do Rio.
1: Barbosa, Petrópolis, Praia do Sul, Três Rios, Vila Gasparian, tá todo mundo ligado. Hein? Toca pra mim, se você puder, a música do Zé Ramalho.
0: Zé Ramalho.
1: Bom dia pra você, Cacau, de
0: bom
1: bem
0: dia.
1: Com a vida.
0: Tudo de bom, valeu, garoto. Paulo Roberto, lá em Além Paraíba. Um abraço pra sua mamãe também. Essa galera ligada com a gente em Levi Gasparian, pessoal de Três Rios ouvindo a gente. Obrigado pelo carinho, pela audiência. Alô, galera! Sempre ouvindo a gente em Cedo Feito e Matias Barbosa.

0: Sorriso Maroto, futuro prometido aqui na programação Catedral 102.3. Bom dia, você tá de bem com a vida? Eu tô por aqui. Já conheceu as duas músicas de hoje pra você votar? Ainda não? Então vamos conhecer?
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0: Música de número 1 de hoje, Aline, essa linda canção aqui na programação Catedral. Você corre lá no seu WhatsApp, aproveita pra votar na sua preferida. Número 1 de hoje, anote aí. Vale votar até logo mais, 20 para o meio-dia. Você pode votar tranquilamente na sua preferida.
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0: Essa é a número 1 de hoje, tá? Já a número 2 de hoje é o Márcio Greik com Aparências. Anote.

0: enquete aí. E no decorrer do programa você pode votar em qual das duas? Qual que você acha que deve voltar no finalzinho do programa? Aline ou Aparências do Márcio Greig? 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
0: 8:19.
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0: Bom dia, aproveita, deixa aí o seu caderninho de anotações que ainda hoje te convido e te explico como funciona o amigo colaborador da Rádio Catedral, tá bom? Esquece isso não, hein? Tamo juntinhos na melhor programação. 102.3, a voz da Arquidiocese. Bom dia, 8:20.
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0: Você já escolheu a sua preferida? Música de número 1 de hoje, volta no finalzinho do programa, é Aline. Música de número 2, Aparências, do Márcio Greik. Voto Cacauzinho nas duas. Não, não, de jeito nenhum. É o Weber, sempre me aprontando essa, né? Weber, só vai em uma, tá bom? Vota aí na sua preferida, Aline, ou vai votar na música de número 2, Aparências, hein?
2: Bom dia, Cacau.
0: Bom dia.
2: Aqui é o Zequinha da Mantiqueira.
0: Fala, Zequinha.
2: Bem com a vida.
0: Sempre.
2: Eu voto na música do Márcio Greik.
0: Márcio Greik.
2: Aparências.
0: Aparências, isso aí.
2: Um ótimo semana para todos nós.
0: Valeu, meu irmão.
2: Família Catedral.
0: Obrigado a você e todos. Oi, aí na Mantiqueira. Valeu, garoto. O meu amigo, né, tá ligado? É o Paulo Roberto, lá de Além Paraíba, pediu pra gente uma música do Simplesmente, né? Zé Ramalho. E a gente toca, claro que sim. Já pediu a sua hoje? 3232-9225. Hoje não tá funcionando, mas você pode mandar lá no WhatsApp 988-97-6570, tá? Vamos matar a saudade com sinônimos do Zé Ramalho? Catedral, a Rádio da Família, 8:22. Um excelente domingo do Senhor para você e sua família.

Sinônimos com Zé Ramalho aqui na programação Catedral 102.3. E aí, já escolheu a sua preferida hoje? Está chegando agora na sua celebração, na sua comunidade, e não sabe? Hoje a música de número 1 é Aline, música de número 2, Aparências. Qual delas você quer que volte no finalzinho do programa? Bom dia, Cacau! Que Jesus abençoe todos a Rádio Catedral, Wesley e a mamãe Neire estão ligadas conosco, votando na música de número 1. Que Deus abençoe também, Wesley, você e sua mãezinha aí na sintonia conosco. Obrigado, viu? Tudo de bom. Bom dia, Cacau. Um abraço carinhoso para você também. Quem tá mandando essa mensagem aqui, ó, é o nosso amigo. Bom dia. Gostaria de ouvir uma música, Medo da Chuva, com Raul Seixas, e oferecer para todos os

0: lugar.
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1: Bom dia, Cacau. Gostaria de pedir uma música, Maria Passa na Frente, oferecer para minha irmã Eva, para as madrinhas Neuza e Heloísa lá na Fazenda do Barro e para todos no Serra do Maria. Especialmente, claro, tá mandando aqui para Aparecida e para Thaís. E obrigado, tá mandando pra gente também. Obrigado pelo carinho, pela audiência. Padre Marcelo Rossi. Maria Passa na Frente, Pisa na Cabeça da Serpente. E você, já escolheu a sua preferida hoje? Música de número 1, Aline. Música de número 2, Aparências. Mas agora você vai ouvir Padre Marcelo Rossi. Essa música linda, linda. Participação do Gustavo Lima, não é isso? Trazendo pra você Maria Passa na Frente e Pisa na Cabeça da Serpente.

0: Obrigado, mãe.
1: Maria passa,
0: mãezinha,
1: à frente.
2: Old Bem com a Vida está no ar com todo carinho para você nessa manhã de domingo. E aí, já escolheu a sua preferida hoje? Ainda não? Corre lá no WhatsApp. 32 para quem tá fora, 988976570.
3: Bom dia, Cacau.
2: Bom dia.
3: Aline Marques.
2: Fala, Aline.
3: Aqui gostaria de ouvir Luca, Porta Aberta.
2: Porta Aberta.
3: E volta na música de... Aline. Eu chamo Aline. E aqui um beijo pra você.
2: Valeu, querido.
3: Bom início de semana pra você.
2: Obrigado.
3: Pro Carlos Alberto, pros meus filhos, netos, pra todos que estão na escuta.
2: Chique.
3: A bênção dos padres. E fica com Deus, tchau.
2: Valeu, querida. Tudo de bom. Aline, né? Aline também. Ó, tem a música hoje, a número 1 é Aline, e a música de número 2 é Aparências, tá?
4: Bom dia, Cacau.
2: Bom dia.
4: Tudo bem? Aqui é Ivonete do Barretinho.
2: Oi, Ivonete.
4: Aqui eu acho domingão pra você, abençoado pra você e pra toda a sua equipe, pra todos os seus familiares, tá?
2: Obrigado.
4: Aqui eu gostaria de pedir uma música possível.
2: Fica à vontade.
4: Marinho do Tempo, com Vitor e Léo. Eu solicito pra todos os meus familiares que moram no bairro Piranga.
2: Certo.
4: Pra todos os pessoal do Retiro. Meu esposo Neri, meu cunhado Alex, meus irmãos Márcio Mariano Fernanda e para toda a sua equipe da rádio, tá?
2: Aí,
4: Cacau, estou de bem com a vida.
2: Opa! Fica
4: a música número 1.
2: Número 1 de hoje?
4: Bom fim de semana para você e para todo o pessoal da rádio, tá?
2: Obrigado, tá?
4: Abençoado o dia de hoje.
2: Para você.
4: Para vocês aí.
2: Obrigado pra você e sua família também, tá bom? Linha do Tempo, Vitor e Léo na programação Catedral. Você já escolheu a sua preferida? Música de número 1 hoje, Aline. Música de número 2, Aparências com Márcio Greg. Tô aqui aguardando a sua participação no nosso WhatsApp.

0: 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A Tiane tá lá em Três Ilhas, tá ligada com a gente. Um abraço pro Zé Gato também de Três Ilhas, ligado a todo o povo aí na sintonia com a Rádio Catedral. Tá dizendo aqui, ó, ótimo domingo pra todos, fico com a música de número um. Se der, toca Gustavo Lima, retrovisor. A gente dá um jeito daqui a pouquinho, tá? O nosso amigo tá aqui, ó, bom dia, Cacau, excelente final de semana. Se der, toca aí Amor de Índio com Beto Guedes e Djavan. Voto na música de número um, é o Evandro do Jardim Gaúcho. Ô, Evandro, forte abraço pra você, tudo de bom, meu querido.
1: Bom dia, Cacau.
0: Bom dia.
1: Por favor, toque pra mim, Leonardo. Parabéns, ofereço pro meu irmão Alexandre, que fez aniversário ontem.
0: Uhum.
1: E pra sua filha, Maria Alice, que está fazendo aniversário hoje.
0: Tá bom.
1: Pra toda minha família, minha mãe Maria Aparecida, pra vocês aí da rádio.
0: Tá certo.
1: Tenha um bom dia e um bom domingo.
0: Vamos combinar o seguinte, a hora que eu vou fazer homenagem aos aniversariantes do dia e a gente cantar juntos aqui, eu vou tocar o lindo Leonardo, parabéns pra você, tá bom? A nossa amiga pediu aí, Luca. É, a Aline pediu Luca. Porta Aberta, tá ouvindo aí na programação do De Bem com a Vida, edição de domingo.

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0: Tijuca, porta aberta, eu tô de bem com a vida. Até o meio-dia com você.
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0: 8h45, já a gente volta. Já anotou as duas músicas de hoje? Ainda não? Então fique ligado.
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0: 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E aí, como está o seu domingo? Tá tudo tranquilo? Tá na paz? Vamos juntos!

Bom, você tá chegando agora, já foi na celebração da sua comunidade, que bom. Mas vai celebrar conosco daqui a pouquinho às 10 da manhã, Santa Missa também ao vivo aqui pela Catedral. Hoje temos as duas músicas, os dois flashbacks para você votar. Por volta de 10 para meio-dia, a gente encerra as votações e aí a gente vai conhecer a música mais votada de hoje. Música de número, anote aí e vote. Aline, número 1 de hoje. Já vem.

0: sorria.
1: Música de número 2, Márcio Greg e as suas aparências aqui na programação. Agora você já sabe qual. Você chegou, já apresentei as duas músicas pra você. Você corre lá no. Hoje a participação só pelo WhatsApp, tá, gente? Não tô conseguindo colocar o ouvinte no ar pelo telefone, não. Então já tô já avisando, daqui a pouco alguém me puxa a orelha. Então, olha. 32-988-976570. Vote na sua preferida. Fala comigo como você está e faça aí o seu voto, Valeiro.
2: Cacau, é Zélio do Grão. Pois é. Mais uma vez, bom dia.
1: Bom dia, Zélio.
2: Da missa agora há pouco.
1: Maravilha, hein?
2: Independência com o Padre Expedito.
1: Padre Expedito.
2: E eu vou estar na música número 2, tá?
1: Tá bom.
2: Fica com Deus, um ótimo domingo.
1: Ô,
2: já
1: Zélio.
2: Cheguei, já rezei.
1: Maravilha.
2: Já, graças a Deus, já tô em casa.
1: Tá bom, minha querida. Bom dia para você. Um abraço ao nosso diretor, o Padre Expedito, que você celebrou lá na comunidade. Um abraço para outra Zélia do Parque Independência, tá ligada com a gente. Ô, Zélio, um abraço para você também, tudo de bom.
3: Bom dia, Cacau.
1: Bom dia.
3: Tudo bem com a vida?
1: Sempre.
3: Tudo bem com você?
1: Graças a Deus.
3: Quero pedir aí uma música, Água no Leite, oferecer para
1: Água no Leite.
3: Pirino, Maria Aparecida. Maria Aparecida lá no Matias Barbosa,
1: certo.
3: Maria Aparecida aqui no Jardim Esperança,
1: uhum.
3: E todos os ouvintes da Catedral, tá?
1: Tá bom.
3: Um abraço, um excelente domingo, que Deus te abençoe e te ilumine sempre.
1: Amém. Obrigado,
3: eu
1: viu?
3: Volto na número 2.
1: Você vai ficar com o número 2 hoje? Tá bom. Ó, valeu pela participação também a todos aí na sintonia conosco, acompanhando. E você, já escolheu a sua preferida? Música de número 1 ou música de número 2 de hoje? Qual delas você quer votar? Fica à vontade, tá? Olha a Água no Leite aí com o Teodoro e Sampaio.

0: Água no Leite, com o Teodoro e Sampaio aqui na programação Catedral 102.3. Essa música é engraçada, né? Água no Leite, você conferiu aqui na nossa programação. Bom dia, com muito carinho. Esteja você onde estiver, claro. Bom dia.
1: Cacau, bom dia.
0: Tudo bem?
1: Tudo. Maria Madalena Bruxa.
0: Chega mais.
1: Bosta do Imperador São Pedro.
0: Seja bem-vinda.
1: Estou passando por aí para dar um alô, né? Lá para Dona Fia, que ontem a Dona Fia ficou sem o alô dela, que não deu tempo.
0: Ô, Dona Fia.
1: Dona Fia, receba o nosso abraço aí, meu, do Cacau, de
0: Sim.
1: toda a Rádio Catedral.
0: Claro, com certeza.
1: A senhora tá bem, graças a Deus. Então vai um alô pra Dona Fia, lá do Afavílio, pra Raquel, Maria Luísa, Alice, Emanuel e Laércio. Vai também pra Lenice, seu esposo Criolo, seu filho Juninho e a esposa. Vai pro Edmilson e família, pro Simar e Dionísio. Mando também para toda a Cidade Alta. Vai lá pro Cruzeiro de Santo Antônio, para Arlete, a minha sobrinha que está fazendo aniversário hoje, Arlete Peter Bruger. E amanhã, aniversário do Pedro e da Paula, minha sobrinha. Pedro,
0: certo.
1: Meu irmão, e a Paula, minha sobrinha.
0: Uhum.
1: E todos que amanhã fazer aniversário, que seja abraçado por nós. Mando para todos, os aniversariantes de ontem, né, que foi a Marcela, o Chiquito e o Renato.
0: Sim.
1: Dia 30 vai ser do Arthur Luiz, filho da Arlete.
0: Tá certo.
1: Então nós vamos festejar tudo a hora esses dias.
0: Tá certo.
1: Que Deus abençoe a todos.
0: Daqui a pouquinho tem homenagem aos aniversariantes.
1: Bom dia, fica com Deus.
0: Fica
1: tá?
0: com ele também, tá? Um abraço para você.
1: Voto na música de número 2.
0: Tá aqui creditado seu voto também. Obrigado pela participação. Bom dia, Cacau. Sou Helena de São Mateus. Se puder, toca aí pra gente quando der. Enquanto eu te adoro, do cantor Flávio Vítor. Eu voto na música de número 2. Fica com Deus e Maria. Boa semana para você também, Helena. Carinho especial para ti aí também. Bom dia, Cacau. Aqui é o Luiz do Sagrado. Manda um abraço para todos os ouvintes e para, claro, meu povo lá no Piau. De bem com a vida sempre. Música, manda uma música pra gente aí. Manda aquela música pra todos nós, Por Solidão do Gessé. Vou tentar aqui ver se a gente encaixa na programação também, tá bom? Atendendo a nossa amiga que pediu o retrovisor lá de Três Ilhas, é a Tiane. A Parede Meia, escuta junto lá com o Zé Gato. Aliás, povão de Três Ilhas, forte abraço pra vocês aí. Gustavo Lima, retrovisor na programação do De Bem com a Vida.
2: Escuta aí.

0: O Gustavo Lima com o Retrovisor, de Bem com a Vida. E aí, já escolheu a sua preferida hoje? Música de número um de hoje, a linda canção Aline. Música de número dois, você também pode votar na Aparências do Márcio Greg. Bom dia.
1: Bom dia, bom dia, bom dia, Tereza Forrozeira do bairro Bairu.
0: Fala, Tereza.
1: Meu alô vai para você, seus familiares. Mando também para o Elber de Santa Terezinha, a Zélia, Luizinho, a Lúcia lá de São Pedro, a Giovana, a Ritinha, a Cássia, Chuchu, Dona Lourdes, amor de Jesus e Maria, Dona Olinda, a Zizê, a Elizabeth, Cida de Nova Era, Tarcísio e familiares, sou Jorge também familiares, né? Sirene, Rafael e Lavinha, a Zenilda lá de Petrópolis, o Chapeiro, Arlete e Miroto, Barbosa também, né? Sou Milton Garcia, mando também para o Alex e Rosângela, Zenilda lá de Petrópolis, Adriana da Granja Betel, para todos os amigos, todos os ouvintes, todos estão na escuta do programa. Vou ficar com a música de número 2. E quero avisar a galera que dia 3 e 4, a festa da cabra lá em Coronel Pacheco. Para todos de Coronel Pacheco, só que eu vou dia 5. E dia 12, se Deus quiser, a festa da banana lá em Piau. Aí eu mando para todas as amigas, todos os ouvintes, todos estão na escuta do programa. A minha música pode ser Nunca Perca a Sua Fé. Bom dia e bom dia.
0: Valeu, Tereza. Forte abraço, tudo de bom.
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0: Fala aí, você também tá de bem com a vida, tá? Ah, que bom, bom saber disso, tá? Daqui a pouquinho, 10 da manhã, ao vivo, direto da Catedral Metropolitana, nós vamos celebrar o Domingo do Senhor. Santa Missa ao vivo. Aproveita aí, coloca no seu grupo de amigos, convide uma família para celebrar o domingo conosco aqui na Catedral FM. Ah, essa aí é a música de número 1 de hoje, tá? Aline, tá? Bom. Se você quer que essa música volte no finalzinho do programa, corre lá pro WhatsApp 32 988 976570. Diga, Cacau, que era a música de número 1.
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0: 9:04, abraçando com muito carinho a turma, né, que trabalha aí, os socorristas. Ah, um abraço para vocês, bom dia. Pessoal que está trabalhando aí nos hospitais também, médicos, enfermeiros, plantonistas, pessoal que trabalha aí na recepção, pessoal que trabalha na limpeza, enfim, você é importante, né, na vida de muitos, tá bom? Que Deus abençoe o seu dia, a sua caminhada hoje. Abraço carinhoso para a turma da Feira Livre. Ô, galera boa, sempre nos acompanhando na Feira Livre, desde o Juiz de Fora. Música de número 2 de hoje é a música do Márcio Greg. Se você quiser, você pode votar na número 2 e ela volta completinha para você lá por volta de 10 para o meio-dia, no finalzinho do programa. E dá tempo ainda. Fica à vontade para você votar na sua escolhida de hoje. Olha o Márcio Greg aí, ó.
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0: Lembrou? Então vote na sua preferida. Oi, bom dia. Fala comigo.
2: Bom dia, meu amigo Cacau.
0: Bom dia.
2: Eu estou passando para deixar o meu bom dia para você, toda a sua família, todos os ouvintes, desejar um ótimo domingo para todos. E se for possível, você toca para mim Yahoo Miragem.
0: Tá bom.
2: Eu voto na música número 1.
0: Vai ficar com a número 1 de hoje.
2: Tá bom. Fica com Deus.
0: Fica com ele também. Bom dia, Cacau. Giovana, vovó da Ritinha de Cássia, do bairro São Pedro, Juiz de Fora, Minas Gerais. Manda um alô para minha amiga Rosângela, a Nilda e também a Aparecida. A minha música é a número 1 de hoje, tá? Ela tá mandando aqui um vídeo, né? Dizendo aqui, ó, que linda música que a Ritinha de Cássia cantou pro papai dela. Daqui a pouco eu vou ver o vídeo, tá? Pode ter certeza que eu vou olhar aqui com todo carinho, tá bom? Minha amiga Giovana, tudo de bom para você. Oi, Cacau, bom dia. Um abraço, bom domingo para todos aí. Sou Rosinha, se possível, gostaria de ouvir uma música, a lista do Oswaldo Montenegro. Obrigado. Voto na música de número 2. Valeu, minha querida Rosinha. Tudo de bom para você também, tá? O rapaz pediu pra gente mais cedo, ó. Tá ouvindo aí, Porto Solidão, Gessé.

0: Bom dia pra você, Porto Solidão, Gessé aqui no nosso De Bem com a Vida. Vamos juntos até o meio-dia, lembrando que daqui a pouquinho tem um amigo colaborador. E tem também, claro, a nossa homenagem aos aniversariantes do dia. Hoje é teu aniversário, é? Fique ligado, hein? Daqui a pouquinho tem uma homenagem pra você, viu? Bom dia! Fala comigo, minha amiga.
1: Bom dia. É a Marilei do bairro Marumbi.
0: Fala, Marilei.
1: Tô passando aqui pra votar na música da minha preferência.
0: Sim.
1: Hoje eu vou votar na de número 1.
0: Número 1.
1: Deixar os meus abraços pra Lourdes do Jardim Natal.
0: Certo.
1: Pra Rosimério do Sagrado Coração.
0: Rosimério do Sagrado.
1: Luiz do Sagrado.
0: Sim.
1: Sumilto Garcia. Pra Aparecida do Jardim Natal. Pra todos os ouvintes.
0: Certo.
1: Pra todos os amigos. E também desejar um domingo abençoado pra todos nós, com
0: Amém.
1: A paz de Deus.
0: Amém.
1: Pra você também, Cacau.
0: Obrigado.
1: Tudo de bom que você merece. E gostaria de que você, por gentileza, se for possível, toque pra mim uma música do Sampa Crioulo.
0: Sampa Crioulo.
1: Beijão. Tchau, tchau. Obrigado.
0: Valeu, Marilei. Forte abraço pra você também.
2: Bom dia.
0: Oi, bom dia.
2: Quem tá falando é a Marilene do bairro Ipiranga.
0: Tudo bem, Marilene?
2: Em primeiro lugar, Cacau, eu queria falar com você que ontem foi a festa do São Pio X aqui no
0: maravilha.
2: Bairro Ipiranga, Sagrado Coração de Jesus.
0: Maravilha.
2: Foi muito bom agradecer, né, a todos que vieram.
0: Uhum.
2: Tava ótima. E eu quero oferecer as próximas músicas, meu esposão Alessio, Felipe, Leonardo, são os meus filhos, né?
0: Sim.
2: Minhas parentelas.
0: Certo.
2: E pra vocês aí da rádio, pessoal que oferece música pra gente aí, pra todos os seus ouvintes, não tirando nem todos. E pessoal aqui do bairro Ipiranga, Jacutinga, Monte Verde. E um ótimo domingo para todos, tá? E eu fico com a música de número 1.
0: Ah, é? Bacana.
2: Estou de bem com a vida. Fica com Deus.
0: Valeu, querida. Tudo de bom. Bom dia pra você. Bom dia pra galera da paróquia São Pio X aí. Festa foi ontem, maravilhosa. Parabéns aí a todas as pessoas que direta ou indiretamente participaram. Agora tem Yahoo.

0: Bom dia pra você. Tá no seu sítio, na sua fazenda, tá em casa, tá trabalhando hoje? Que bom. Deus abençoe o seu trabalho e o seu domingo do Senhor. Daqui a pouquinho tem feliz aniversário pra você. E você já escolheu a sua preferida hoje? Já voltou na sua música? Ainda não? Então corre no WhatsApp. 32 pra quem tá fora, 988-9765-70, tá bom?
1: Bom dia, Cacau.
0: Bom dia.
1: Aqui é Luiz Fernando, do bairro Santa Rita.
0: Fala, meu querido.
1: Manda um abraço aí pra mim, pra minha cunhada Eva.
0: Sim.
1: E pra minha madrinha Nilce, padrinho Bastião lá na Fazenda do Barro. A madrinha Luísa. Para o Fernando e Zé Rosa lá no Serra do Maria.
0: Sim.
1: O Nevaldo, o Aldir, e para Cidinho, Thaís e Nedimar.
0: Sim.
1: Tá joia?
0: Tá bom, meu filho.
1: E para minha cunhada lá na Fazenda do Barro. Tá joia? Valeu, Cacau.
0: Valeu.
1: Bom dia aí, fica com Deus.
0: Bom dia. Para você também, toda a sua família. Um excelente domingo para vocês aí, tá? Tudo de bom. Ah, tem mais aqui ainda.
1: Bom, bom dia, tudo jóia?
0: Ah.
1: Luiz Fernando, do bairro Santa Rita.
0: Fala, Luiz.
1: Mandou um abraço lá pra minha madrinha.
0: Ah, não, reprisou aqui, né? Valeu, não, já mandamos aqui o alô. Ô, Luiz, forte abraço pra ti, meu querido. Valeu aí pela participação.
2: Vocês não têm ideia da emoção que é para o Sampa Crio dele.
0: 9:17. E você, já escolheu a sua preferida hoje? Abraço carinhoso pro pessoal na sintonia conosco, lá em Liberdade. Sampa Crio e Claudinha Teles.

0: O Sampa Crew, com ela, Claudinha Teles. Eu preciso te esquecer. Bom dia, com muito carinho. Já escolheu a sua preferida hoje? Vai de música de número 1 ou música de número 2? Catedral 102.3, sempre, sempre de bem com a vida, com você, aonde quer que você esteja. Escolha aí a sua preferida. Ó, daqui a pouquinho eu vou fazer aquela amostra pra você que está aí na sintonia conosco, tá bom? Continue por aí, já já a gente volta com muito mais.
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0: 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Como é bom ter você como amigo aqui pelas ondas da Catedral. Já foi lá no Instagram? Vai lá, curte a gente.

Isso é bom demais, né? Ter amigos pelas ondas da catedral. Pra quem tá chegando agora e ainda não ouviu as duas músicas de hoje, os dois flashbacks pra votar, a gente mostra pra você um pedacinho de cada uma agora, tá bom? Muita gente chegando da celebração na sua comunidade. Sejam bem-vindos aqui à Rádio Catedral, a Rádio da Família. Música de número de hoje. Já vem.

0: Essa é a música de número 1 pra você que tá chegando agora. Agora um trechinho da música de número 2. Márcio Greg, Aparências aqui na programação. E aí, qual das duas você vai votar hoje? Então fica à vontade, entra aí no seu WhatsApp, vote, escolha a sua preferida. Daqui a pouquinho, te lembrando, tem a Santa Missa ao vivo, direto da Catedral Metropolitana.
1: Ô, Cacau.
0: Oi.
1: Bom dia.
0: Bom dia.
1: É, como você disse, né? É mais pelo WhatsApp.
0: Sim.
1: Então, graças a Deus, consegui salvar aqui.
0: Opa, que bom.
1: É, mandar um abraço pra Glória, lá no São Benedito Joaquim, pro São Jorge, pro meu marido Roberto, tá aqui comigo hoje,
0: certo.
1: Viu?
0: Ô, pra Roberto, dona um abração.
1: Maria Madalena Bruges, falar com ela que tem um monte de gente lá na hidroginástica que assina Bruges, viu?
0: Sim.
1: Volto na música de número 1, mando um abraço pra dona Luz do Jardim Natal, pra Marilei também.
0: Certo.
1: E, eu falei, né? Vou ficar com a música número 1. E se der,
0: sim,
1: se for possível,
0: se der,
1: coloca a música do Sérgio Reis pra mim, o Irapuru.
0: Irapuru, tá? Do Sérgio
1: Falou,
0: Reis.
1: Falou, Cacau.
0: Valeu,
1: um
0: minha
1: abraço,
0: querida.
1: Forte... Rosimério do Sagrado.
0: Valeu, Rosimério. Forte abraço pra você também. Catedral, Sérgio Reis chegando na programação do De Bem com a Vida, edição de domingo, Domingo do Senhor. Daqui a pouquinho tem homenagem aos aniversariantes do dia. Sérgio, manda aí.

0: O Serjão Reis chegando junto aqui na programação Catedral Irapuru. Bom dia pra você, onde quer que esteja ouvindo a nossa programação. Rosemary que pediu essa aí, né, Rosemary? Outro dia tinha garantido que ia tocar pra você, acabei não tocando a música. Mas hoje foi redondinha pra você, tá bom? E você, já votou na sua preferida? Bom dia, Cacau. Sou Conceição de São Domingos da Bucânia, Lima Duarte. Voto na número um de hoje, tá? Tá votando então na Aline. E gostaria de ouvir uma música, Minha Essência. Forte abraço, daqui a pouquinho eu vou rolar pra você também. Obrigado pela sua participação. Bom dia, meu amigo. Sou Lucas aqui do Brejaúba, divisa de Pedro Teixeira com Bias Fortes, tá bom? Gostaria de pedir uma música do Detonautas, O Dia Que Não Terminou. Um abraço aí para você e para todos da Rádio Catedral. Um bom domingo para todos aí. Um abraço também para Maria das Graças e o Claudinei. São os filhos, né? E seus filhos. Ele tá mandando um abraço aqui para Dona Maria das Graças, pro Claudinei e pros seus filhos, o Rafael e o Bruno. Também pro pessoal, gente boa da comunidade de Fumal. Alô, comunidade Fumal! Alô, Brejaúba! Forte abraço para vocês aí. O nosso amigo, né, o Lucas, tá mandando aquele abraço carinhoso para todos na sintonia.
1: Gente, calma, massa, acho que de Belmiro Braga.
0: Fala
1: aqui,
0: comigo.
1: Eu vou votar na música número um.
0: Número um?
1: Aqui, se você puder, toca aí a música do Bob Sinclair para mim, logo os endereços.
0: Ah, Bob Sinclair.
1: Eu tô curtindo a catedral, mano, casa, vou fazer almoço.
0: Que maravilha.
1: Meus netinhos, a casa Valentina aqui, ouvindo a catedral.
0: Ô, alô, com Deus, Otávio e Valentina.
1: Um ótimo domingo, domingo abençoado para todos nós.
0: Obrigado, tá? Um abraço pra você também, tá bom, minha querida? Oi, bom dia, Cláudio, Cacau, você pode tocar as músicas pra mim ouvir aqui? É o Edmar lá do Patrimônio da Serra. Edmar, eu acho que você já pegou elas aí, né? Bom dia pra você, que Deus abençoe muito e te dê saúde. Eu vou votar na música de número um. Aí, Edmar, você ouviu, né? Manda um abraço para o Everaldo Barbeiro e família dele lá em Santos Dumont. Aqui é o Edmar do Patrimônio da Serra. Um ótimo domingo pra você e para todos na sintonia. Ele tá mandando um abraço aqui para os papais, a Maria Lúcia e também para o Joaquim Mendes, que estão lá na sintonia. Ô, meu amigo Edmar, forte abraço para você, obrigado pela sua participação também, tá?
2: Bom dia, Cacau.
0: Bom dia.
2: A paz, Jesus, amor de Maria.
0: Amém, dona Lourdes.
2: Estou deixando meu recado.
0: Diga lá.
2: Para todos os amigos ouvintes, todo nosso Senhor no Santo, abençoado do nome do Senhor.
0: Sim.
2: Repleto de muitas bênçãos e muita paz, tá?
0: Amém.
2: Bom,
0: Cacau? Amém, viu?
2: Olha, Cacau, fico com Deus. Deus abençoe a todos nós, nos dando muita saúde e muita paz. Tá?
0: Verdade.
2: Um forte abraço para todos da família Catedral, para Tereza Forrozeira, para Marilei e família, para a sua família.
0: Obrigado.
2: Enfim, para todos que estão acompanhando o programa da 102.3, tá? E para minha mãe, Dona Olinda. Tá?
0: Alô, Dona Olinda.
2: Para todos os sacerdotes.
0: Tá bom.
2: Um forte abraço para despedir, para o padre Antônio Caminho de Paiva, enfim, para todo o clero, tá bom?
0: Tá bem.
2: Obrigado, viu? Com Deus.
0: Fica com ele também, dona Lourdes.
2: Para todos nós.
0: Dê um abraço na dona Olinda aí, tá? Tudo de bom.
2: No Jardim Natal.
0: Isso, dona Lourdes. Forte abraço. Daqui a pouquinho tem a homenagem aos aniversariantes do dia de hoje. Daqui a pouquinho nós vamos cantar. Feliz aniversário pra você. Bom dia para os vovôs e vovós na sintonia. Um alô especial para o seu Jorge lá no São Benedito.

0: Minha essência aqui na programação Catedral 9:35. Bom dia, de bem com a vida, tá no ar com todo carinho.
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0: Acabou que homenagem aos aniversariantes do dia.
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0: 9:36. Daqui a pouquinho, 10 da manhã, tem Santa Missa ao vivo.

0: hoje nós vamos juntos até o meio-dia, já já Santa Missa ao vivo. Tem homenagem aos aniversariantes do dia e no finalzinho do programa tem a música campeã de hoje, tá?
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0: Bom dia. Com muita alegria nessa manhã. Bom dia, Cacau. De bem com a vida sempre. Sirlei de Santa Luzia, ligadinha sempre aqui na Rádio Catedral. Valeu, tá, Sirlei? Ela tá dizendo aqui, olha, um abençoado domingo pra você e toda a família Catedral. O meu abraço especial vai pra mamãe, Dona Marli, lá no Dom Bosco, que no próximo dia 2 completa 87 aninhos. Feliz aniversário, Dona Marli. Tudo de bom, carinho especial. Olha, um abraço aí de toda a equipe da Rádio Catedral. Vai ser no próximo dia 2, hein? Carinho especial pra ti também. A nossa amiga Sirlei de Santa Luzia tá votando na música de número 2. Sirlei, tá aqui computado o seu voto. Obrigado pela sua participação também. Bom dia.
2: Oi, Cacau.
0: Oi.
2: Bom dia.
0: E
2: Eva, tudo bem?
0: Oi, Eva. Cacau. Fazenda do Barro, né?
2: Aqui.
0: Oi.
2: Eu fico com a música de número 1. Eu gostaria de mandar um abraço.
0: Fala.
2: Para Maria Neuza, Eloísa, no Xará, no Santa Fé.
0: Sim.
2: Patinha no Casa Branca, com seus dois filhos na Vitória e Davi.
0: Certo.
2: Para todos meus primos da Serra de Maria, Ana Maria, meu irmão Ronaldo.
0: Sim.
2: Para a Precidinha, a Thaisa, a Flávia, a Marcinha.
0: Sim.
2: O Ramon, para a Dona Priscila em Curral Novo, para Passar Três, para a Rosinha e a Marcinha. Para o Espírito Santo, para a Bete. Para São Sebastião da Boa Vista.
0: Certo.
2: Para a Carme e para minha irmã Juiz de Fora. Meu cunhado Luiz, meus dois sobrinhos Luiz Cláudio e Ana Cláudia, para todos meus sobrinhos e primos, para minha tia Geralda e para vocês aí da rádio, Cacau.
0: Obrigado.
2: E a música, se você puder tocar para mim, é Padre Alessandro, troca o ódio pelo amor.
0: Troca o ódio pelo amor.
2: Tchau, fica com Deus.
0: Fica com ele também. Bom dia pra você e toda a sua família aí, tá bom, minha querida? Parabéns aí pelo dia também.
3: Bom dia, meu amigo Cacau.
0: Bom dia.
3: Tudo bem?
0: Graças
3: Passei
0: a Deus.
3: Passei aí, perto da rádio aí.
0: Uai, é?
3: Na missa aí na...
0: Ah.
3: Em São José aí, 8 horas, né?
0: Que maravilha.
3: Passei pertinho, hein? Jorei pra você, toda a sua família,
0: obrigado,
3: né?
0: Obrigado.
3: A família aí do nosso... amigo aí, Everaldo aí de
0: Veraldo,
3: Santos Dumont.
0: Everaldo Barbeiro.
3: A família dele também.
0: Obrigado, tá?
3: E coloca uma música pra nós aí, Cacau.
0: Sim.
3: Tá?
0: Tá bom.
3: Agradeço meu esposo Oswaldo, minhas filhas Liliane e Prisciliane, né?
0: Sim.
3: E a Comacione, que eu estou aqui na casa dela.
0: Ô, Comate!
3: E...
0: um abraço.
3: Com o Alessandro, Gilson,
0: a Lili
3: e todos que estão na escuta.
0: Tá certo.
3: O Gilson e a D. É a Denise, né?
0: Sim.
3: A Madeoneira fez aniversário no último domingo, João Lucas, João Pedro, lá no Santo Antônio, Santos Dumont também, fez aniversário.

0: E para todos que estão na escuta do programa, Cacau,
1: tá certo.
0: Bem com a vida.
1: Isso é bom, hein? Bem com a vida sempre. Aí,
0: Frei Gilson.
1: Frei Gilson.
0: Eu te seguirei.
1: Tá.
0: Esse meu esposo Oswaldo, meu irmão Luiz também tá aqui.
1: Sim.
0: Santa Luzia. Tô de bem com a vida, Cacau, sempre. Tchau, obrigado.
1: Valeu, meu querido.
0: Tá com a música aí, número 2. Eu não ouvi, não, porque eu cheguei aqui agora, né?
1: Ah, número 2.
0: Celebração.
1: Sim.
0: Agora, Geraldo Barbeiro, estou aqui em Santa Luzia.
1: Aham.
0: Vim de fora. Fica com Deus. Tchau, obrigado.
1: Valeu, minha querida. Oi. Bom dia.
2: Bom dia, Cacau.
1: Bom dia.
2: Aqui é o Cláudio da Casa Branca.
1: Fala, Cláudio.
2: Com minha filha Vitória.
1: Sim.
2: Para o Tarcísio, lá em Lima Duarte, sua tia.
1: Certo.
2: Para o Lele, lá em Pinheiro Grosso. Para o nosso prefeito Leandro, aqui em Santa Rita de Bitipoca. E para o vice-prefeito aqui em Paraíso Garcia, Felício.
1: Certo.
2: Se todos estiverem ouvindo a Catedral, um domingo abençoado, volto na música número 1.
1: Número 1.
2: Bom dia.
1: Valeu, Cláudio. Forte abraço para essa turma aí de Bitipoca, Casa Branca, enfim. Turma boa sempre nos ouvindo. Agora tem Bob Sinclair. Pediu, a gente toca pra você nesse domingo. De bem com a vida no ar, até logo mais ao meio-dia. E daqui a pouquinho tem homenagem aos aniversariantes do dia. Ainda hoje, ao vivo, direto da Catedral Metropolitana, Santa Missa. Vamos celebrar o Domingo do Senhor, claro, aqui em 102.3. Você tá no aplicativo? Obrigado pela audiência. Ah, tá no site também? Valeu de coração, tá?

0: dando aquela agitada no nosso domingo pela manhã, Bob Sinclair aqui na programação. E aí, já votou na sua preferida? Ainda não? Ó, fique ligado, hein? As duas músicas são lindas e você pode votar na sua preferida.
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1: Olha o que foi, meu bom José.
2: 9h46, a melhor programação. Daqui a pouquinho, Santa Missa ao vivo, direto da Catedral Metropolitana. Sabe onde? Aqui, na sua. 102.3. De Bem com a Vida está no ar, mostrando pra você as duas canções de hoje. Ó, dá tempo, tá? Porque nós vamos tocar Campeã lá por volta de 10 para o meio-dia. Mas você tá chegando agora da sua celebração na sua comunidade. Saiu para fazer as compras para o almoço de domingo, mas tá chegando agora e tá ligado conosco. Música de número 1 de hoje é essa aí, ó.
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2: E a música de número 2 é Aparências do Márcio Greg, tá bom? Se você quiser uma das duas, você fica bem à vontade. Pode votar aí na sua preferida e no finalzinho nós vamos colocar ela completinha para você.
4: Bom dia, Cacau.
2: Bom dia. Tudo
4: bom?
2: Bem.
4: Tudo 100%?
2: 100%.
4: Eu bem, graças a Deus.
2: Que bom, meu rei.
4: Com a graça de Deus, a Nossa Senhora Aparecida.
2: Isso é muito importante.
4: Eu, a patroa, a Dona Arlete.
2: Alô, Dona Arlete.
4: Vou oferecer, vou pedir a música número 2, hein?
2: 2, Aparências.
4: E ofereço para todos os ouvintes.
2: Sim.
4: Inclusive para a Arlete.
2: Salé, a Dona Arlete.
4: A Vera do
2: a Vera do sindicato. Sim.
4: E vou oferecer para Tereza Forrozeira, a Regime JK,
2: certo.
4: A Heron do Centro, para todos os ouvintes, sem exceção.
2: Certo.
4: E para você também, meu querido.
2: Obrigado. Para você também, tá?
4: Falou, para você, para sua família.
2: Obrigado.
4: E que Papai do Céu e Nossa Senhora te dão boa força.
2: Sim.
4: E você, para sua família.
2: Obrigado.
4: Que Nossa Senhora da Aparecida, enfim, ilumine, tá? E ilumine as meninas aí da rádio também.
2: Ah, turma boa aqui,
4: manda,
2: né?
4: Manda pra elas também.
2: Tá
4: pra
2: certo.
4: Todos aí da rádio.
2: Tá certo.
4: Inclusive o Oséia.
2: Grande Oséia.
4: Entendeu? Falou?
2: Certo.
4: Um abração, um bom domingo, com boa segunda-feira, 2 horas, tá?
2: É.
4: Falou? Um abraço pra você, tá?
2: Valeu, meu.
4: Deus.
2: Fica com ele
4: Deus
2: também.
4: Deus abençoe a catedral também.
2: Amém, meu querido. Obrigado. Bom, vem aí o aniversário da Catedral, olha, tá sendo preparado com muito carinho para você, 20 anos evangelizando e cada dia no mês de aniversário da Catedral vai ter algo especial e a gente quer contar com você, tá bom? Bom, se você ainda não votou, dá tempo, fique tranquilo, nós vamos ficar juntinhos até o meu dia. Participação aqui da Cidinha de Teixeiras, de São Domingos da Bucânia. Alô, Cidinha Teixeiras, um abraço para você. Alô, São Domingos da Bucânia. A Cidinha Teixeiras está deixando aqui o seu recado, votando na música de número 1. Está dizendo, ô Cacau, se possível, se for possível, dá para você tocar uma música aí pra gente, seguindo no trem azul do Roupa Nova. Eu vou fazer o seguinte, vou deixar aqui no jeitinho, né?

Depois da Santa Missa, a gente dá um jeito de encaixar, seguindo no trem azul do Roupa Nova. Tá bom, Cidinha? Alô, povão! Ligado conosco lá em São Domingos da Bucânia. Alô, Perobas de Cima! Bom dia! Alô, Santos Dumont! Abraço! Alô, Eubank! Alô, Senhor Francisco e Dona Tânia! Bom dia!

0: Frei Gilson na programação Catedral, eu te seguirei. Bom dia com muito carinho pra você, onde quer que seja. Reta final, já já, Santa Missa ao vivo, direto da Catedral Metropolitana.
1: Bom dia, Cacau.
0: Bom dia.
1: Aqui é a Maria José de Oliveira Lino, do bairro Teixeiras.
0: Fala, Maria José.
1: Eu gostaria de votar na música número 2.
0: Sim.
1: E aproveitando aí, mandar um abraço pro meu compadre Carlos, que hoje está completando mais um ano de vida.
0: Certo.
1: Que Deus proteja, guarde, ilumine e dê muita saúde para ele continuar a caminhada.
0: Certo.
1: E um bom domingo para vocês, um abraço para toda a família Catedral.
0: Nós é que agradecemos. Um abraço, forte abraço para ti, tudo de bom, que Deus abençoe também o seu domingo do Senhor. Chegou aquele momento, né?
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0: 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Por falar em aniversariantes, chegou aquele momento, né? Ah, bom demais te abraçar também. Hoje é o teu aniversário? Que bom! Felicidades mil para você! Tá com a voz afinada? Então cante comigo nessa manhã de domingo.

0: Todos os aniversariantes, na sequência, vem a Santa Missa direto da Catedral Metropolitana.
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0: Rádio Catedral, é hora daquela pausa aqui na nossa programação de Bem com a Vida. Volta logo após a Santa Missa. Vamos passar o som lá para a Catedral Metropolitana e celebrar o nosso Domingo do Senhor.
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3: E também desse grande canal de comunicação, a Rádio Catedral FM 102,3. Celebrando hoje essa grande solenidade de São Pedro e São Paulo, bendigamos ao Senhor pelo ardor missionário de Paulo e pela fé viva de Pedro, com quem aprendemos a fidelidade e a autenticidade no testemunho cristão. Como veremos no Evangelho, tu és o Messias, o Filho do Deus vivo. Neste dia do Papa, unamo-nos na fé ao Papa Leão, pastor universal da Igreja, sucessor de Pedro, para que sua missão seja sustentada pela graça de Deus e pela intercessão dos apóstolos Pedro e Paulo. Preside esta Santa Missa nosso pároco, Padre João Paulo.

0: nome do Pai, do Filho e do Espírito Santo.
1: Amém.
0: O Deus da esperança que nos cumula de toda alegria e paz em nossa fé, pela ação do Espírito Santo, esteja convosco.
1: Bendito seja Deus que nos reuniu no amor de Cristo.
0: Queridos irmãos e irmãs, bem-vindos. Acolho também a todos sintonizados conosco pelos meios de comunicação. Celebramos a solenidade de São Pedro e São Paulo, colunas da nossa igreja. Rezamos nesta Eucaristia de maneira especial pelo nosso Papa Leão, sucessor de Pedro. Pedimos de maneira especial pelo nosso arcebispo, Dom Marco Aurélio, que amanhã receberá do Papa Leão o pálio, a imposição do pálio em seus ombros, um sinal de unidade, de amor, um sinal do rebanho que somos nós, confiados a ele e a sua missão. Peçamos o perdão dos nossos pecados cantando.

0: Todo-Poderoso tenha compaixão de nós. Perdoe os nossos pecados e nos conduza à alegria da vida eterna.
1: Amém.

Ó Deus, que hoje nos concedeis a santa alegria de festejar os apóstolos São Pedro e São Paulo, dai a vossa Igreja seguir em tudo os ensinamentos destes apóstolos.

0: que nos deram os fundamentos da fé. Por nosso Senhor Jesus Cristo, vosso Filho, que é Deus e convosco vive e reina na unidade do Espírito Santo, por todos os séculos dos séculos.
1: Amém. Liturgia da Palavra. Pedro e Paulo, apóstolos da igreja, testemunharam com a vida o amor a Jesus Cristo. Ouçamos.
2: Leitura dos Atos dos Apóstolos. Naqueles dias, o rei Herodes prendeu alguns membros da igreja para torturá-los. Mandou matar à espada Tiago, irmão de João. E vendo que isso agradava aos judeus, mandou também prender a Pedro. Eram os dias dos pães ázimos. Depois de prender Pedro, Herodes colocou-o na prisão, guardado por quatro grupos de soldados, com quatro soldados cada um. Herodes tinha a intenção de apresentá-lo ao povo depois da festa da Páscoa. Enquanto Pedro era mantido na prisão, a igreja rezava continuamente a Deus por ele. Herodes estava para apresentá-lo. Naquela mesma noite, Pedro dormia entre dois soldados, preso com duas correntes, e os guardas vigiavam a porta da prisão. Eis que apareceu o anjo do Senhor e uma luz iluminou a cela. O anjo tocou o ombro de Pedro, acordou-o e disse: "Levanta-te depressa." As correntes caíram-lhe das mãos. O anjo continuou: "Coloca o cinto e calça tuas sandálias." Pedro obedeceu e o anjo lhe disse: "Põe tua capa e vem comigo." Pedro acompanhou-o e não sabia que era realidade o que estava acontecendo por meio do anjo, pois pensava que aquilo era uma visão. Depois de passarem pela primeira e segunda guarda, chegaram ao portão de ferro que dava para a cidade. O portão abriu-se sozinho. Eles saíram, caminharam por uma rua e logo depois o anjo o deixou. Então Pedro caiu em si e disse: "Agora sei, de fato, que o Senhor enviou seu anjo para me libertar do poder de Herodes e de tudo o que o povo judeu esperava." Palavra do Senhor.
1: Graças a Deus.

0: Leitura da segunda carta de São Paulo a Timóteo. Caríssimo, quanto a mim, eu já estou para ser derramado em sacrifício. Aproxima-se o momento de minha partida. Combati o bom combate, completei a corrida e guardei a fé. Agora está reservada para mim a coroa da justiça, que o Senhor, justo juiz, me dará naquele dia, e não somente a mim, mas também a todos que esperam com amor a sua manifestação gloriosa. Mas o Senhor esteve ao meu lado e me deu forças. Ele fez com que a mensagem fosse anunciada por mim integralmente e ouvida por todas as nações, e eu fui libertado da boca do leão. O Senhor me libertará de todo mal e me salvará para o seu reino celeste. A Ele a glória pelos séculos dos séculos. Amém. Palavra do Senhor.
1: Graças a Deus. Aclamemos todos, irmãos, ao Santo Evangelho.

Naquele tempo, Jesus foi à região de Cesareia de Filipe e ali perguntou aos seus discípulos: quem dizem os homens ser o filho do homem? Eles responderam: alguns dizem que é João Batista, outros que é Elias, outros ainda que é Jeremias ou algum dos profetas. Então Jesus lhes perguntou: e vós, quem dizeis que eu sou? Simão Pedro respondeu: tu és o Messias, o Filho do Deus vivo. Respondendo, Jesus lhe disse: feliz és tu, Simão, filho de Jonas, porque não foi um ser humano que te revelou isso, mas o meu Pai que está no céu. Por isso, eu te digo que tu és Pedro, e sobre esta pedra construirei a minha igreja, e o poder do inferno nunca poderá vencê-la. Eu te darei as chaves do reino dos céus. Tudo o que tu ligares na terra será ligado nos céus,

Queridos irmãos e irmãs aqui presentes, bem-vindos. Quero acolher você, irmão e irmã, sintonizados conosco pelas ondas da Rádio Catedral, pela Web TV A Voz Católica. Saudar os nossos diáconos aqui presentes. Nós estamos celebrando neste dia uma solenidade bonita da Igreja São Pedro e São Paulo. Após as festividades do tempo pascal, ao reconhecermos a bondade do nosso Deus através do seu Filho, nosso Deus, nosso Salvador, a Igreja celebra a vida daqueles que por primeiro Cristo convocou a esta missão, representando assim esta unidade e esta comunhão de toda a Igreja, que somos nós, a família de Deus. Recordar e celebrar esta festa, recordar e celebrar a vida de Pedro e Paulo, é compreender a bondade de Deus que, ao nos criar a sua imagem e semelhança, deseja que neste caminho que vivemos, na existência da vida, possamos responder ao seu chamado para a vida em Deus, para a vida eterna, para o céu. Mas a nossa liberdade, este chamado vem como uma grande misericórdia do Senhor, respeitando a nossa história, o nosso tempo, a nossa existência. Muitos são os temas que a liturgia da palavra de hoje nos traz.

Poderíamos falar do primado de Pedro, poderíamos pensar na infabilidade papal, mas dois momentos tocam profundamente o meu coração e, pensando um pouquinho neste momento da reflexão, quero partilhar para compreendermos a beleza desta solenidade, mas acima de tudo o convite que este dia nos faz a pensarmos no nosso batismo e no nosso compromisso com o Senhor, como membros e filhos do seu amor, como aqueles que formam, edificam a sua igreja. O primeiro momento é Pedro. Ele está na prisão. Ele vai ser apresentado. O que significa isto? Como Tiago, ele também vai derramar o sangue por causa do Cristo, por causa do Senhor. E algo muito bonito acontece na igreja naquele momento. Ela se reúne e ela reza continuamente por Pedro. Vejam que bonito. A unidade da nossa igreja, a eclésia que somos cada um de nós. A nossa missão é a oração. A nossa missão é a comunhão. Pois, unidos na comunhão e na oração, fazemos aquilo que o próprio Deus nos deixou através da graça do seu Espírito e do seu Filho. Mesmo sem compreender tantas vezes todos os desafios que ainda enfrentamos como igreja e todos os desafios que aqueles que governam a igreja, como o Papa Leão e os bispos, enfrentam todos os dias, a nossa missão como rebanho, como igreja, é permanecermos unidos, continuamente rezando por aqueles que nos governam, por aqueles que nos conduzem neste caminho para Deus, por aqueles que estão à frente da barca, a igreja. Ah, meu irmão e minha irmã, aprendemos isso de um modo muito forte do Papa Francisco. Pois no início do seu pontificado, ele ali pediu que nós pudéssemos rezar por ele. E ele nos ensinou aquilo que precisamos muito aprender. Somos uma comunhão de amor e fé, mas somos também uma comunhão de humanidade. E na nossa humanidade está também a nossa fraqueza, o nosso pecado, a nossa falta. E só poderemos vencer as nossas dificuldades verdadeiramente compreendermos a realidade desta unção de Deus em nós, de apoio, de sustento, da igreja que reza continuamente à espera da vontade do Senhor. Olhando para Pedro e para Paulo, compreendemos algo que o mundo lá fora jamais poderá compreender. A oração que nos coloca no caminho da conversão, da mudança, da transformação. Olhando para aqueles que Jesus chamou primeiro, como Pedro, reconhecemos verdadeiramente a bondade de Deus em nós. Não escolhe os capacitados. Ele capacita aqueles que escolhe. Pedro, um simples pescador. Pedro, aquele que tantas vezes teve dificuldade de compreender em Jesus o pedido para a sua missão. Até mesmo depois da ressurreição, até mesmo depois da experiência com o ressuscitado. Eu vou pescar, e arrastou muitos com ele. É Pedro que hoje na prisão, acorrentado, vigiado por guardas de soldados, sabendo que no outro dia seria apresentado, ou seja, seu sangue seria derramado como Tiago, agora está firme, convertido. E qual é a atitude de Pedro? Desespero? Não. Confiança. Ele está dormindo. O sono daquele que confia
e espera somente no Senhor. E naquele momento Deus se manifesta através do seu anjo e o liberta da morte, porque ainda não era a sua hora de derramar o seu sangue como testemunho de Cristo. Paulo também hoje na segunda leitura se apresenta como aquele que está preparado para derramar-se em sacrifício. E nos deixa essa mensagem tão bonita que nós conhecemos e que tantas vezes meditamos no momento em que nos despedimos daqueles que faleceram, no momento das exéquias. Ele nos recorda a sua vida de perseguidor ao grande anunciador aos gentios, a todos nós. E a palavra de Paulo nos toca profundamente porque nos faz pensar neste Deus que transforma a nossa existência, como transformou a sua vida no caminho de Damasco. Ele diz assim: combati o bom combate, completei a corrida, guardei a fé. Ah, queridos irmãos e irmãs, esta é a grande graça de Deus que deveremos pedir em nossa oração todos os dias, para compreendermos o nosso fim neste mundo, sim, porque um dia também nós seremos chamados por Deus. Mas compreender este fim nessa grande certeza de fé, daquilo que verdadeiramente será a nossa vida, na presença de Deus. E Paulo nos apresenta com confiança essa realidade, dizendo: por causa do amor de Deus na minha vida, que transformou a minha existência neste mundo, agora o Senhor, meu bom e justo juiz, me dará a coroa da vitória, a coroa da justiça. Celebrar São Pedro e São Paulo, queridos irmãos e irmãs, é compreender que Deus, como chamou Pedro e Paulo, os outros apóstolos e discípulos, nas suas realidades, na sua humanidade, Ele também agora chama a cada um de nós, para que possamos, como aqueles que primeiro foram chamados, exercer com amor esta missão de permitir que a graça de Deus transforme e renove a nossa existência. Neste dia, a Igreja reza pelo sucessor de Pedro, o Papa Leão. Por isso, de maneira especial, queremos rezar pelo nosso Papa, por sua grande missão neste mundo, para que, inspirado pela graça do Espírito Santo de Deus, tenha em seu coração a bondade, o amor, a sabedoria para governar este mundo, ainda mergulhado nas trevas, no erro, no ódio, na violência, nas guerras. Peçamos a intercessão de Pedro e Paulo por ele, que ele seja sustentado hoje pela nossa oração. Rezemos também de maneira muito particular e especial pelo nosso arcebispo Dom Marco Aurélio. Amanhã, quem quiser assistir, será transmitido às 4:30 da manhã a celebração, na qual será imposto sobre os seus ombros o pálio. O que é o pálio? Uma faixa de lã pequena colocada sobre os seus ombros. Esta lã representa o seu rebanho, a Igreja Particular de Juiz de Fora. Ali está cada um de nós, que o sucessor de Pedro coloca nos ombros o nosso novo arcebispo, para que ele possa, como Jesus, o bom pastor, abraçar cada um de nós em seus braços e carregar cada um de nós como rebanho da sua Igreja, do seu redil. É uma missão que ele tem nos ensinado. Ele não pode fazer sozinho, mas ele tem nos ensinado esta comunhão da Igreja que reza unida continuamente pelo seu pastor. Por isso também por ele rezamos, pedimos a força, a saúde, a sabedoria, para que

ele possa por muito tempo governar, estar à frente, ensinar a nós, seus filhos e filhas, que Deus o confia em sua missão arquiepiscopal. Feche os seus olhos. A igreja rezava continuamente por Pedro. Hoje nós, igreja, rezamos também pelo nosso Papa, pelo nosso arcebispo. Em silêncio, rezemos.

0: Renovemos a nossa fé. Creio em Deus Pai Todo-Poderoso,
1: céu e da terra, e em Jesus Cristo, seu único Filho, nosso Senhor, que foi concebido pelo poder do Espírito Santo, nasceu da Virgem Maria, padeceu sob Pôncio Pilatos, foi crucificado, morto e sepultado, desceu à mansão dos mortos, ressuscitou ao terceiro dia, subiu aos céus, está sentado à direita de Deus Pai Todo-Poderoso, onde há de vir julgar os vivos e os mortos. Creio no Espírito Santo, na Santa Igreja Católica, na comunhão dos santos, na remissão dos pecados, na ressurreição da carne,
2: na vida eterna. Amém.
0: Irmãos e irmãs, edificados sobre o fundamento dos apóstolos e profetas, somos constituídos como povo sacerdotal. Elevemos ao Pai nossas orações em favor de toda a família humana.
3: Pai Santo, fazei-nos crescer na unidade.
4: Pai Santo, fazei-nos crescer na unidade.
5: Sucessor de São Pedro, o Bispo de Roma, preside na caridade a todas as igrejas. Peçamos pelo nosso Papa Leão e pela comunidade cristã de Roma, para que proclamem com a sua vida a fé no Filho de Deus, rezemos.
3: Pai Santo, fazei-nos crescer na unidade.
5: Em comunhão com Roma, o bispo é o princípio visível da unidade da igreja local. Intercedamos por nosso arcebispo, Dom Marco Aurélio Gubbiotti, pelos presbíteros e diáconos de nossa arquidiocese, para que exerçam seu serviço ao povo de Deus com responsabilidade, rezemos.
3: Pai Santo, fazei-nos crescer na unidade.
5: Pela Santa Igreja fundada sobre Pedro, o humilde pescador da Galileia, para que se renove na fé e alcance a unidade, rezemos.
3: Pai Santo, fazei-nos crescer na unidade.
5: Para que a Igreja peregrina na história e sustentada pelo ardor missionário de Paulo, permaneça firme no anúncio de Cristo ao mundo inteiro, rezemos.
3: Pai Santo, fazei-nos crescer na unidade.
0: Senhor nosso Deus, que edificastes a vossa igreja sobre o testemunho dos apóstolos, escutai nossas preces e fazei-nos firmes no seguimento de Cristo. Tudo isso vos pedimos pelo mesmo Cristo, vosso Filho e nosso Senhor. Amém.
3: Amém.
0: Hoje, queridos irmãos e irmãs, a nossa coleta, ela será também para o SOS Cristão, como fazemos, e também para o óbolo de São Pedro. Enviamos ao Papa a nossa ajuda para que ele possa

0: Orai, irmãos e irmãs, para que a nossa família, reunida em nome de Cristo, possa oferecer um sacrifício aceito por Deus Pai Todo-Poderoso.
1: Receba, Senhor, por tuas mãos este sacrifício para a glória de seu nome, para o nosso bem de tuas toda santa igreja.
0: A oração de vossos apóstolos, Senhor, acompanhe as oferendas que vos apresentamos para serem consagradas e volva para vós o nosso coração ao celebrarmos este sacrifício, por Cristo nosso Senhor.
1: Amém.
0: O

verdade, é digno e justo, é nosso dever e salvação dar-vos graças sempre e em todo lugar. Senhor Pai Santo, Deus Eterno e Todo-Poderoso, hoje vós nos concedeis a alegria de festejar os apóstolos São Pedro e São Paulo. Pedro, o primeiro a confessar a fé em Cristo, fundou a igreja primitiva sobre a herança de Israel. Paulo, mestre doutor da fé, iluminou as profundezas do mistério e anunciou o evangelho a todas as nações. Assim, por diferentes meios, os dois congregaram a única família de Cristo e, unidos pela coroa do martírio, recebem hoje por toda a terra a mesma veneração. Por isso, com todos os anjos e santos, nós os louvamos sem cessar e cantamos a uma só voz. Música.

0: Vós sois santo e fonte de toda a santidade. Santificai, pois, estes dons, derramando sobre eles o vosso Espírito, a fim de que se tornem para nós o corpo e o sangue de nosso Senhor Jesus Cristo.
1: Enviai o vosso Espírito Santo,
0: estando para ser entregue, abraçando livremente a paixão. Jesus tomou o pão, pronunciou a bênção de ação de graças, partiu e o deu aos seus discípulos, dizendo: tomai todos e comei, isto é o meu corpo, que será entregue por vós.

Do mesmo modo, no fim da ceia, ele tomou o cálice em suas mãos e, dando graças novamente, o entregou aos seus discípulos, dizendo: tomai todos e bebei, este é o cálice do meu sangue, o sangue da nova e eterna aliança, que será derramado por vós e por todos para a remissão dos pecados. Fazei isto em memória de mim.

0: Celebrando, pois, o memorial da morte e ressurreição do vosso Filho, nós os oferecemos, ó Pai, o pão da vida, o cálice da salvação, e vos agradecemos porque nos tornastes dignos de estar aqui na vossa presença e vos servir.
1: Aceitai, ó Senhor, a nossa oferta.
0: Suplicantes, vos pedimos que, participando do corpo e sangue de Cristo, sejamos reunidos pelo Espírito Santo num só corpo.
1: O Espírito nos una num só corpo.
0: Lembrai-vos, ó Pai, da vossa Igreja que se faz presente pelo mundo inteiro e aqui convocada no dia em que Cristo venceu a morte e nos fez participantes de sua vida imortal. Que ela cresça na caridade, em comunhão com o Papa Leão, com o nosso Bispo Marco Aurélio, os bispos do mundo inteiro, os presbíteros, os diáconos e todos os ministros do vosso povo.
1: Lembrai-vos, ó Pai, da vossa Igreja.
0: Lembrai-vos dos vossos filhos, Rodrigo Laguardia, Sebastião Teixeira, que há 7 dias chamaste deste mundo a vossa presença, tendo sido sepultados com Cristo em sua morte no batismo, participem igualmente da sua ressurreição. Lembrai-vos também na vossa misericórdia dos outros, nossos irmãos e irmãs que adormeceram na esperança da ressurreição. Lembremos os falecidos, rezemos pelas vítimas do terremoto na Venezuela e outros lugares, pelas almas do purgatório. E de todos os que partiram desta vida, acolhei-os junto a vós na luz da vossa face.
1: Concedei-lhes, ó Senhor, a luz eterna.
0: Enfim, nós os pedimos, tende piedade de todos nós e dai-nos participar da vida eterna. Com a Virgem Maria, Mãe de Deus, São José, seu esposo, os apóstolos, São Pedro, São Paulo, Santo Antônio e todos os santos que neste mundo viveram na vossa amizade, a fim de vos louvarmos e glorificarmos por Jesus Cristo, vosso Filho. Por Cristo, com Cristo e em Cristo, a vós, Deus Pai Todo-Poderoso, na unidade do Espírito Santo, toda a honra e toda a glória, por todos os séculos dos séculos.

0: estava na prisão e a igreja rezava continuamente por ele. Por isso, queridos irmãos e irmãs, rezemos com amor, confiança, entusiasmo a oração que o Senhor nos ensinou. Pai nosso,
1: que estás no céu, santificado seja o vosso nome. Venha a nós o vosso reino. Seja feita a vossa vontade, assim na terra como no céu. O pão nosso de cada dia nos dai hoje. Perdoai-nos as nossas ofensas, assim como nós perdoamos a quem nos tem ofendido. E não nos deixeis cair em tentação, mas livrai-nos do mal.
0: Livrai-nos de todos os males, ó Pai, dai-nos hoje a vossa paz. Ajudados pela vossa misericórdia, sejamos sempre livres do pecado e protegidos de todos os perigos, enquanto

0: Simão Pedro disse a Jesus: Tu és o Cristo, Filho do Deus vivo. Jesus então declarou: Tu és Pedro, e sobre esta pedra construirei a minha igreja. Felizes os convidados para o banquete do Senhor. Eis o Cordeiro de Deus, eis aquele que tira o pecado do mundo.
1: Senhor, eu não sou digno de que entreis em minha morada, mas dizei uma palavra e serei salvo.

0: Deus, por este sacramento, concedei-nos, Senhor, viver de tal modo na vossa Igreja, que perseverando na fração do pão e no ensinamento dos apóstolos, enraizados no vosso amor, sejamos um só coração e uma só alma, por Cristo nosso Senhor.
1: Amém.
0: Quero dizer que o padre José Maurício, nosso vigário paroquial, recebeu alta na última sexta-feira, se encontra no lar sacerdotal. Continuemos em oração pela sua pronta recuperação. Quero lembrar também os nossos irmãos da Fazenda da Esperança, com os produtos na porta de entrada da nossa catedral.
2: O Senhor esteja convosco, Ele está no meio de nós.
0: Abençoe-vos o Deus Todo-Poderoso, que vos deu por fundamento aquela fé, proclamada com vigor pelo apóstolo Pedro, e sobre a qual se edificou a Igreja.
1: Amém. Amém.
0: Ele que vos instruiu pela incansável pregação do apóstolo Paulo, vos ensine por seu exemplo a sempre atrair para Cristo novos irmãos.
1: Amém.
0: Pedro pelo poder das chaves, Paulo pela força da palavra, e ambos por sua intercessão, nos conduzam àquela pátria onde chegaremos, onde chegaram merecidamente, um pela cruz e outro

0: Meus irmãos e irmãs, glorificai o Senhor com a vossa vida. Ide em paz e que o Senhor vos acompanhe.
1: Graças a Deus.
0: Viva São Pedro e São Paulo!
1: Viva!
0: Viva nosso Senhor Jesus Cristo!
1: Viva!

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0: 11 horas e 15 minutos, já para a reta final do nosso encontro de final de semana. Ainda está valendo a sua votação. Você que está chegando agora, celebrou o Domingo do Senhor conosco ou esteve na sua comunidade celebrando o Domingo do Senhor, você pode votar também, tá? Vá lá no 988976570 e escolha a sua. Essa aí é a música de número de hoje, Aline.

Aline, música de número 1, música de número 2, Márcio Greik com Aparências e Nada Mais, hein? Qual das duas? Daqui a pouquinho, tá quase na hora da gente voltar com a campeã de hoje. Mas pra quem tá chegando, relembrando um pouquinho do Márcio Greik, pra você tocando aí, e se você quiser votar no número 2, eis que você escuta um trechinho da canção. Quantos

0: sobreviver.
1: Há um trechinho da música aí, ó.
0: Aparências, nada mais.
1: Aparências, Márcio Grey, que é a música de número 2 de hoje. Então você pode ir lá no nosso WhatsApp, hoje valendo só no WhatsApp, né? 988976570, e votar na sua preferida, que daqui a pouquinho a gente traz ela completinha. A Lilian está ligada conosco lá.

0: Atendendo aí ao pedido, foi antes da Santa Missa, já atendemos aí com todo carinho, né? Tem mais gente participando conosco aqui e você também pode votar na sua preferida. Você vai ficar com a número 1, número 2, música de número 1, Aline, música de número 2, Aparências, Márcio Greik.
1: Ô Cacau, bom dia.
0: Bom dia.
1: É a Vilma.
0: Tudo bem, Vilma?
1: Bom domingo, boa semana, que
0: obrigado.
1: Deus proteja.
0: Você também.
1: Todos nós.
0: Amém.
1: Isso, você pode fazer um favor de mandar um abraço pra minha mãe, Dona Maria, lá no Araçu.
0: Ô, tá Dona bom? Maria, bom dia.
1: E eu vou votar na número 1, tá?
0: Número 1. Tá bom.
1: Um domingo abençoado, uma semana abençoada pra você, pra sua família.
0: Obrigado.
1: Família Catedral e pra mim. Todos nós.
0: Um abraço pra você também,
1: muito obrigado,
0: tá?
1: Obrigado, bom dia.
0: Bom dia, fica com Deus, querido. E dê um abraço carinhoso na sua mamãe, tá?
2: Alô, Cacau, a partir das 11, tá pra nós aí, ó. A música aí que eu falei pra você aí, ó.
0: Qual?
2: New Kids.
0: Ah, New Kids on the Block.
2: Aí,
0: Please dele, don't go, girl.
2: Aí eu vou ficar com a número 2, hein, Cacau?
0: Hoje com a número 2.
2: Brig, rapaz, isso aí relembra uns tempos. Lá atrás, muito atrás mesmo.
0: Legal, valeu. Tarcísio Lima Duarte.
2: Aí meu abração aí, ó. Vai pra toda a minha família.
0: Sim.
2: Meu abração vai pra toda a minha família. Vai também pra Tereza Forrozeira. Vai também pro meu amigo Cláudio lá em Bitpoca. Vai também pra todos os meus primos lá em Brasília também, que tá ligado com a
0: alô,
2: gente.
0: Alô, galera de Brasília, forte abraço.
2: Também, meus primos lá em São Paulo também, pra todo o pessoal
0: São
2: da
0: Paulo.
2: Cidade de fora também.
0: Legal, legal.
2: Pra todos os locutores da Rádio Serrana.
0: Toma da Serrana, né?
2: Também aqui de Lima Duarte.
0: Uhum.
2: E também pra todos os padres da paróquia aí, ó. O meu amigo aí também, que faz programação aí no sábado aí, ó.
0: O Adriano, grande Adriano, coração valente. É isso?
2: E dia de semana também, hein? Manda um abração pra ele também.
0: Certo.
2: E também mando pra todo o pessoal lá de Santos Dumont. E também manda também pra todo o pessoal da cidade de fora.
0: Tá certo.
2: Falou, Cacau, de bem com a vida, graças a Deus, Cacau.
0: Isso é bom.
2: Também quero mandar também um alôzão pro meu amigo Somilto Garcia, Cacau.
0: Ah, o seu Falou, Garcia Cacau. Da Cidade Alta. Valeu, Tarcísio. Forte Cacau, abraço aí.
2: Manda um alôzão pro meus primos lá em Brasília, hein? Tá
0: também.
2: Ligado com a gente lá também, Cacau.
0: Tá bom, já pessoal, vamos reforçar aqui o alô.
2: Em São Paulo também, Cacau.
0: Alô pra turma de Brasília e São Paulo, sempre na sintonia conosco,
2: né? O meu amigo é o Adriano.
0: Sim, já falei aqui. Valeu, meu garoto, um abraço pra você, obrigado pela sua participação. E lembrando, você já pediu a sua? Já mandou o seu abraço hoje? Já votou na sua preferida? Número 1 de hoje, Aline. Número 2, a música do Márcio Greik, Aparências. New Kids and the Block.

0: Chique, essa música do New Kids on the Block, Please Don't Go Girl, linda demais, né? Bom dia pra você, meu amigo e minha amiga. Domingo do Senhor, nós estamos aqui pelas ondas da Catedral, sempre, sempre de bem com a vida, viu?
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0: Já escolheu a sua preferida hoje? Número 1, Aline. Número 2, Aparência.
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1: Olha o que foi, meu bom José.
2: 11:29 na melhor programação, já já o finalzinho do programa de Bem com a Vida, sabe onde?
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2: Me fala aí qual é a sua preferida hoje, música de número 1 ou música de número 2? A número 1, pra quem tá chegando agora, essa linda canção aí, dá tempo de você votar, correr lá no seu WhatsApp, que é o 988976570, fala Cacau. Eu quero que volte a música Aline, tá? Então é essa aí, você escuta um pedacinho dela aí, preste atenção. Mas se você quiser ouvir a música de número 2, é simplesmente mais Márcio Greg com Aparências, tá? Você aproveita e vota no Márcio Greg, tá ok? Então fica aí na fé, vamos juntos, aqui atendendo a nossa amiga, tá lá, tá ligada conosco. Olha só que legal, ó. Aliás, hoje a Lília, né? A Lília tá ligada conosco, ela é vizinha, né? Tá sempre conversando lá com o seu Antônio. Ô Lília, bom saber que você tá na sintonia também, tá? Mandei no seu WhatsApp aí o aplicativo da Rádio Catedral para você colocar no seu celular e ouvir com mais facilidade, tá bom? E quem quiser o aplicativo é só me mandar um oi aqui no WhatsApp que eu mando também. Bom dia, Cacau, abençoado domingo para você e todos os ouvintes. Aqui é Cláudia de Olaria, sempre na escuta. Vou votar na música de número 2. Valeu, Cláudia. Bom dia, bom domingo pra vocês aí. Carinho especial pra essa turma maravilhosa, sempre de Olaria nos acompanhando.
3: Bom dia, Cacau. Bom dia. Tudo de bom pra vocês, um feliz domingo pra todos nós. Eu queria mandar um abraço pra minha prima lá em Grama. Rose. Vitória. José Luiz, meu irmão. Angélica. Daniel. Uhum. É a Vanilda aqui do bairro Araci. Uma música bem bonita pra eles tocar pra eles aí.
2: Ô, oh, Vanilda. Bom domingo a todos. Bom domingo pra você também. É a Vanilda, popular, Vá? É. Bom dia, Vanilda. Tudo de bom pra você e toda a sua família também na sintonia. Já na reta final do programa, tô por aqui com você, sempre levando esse carinho especial. Lembrando que ao meio-dia, assim que terminar o programa, tem a bênção dos alimentos com o nosso diretor, Padre Expedito Lopes, estará abençoando os alimentos no dia de hoje. Raça Negra.
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0: Bom dia com muito carinho aqui para as nossas amigas da Sintonia, lá no Parque Independência. Zélia. Ô Zélia, bom dia para você no Parque Independência. Outra Zélia também ligada com a gente no Grama. Tem também a minha amiga Beth, sempre ligada com a gente. Ô Beth, bom dia para você, tudo de bom também, tá? Participando comigo, bom dia, Cacau. Voto na música de número 2. E por favor, manda um abraço para as minhas filhas, a Tâmara, Tamires e também a Thalia. Opa, que legal, hein? Trio aí, forte abraço, beijo no coração de vocês. Ela tá mandando também pra neta Yasmin, Vitória, e também colocaram aqui a música do Amado Batista, Folha Seca. Regina, bom dia pra você, tá no Parque Independência, tá ligadinha conosco, antenado, ouvindo a programação Catedral 102.3. Carinho especial pra você. Bom dia, Cacau. Sou Glorinha, aqui da comunidade Colônia de São Firmino. Manda um abraço para mim, por favor, para todos aqui da comunidade São Firmino, né? E também para a família Catedral. Voto na música de número 1. Ô, Glorinha, um abraço para você, obrigado, tá? Seja sempre bem-vinda também conosco aqui, tá bom?
1: É o Maurício aqui da Posse, mandando um abraço.
0: Fala, Maurício. Aí
1: da Rádio Catedral. Tô ligadinho aqui desde cedo na Rádio Catedral, já nem desligo mais.
0: Entendeu?
1: Catedral é uma beleza.
0: Maravilha.
1: É da Posse, Maurício. Muito obrigado, bom dia pra vocês aí.
0: Alô, Maurício da Posse, forte abraço, obrigado pelo carinho também, pela sua audiência nesta manhã maravilhosa, estamos juntos. Alô, galera da Posse, obrigado aí, todos com o rádio ligado, ouvindo a programação. Mandar aquele abraço carinhoso para Teresópolis, não posso esquecer nunca, né? O meu amigo Leandir e família também sempre antenado conosco ouvindo. Um alô especial pro pessoal de Monte Alegre. O Quirino, lá na Estrada do Ganso, lá em Pirapitinga, o Fabinho e toda a família. E o Amadão Batista, junto com a Simone e com a Simária. Fazia.

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1: Folha Seca, Amado Batista e elas cantando junto, ó.
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1: Simone e Simaria.
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1: Rádio Catedral 102.3, O de Bem com a Vida, tá no ar com todo carinho pra você. Bom dia, bom domingo.

0: juntos.
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0: Não é que eu fui lá também no nosso Facebook, no arroba Rádio Catedral JF, e aproveitei o bom apetite? Ó, dá tempo ainda, vai lá.
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0: Ó, chega pra cá, deixa eu te contar. Daqui a pouquinho nós vamos tocar campeão de hoje. E aí dá tempo de você votar ainda. Você pode correr lá no nosso WhatsApp, que tá bombando aqui. Vou ver se eu atendo todo mundo, mas corre lá, vota na sua preferida. Se você quer que a música, essa aí, Aline, volte daqui a pouquinho, escolha ela então, tá? Mas se você quiser Raparências do Márcio Greg, você pode também votar na número 2, tá? Fica à vontade, a casa é nossa. Estamos sempre de bem com a vida aqui pelas ondas da Catedral 102.3. Como é bom ter você na sintonia. Vou deixar rolar um trechinho pra quem tá lembrando aí do Márcio. Não tá lembrando da música do Márcio Greg. Acho muito difícil não lembrar, né? Mas vale aí uma palhinha pra você de Aparências. Preste atenção.
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0: Reforçar mais uma vez aqui o alô pro seu Jorge, lá do São Benedito. A Maria de Lourdes, lá do Santo Antônio. Ô, Maria de Lourdes, bom dia pra você, tudo de bom. A Silvinha, né, tá sempre ligada com a gente lá no bairro Eldorado. Ô, Silvia, um abraço pra ti, minha querida. Um abraço pro meu amigo Zé Carlos Talma. Pra tia, ô, tia Rita, bom dia. Oi.
7: Maurício aqui da Posse.
0: Fala, Maurício.
7: Pra todos aí da Rádio Catedral.
0: Já foi, né,
7: Maurício? Desde cedo na Rádio Catedral, já nem desligo mais.
0: Valeu, garoto. Bom dia com muito carinho. Bom dia, Cacau. Sou Pauliana de José Luiz Barbacena. Gostaria de mandar um abraço aqui pra minha filhada Alice, que vai fazer 6 aninhos, tá? Vai ser na terça-feira, dia 30. Hoje eu fico com a música de número 2. Obrigado, Deus abençoe a todos os ouvintes da Catedral. Valeu, minha querida.
8: Ô, Cacau.
0: Oi.
8: A Vilma de novo.
0: Fala, Vilma.
8: Aqui. Hã? Se você pode fazer um favor de mandar um abraço pra minha irmã, Noracinha Vanilson.
0: Hã?
8: E pra Rosa, Dona Angélica.
0: Sim.
8: Daniel.
0: Sim.
8: A Vitória e o Zé Luiz, que tá lá na Vila Montanhesa.
0: Tá bom.
8: Tá ligadinho lá escutando você.
0: Tá bem.
8: Eles vieram de Anápolis, tá. Sim. Morando em Juiz de Fora.
0: Opa!
8: Agora tá ligadinho na Catedral.
0: Valeu!
8: Todo sábado, todo domingo, tá?
0: Obrigado, tá?
8: Obrigado.
0: Um abraço carinhoso pra você também e pra eles lá. Sejam bem-vindos à nossa querida Juiz de Fora.
9: Bom dia, Cacau.
0: Bom dia.
9: Aqui é o Eduardo.
0: Fala, Eduardo.
9: Volto na música número 2. Quero mandar um abraço pra minha mãe. Um abraço pro meu pai.
0: Tá bom. Abraço pra sua mamãe, pro seu papai. Tá dado o recado então, meu querido. Valeu pela sua participação também. Ó, é hora de você conferir comigo mais uma linda, aliás, esta música também é bonita demais, né? 11h44, a reta final tem Bee Gees, Too Much Heaven, na programação Catedral 102.3.

0: me responde só uma coisa, só uma coisinha. Ouvi uma música dessa, mas é bom demais a conta, né? Essas três vozes, ah, esses camaradas eram demais, né? Too Much Heaven na programação Catedral 102.3, reta final. Já, já nós vamos conhecer a campeã de hoje. E se você ainda não votou, fique tranquilo. Ó, vamos conhecer já já a campeã, tá? Fala aí.
1: Bom dia, Cacau. É a Roselaine, tudo bem com você?
0: Fala, Roselaine.
1: Fala comigo aí, querido. Bom dia, boa tarde, né? Valeu. Bom domingo pra vocês aí, tá?
0: Obrigado.
1: Aqui, ó.
0: Oi.
1: Eu vou ficar com a campeã, tá? Porque eu tô chegando no finalzinho pra poder escutir.
0: É
1: pode
0: verdade.
1: Ter certeza que a música que você colocar aí no final aí vai ser essa aí mesmo, tá?
0: Tá bom.
1: Eu vou mandar um alô pro meu papai Pedro lá de Igrejinho, o famoso Tuca, tá?
0: Alô, que Tuca, papai Pedro.
1: Esses dias aí pra trás.
0: Tá certo.
1: Bom dia, até domingo.

0: que vem, tá? A sua avó Roselaine aqui do Borboleta.
1: Valeu, tchau. Roselaine.
0: Manda um alô aí pra nossa Germânia Caissara de São Pedro.
1: Já tá dado. Tchau, tá dado o recado já, Roselaine. Bom dia, Cacau, tudo bem? Tudo tranquilo? Você e família? Sim, estamos joia. De bem com a vida sempre, né? Estamos na escuta aqui. Um alô pra nós aqui em Várzea de Santo Antônio, em Bias Fortes. Abençoado domingo pra todos aí e pra todos nós, né? Uma excelente semana, cheia de muitas coisas boas. Ô, Glória, Várzea de Santo Antônio, ligada conosco em Bias Fortes. Tá mandando um alô também pra Lúcia e sua família em Brejaúba, em Pedro Teixeira. Na divisa aí, né? Pedro Teixeira e Bias Fortes. Um abraço. Aliás, o Zequinha também, um abraço pro Zequinha, um abraço pro Cezinha, sempre ouvindo a gente, o Romeu e o Cezinha sempre ouvindo a gente, o Zequinha também lá na Mantiqueira, e um abraço carinhoso pra essa turma toda na sintonia. É, ó, daqui a pouquinho, já, deixa eu tocar essa música aqui, senão não vai dar tempo de tocar a campeã de hoje completinha pra você, tá? Ei, psiu, ei, você mesmo, perca sua fé não, tá? Bom dia, bom domingo do senhor.
2: Ei, psiu, é, você mesmo. Eu tenho...

0: perca a tua.
1: Jamais perca a tua fé, viu? Um domingo abençoado para todos os amigos e amigas, para cada ouvinte, cada pessoa que sintonizou o nosso programa nesse domingo. Obrigado por esse encontro maravilhoso. Obrigado mesmo, tá? De permitir a gente entrar no seu lar, conversar através das ondas da catedral, levar a boa nova, conversar através de música também. Por falar em conversar através de música, chegou a hora da gente conferir a campeã de hoje. Mas foi difícil, tá? O negócio ficou aqui. Hora uma na frente, hora outra na frente, mas tem que ter uma campeã, né? E a decisão foi do amigo ouvinte, que está sempre antenado conosco. Hoje

deu nacional. Hoje nem o Márcio Greg, aparências e nada mais, é a campeã de hoje. E você pode cantar se você souber, pode também ficar viajando no tempo. Tudo isso é permitido. Bom dia, campeã de hoje, cantando assim para vocês.

E assim nós curtimos a campeã de hoje, Márcio Grey, que é aparências e nada mais. Obrigado pelo carinho, pela audiência. Hora de ir embora. Tocou a musiquinha. Tá na hora de ir, né? Então a musiquinha vai tocar e a gente vai deixar pra você aquele gostinho de semana que vem tem mais, se Deus quiser, não é verdade? Ó, tocou a musiquinha. Ela é rápida. Gente, obrigado a você que sintonizou a Rádio Catedral nesse domingo do Senhor e vai continuar conosco. A Rádio Catedral entra na sua vida todos os dias, 24 horas por dia, né? Você acompanha a nossa programação toda especial, criada com muito carinho. Obrigado à nossa equipe. Aliás, obrigado a você, né? Você, vovô, vovó, papais e mamães, jovens e crianças, motoristas, não importa qual seja a sua profissão e onde você está. Obrigado por ter, né, deixado a gente entrar com todo carinho no seu lar hoje. Agradecimento especial à nossa equipe, né? Nós temos uma equipe maravilhosa que se coloca à disposição para levar você a melhor programação de Juiz de Fora e evangelizar e Boa Nova o tempo todo. Nós temos um jornalismo competente e lá se encontra Roberto Oliveira e Silvinha Carvalho, a quem eu deixo um abraço super carinhoso e um bom início de semana para vocês. É bom finalzinho de semana e bom início de semana. Temos também na parte administrativa a Solange e a Rafaela, que recebe também o meu carinho, o meu abraço, desejando a vocês uma semana abençoada. Abraço carinhoso também pra turma, né? Que cuida do som, Fabiano, grande Fabiano, gente da melhor qualidade. Fabiano é o cara que, né, deixa esse som pra você maravilhoso. O Oséias é o produtor e programador da rádio. Grande Oséias, grande amizade. Amizade! Abraço pra você também, boa semana, meu querido. Agradecendo aos comunicadores, Adriano, que vai entrar de férias o garotão, hein? E também o nosso querido Magno Pires, que apresenta aí o Fica Conosco, Senhora, e a Pribaí.

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2: É domingo, dia do Senhor. Neste momento, eu, Padre Expedito, vou abençoar a água e o alimento que será partilhado. Oremos. Senhor Deus Todo-Poderoso, fonte e origem de toda a vida, abençoai esta água que vamos usar, confiantes para implorar o perdão dos nossos pecados e alcançar a proteção da vossa graça contra toda doença e cilada do inimigo. Concedei, ó Deus, que por vossa misericórdia jorrem sempre para nós as águas da salvação, para que possamos nos aproximar de vós com o coração puro e evitar todo o perigo, corpo e da alma. Amém. A bênção do alimento no domingo é um momento muito especial. A bênção da mesa recorda-nos que a nossa vida depende de Deus. Esta bênção fortalece o nosso sentido de gratidão pelos dons da criação. Por esta bênção, demos graças a Deus por aqueles que, com o seu trabalho, fornecem os bens necessários para suprir nossas necessidades. Que esta bênção reforce em nós a alegria de dar e partilhar a solidariedade com os mais necessitados. Oremos. Senhor, todos esperamos de ti que nos dês o pão de cada dia e o pão de sempre da Eucaristia. Tu abres as tuas mãos generosas para nos saciares na alegria. Abençoa esta nossa refeição. Ensina-nos a escuta do coração. Faz-nos multiplicar por todos este pão, até que sejamos recebidos por ti à mesa do teu reino. Por nosso Senhor Jesus Cristo, pão da vida, que é Deus, na unidade do Espírito Santo. Amém. Por intercessão de Nossa Senhora e de São José, desça sobre você, sua família, seu local de trabalho. E permaneça a bênção de Deus Todo-Poderoso, Pai, Filho e Espírito Santo. Amém.

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0: 21 horas. 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

Em nome do Pai, do Filho e do Espírito Santo. Amém. Espírito Santo de luz, dai-nos o dom da sabedoria para distinguir o bem do mal e a verdade da mentira. Guiai-nos a cada passo, em cada dia, para que sigamos o caminho do Evangelho com a ajuda de Maria, por Cristo nosso Senhor. Amém.

de Verde, nossa leitura orante da Santa Palavra. É o nosso encontro aqui com Deus na Lexio Divina. Estamos diante da palavra dele. Quando abrimos a Santa Escritura, somos como Moisés no Sinai a acolher pela primeira vez a lei de Deus, né? Como no capítulo 5 a gente acolheu da forma como Jesus explicou os mandamentos mais importantes. E agora, depois dos mandamentos, Jesus está ajudando que os nossos gestos de piedade, que a nossa espiritualidade, que a nossa religião seja plena da unção divina e não venha a ser maculada com más intenções que vão nos fazer perder completamente o sentido desses gestos de amor. Então ele vai nos explicar agora pormenorizadamente o que é a caridade, o que é a oração e o que é o jejum. Esses são três elementos centrais da piedade judaica que nós acolhemos também, especialmente a caridade. Ninguém pode servir a Deus sem a caridade. Especialmente a oração, ninguém pode estar diante de Deus sem querer falar com ele e ouvi-lo. A oração é essa troca, né, de palavras, né, esse diálogo com Deus em Jesus Cristo, no Espírito Santo. Ninguém pode estar diante de Deus cheio de si mesmo, cheio de suas coisas, com o estômago repleto de sua própria comida, né? Então precisamos ter espaços interiores vazios para que Deus enche. O jejum representa essa vontade de nos esvaziar para Deus ocupar-nos. Então, hoje acolhemos a primeira dessas instruções preciosas da vida espiritual, da religião, do dia a dia, da nossa fé. Acolhemos hoje Mateus capítulo 6.

6, versículos de 2 a 4. Mateus capítulo 6, versículos de 2 a 4. Você sabe que a nossa tradução é a tradução da Bíblia da CNBB. Hoje acolhemos Mateus 6, 2 a 4. Ouçamos agora a Santa Palavra. Por isso, vou ler o versículo introdutório. A gente, então, é sempre bom ler o versículo 6:1, porque ele introduz todos estes três ensinamentos. Cuidado, não pratiqueis vossa justiça na frente dos outros, só para serem notados. De outra forma, não recebereis recompensa do vosso Pai que está nos céus. Por isso, quando deres esmola, não mandes tocar a trombeta diante de ti, como fazem os hipócritas nas sinagogas e nas ruas, para serem elogiados pelos outros. Em verdade vos digo, já receberam sua recompensa. Tu, porém, quando deres esmola, não saiba a tua mão esquerda o que faz a tua direita, de modo que tua esmola fique escondida, e o teu Pai, que vê no escondido, ele te dará a recompensa. Repito que é para nós fazermos. Tu, porém, quando deres esmola, não saiba tua mão esquerda o que faz a tua direita, de modo que tua esmola fique escondida, e o teu Pai, que vê no escondido, ele te dará a recompensa. Irmã, irmão, então, em primeiro lugar, não estaríamos diante de Deus verdadeiramente se não estivéssemos de antemão, antes de mais nada, né, previamente dispostos a abrir nossas mãos para a caridade, a servir nossos irmãos. Na multiplicação dos pães, havia aquele menino que tinha os 5 pães e os 2 peixinhos. E ele os deu. Parecia tão pouco, mas foi suficiente, mais do que suficiente, porque todos comeram, todos se fartaram e sobrou pela caridade daquele menino. Então, irmãos e irmãs, aqueles bens que temos são destinados aos que não têm. Aqueles bens que nos sobram são daqueles que não têm. E se Deus permitiu que houvesse pessoas que não têm os bens e carecem da nossa caridade, do cobertor nesse frio, às vezes da cesta básica, às vezes de uma ajuda para o remédio, às vezes de uma ajuda para a condução, né? Tantas ajudas necessárias, às vezes para uma viagem, né? Às vezes uma ajuda também na escuta, no abraço, na acolhida. Tudo isso é a caridade, às vezes ajuda no perdão, enfim. Mas a caridade especialmente começa com aquele que agora está no CTI da vida, né? Não tem a comida, não tem a roupa, não tem a visita, não tem a presença, e a gente chega junto, chega lá. Então, de antemão, quem está diante de Deus na verdadeira religião, quem está diante de Deus por Jesus Cristo no Espírito Santo, está aberta a caridade. E a nossa, é bonito os Atos Apóstolos dizer que eles tinham tudo em comum. Os bens nos uniam, não nos separavam. Os bens na primeira comunidade uniam as pessoas, não separavam. Hoje os bens nos separam, mas lá os bens uniam. Estamos a caminho dos bens do céu, onde todos terão a plenitude. Desde agora, buscamos essa plenitude repartindo nossos bens na caridade. Deus permite que algumas pessoas não tenham o cobertor, a roupa, a comida, né? A atenção, o carinho ao redor de nós, para que a gente distribua. Porque o valor no cristianismo, o valor mesmo, aquilo que conta na nossa fé é a partilha. E quando eu reparto, nosso Deus partilhou-se conosco, se fez um de nós. Então não precisava e se fez um de nós.

morte, compartilhou da nossa humanidade e deu-nos a divindade dele. Então nos deu tudo. Em Jesus, o Pai nos deu tudo que ele tinha de mais precioso, para que nós também não nos apeguemos a nossas pequenas coisas, mas estejamos prontos a repartir. Primeira coisa. Segunda coisa, irmãs e irmãos, se estamos prontos a repartir, não é para dar espetáculo. Não toque trombeta, não toque trombeta, não toque trombeta. Não seja para a igreja e para as ruas verem, observarem esse gesto, não. Que ele seja discreto, escondido. Que ele seja entre você, Deus, e a pessoa que recebeu, né? Eu acho bonito, muitas pessoas às vezes ajudam, né? A igreja ajuda uma pessoa e diz: eu não quero que meu nome seja citado, não fale meu nome. Eu acho bonito, Deus sabe, ninguém precisa saber, não fale para a pessoa que foi eu, Deus sabe, é mesmo, Deus sabe, eu nem gosto muito de na carteirinha do dízimo coloque a quantia, não gosto muito, né? Sei que a maioria coloca, né? Primeiro que ali naquela carteirinha, os outros que vêm podem dizer: ah, fulano tá dando isso, é um pouco indecoroso eu ver o que um deu, outro não deu, fico julgando, né? Então, era melhor que não ficasse registrado, mas eu sei que as pessoas têm dificuldade de não registrar, né? Então a gente acaba registrando, mas eu, o Tarcísio não deixava registrar na paróquia dele, eu achava muito bonito, eu trabalhava com ele, né? Lá a gente punha, não registro de um cifrão, mas colocava lá um versículo bíblico. Porque, irmãos, o dízimo também é uma coisa entre sua e Deus. O dízimo é uma caridade com a igreja e com os mais pobres. Então ninguém deve saber quanto, você e Deus. E você não vai dar para Deus uma merrequinha, desculpa a palavra. Você vai dar para Deus o melhor que você pode dar. A quantidade mais bonita, mais expressiva. Não precisa ser grande, tem que ser expressiva, amorosa. A viúva não deu muito lá, a viúva do templo, mas deu com todo o amor. Então, irmãs e irmãos, não vamos tocar trombeta. Não é a caridade, não é para deixar recibos, passar recibos, é entre você e Deus. Deus está vendo a intenção do seu coração e essa intenção implica que as pessoas não vejam. E aí Jesus diz como deve ser feita. Tu, porém, quando fizeres uma caridade, repartindo os seus bens, dando uma esmola, que nem a mão esquerda sabe o que a direita fez. Então é um gesto discretíssimo. Discretíssimo, secretíssimo. Primeiro, para que você não conte vantagem, ah, eu dei tanto. Primeiro, mas também para que esse seu gesto não venha constranger o irmão carente. Ele não merece ser descoberto. Ele não merece ser espetacularizado para que todo mundo saiba, ali vai um nu que eu vesti. Não, de modo algum. Então, nem eu devo mostrar o meu gesto, nem devo permitir que o meu irmão seja constrangido pelo meu gesto, que ele seja discretíssimo, nem a mão esquerda saiba. E o Pai, que vê o escondido, que vê sua intenção mais profunda, ele vai te acumular da riqueza infinita. Você partiu um pedacinho e ele te acumulou da riqueza infinita. Na história de São Martinho, São Martinho estava viajando, né? São Martinho de Tours, né? Viajando e encontrou um nu, um pobre homem. E São Martinho não tinha nada, né? Era um cavaleiro romano, né? Do exército. Tinha o seu manto, que era um manto enorme, servia de cobertor, que nem era dele, era do exército, mas ele, diante daquela necessidade, depois ele arrumaria um outro, compraria, pagaria a multa, mas diante daquela necessidade daquele irmão, ele não teve dúvida, cortou o seu manto ao meio e metade foi do irmão, ele também precisava, mas o irmão precisava mais, não tinha nada, então ele pôde partir ao meio o seu manto, esse gesto tão bonito de partir ao meio com a espada, o manto, metade do irmão, metade dele. Então, um gesto maravilhoso, né? Cobrindo aquele irmão que ficou bonito com o manto tão precioso do exército romano. E Martim seguiu com a metade do seu manto, né?

Agradecemos a Deus por aqueles que Ele coloca diante de nós com fome, com sede, nus, doentes, presos, para que nós possamos visitá-los e que essa visita e essa ajuda seja discreta, só diante dos olhos de Deus, para não nos pôr vaidosos e não causar constrangimento nos irmãos, por esta ação bonita, por esta religião da caridade, feita assim de forma discretíssima, mas também cheia de confiança na riqueza de Deus que Ele nos faz acumular como recompensa. Por isso damos glória ao Pai, ao Filho e ao Espírito Santo, como era no princípio, agora e sempre. Amém. Colhemos agora a bênção. Pai de bondade infinita, venha sobre nós o vosso amor nesta hora, fazendo com que nossas mãos se abram sempre às necessidades dos irmãos, dessa forma como Jesus pediu. Sejamos assim discretíssimos, né? Como foi bonita a ajuda de Maria, sua prima Isabel, uma ajuda amiga, solidária, silenciosa, pronta, humilde. Que a nossa ajuda seja assim também, pronta, solícita, silenciosa, né? Para que esta nossa ajuda não só cubra de bens nossos irmãos, mas cubra de alegria, cubra de reconhecimento. Afinal de contas, estamos servindo os filhos e filhas de Deus, que venha então do amor de Deus esta bênção, de que tenhamos oportunidade de fazer a caridade desta forma como Jesus pediu, em nome do Pai, do Filho e do Espírito Santo. Amém.

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14: Celebramos a solenidade dos apóstolos Pedro e Paulo. A cor litúrgica é o vermelho. Celebramos também, nessa ocasião, o Dia do Papa.

nos faz pensar em nosso ser igreja de maneira decisiva e coerente. Na pessoa de Pedro, destaca-se o pastor das comunidades, aquele que é referência da fé para os irmãos e irmãs. Na pessoa de Paulo, transparece o líder missionário, que forma comunidades e faz expandir a fé em todas as nações. Somos também chamados a anunciar a boa nova de Jesus Cristo, a não termos medo nas adversidades do mundo, mas a certeza da vida e da esperança que brota do Evangelho de Jesus. Eis os santos que, vivendo neste mundo, plantaram a igreja, regando-a com seu sangue, beberam do cálice do Senhor e se tornaram amigos de Deus. A primeira leitura do livro dos Atos dos Apóstolos, capítulo 12, versículo 1 a 11. Naqueles dias, o rei Herodes prendeu alguns membros da igreja para torturá-los. Mandou matar a espada Tiago, irmão de João, e vendo que isso agradava aos judeus, mandou também prender a Pedro. Eram os dias dos pães ázimos. Depois de prender Pedro, Herodes colocou-o na prisão, guardado por 4 grupos de soldados, com 4 soldados cada um. Herodes tinha a intenção de apresentá-lo ao povo depois da festa da Páscoa. Enquanto Pedro era mantido na prisão, a igreja rezava continuamente a Deus por ele. Herodes estava para apresentá-lo. Naquela mesma noite, Pedro dormia entre 2 soldados, preso com 2 correntes, e os guardas vigiavam a porta da prisão. Eis que apareceu o anjo do Senhor e uma luz iluminou a cela. O anjo tocou o ombro de Pedro, acordou e disse: "Levanta-te depressa." As correntes caíram-lhe das mãos. O anjo continuou: "Coloca o cinto e calça tuas sandálias." Pedro obedeceu e o anjo lhe disse: "Põe tua capa e vem comigo." Pedro acompanhou-o e não sabia que era realidade o que estava acontecendo por meio do anjo, pois pensava que aquilo era uma visão. Depois de passarem pela primeira e segunda guarda, chegaram ao portão de ferro que dava para a cidade. O portão abriu-se sozinho. Eles saíram, caminharam por uma rua e logo depois o anjo o deixou. Então Pedro caiu em si e disse: "Agora sei de fato que o Senhor enviou seu anjo para me libertar do poder de Herodes e de tudo o que o povo judeu esperava." Em resposta a essa palavra, meditamos o Salmo 33.

0: glória ao Pai, ao Filho e ao Espírito Santo, como era no princípio, agora e sempre. Amém. A segunda leitura da segunda carta de Paulo a Timóteo, capítulo 4, dos versículos 6 ao 8 e 17 ao 18. Caríssimo, quanto a mim, eu já estou para ser derramado em sacrifício. Aproxima-se o momento de minha partida. Combati o bom combate, completei a corrida, guardei a fé. Agora está reservada para mim a coroa da justiça que o Senhor, justo juiz, me dará naquele dia. E não somente a mim, mas também a todos os que esperam com amor a sua manifestação gloriosa. Mas o Senhor esteve a meu lado e me deu forças. Ele fez com que a mensagem fosse anunciada por mim integralmente e ouvida por todas as nações. E eu fui libertado da boca do leão. O Senhor me libertará de todo o mal e me salvará para o seu reino celeste. A ele a glória pelos séculos dos séculos. Amém. O Evangelho de Mateus, capítulo 16, versículos 13 ao 19. Naquele tempo, Jesus foi à região de Cesareia de Filipe e ali perguntou aos seus discípulos: quem dizem os homens ser o Filho do Homem? Eles responderam: alguns dizem que é João Batista, outros que é Elias, outros ainda que é Jeremias ou algum dos profetas. Então Jesus lhes perguntou: e vós, quem dizeis que eu sou? Simão Pedro respondeu: tu és o Messias, o Filho do Deus vivo. Respondendo, Jesus lhe disse: feliz és tu, Simão, filho de Jonas, porque não foi um ser humano que te revelou isso, mas o meu Pai que está no céu. Por isso eu te digo que tu és Pedro, e sobre esta pedra construirei a minha igreja, e o poder do inferno nunca poderá vencê-la. Eu te darei as chaves do reino dos céus. Tudo o que tu ligares na terra será ligado nos céus. Tudo o que tu desligares na terra será desligado nos céus. Rezemos, irmãos e irmãs, ao Senhor. Ó Deus, que hoje nos concedeis a alegria de festejar São Pedro e São Paulo, concedei à vossa igreja seguir em tudo os ensinamentos destes apóstolos que nos deram as primícias da fé. Por nosso Senhor Jesus Cristo, vosso Filho, na unidade do Espírito Santo. Amém. Meus irmãos, minhas irmãs, celebrando hoje essa bonita solenidade de São Pedro e São Paulo, busquemos aprender um ensinamento, testemunho de fé destes dois homens que construíram os primeiros pilares das comunidades cristãs, anunciando a mensagem do Evangelho, a fé em Jesus Cristo. Como diz o prefácio dessa solenidade, apresentando uma bonita catequese sobre cada um destes apóstolos, assim diz: hoje vós nos concedeis a alegria de festejar os apóstolos São Pedro e São Paulo. Pedro, primeiro a proclamar a fé, fundou a igreja primitiva sobre a herança de Israel. Paulo, mestre e doutor das nações, anunciou-lhes o evangelho da salvação. Por diferentes meios, os dois congregaram a única família de Cristo e, unidos pela coroa do martírio, recebem hoje por toda a terra igual veneração. Unidos pela coroa do martírio, porque cada um, Pedro, Paulo, derramaram seu sangue pela causa do evangelho. Paulo, sendo decapitado, Pedro sendo crucificado como Jesus Cristo, mas pediu para que fosse crucificado de cabeça para baixo, para não ser crucificado e morrer como seu mestre, nosso Senhor Jesus Cristo. Que por intercessão desses dois santos, o Senhor hoje nos abençoe, meu irmão, minha irmã. Não se esqueça, hoje é domingo, dia da nossa participação na Eucaristia. E por intercessão dos apóstolos Pedro e Paulo, que o Senhor nos abençoe. Fique com Deus e até amanhã, se Deus quiser.
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nosso Senhor Jesus Cristo. Vinde a mim, vós todos que estáis aflitos sobre o fardo, e eu vos aliviarei. 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
5: Meus queridos irmãos, a paz do Senhor esteja com vocês. Estamos iniciando o nosso programa Momento São Dimas na nossa querida Rádio Catedral. Peço licença a você para entrar em sua casa, na sua vida, no seu trabalho, para juntos rezarmos pelos nossos irmãos que estão presos. Vamos iniciando o nosso programa neste dia, rezando este lindo salmo do Senhor.

0: Senhor esteja convosco. Ele está no meio de nós. Proclamação do Evangelho de Jesus Cristo segundo Mateus. Glória a vós, Senhor. Naquele tempo, Jesus foi à região de Cesareia de Filipe e ali perguntou a seus discípulos: quem dizem os homens ser o Filho do Homem? Eles responderam: alguns dizem que é João Batista, outros que é Elias, outros ainda que é Jeremias ou alguns dos profetas. Então Jesus lhes perguntou: e vós, quem dizeis que eu sou? Simão Pedro respondeu: tu és o Messias, o Filho do Deus vivo. Respondendo, Jesus lhe disse: feliz és tu, Simão, filho de Jonas, porque não foi um ser humano que te revelou isso, mas o meu Pai que está no céu. Por isso eu te digo que tu és Pedro, e sobre esta pedra construirei a minha igreja, e o poder do inferno nunca poderá vencê-la. Eu te darei as chaves do reino dos céus. Tudo que tu ligares na terra será ligado nos céus. Tudo que tu desligares na terra será desligado nos céus. Palavra da salvação. Glória a vós, Senhor.
1: Queridos irmãos, nós estamos rezando o Evangelho do domingo, que vamos celebrar a solenidade de Pedro e Paulo, grandes apóstolos, grandes missionários do Senhor. No Evangelho que estamos refletindo hoje, mostra aqui a identidade de Jesus. Jesus, Pedro reconhece como Messias, o Filho de Deus, aquele que é enviado ao mundo para fazer o bem. Que nós também, na nossa vida, seja nos momentos de alegria, nos momentos de dificuldades, possamos sempre reconhecer o primado de Deus em Jesus Cristo e participar da missão pastoral de Jesus, que é anunciar o Evangelho. Confiança no Senhor, meus queridos irmãos. Vamos agora às notícias da pastoral carcerária com nosso jornalista Marcelo.
2: Olá, amigo ouvinte. O presídio Floramar, localizado em Divinópolis, no centro-oeste de Minas, atendeu por meio das visitas à distância todas as famílias que possuem autorização e cadastro para visitação presencial. Desta vez, os relatos emocionantes de saudade foram ditos por meio de chamadas de vídeo. Ao todo, 290 visitas virtuais foram agendadas pelos profissionais da área de atendimento. Como resultado, todos os custodiados do presídio, que recebiam as visitas familiares presenciais antes da pandemia, puderam se encontrar virtualmente com seus filhos, esposas, maridos, pais e mães. A unidade é a primeira do estado a atender todos os familiares com cadastros ativos e válidos. A suspensão das visitas

A intenção é que todas as unidades possam oferecer em breve essa alternativa ao familiar. 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Curta e compartilhe nosso Facebook Pastoral Carcerária JF.

São Dimas, dai-me forças nesta difícil provação. Protegei-me nesta situação angustiosa. Fazei brilhar um raio de esperança nas trevas da minha aflição. Peço-vos esta graça, pelo sangue de Jesus, vosso companheiro de dor, que se dignou acompanhar-vos até o paraíso, onde agora viveis com ele e com o Pai e o Espírito Santo. Amém. São Dimas, rogai por nós. São Dimas, rogai por nós. Desça sobre todos vocês e de maneira especial para os nossos irmãos encarcerados a bênção de Deus Todo-Poderoso, Pai, Filho, Espírito Santo. Amém.

0: Meus amigos, quero agradecer a todos vocês que nos acompanharam no nosso programa de hoje. Que vocês tenham uma abençoada tarde, um abençoado fim de semana.
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1: Essa música, a gente sempre teve vontade de gravar, uma música linda, maravilhosa, que a gente cantava antigamente nos bares, quando a gente começou a cantar. O pessoal gostava muito. Resolvemos gravar agora nesse disco ao vivo. Espero que vocês gostem. Okay?

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a hora das Ave Marias, a hora da nossa oração. As mães, quando vai chegando a noitinha, as mães que têm crianças pequenas vão preparando o lugar para a criancinha dormir. Ela prepara uma cama macia, ela perfuma a cama, quem sabe, ela ajuda a sua criancinha a dormir. Nós somos como que criancinhas nas mãos de Deus, de Nossa Senhora. Ela também prepara para nós uma noite, ela nos ajuda, nos ampara. Aí todos nós nos lembramos da nossa mãe quando nos levava para o berço, para a cama. Se era um dia tranquilo, ela nos fazia dormir cantando canções de ninar. Se era um dia que a gente estava doente, ela nos consolava, nos afagava a cabeça, nos arranjava remédio para que a gente pudesse dormir tranquilo. Se era uma dor de ouvido, ela arranjava remédio para a dor. Se era de dente, se era de garganta, seja que fosse, a mãe sempre estava acudindo o filho, sobretudo na hora de dormir. Então, meu irmão, minha irmã, olhemos para Nossa Senhora assim, que cuida de nós como filhos, como crianças. É assim que nós queremos ser. Jesus diz: se a gente não se parecer com criança, não vai entrar no reino dos céus. Então, nossa mãe nos trate assim, nos embale nesta noite. Houve um bispo da Arquidiocese de Mariana, Dom Antônio Ferreira Viçoso, que era um grande devoto de Nossa Senhora, divulgou muito a devoção de Nossa Senhora, do terço, de Nossa Senhora das Dores, do centenário de Maria, da coroa das dores, um homem que viveu muito essa devoção a Nossa Senhora e teve um amor a Deus assim incandescente. Ele foi bispo de Mariana mais de 30 anos, 35 anos, do ano de 1844 a 1875. A sua causa de beatificação está também em Roma, e nós esperamos que em breve ele possa ser elevado à honra dos altares. Eu vou rezar a oração pela sua beatificação e sua canonização, e se você quiser pedir uma graça por intercessão de Dom Viçoso, às vezes uma coisa que você está precisando muito, peça, ele pode alcançar para você, até milagre. Se você pedir um milagre, o que que é? É a solução de uma coisa que parece impossível humanamente. Deus pode fazer o milagre, e esse milagre pode ser pedido então pelos santos, pelos nossos irmãos que estão no céu. E Dom Viçoso, você pode pedir por intercessão dele o milagre que você precisa. Reze comigo. Senhor Jesus Cristo, glória dos vossos sacerdotes, bom pastor, que desses a vida pelas vossas ovelhas, nós vos agradecemos pelas virtudes e dons com que vos dignaste adornar a alma do grande bispo, Dom Antônio Ferreira Viçoso, para fazer dele um modelo luminoso de defensor da Igreja, reformador do clero e santificador do povo cristão. Vós que prometestes glorificar aqueles que vos servirem, dignai-vos glorificar com a honra dos altares, se for para a maior glória da Santíssima Trindade, em honra do vosso sacerdócio, este vosso servo, e concedei-nos para este fim, por sua intercessão junto de vós, a graça que confiadamente vos pedimos. Peça agora a graça. Eu vou dar um pouquinho de silêncio para que você possa pedir a graça no silêncio do seu coração, por intercessão de Dom Viçoso. Isto vos pedimos por Cristo nosso Senhor. Amém. Vamos rezar juntos agora a oração do Ângelus, as três Ave Marias.

anjo do Senhor anunciou a Maria, e ela concebeu do Espírito Santo. Ave Maria, cheia de graça, o Senhor é convosco. Bendita sois vós entre as mulheres, e bendito o fruto do vosso ventre, Jesus. Santa Maria, Mãe de Deus, rogai por nós, pecadores, agora e na hora da nossa morte. Amém. Eis aqui a serva do Senhor. Faça-se em mim segundo a tua vontade. Ave Maria, cheia de graça, o Senhor é convosco. Bendita sois vós entre as mulheres, e bendito o fruto do vosso ventre, Jesus. Santa Maria, Mãe de Deus, rogai por nós, pecadores, agora e na hora da nossa morte. Amém. E o Verbo de Deus se fez carne e habitou entre nós. Ave Maria, cheia de graça, o Senhor é convosco. Bendita sois vós entre as mulheres, e bendito o fruto do vosso ventre, Jesus. Santa Maria, Mãe de Deus, rogai por nós, pecadores, agora e na hora da nossa morte. Amém.

Rogai por nós, Santa Mãe de Deus, para que sejamos dignos das promessas de Cristo. Oremos, infundi, Senhor, em nossas almas a vossa graça, para que, conhecendo pela anunciação do anjo a encarnação do Verbo, vosso Filho bem-amado, cheguemos por sua paixão e cruz à glória da ressurreição. Por Cristo nosso Senhor. Amém.

Hoje eu quero abençoar o sal. O sal nós usamos todos os dias em nossas casas. Eu quero dar uma bênção para o sal. Depois você pode até pegar um pouquinho do sal e colocar na água. A água fica também abençoada. Seja uma água limpa, sobretudo uma água mineral, que você tenha certeza que possa ingeri-la, ela será então fonte de saúde e de paz. A nossa proteção está no nome do Senhor, que fez o céu e a terra. O Senhor esteja convosco, Ele está no meio de nós. Deus de bondade, abençoai o sal, que mandastes o profeta Eliseu lançar a água para torná-la fecunda. Fazei, ó Deus, que por toda parte onde esta mistura de água e sal for aspergida, seja afastado todo o ataque do inimigo e guarde-nos constantemente a presença do Espírito Santo, por nosso Senhor Jesus Cristo, vosso Filho, na unidade do Espírito Santo. Amém. Abençoe-vos Deus Todo-Poderoso, Pai, Filho e Espírito Santo, e permaneça esta bênção para sempre. Amém.

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Louvado seja nosso Senhor Jesus Cristo, para sempre seja louvado. Com alegria, iniciamos a celebração neste domingo, solenidade de São Pedro, São Paulo e Apóstolos. Agradecemos a todos os paroquianos e fiéis aqui presentes e aqueles que nos acompanham nessa transmissão através da Rádio Catedral 102.3, direto da paróquia de São Mateus, na cidade de Juiz de Fora. Celebração eucarística pelos falecidos. Falecidos da família: Ciampi, Moreira, Schwarten, Damasceno, Mazini, Caldeirinha, Souza, Ragazzi Campos, Ferreira, Daibert, Souza, Nascimento. Primeiro ano do falecimento: Gabriel Senra de Azevedo. Por alma de Maria Helena Hard, Pedro Carlos Assunção, Paulo Antônio Freire, Luísa Ribeiro Santos, Alfred Hard, João Fernando de Souza, Rogério Marinho Reis, Hélio Coelho do Nascimento, José Vieira da Silva, José Manuel Quintino, Sandra Regina Gomes, Walter Marciano Vidal, Marieta Rachid Lima, Estrogildo Ribeiro Lima, Néria Rachid Lima, Rosa Maria de Lima, Adair Medeiros,

Dom da Vida, Cristina Madureira Yasmin, João Paulo Abreu, Mário Augusto Magalhães, Fabíola Mariano Barbosa, Edna Aparecida Fortes, Valentina Rocha Rodrigues, Edinalva Oliveira da Silva, Raimundo Henrique Paiva. Intenções pessoais: João Pedro Leal Vieira, Cristina, Gustavo e Jamile Rádio, Aislin José e família, Giovana, Gabriele, Hugo Peçanha Goretti, Laura, Sabrina, família Nogueira de Paula, Márcio Guerra, Maria Raquel e família. Pela recuperação da saúde: João Gustavo Pinto, Tiago Damasceno, Maria Efigênia de Souza, Senhor Dionísio, Daniel Raio, Priscila Ferreira.

0: Em nome do Pai, e do Filho, e do Espírito Santo. Amém. Amém. Sejam todos bem-vindos para esta celebração em que recordamos e aprendemos com São Pedro e São Paulo. E também não esquecer que hoje também é o dia do Papa. Então que a graça de nosso Senhor Jesus Cristo, o amor do Pai, a comunhão do Espírito Santo estejam sempre conosco.
1: Bendito seja Deus que nos reuniu no amor de Cristo.
0: Iniciemos a celebração fazendo um breve exame de consciência, olhando para o nosso coração, para a nossa consciência. Será que preciso pedir perdão a Deus por alguma coisa antes de continuar? Então, um pouquinho de silêncio, olhando para dentro de nós e depois pedimos perdão.

0: Senhor, tende piedade de nós.
1: Senhor, tende piedade de nós.
0: Cristo, tende piedade de nós.
1: Cristo, tende piedade de nós.
0: Senhor, tende piedade de nós.
1: Senhor, tende piedade de nós.
0: Deus Todo-Poderoso e Misericordioso, tenha compaixão de nós. Perdoe os nossos pecados e nos conduza à vida eterna.
1: Amém.
0: Alegres por essa celebração, cantemos o hino de louvor.

primeira oração que vamos rezar, o número 6, nos lembramos que São Paulo e São Pedro foram os primeiros a espalhar a doutrina de Cristo em Jerusalém e Paulo fora de Jerusalém. Todos juntos, o número 6, oremos. Ó Deus, que hoje nos concedeis a santa alegria de festejar os apóstolos São Pedro e São Paulo, dai à vossa Igreja seguir em tudo os ensinamentos destes apóstolos que nos deram os fundamentos da fé. Por nosso Senhor Jesus Cristo, vosso Filho, que é Deus, e convosco vive e reina na unidade do Espírito Santo, por todos os séculos dos séculos. Amém. Amém.

Leitura dos Atos dos Apóstolos. Naqueles dias, o rei Herodes prendeu alguns membros da igreja para torturá-los. Mandou matar a espada Tiago, irmão de João. E, vendo que isso agradava aos judeus, mandou também prender a Pedro. Eram os dias dos pães ázimos. Depois de prender Pedro, Herodes colocou-o na prisão, guardado por 4 grupos de soldados, com 4 soldados a cada um. Herodes tinha a intenção de apresentá-lo ao povo depois da festa da Páscoa. Enquanto Pedro era mantido na prisão, a igreja rezava continuamente a Deus por ele. Herodes estava para apresentá-lo. Naquela mesma noite, Pedro dormia entre 2 soldados, preso com 2 correntes, e os guardas vigiavam a porta da prisão. Eis que apareceu o anjo do Senhor e uma luz iluminou a cela. O anjo tocou o ombro de Pedro, acordou-o e disse: "Levanta-te depressa." As correntes caíram-lhe nas mãos. O anjo continuou: "Coloca o cinto e calça tuas sandálias." Pedro obedeceu e o anjo lhe disse: "Põe tua capa e vem comigo." Pedro acompanhou e não sabia que era realidade o que estava acontecendo por meio do anjo, pois pensava que aquilo era uma visão. Depois de passarem pela primeira e segunda guarda, chegaram ao portão de ferro que dava para a cidade. O portão abriu-se sozinho. Eles saíram, caminharam por uma rua e logo depois o anjo o deixou. Então Pedro caiu em si e disse: "Agora sei, de fato, que o Senhor enviou o seu anjo para me libertar do poder de Herodes e de tudo o que o povo judeu esperava." Palavra do Senhor.

Da segunda carta de São Paulo a Timóteo. Caríssimo, quanto a mim, eu já estou para ser derramado em sacrifício. Aproxima-se o momento de minha partida. Combati o bom combate, completei a corrida, guardei a fé. Agora está reservada para mim a coroa da justiça, que o Senhor, justo juiz, me dará naquele dia, e não somente a mim, mas também a todos os que esperam com amor a sua manifestação gloriosa. Mas o Senhor esteve ao meu lado e me deu forças.

Ele fez com que a mensagem fosse anunciada por mim integralmente e ouvida por todas as nações, e eu fui libertado da boca do leão. O Senhor me libertará de todo o mal e me salvará para o seu reino celeste. A Ele a glória pelos séculos dos séculos. Amém. Palavra do Senhor.

0: Proclamação do Evangelho de Jesus Cristo segundo Mateus.
1: Glória a vós, Senhor.
0: Naquele tempo, Jesus foi à região de Cesareia de Filipe e ali perguntou aos seus discípulos: quem dizem os homens ser o Filho do Homem? Eles responderam: alguns dizem que é João Batista, outros que é Elias, outros ainda que é Jeremias ou algum dos profetas. Então Jesus lhes perguntou: e vós, quem dizeis que eu sou? Simão Pedro respondeu: tu és o Messias, o Filho do Deus vivo. Respondendo, Jesus lhe disse: feliz és tu, Simão, filho de Jonas, porque não foi um ser humano que te revelou isso, mas o meu Pai que está no céu. Por isso eu te digo que tu és Pedro, e sobre esta pedra construirei a minha igreja, e o poder do inferno nunca poderá vencê-la. Eu te darei as chaves do reino dos céus. Tudo o que tu ligares na terra será ligado nos céus. Tudo o que tu desligares na terra será desligado nos céus.

São Pedro e São Paulo, escolhidos por Jesus como os primeiros apóstolos. São Pedro, logo no começo, e São Paulo, primeiro apóstolo que não seguiu a Jesus durante a vida de Jesus. Jesus tinha uma missão para eles. São Pedro ficou em Jerusalém para cuidar do rebanho, diríamos, dos cristãos, dos judeus, e São Paulo dos que eram de fora da Judéia. Os dois atenderam, especialmente Pedro, ao primeiro pedido. Era pescador, Jesus o chamou e ele seguiu. São Paulo foi mais difícil. Ele perseguia os cristãos. Foi necessário fazê-lo cair no chão quando se dirigia a uma cidade para trazer cristãos presos. Mas ele assumiu depois

seu papel e virou um apóstolo tão importante que se celebra a festa dele e de Pedro no mesmo dia. Pedro atendeu, como vimos, fácil, e São Paulo foi mais difícil. Pedro virou, como vimos antes, o chefe da igreja nascente, e São Paulo foi para fora da Judéia, como disse antes também. Na maneira de pensar, costuma dizer-se que Pedro era conservador e Paulo era progressista. E esses dois acabaram sua missão e sua vida em Roma. Pedro crucificado, de cabeça para baixo. Não queria ser crucificado na mesma posição de Jesus. Não merecia isso. E Paulo foi decapitado. Estes são, resumindo, as vidas desses dois santos. Agora, podíamos pensar quais são as mensagens que estes dois santos nos passam. Comecemos por Pedro. Nós sabemos que Pedro, quando Jesus foi preso, o negou 3 vezes. E depois da ressurreição, Jesus o chamou e lhe perguntou 3 vezes se o amava. E ele respondeu que sim. E aí, qual é a mensagem que nos passa a nós? Que nós, como aconteceu com ele, também podemos pecar, podemos errar gravemente ou menos gravemente. Mas sempre existe o perdão. O perdão nasce do amor. Amor e perdão sempre estão de mãos dadas. Não só nas palavras de Jesus, que perdoou a Pedro depois de fazer aquelas perguntas, mas também esse perdão também que tem que estar em nós. Nós devemos amar, como diz o primeiro mandamento, a Deus, e amar o próximo como a nós mesmos. Mas o amor sozinho, sem perdão, não aguenta. É necessário que ao seu lado esteja sempre o perdão. Nós, para perdoarmos a quem nos ofendem, ou os outros para me perdoarem quando eu ofendo, quando eu faço alguma coisa errada. Então, é a primeira mensagem que Jesus, que os dois apóstolos nos passam. Agora, a diferença que existe entre Pedro e Paulo se baseia muito em que Pedro ficou mais quieto, diríamos, em Jerusalém. Ele tinha que cuidar daquele rebanho. E São Paulo ficava mais pelos pagãos, isto é, aqueles que não eram romanos, para conquistá-los também para o cristianismo. E aí entra uma coisa muito importante, que é a conversa que Paulo teve com Pedro em Jerusalém. Paulo estava percebendo que não se estava entendendo com Pedro, que Pedro pensava de uma maneira diferente da maneira dele. E então Pedro o recebeu em Jerusalém para uma conversa, para poder acertar aquelas desavenças que tinham entre os dois. É o que agora nós chamamos de diálogo. Então, até nessa palavra, diálogo, nos dá um exemplo São Paulo, que procurou o diálogo com Pedro antes de falar contra ele, antes de tornar-se independente. Vamos conversar. E a conversa, o diálogo é muito importante também nos dias de hoje. Famílias precisam dialogar mais entre si, amigos, amigas e assim por diante. E o diálogo não se trata de que eu vou dialogar com o fulano de tal, para quê? Para convencê-lo de que ele está errado. Errado? Não é para isso que está feito o diálogo. O diálogo está feito
porque eu vou falar com ele pensando que talvez eu esteja errado e ele esteja certo. Se as duas pessoas que vão conversar, ou as três ou as quatro, vão pensando assim, eu posso estar errado e os outros certos, esse é um verdadeiro diálogo. Confirmando isso, eu vou ler umas frases, uns pensamentos que eu recolhi sobre diálogo. E o motivo é isso que é tão importante dentro de casa como fora de casa, para podermos viver em união, para podermos viver amando-nos realmente uns aos outros. E o primeiro pensamento que eu recolhi disse assim: só ama, só quem ama dialoga. Olha o amor dentro do diálogo. Então já a primeira frase que eu estou lendo aqui já ressalta isso. A segunda: o egoísmo começa onde acaba o diálogo. A pessoa que é egoísta não gosta de dialogar, a não ser para conversar o outro ou a outra de que está errado. Outra frase também: dialogar é dizer o que pensamos e suportar o que os outros pensam, que não é fácil. Contar o que eu penso e suportar o que o outro pensa. Mas outra também: só os que dialogam podem construir pontes entre si. O diálogo, então, também é para unir as pessoas dessa maneira. Mas outra frase: o diálogo promove o crescimento mútuo. E para terminar esta frase: você não pode abrir a mente do outro se não tiver primeiro a sua mente aberta. Desculpem que eu leia estes pensamentos, porque eu acho que o diálogo é muito, muito importante para a nossa união, união familiar e união em geral, tanto num ofício como no outro, numa profissão ou noutra. Isso nos une, que é o que Deus quer para nós, que nós vivamos unidos, que isso é amor, e nesse amor entra também o perdão. Em nome do Pai, e do Filho, e do Espírito Santo. Amém. Passamos agora à profissão de fé, que é um pouquinho mais comprida do que nos dias domingos passados. Por isso vamos acompanhá-la pelo folheto. Creio em um só Deus, Pai Todo-Poderoso, Criador do céu e da terra, de todas as coisas visíveis e invisíveis. Creio um só Senhor Jesus Cristo, Filho unigênito de Deus, nascido do Pai antes de todos os séculos, Deus de Deus, luz da luz, Deus de verdadeiro, de Deus verdadeiro, gerado, não criado, consubstancial ao Pai. Por Ele todas as coisas foram feitas, e por nós homens, e para nossa salvação, desceu dos céus, e se fez homem, e se encarnou pelo Espírito Santo no seio da Virgem Maria, e se fez homem. Também por nós foi crucificado sob Pôncio Pilatos, padeceu e foi sepultado, ressuscitou ao terceiro dia, conforme as Escrituras, e subiu aos céus, onde está sentado à direita do Pai, e de novo há de vir em sua glória para julgar os vivos e os mortos, e o seu reino não terá fim. Creio no Espírito Santo, Senhor, que dá a vida, e procede do Pai e do Filho, e com o Pai e o Filho é adorado e glorificado, Ele que falou pelos profetas. Creio na Igreja una, santa, católica e apostólica. Professo um só batismo para a remissão dos pecados, e espero a ressurreição dos mortos e a vida do mundo que há de vir. Amém. E agora recordemos os pedidos, as preces que nós guardamos no nosso coração e que pretendemos enviar ao coração de Deus.
em silêncio.

E agora rezemos todos juntos a primeira oração que está na página seguinte. Todos, Pai Santo, vivendo em comunhão com o Filho no Espírito Santo, vos revelastes a nós como mistério de unidade na diversidade. Concedei que, reconhecendo-nos na comunhão de uma só família, a nossa vida se apresente diante de vós como oferenda agradável. Por Cristo nosso Senhor. Amém. E agora passemos para o ofertório.

0: Orai, irmãos e irmãs, para que o nosso sacrifício seja aceito por Deus Pai Todo-Poderoso.
1: Receba, Senhor, por tuas mãos este sacrifício, para a glória do seu nome, para o nosso bem e de toda a sua santa Igreja.
0: A oração de vossos apóstolos, Senhor, acompanhe as oferendas que vos apresentamos para serem consagradas e volva para vós o nosso coração ao celebrarmos esse sacrifício. Por Cristo nosso Senhor.
1: Amém.
0: O Senhor esteja conosco.
1: Ele está no meio de nós.
0: Corações ao alto.
1: Nosso coração está em Deus.
0: Demos graças ao Senhor nosso Deus.
1: É nosso dever e nossa salvação.
0: Na verdade, é digno e justo, é nosso dever e salvação dar-vos graças, sempre e em todo lugar, Senhor, Pai Santo, Deus Eterno e Todo-Poderoso. Hoje, vós nos concedeis a alegria de festejar os apóstolos São Pedro e São Paulo. Pedro, o primeiro a confessar a fé em Cristo, fundou a igreja primitiva sobre a herança de Israel. Paulo, mestre e doutor da fé, iluminou as profundezas do mistério e anunciou o Evangelho a todas as nações. Assim, por diferentes meios, os dois congregaram a única família de Cristo e, unidos pela coroa do martírio, recebem hoje, por toda a terra, a mesma veneração. Por isso, com todos os anjos e santos, nós os louvamos sem cessar e cantamos a uma só voz.

0: Pai de misericórdia, a quem sobre nossos louvores, suplicantes vos rogamos e pedimos por Jesus Cristo, vosso Filho e Senhor nosso, que aceites e abençoeis estes dons, estas oferendas, este sacrifício puro e santo que oferecemos antes de tudo pela vossa Igreja Santa e Católica. Concedei-lhe paz e proteção, unindo-a num só corpo e governando-a por toda a terra, em comunhão com o vosso servo, o Papa Leão XIV, nosso Bispo Marco Aurélio, e todos os que guardam a fé católica que receberam dos apóstolos. Todos
1: abençoai nossa oferenda, Senhor.
0: Ora, todos juntos, pedindo por todos os que estão aqui nesta igreja, todos juntos. Lembrai-vos, ó Pai, dos vossos filhos e filhas e de todos os que circundam este altar, dos quais conheceis a fé e a dedicação ao vosso serviço. Por eles nós vos oferecemos e também eles vos oferecem esse sacrifício de louvor por si e por todos os seus, e elevam a vós as suas preces, Deus eterno, vivo e verdadeiro, para alcançar o perdão de suas faltas, a segurança em suas vidas e a salvação que esperam.
1: Lembrai-vos, ó Pai, de todos os juntos,
0: todos, em comunhão com toda a Igreja, celebramos o glorioso dia em que o Senhor Jesus venceu a morte e nos tornou participantes de sua vida imortal. Veneramos em primeiro lugar a memória da Mãe de nosso Deus e Senhor Jesus Cristo, a gloriosa sempre Virgem Maria, a de seu esposo São José, e também a dos santos apóstolos e mártires, Pedro e Paulo, André, Tiago e João, Tomé, Tiago e Filipe, Bartolomeu e Mateus, Simão e Tadeu, Lino,

0: Creto, Clemente, Sisto, Cornélio e Cipriano, Lourenço e Crisógono, João e Paulo, Lourenço e Damião, e de todos os vossos santos, por seus méritos e preces, concedei-nos sem cessar a vossa proteção. Em comunhão com vossos santos, louvamos. E agora vamos início à consagração. Aceitai, ó Pai, com bondade a oblação dos vossos servos e de toda a vossa família. Dai-nos sempre a vossa paz. Livrai-nos da condenação eterna e acolhei-nos entre os vossos eleitos. Dignai-vos, ó Pai, aceitar e abençoar e santificar estas oferendas. Recebei-as como sacrifício espiritual perfeito, a fim de que se tornem para nós o corpo e o sangue de vosso amado Filho, nosso Senhor Jesus Cristo.
1: Enviai o vosso Espírito Santo.
0: Na véspera de sua paixão, ele tomou o pão em suas santas e veneráveis mãos. Elevou os olhos ao céu, a vós, ó Pai Todo-Poderoso. Pronunciou a bênção de ação de graças. Partiu o pão e o deu aos seus discípulos, dizendo: tomai todos e comei. Isto é o meu corpo, que será entregue por vós. Do mesmo modo, ao fim da ceia, ele tomou o cálice em suas mãos, deu graças novamente e o deu a seus discípulos, dizendo: tomai todos e bebei. Este é o cálice do meu sangue, o sangue da nova e eterna aliança, que será derramada por vós e por todos para a remissão dos pecados. Fazei isto em memória de mim.

0: Eis o mistério da fé.
1: Anunciamos, Senhor, a vossa morte e proclamamos a vossa ressurreição. Vinde, Senhor Jesus.
0: Todos, celebrando, pois, a memória da bem-aventurada paixão do vosso Filho, da sua ressurreição dentre os mortos e gloriosa ascensão aos céus, nós, vossos servos, e também vosso povo santo, vos oferecemos, ó Pai, dentre os bens que nos destes, o sacrifício puro, santo e imaculado, pão santo da vida eterna e cálice da perpétua salvação. Recebei, ó Pai, como olhar digno esta oferta, como recebestes os dons do justo Abel, o sacrifício do nosso patriarca Abraão e a oblação pura e santa do sumo sacerdote Melquisedeque.
1: Aceitai,
0: ó Senhor, a nossa oferta. Todos juntos, suplicantes vos pedimos, ó Deus onipotente, que esta nossa oferenda seja levada à vossa presença no altar do céu, pelas mãos do vosso santo anjo, para que todos nós, participando deste altar, pela comunhão do santíssimo corpo e sangue do vosso Filho, sejamos repletos de todas as graças e bênçãos do céu. O Espírito nos une num só corpo. E agora vamos rezar, pedindo a Deus pelos falecidos, nossas famílias, amizades, etc. Todos juntos, lembrai-vos, ó Pai, dos vossos filhos e filhas que nos precederam com o sinal da fé e dormem o sono da paz. A eles e a todos que descansam no Cristo, concedei o repouso, a luz e a paz.
1: Concedei-lhes, ó Pai, a luz eterna.
0: Todos e a todos nós, pecadores, que esperamos na vossa infinita misericórdia,

0: misericórdia, concedei, não por nossos méritos, mas por vossa bondade, o convívio dos apóstolos e mártires, João Batista e Estevão, Matias e Barnabé, Inácio, Alexandre, Marcelino e Pedro, Felicidade e Perpétua, Águeda e Luzia, Inês, Cecília, Anastácia e de todos os vossos santos, por Cristo nosso Senhor. Amém. Todos, por ele não cessais de criar, santificar, vivificar e abençoar estes bens e distribuí-los entre nós, todos, por Cristo, com Cristo e em Cristo. A vós, Deus Pai Todo-Poderoso, na unidade do Espírito Santo, toda honra e toda glória, agora e para sempre. Amém. E agora, com muito amor, com muito carinho, agradecimento, rezemos a oração que o próprio Jesus nos ensinou. Pai nosso que estais nos céus, santificado seja o vosso nome. Venha a nós o vosso reino. Seja feita a vossa vontade, assim na terra como no céu. O pão nosso de cada dia nos dai hoje. Perdoai as nossas ofensas, assim como nós perdoamos a quem nos tem ofendido. E não nos deixeis cair em tentação, mas livrai-nos do mal. Amém. Senhor Jesus Cristo, disseste aos vossos apóstolos, eu vos deixo a paz, eu vos dou a minha paz. Não olheis os nossos pecados, mas a fé que anima a nossa igreja. Dai-lhe, segundo o vosso desejo, a paz e a unidade. Vós que sois Deus, como o Pai e o Espírito Santo. Amém. Amém. A paz do Senhor esteja sempre conosco.
1: O amor de Cristo nos uniu.
0: Desejemos-nos a paz uns aos outros, com muito amor, com muita paz.
1: Amém.

Felizes os convidados para a ceia do Senhor. Eis o Cordeiro de Deus que tira o pecado do mundo. Senhor, eu não sou digno de que entreis em minha morada, mas dizer uma palavra e serei salvo. Que o corpo de Cristo nos guarde para a vida eterna. Amém.

0: fiquemos de pé para a oração final da nossa celebração, no número 21, última página. Número 21, todos juntos, oremos. Refeitos por este sacramento, concedei-nos, Senhor, viver de tal modo na vossa Igreja, que perseverando na fração do pão e no ensinamento dos apóstolos, enraizados no vosso amor, sejamos um só coração e uma só alma. Por Cristo nosso Senhor. Amém. Amém. Sentados.
1: Irmãos e irmãs, louvado seja nosso Senhor Jesus Cristo. Rapidamente, primeiro um aviso de ordem prática. Amanhã nós não temos a missa das 15 horas. Por conta, né, do óbvio, né, do jogo do Brasil, as ruas ficam desertas, o pessoal torcendo e tudo mais, então eu preferi não ter o horário da missa das 15 horas. Haverá normalmente a missa das 7 e a missa das 18, ok? Depois uma palavra de agradecimento a toda a comunidade pela nossa festa junina que está acontecendo esse final de semana, a doação de muitos, né? Chegou muitas doações para nós, então quero de fato agradecer esse sinal bonito de pertença, de partilha da nossa comunidade. A festa continua, então depois da missa convido, né, todos a tomar parte ali conosco da festa, com aquelas gostosuras que a gente sempre sabe que tem aqui na festa. Daqui a pouquinho, inclusive, vai ter a quadrilha, quem quiser, os casais aí, quiser aproveitar e dançar. É um ambiente muito gostoso, familiar nosso, todos se sentem, né, em casa. Então, esse convite, uma palavra de agradecimento. Por fim, peço a todos uma oração por mim hoje. Hoje eu completo 23 anos de padre, justamente hoje nessa data. Então, peço a oração de todos, né, nesse louvor a Deus,

0: Tomar Deus, agradeço, né, o carinho, a acolhida, as palavras de estímulo, de apoio. Sou muito feliz aqui na comunidade. Então, minha oração, meu pedido de oração a vocês hoje nesse dia. Tá bom? Obrigado e a gente se encontra na festa.
1: Então, convido a todos a ficar de pé para que a gente possa concretizar esse fato, estendendo as nossas mãos em direção ao Padre Leonardo e rezando uma Ave Maria. Ave Maria, cheia de graça, o Senhor é convosco. Bendita sois vós entre as mulheres. Bendito é o fruto do vosso ventre, Jesus. Santa Maria, Mãe de Deus, rogai por nós, pecadores, agora e na hora de nossa morte. Amém.

0: O Senhor esteja conosco.
1: Ele está no meio de nós.
0: Abençoe-nos, Deus Todo-Poderoso, Pai, Filho e Espírito Santo.
1: Amém.
0: Vamos em paz e o Senhor nos acompanhe.
1: Graças a Deus.
0: Boa noite e boa semana para todos.

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7: 7h31, horário de Brasília. Boa noite.
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7: Estamos de volta com a Mãe Aparecida, aqui pela Rede Aparecida de Rádio. Que bom estarmos juntos nesta noite maravilhosa de domingo, dia 28 de junho de 2026. Estamos chegando ao final, né? De mais um mês de junho. Vem aí o mês de julho, já no segundo, início daí do segundo semestre, né? Do nosso ano de 2026, como passa rápido. Inclusive, gente, a partir do dia 6, né? Deixa eu dar uma confirmada aqui. A partir do dia 6, isso, segunda-feira, dia 6 de julho, estarei aqui com você todas as noites no Com a Mãe Aparecida. Férias do nosso querido Evandro Brum, né? O nosso Evandro hoje está de folga, vai sair de férias agora no mês de julho. E eu estarei com você aqui todos os dias no programa Com a Mãe Aparecida, com o Santo Terço, às 10 horas da noite. E você que está em casa é sempre, sempre o nosso convidado especial. Deixa eu mandar um grande abraço pro meu amigo Beto Machado, lá de Divinópolis. Ô Beto, boa noite, meu amigo.
8: Pois é, boa noite, tudo bem?
7: Tudo bem, meu querido.
8: Tô feliz de encontrar você aqui à noite.
7: Que bom,
8: meu irmão. Minha esposa Jussara.
7: Um abraço pra você, Jussara.
8: Salve Maria Imaculada.
7: Salve Maria.
8: E sempre acompanhando, né? Uhum. A minha companhia de todos os dias, Rádio Aparecida.
7: Bom demais.
8: E peço as orações, por mim, minha família, minhas filhas Tamires Raíssa. Sim. E meus netinhos Benício e Melina. E peço, Zé, e sua pai, Geraldilda, e por todos que sempre acompanham Rádio Aparecida.
7: Amém.
8: E tô muito feliz de acompanhar você aí, tá? Gente, pela manhã, hoje, à noite, né? Fique com Deus, Salve Maria, Beto Machado, de Divinópolis, Minas Gerais.
7: Grande Beto Machado, manda um abraço pra Jussara, sua esposa. Obrigado pelo carinho, pela companhia. Grande Beto, lá de Divinópolis, Minas Gerais. Valeu, Beto. Manda um abraço também aqui para o Noel Galvão, pro Márcio, lá de Bento Gonçalves, no Rio Grande do Sul. Zé, estamos aqui na cidade de Bento Gonçalves, na Serra Gaúcha. Gostaria de pedir oração pro cunhado Ricardo Capra, da cidade de Serafina Correia, lá no Rio Grande do Sul. Ele que vai passar por um processo, né, com problema de saúde. O Márcio Ruschel, o seu cunhado, né, que vai passar por esse processo, Ricardo Capra. Um grande abraço para você, viu, Márcio? Pode deixar que vamos rezar por ele, por você, por sua família, pelos seus pedidos, pelas suas intenções. Que Deus abençoe, viu? Obrigado.

sempre pelo carinho, pela companhia. Vou colocar sim o Ricardo Capra nas nossas intenções do Santo Terço daqui a pouquinho, às 10 horas da noite. E você reza conosco com fé e esperança, juntos, lado a lado com aquela que é mãe de todos nós, Nossa Senhora Aparecida.

0: aqui pela Rede Aparecida de Rádio, 7:39, horário de Brasília. Uma excelente noite para você, seja bem-vindo, seja bem-vinda. Deus é maior. Flavinho, vamos juntos acompanhar Viver como Jesus viveu com o Padre Zezinho.
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4: Irmã, irmão, eu sou o Padre Zezinho. Está escrito na história dos homens e das mulheres deste planeta, dos povos, das tribos, de qualquer grupo humano, que o ser humano sozinho procura Deus, às vezes nem sabe o que está procurando, e em grupo, coletivamente, também procura, associando-se ou em cultos, igrejas, movimentos espirituais. Está escrito em cada ser humano uma necessidade de achar alguém maior, mais poderoso, muito mais sábio do que ele. Às vezes ele se encanta com algum pregador porque o acha demais. Aquele pregador é sábio, Deus fala com ele. Aquela pregadora é sábia, Deus fala com ela. Como é santa essa nossa irmã, como é sábio esse nosso irmão. Ele se encanta com a luz que julga ter visto nos outros. E às vezes viu mesmo, porque de fato o outro é mais sábio, é mais santo, é mais eleito. Não porque Deus elegeu, mas porque correspondeu mais. Às vezes se encanta com o pregador errado. O pregador parece santo, mas não é. Parece mais sábio, mas não é. Por quê? Pela vida que vive, pelo que diz. Porque uma coisa é o santo que errou, enganou-se. Porque santo não é perfeito, só Deus é o santo perfeito. Outro é aquele que erra muito, se engana muito e pelos seus comportamentos e atitudes mostra não ter assimilado nem mesmo o que ele prega. E isso São Paulo chamava atenção com muita veemência. Também Jeremias, o falso profeta, o falso pregador, o falso vidente, o mentiroso que usa a religião para fazer dinheiro, para ter poder. Mas existe o outro que de fato a religião para ele é serena, ele não força ninguém, mas ele é uma pessoa iluminada. E aí o fiel diz: eu vejo a ação de Deus nesse homem, eu vejo que o bem que ele faz, o bem que essa mulher faz, quando fala, eu vejo que Deus está iluminando essa pessoa. Então, há sinais de que a luz de Deus é legítima, é a verdadeira, numa pessoa a partir do comportamento dessa pessoa. Sim, Deus ilumina. Sim, há pessoas que se deixam iluminar. Por isso elas são melhores do que as outras? Pode até ser que sejam, só que não proclamam. Com a luz de Deus vem também a humildade. Se o seu pregador não for uma pessoa humilde, desconfie dele. Fique com Deus.
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0: a mãe Aparecida, aqui pela rede Aparecida de Rádio. Águas Eternas, cantores de Deus, vamos juntos acompanhar ao encontro de Maria. E daqui a pouco, eu tô de volta.
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2: A paz esteja com você. É sempre uma alegria estarmos unidos para viver esse encontro com Maria. Lembremos que o Evangelho comunica muitas atitudes de Maria. Os passos de Maria são possibilidades de escolha e decisão de cada um de nós. Embora Maria fosse uma criatura extraordinária, os acontecimentos da sua vida podem comparar-se com as etapas da nossa vida, com a vida de todos, com os desafios, possibilidades, desencontros e encontros. Ao percorrer as etapas da vida de Maria, podemos, com ela e como ela, ir descobrindo a arte de viver, de crer, de amar e de crescer na graça e no conhecimento de nosso Senhor e Salvador Jesus Cristo. A autêntica espiritualidade cristã consiste em seguir uma vida orientada pelo Espírito Santo, sempre na busca da vontade do Pai, seguindo o caminho de Jesus. A Virgem Maria é a primeira e mais fiel discípula dessa vida como filha de Deus Pai, como mãe de Deus Filho e ao mesmo tempo sua seguidora, sua discípula, conduzida pelo Espírito Santo. Maria assumiu plenamente viver a vontade de Deus quando na Anunciação ela disse: eis aqui a serva do Senhor, faça-se em mim segundo a tua vontade. Nas bodas de Caná, Maria expressa com atitudes e palavras como fazer a vontade de Deus: fazei tudo o que ele vos disser. Foi o que ela disse para os funcionários que estavam atendendo lá nas bodas e que é um testemunho da sua própria vida. Ela vive fazendo o que Deus diz. Ao proclamar o Magnificat na sua visita à sua prima Isabel, ela revela seu coração pleno da graça de Deus, proclamando a alegria.

0: de ser sua serva. A minha alma engrandece o Senhor, e o meu espírito exulta em Deus, meu Salvador. Que cada atitude de Maria inspire nossa vida. Que a gente possa aprender cada dia a crescer na graça, no conhecimento de Cristo, aprendendo a crer, a amar e a servir a Deus. Que Deus abençoe e que cada dia Maria nos inspire, nos eduque no caminho de Jesus.
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Bom, amanhã Aparecida, aqui pela Rede Aparecida de Rádio. Noites Traiçoeiras. Padre Marcelo Rossi, participação do Belo. Vamos juntos acompanhar Tempo de Fé e Esperança.

0: com o padre Reginaldo Carreira.
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2: Aquela mensagem, fulano saiu do grupo, sempre aparece quando os assuntos polêmicos começam a colocar fogo no parquinho, como se diz por aí. Quando acontecem extremismos partidários ou religiosos, ou ainda diante de assuntos que causam opiniões bem polarizadas, muitas vezes se vê uma debandada de saídas do grupo. Isso porque algumas mensagens soam mais como ataques pessoais do que questionamentos a uma ideia. Talvez seja esse o grande problema. A dificuldade de dialogar com quem pensa diferente e de ver valores em quem tem ideias discordantes. É uma ilusão pensar que aquele que discorda de nós está errado em tudo e aquele que concorda conosco está certo em tudo. É imaturo agir com ódio cego diante de um pensamento que nos contraria, sem compreender que uma ideia não se confunde com uma pessoa.

0: abençoe você.
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2: 8 horas, horário de Brasília, boa noite.
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2: Estamos de volta com a Mãe Aparecida, aqui pela Rede Aparecida de Rádio, nessa noite de domingo, dia 28 de junho de 2026. Seja bem-vindo, seja bem-vinda ao programa com a Mãe Aparecida. Eu acolho você que está em casa, no seu trabalho, nos hospitais, nas estradas. Sinta-se acolhido, sinta-se abraçado nesta grande família de devotos. Muito obrigado a você que nos acompanha através da 104.3, através do nosso aplicativo Aparecida e também através das nossas rádios parceiras, né? Rádios que integram a rede Aparecida de Rádio. Deixa eu mandar um grande abraço aqui para quem nos acompanha através da Rádio Caetité, na cidade de Caetité, na Bahia. Rádio Difusora em Machado, Minas Gerais. Rádio Caraíba em Senhor do Bonfim, na Bahia. Entre outras, muitas e muitas outras rádios que integram a rede Aparecida de Rádio e faz com que a gente chegue até você. Muito obrigado pelo seu carinho, pela sua companhia. Sinta-se acolhido e abraçado nesta grande família de devotos. 12-3104-1043. Esse é o nosso WhatsApp para você mandar a sua mensagem, fazer o seu pedido, seu agradecimento, colocar as suas intenções aos pés da Mãe Aparecida. Às 10 horas da noite, vamos rezar o Santo Terço e você é sempre o nosso convidado especial. E hoje, a Santa Igreja celebra a vida de dois grandes santos, São Pedro e São Paulo Apóstolos. Estes santos são considerados as colunas da Igreja, por terem sido os principais líderes da Igreja nascente, tanto por sua fé e pregação, como também por seu ardor e zelo missionário. O apóstolo Paulo renasceu no momento de sua conversão, converteu-se abandonando os valores em que acreditava para aderir exclusivamente a uma pessoa, Jesus Cristo. Conversão é deixar tudo e colocar-se à disposição do verdadeiro Deus, como ele mesmo afirmou. Pedro, que tinha como primeiro nome Simão, era natural de Betsaida, pescador, foi chamado por Jesus e, deixando tudo, seguiu ao Mestre, estando presente nos momentos mais importantes da vida do Senhor. No princípio, fraco na fé, chegou a negar Jesus durante o processo de sua paixão, mas o próprio Senhor o confirmou na fé após a ressurreição, transformando-o num corajoso pregador do Evangelho. Ele se tornou líder da Igreja nascente, foi martirizado, sendo crucificado de cabeça para baixo, por não se julgar digno de morrer como seu Senhor Jesus Cristo. Peçamos a Paulo, a São Paulo, a graça de uma contínua conversão e a São Pedro a perseverança em nossa vida de Igreja.
3: Ó glorioso São Pedro, sois o príncipe dos apóstolos, a pedra sobre a qual Deus edificou sua Igreja, aquele a quem o Senhor Jesus confiou a missão de apacentar o seu rebanho. Tomando-vos por modelo, queremos proclamar sempre o nosso amor a Jesus, o Cristo, Filho de Deus. De vossa poderosa intercessão, junto a Deus, esperamos a graça da fidelidade absoluta à Igreja e ao Santo Padre, o Papa, vosso sucessor. Queremos viver e morrer como devotos vossos, filhos amorosos e obedientes da Santa Igreja Católica, Apostólica e Romana. Ó São Paulo, servo de Cristo, chamado para ser apóstolo, escolhido para anunciar o Evangelho de Deus aos gentios, queremos agora reafirmar o firme propósito de, ao vosso exemplo, não permitir que nada nos separe do amor de Jesus Cristo. Ouvindo vossos ensinamentos, reafirmamos a fé naquele que ressuscitou o Senhor, certos de que

Aparecida, Rede Aparecida de Rádio, quem será contra nós? Coral Palestrina da Arquidiocese de Curitiba. 12-3104-1043, esse é o nosso WhatsApp para você participar comigo, mandar a sua mensagem, fazer o seu pedido, seu agradecimento, colocar as suas intenções através do 12-3104-1043 para o nosso Santo Terço, daqui a pouquinho às 10 horas da noite. Você é sempre o nosso convidado especial. Deixa eu mandar um grande abraço para o Adenilton lá de Divinópolis, Minas Gerais. Um abraço especial para o Sebastião Carlos, lá de Carmo de Minas, Minas Gerais, rezando por ele, pelo Jorge, né? Que Deus abençoe, viu, Jorge pai e também o Jorge filho, pra esposa Dorinha, pra Marisa e pra toda a família. Um grande abraço, viu, Sebastião Carlos Santos, rezando, agradecendo, colocando suas intenções. A Creuza de Americana, rezando por ela, pelos filhos. Meu amigo Roberto Cabreira, lá de Divinópolis, Minas Gerais, está no trabalho. Bom trabalho para você, viu, meu amigo? Um grande abraço, ele que está rezando, agradecendo, rezando pela família, pela esposa Simone Aparecida, os filhos Daniel e Yasmin. Um grande abraço, Roberto Cabreira.

0: de Divinópolis, Minas Gerais. Acolho também com muito carinho, deixa eu dar uma olhada aqui, a Maria Célia, lá de Alterosa, Minas Gerais. Um beijo pra você, viu, minha querida? Maria Célia de Alterosa, ouvindo com a Mãe Aparecida deste domingo, né? Dia 28 de junho de 2026. Mandar um abraço também aqui pro João Reis, lá de Brasília, rezando por ele, pela família. Ele pediu aqui Tiago Brado, né? Daqui a pouquinho, João Reis, coloco pra você com toda certeza, viu? Um grande abraço, Deus abençoe você e toda a sua família. Eu acolho também com muito carinho a Adalgisa, lá de Barra dos Coqueiros, no Sergipe, rezando, agradecendo também, colocando suas intenções aos pés da Mãe Aparecida. Agora 8:11, horário de Brasília, vamos juntos acompanhar o Salmo Responsorial.
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2: Salmo 33. De todos os temores me livrou o Senhor Deus.
3: De todos os temores me livrou o Senhor Deus.
2: Bendirei o Senhor Deus em todo o tempo. Seu louvor estará sempre em minha boca. Minha alma se gloria no Senhor. Que ouçam os humildes e se alegrem.
3: De todos os temores me livrou o Senhor Deus.
2: Comigo engrandecei ao Senhor Deus. Exaltemos todos juntos o seu nome. Todas as vezes que o busquei, ele me ouviu e de todos os temores me livrou.
3: De todos os temores me livrou o Senhor Deus.
2: Contemplai a sua face, alegrai-vos, e vosso rosto não se cubra de vergonha. Este infeliz gritou a Deus e foi ouvido, e o Senhor o libertou de toda a angústia.
3: De todos os temores me livrou o Senhor Deus.
2: O anjo do Senhor vem acampar ao redor dos que o temem e o salva. Provai e vede quão suave é o Senhor. Feliz o homem que tem nele o seu refúgio. De todos os temores me livrou o Senhor Deus.
3: De todos os temores me livrou o Senhor Deus.

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1: Essa daqui vai lá pro meu amigo João Reis, lá de Brasília. Alô, João, um abraço pra você, meu querido, Deus abençoe, viu? Você, toda a sua família, obrigado pelo carinho e pela companhia nessa noite de domingo. Terra Seca.

0: Aparecida, Rede Aparecida de Rádio. Só por hoje, Padre Juarez de Castro. Muito bem, vamos dar uma passadinha do nosso WhatsApp. Deixa eu mandar um abraço aqui, deixa eu dar uma olhada. Acolho com muito carinho você que está em casa, nos acompanhando, rezando, agradecendo, colocando suas intenções aos pés da Mãe Aparecida. Deixa eu mandar um abraço pro meu amigo Lula Motos, né? Tá sempre acompanhando a gente. Um abraço, viu, meu irmão? Um excelente final de domingo para você também, para toda a sua família. Um grande abraço. Mandar uma boa noite também para Alicia Regina, né? Lá de Juiz de Fora, rezando, agradecendo pela saúde dela, por toda a família. Um abraço, viu, Lícia? Obrigado pelo carinho e pela companhia. A Maria Aparecida, lá de Caxambu, Minas Gerais, rezando, agradecendo também. Zé, que o nosso Senhor Jesus salve Maria. Gratidão por mais um dia de vida e bênçãos recebidas. Ela que reza pelos filhos, Sandra e Emanuel, netos Eloá e Rafael, pela conversão deles, pela paz mundial, pelas almas de Antônio Ribeiro e de Eranides. Também de Paulo Argemiro, Maria Aparecida, todos de Caxambu, Minas Gerais. Vou colocar as suas intenções aos pés da Mãe Aparecida para o nosso Santo Terço, tá bom, Maria? Um beijo grande no seu coração. Mandar um grande abraço também pro meu amigo Paulo Brito, lá de São Sebastião do Passé, na Bahia, sempre na escuta. Um abraço para você, viu, meu irmão? Colocando suas intenções aos pés da Mãe Aparecida. Que Deus abençoe sempre. Que Nossa Senhora Aparecida interceda por todos os seus pedidos, todas as suas intenções. Obrigado pelo carinho e pela companhia. Agora 8 horas 27 minutos, horário de Brasília. Um rápido intervalo e daqui a pouco eu tô de volta.
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0: 8:30.

0: Horário de Brasília, boa noite.
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0: Estamos de volta com a Mãe Aparecida aqui pela Rede Aparecida de Rádio. E agora vamos acompanhar mais um episódio do podcast Caminhar Juntos. Comunhão, participação e missão. Uma iniciativa do Santuário Nacional em parceria com a Rádio Aparecida e Rede Aparecida de Rádio. Acompanhe e reze conosco.
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0: bem-vindo e bem-vinda a mais um episódio do podcast Caminhar Juntos, Comunhão, Participação e Missão. Um espaço para construirmos juntos uma igreja cada vez mais participativa. Vivemos um caminho bonito até aqui, conhecendo histórias e ouvindo todos e todas.
1: Nesse trajeto, já passamos por diversas culturas e regiões do país, percebendo que, mesmo diferentes, somos unidos por um só Espírito Santo que sopra em cada um seus dons e carismas, que se tornam um só corpo, Igreja Sinodal.
2: Episódio 6. Uma igreja que caminha em sinodalidade.
1: Na conclusão do documento final do sínodo sobre a sinodalidade, o Papa Francisco nos revela que, ao viver o processo sinodal, tomamos nova consciência de que a salvação passa através das relações. Ela vive-se e testemunha-se juntos. A história aparece tragicamente marcada por guerras, rivalidades pelo poder, mil injustiças e abusos.
0: Sabemos, porém, que o Espírito Santo colocou no coração de cada ser humano o desejo de relações autênticas e de vínculos verdadeiros. A própria criação fala da unidade, da partilha, da variedade e de entrelaçamento entre diversas formas de vida. Tudo nasce da harmonia e tende para a harmonia, mesmo quando sofre a ferida devastadora do mal.
3: O sentido último da sinodalidade é o testemunho que a Igreja é chamada a dar de Deus, Pai e Filho e Espírito Santo. Harmonia do amor que se derrama fora de si mesma para se dar ao mundo. Caminhando em estilo sinodal, no entrelaçamento das nossas vocações, carismas e ministérios. E, indo ao encontro de todos para levar a alegria do Evangelho, podemos viver a comunhão que salva, com Deus, com toda a humanidade e com toda a criação. Desta forma, graças à partilha, começaremos já a experimentar o banquete da vida que Deus oferece a todos os povos.
1: Durante a Assembleia Geral de número 62, os bispos do Brasil em Aparecida aprovaram as novas diretrizes gerais da ação evangelizadora da Igreja no Brasil. Movidos pela ação do Espírito Santo, eles concluíram o trabalho após quase 4 anos de escuta, ouvindo regionais, organismos e ministérios.
0: O documento aprovado na manhã do dia 23 de abril de 2026 vai orientar as ações de evangelização nos próximos 6 anos na Igreja do Brasil. Poucos minutos depois de aprovadas as diretrizes, Dom Leomar Antônio Brustolin, arcebispo de Santa Maria, no Rio Grande do Sul, e presidente da Comissão das Diretrizes Gerais da Ação Evangelizadora da Igreja no Brasil, conversou conosco e explicou que as novas diretrizes são as linhas que vão permear as ações da Igreja na evangelização.
4: Neste momento, nós podemos dizer que o Episcopado Brasileiro atinge o objetivo da 62ª Assembleia, aprovar as diretrizes. Diretrizes são linhas que vão permear a ação da Igreja na

Evangelização. Tem tanta coisa para fazer, tem tantos desafios. O que é mais importante? O que escolher desde a Amazônia até o Rio Grande do Sul que sejam pontos comuns? Diretrizes são linhas. E foi aprovado hoje de manhã, depois de um processo de 4 anos de elaboração, acabou de ser aprovada. E agora também foi aprovado que essas diretrizes terão uma vigência de 6 anos. Nesses 6 anos, isso é uma novidade. Estes 6 anos serão também trabalhados momentos de recepção, de avaliação, como um plano, um planejamento. Quem tem empresa sabe disso. Tem que fazer planejamento estratégico para ver se atinge a meta. A igreja começa não por metas, porque quem age e comanda a igreja é o Espírito Santo. Mas nós temos que ver, estamos trabalhando bem a catequese ou precisa melhorar? Estamos atendendo as demandas do povo, especialmente dos mais pobres, ou ainda estamos com práticas antigas? Conseguimos uma linguagem para os jovens ou temos uma linguagem que já não fala mais? Revisar os processos, propor. E acima de tudo, eu quero deixar aqui uma palavra bem forte. Me impressionou muito por duas razões. Primeiro, a incrível participação de todo o episcopado. A comissão de redação, ela organiza um texto, mas a autoria, com absoluta certeza, é de todo o episcopado que pôde contribuir nas pequenas e grandes coisas e qualificar o texto. Mas uma outra questão, eu falava agora com um bispo, que é a 26ª assembleia que ele participa. Ele nunca viu um texto ser aplaudido de pé por todo o episcopado. As diretrizes foram aplaudidas de pé. Significa o quê? Não é o sucesso do texto somente, é um compromisso de comunhão. Eu acredito que é um momento histórico para a igreja no Brasil de alinhar cada vez mais nossos processos para que Jesus seja conhecido e amado da melhor forma possível.

0: Diretrizes que evangelizam.
1: O processo sinodal fez-nos experimentar o prazer espiritual de ser povo de Deus, reunindo todas as tribos, línguas, povos e nações, vivendo em contextos e culturas diversas. Nunca é a simples soma dos batizados, mas o sujeito comunitário e histórico da sinodalidade e da missão, ainda peregrino no tempo e já em comunhão com a Igreja do Céu.
2: Nos diversos contextos em que se enraizam as igrejas particulares, o povo de Deus anuncia e testemunha a boa nova da salvação, vivendo no mundo e para o mundo. Caminha juntamente com todos os povos da terra, dialoga com as suas religiões e as suas culturas, reconhecendo nelas as sementes do Verbo e avança em direção ao reino. Documento final do Sínodo para a Sinodalidade número 17.
3: Nas novas diretrizes, a Igreja passa a adotar a imagem bíblica da tenda, reforçada pelo Sínodo sobre a Sinodalidade e pelo documento de Aparecida, para mostrar uma Igreja que escuta e acolhe todos na sua diversidade. O presidente da Conferência Nacional dos Bispos do Brasil, arcebispo de Porto Alegre, cardeal Jaime Spengler, explicou a construção do texto, que está dividido em 6 capítulos.
4: O texto está dividido em 6 capítulos. O primeiro, a Igreja é compreendida como tenda do encontro. A tenda acolhe todos. A tenda, ela pode ser sempre de novo alargada de acordo com as necessidades. Segundo capítulo, a escuta dos sinais. A escuta dos sinais. O terceiro capítulo, o discernimento em vista de uma Igreja sinodal. E aqui entram os aspectos fundamentais que já foram apresentados durante o Sínodo dos Bispos em 2023 e 2024. Os princípios da comunhão, da participação.

0: participação e da missão. O quarto capítulo trata do povo de Deus em missão. Todos nós somos chamados a testemunhar e anunciar o evangelho. O quinto e o sexto capítulo, o quinto traz os caminhos da missão. E aqui para nós, eu creio que vem algumas indicações preciosas. O lugar da iniciação bíblica da pastoral, da iniciação à vida cristã, a liturgia e a piedade popular, o serviço à vida plena para todos, a evangélica opção preferencial pelos pobres, a formação, defesa e cuidado da vida e o tema da ecologia integral.
1: Cardeal Spengler afirmou que o sexto capítulo expressa os compromissos sinodais da Igreja.
0: O sexto capítulo expressa os nossos compromissos sinodais. Por que que esse capítulo é importante? Porque havia uma decisão por parte não só da Assembleia, já antes, de que estas diretrizes estivessem em sintonia, sim, com as decisões do sínodo. Mais ainda, que elas expressassem a atuação do sínodo nas nossas realidades locais. E aqui, então, tratamos dos compromissos sociais. Três grandes, ou melhor, compromissos sinodais. E para quem teve acesso ao documento final do sínodo, tem um termo que eu creio expressa o coração do documento final do sínodo de 2023. Expressa na palavra conversão. Conversão das relações, dos processos e dos vínculos. Quando falamos da conversão das relações, nos referimos à questão da proteção de menores, à questão da comunicação. Quando falamos dos processos, tratamos do tema do sínodo e as nossas assembleias diocesanas, sínodo e assembleia diocesana, os conselhos necessários. E quando tratamos da conversão dos vínculos, os organismos do povo de Deus, os organismos e projetos missionários, adintra e adestra, o pacto educativo global lançado ainda pelo Papa Francisco, e a questão do ecumenismo e o diálogo interreligioso.
1: O bispo de Tefé no Amazonas, Dom José Altevir, membro da comissão que atuou na elaboração das novas diretrizes para a ação evangelizadora da Igreja no Brasil, afirmou que o texto já nasceu sinodal e recordou que o sínodo não é uma campanha ou uma ação, e sim um modo de ser da Igreja.
2: Essas diretrizes, elas estão sendo as diretrizes mais sinodais possível. Elas já nasceram dentro desse espírito sinodal. Não se trata de um tema, a sinodalidade, não se trata realmente de um tema, mas trata-se de um modo de ser Igreja. Então deve chegar às comunidades a sinodalidade como um jeito próprio de ser Igreja, o caminhar juntos. Por isso, o Papa Francisco, ele insistiu muito na participação de todos, não só dos bispos, dos padres religiosos e religiosas, mas especialmente dos leigos. Então, esse termo, sinodalidade, deve chegar nas comunidades, deve chegar lá no fiel, de uma maneira muito simples, clara, objetiva, e não apenas dentro de uma dimensão cognitiva, muito intelectual. Não é um tema a ser tratado, é algo a ser vivenciado, vivido, porque é um jeito de ser Igreja.
1: Sônia Gomes Oliveira, secretária executiva da Comissão Brasileira para a Justiça e Paz da CNBB, participou de todo o processo de votação durante a Assembleia Geral da CNBB e explicou que as novas diretrizes estão diretamente ligadas ao documento final do sínodo sobre a sinodalidade.
3: Todo o processo da construção das diretrizes da Igreja no Brasil foi feito num percurso sinodal. Foi um processo de escuta, foi um processo de participação. Os regionais puderam contribuir, onde os organismos puderam contribuir, as pastorais, movimentos puderam contribuir. Todos aqueles que quiseram contribuir foram convidados e tiveram a liberdade de poder contribuir com as novas diretrizes da Igreja no Brasil. Acho que foi uma experiência muito bonita, né? Inclusive da equipe que estava elaborando, recebia, voltava, retornava, e acho que isso foi uma construção muito bonita. e que já vai de encontro ao percurso sinodal, de escuta, de participação, né? Isso ficou muito forte na construção das diretrizes. Depois, a fonte principal das diretrizes, para quem teve acesso ali durante a assembleia, pôde perceber que a fonte principal das diretrizes é o documento final do sínodo, para a sinodalidade. Então tem muitos elementos próximos ali, né? A conversão das relações, conversão dos processos, conversão dos vínculos, são palavras que são palavras-chave e que estão dentro do documento final do sínodo e que as diretrizes estão sendo utilizando elas também para um processo de evangelização da igreja no Brasil, né? Depois, outra fonte interessante que tem ali é quando nas diretrizes aponta o discernimento e a conversão pastoral. Isso também é uma fonte do documento final do sínodo. E nesse processo da conversão pastoral, ela traz três pilares muito fortes que são as três palavras-chave que nos conduziu ali durante o sínodo, que é comunhão, participação e missão. Então eu penso que as diretrizes, ela está muito em comunhão, ela está muito presente, tendo presente muito do documento final do sínodo, né? E depois, quando aponta ali os caminhos da missão, vem falando da animação bíblica pastoral, vem falando da iniciação à vida cristã, vem falando da liturgia e da religiosidade popular, que foram elementos muito fortes que surgiu durante o sínodo e que também está ali no documento final, como também o serviço à vida plena para todos. Então, toda a diretriz, ela traz esse coração do sínodo para a sinodalidade ou o documento final do sínodo para a sinodalidade.
4: O documento final do sínodo nos aponta que os cristãos, pessoalmente ou em forma associada, são chamados a fazer frutificar os dons que o Espírito concede em vista do testemunho e do anúncio do Evangelho. Há diversidade de dons espirituais, mas o Espírito é o mesmo.
5: Estes dons não são propriedade exclusiva de quem os recebe e exerce, nem podem ser motivo de reivindicação para si ou para um grupo.
4: Também através de uma adequada pastoral vocacional, eles são chamados a contribuir tanto para a vida da comunidade cristã como para o desenvolvimento da sociedade nas suas múltiplas dimensões.
1: O bispo da Diocese de Santo André, São Paulo, Dom Pedro Cipollini, também participou das Assembleias Gerais do Sínodo. Ele destacou que a sinodalidade presente nas diretrizes nos propõe a ser igreja que caminha em unidade.
6: A sinodalidade entra no documento como uma proposta de uma igreja sinodal, onde se caminha junto, onde todos participam a partir do seu batismo, cada um dentro da sua ministerialidade, mas também o modo de se realizar, né? Esse documento, de confeccioná-lo, de escrevê-lo, consultando, ouvindo, dando oportunidade. E assim a sinodalidade está presente em tudo. Jesus mandou evangelizar em união, por isso é referência empenhativa, vinculativa, essas diretrizes, porque é o esforço que os bispos sucessores dos apóstolos fazem para que a evangelização tenha uma unidade. Jesus mandou evangelizar não cada um por si, com base na sua própria autoridade, que é legítima, mas juntos, com base na autoridade de Cristo, e que exige a união. Não podemos esquecer que a última oração de Jesus foi ao Pai, que todos sejam um como nós somos um, lá na última ceia. Então, essas diretrizes entram nesse espírito sinodal, buscando a comunhão, a participação e a unidade na evangelização, que é a tarefa principal da igreja.
1: Padre Júlio César Evangelista Rezende, religioso da Congregação dos Padres Crúzios, integra a equipe nacional de animação do sínodo. Ele auxilia dioceses na compreensão e aplicação das propostas do Papa Francisco para uma igreja sinodal. Ao final da assembleia, relatou que as diretrizes representam um

0: caminho brasileiro de acolhida do documento final do sínodo.
1: Quando nós olhamos para o percurso de construção das próprias diretrizes, esse percurso revela uma profunda escuta às pessoas, aos grupos, às igrejas particulares, aos movimentos eclesiais, às comunidades, aos bispos, consagrados, leigos e leigas. Uma construção feita também a partir, então, desse discernimento, a partir da escuta, o discernimento, para responder aquela pergunta que é essencial, né? O que que o Espírito pede de nós enquanto igreja no Brasil neste momento? Então, a Assembleia, como digamos assim, esse espaço privilegiado do encontro dos bispos, revelou muito dessa escuta. E uma escuta que não é apenas um slogan, mas é efetiva, de colocar-se atento ao que o outro diz e principalmente perceber como que Deus, na ação do seu Espírito, também fala pela boca dos nossos irmãos, pela fala dos irmãos, de todos aqueles envolvidos. Então eu percebo que a Assembleia e a construção das diretrizes revelam profundamente esse caminho que estamos vivendo, de juntos discernirmos, como pela graça do batismo, aquilo que Deus pede de nós enquanto igreja. Então, acredito que as diretrizes se tornam um fruto visível desse caminho sinodal. Por isso que o Episcopado Brasileiro decidiu que as diretrizes para o Brasil, diretriz geral da ação, gerais da ação evangelizadora, elas representam ou incorporam o caminho nosso brasileiro de acolhida do documento final do sínodo sobre sinodalidade. Então é a maneira como nós no Brasil expressamos o que entendemos sobre este percurso que estamos vivendo, que Deus pede de nós na igreja, como dizia o Papa Francisco no início desse terceiro milênio.
2: As novas diretrizes gerais da ação evangelizadora da igreja no Brasil nascem desse processo de escuta e participação. Elas são um convite para que cada diocese, arquidiocese, paróquia, comunidade, pastoral, movimento e serviço renove seu compromisso com a missão de anunciar o Evangelho.
3: Oração.
4: Da história, os sínodos convocados pela Igreja começam com a oração ad sumus sancti spiritus, que na tradução do latim para o português quer dizer: estamos diante de ti, Espírito Santo. Tradicionalmente, essa oração é usada em concílios, sínodos e outras reuniões da Igreja. Que possamos juntos rezar esta oração para que juntos à escuta do Espírito tornemos a igreja cada vez mais comunitária, participativa, para que acolha a todos.
5: Oremos, irmãos e irmãs. Aqui estamos. Estamos diante de vós. Simpatias humanas nos tornem parciais, para que sejamos um em vós e nunca nos separemos da verdade. Nós vo-lo pedimos, a vós que sempre e em toda a parte agis em comunhão com o Pai e o Filho pelos séculos dos séculos.

0: sejam acolhidas com generosidade e esperança. Que não fiquem apenas nas páginas de um documento, mas se transformem em gestos concretos de comunhão, participação e missão. O documento 114, com as diretrizes aprovadas para o período de 2026 a 2032, está disponível para ser adquirido pelo site edicoescnbb.com.br.
1: Sigamos juntos, construindo uma igreja cada vez mais sinodal, onde cada voz é ouvida, cada pessoa é acolhida e todos são chamados a participar da missão. Que o Espírito Santo continue guiando os passos da igreja no Brasil e que a

0: novas diretrizes frutifiquem em nossas comunidades.
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